0: hein? Não queira construir logo uma casa. Vai devagar, que você vai chegar lá. Ô, meu pai, agradeço por mais um dia. Peço só saúde para nós continuar trabalhando. Aqui eu quero agradecer em nome do Pai, do Filho e do Espírito Santo. Amém. Vem aí a oração do Pai Nosso, em seguida a voz do Brasil. Valeu, Brasil!
1: Olá, amigos. Quem fala aqui é Franli. Quero dizer o seguinte: para você ter êxito na fé, você precisa ter fé. Se você não tiver fé, você não vai ter êxito. Saiba de uma coisa, que um dos melhores remédios, melhor antibiótico, é a fé. Você quer que dê certo sua fé? Se concentre, levante a mão para cima, se encoste em qualquer, numa parede, em qualquer coisa. E peça a Deus aquilo que lhe interessa. E tenha fé. Se você fizer isso, vai dar certo, vai dar certo. Quem está falando aqui é Franli. Essa oração foi feita aqui na sede da Rede Rádio Verde Campos. Com todos os funcionários daqui da rádio. Todos nós fizemos com fé, pedindo para que você tenha saúde, nossos ouvintes, nossos queridos amigos. Então, só quero lhe dizer para você, tenha fé e reze conosco esse Pai Nosso.
2: Pai Nosso que estais nos céus, santificado seja o vosso nome. Venha a nós o vosso reino, seja feita a vossa vontade, assim na terra como no céu. O pão nosso de cada dia nos dai hoje. Perdoai as nossas ofensas, assim como nós perdoamos a quem nos tem ofendido. E não nos deixeis cair em tentação, mas livrai-nos do mal. Amém. Ave Maria, cheia de graça, o Senhor é convosco. Bendita sois vós entre as mulheres. Bendito é o fruto do vosso ventre, Jesus. Santa Maria, Mãe de Deus, rogai por nós, pecadores, agora e na hora de nossa morte. Amém.
3: 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Para todas as pessoas que estão nesse momento passando por situação difícil nos hospitais, com a Covid ou com outras doenças. E também para todas as famílias que estão sofrendo porque perderam seus entes queridos. Rogamos a Deus que Ele console cada coração sofredor nesse momento tão difícil nas nossas vidas. 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
6: Olá, boa noite.
5: Boa noite para você que nos acompanha em todo o país.
6: Segunda-feira, 13 de julho de 2026.
5: Vamos ao destaque do dia na Voz do Brasil.
6: Aumento da mistura obrigatória de biodiesel começa a ser avaliado pelo Instituto Mauá de Tecnologia.
5: E é apresentada a primeira turbina a gás movida a etanol para a geração de energia elétrica. Luana Karen.
7: A unidade é capaz de gerar 1 megawatt de potência. Energia suficiente para abastecer aproximadamente 3.600 residências.
6: Novas regras para a publicidade de bets.
5: Empresas deverão incluir avisos de advertência sobre riscos em jogos de apostas. Graziele Bezerra.
8: A exemplo do que já acontece em propagandas de cigarros, bebidas alcoólicas ou remédios, as campanhas estão obrigadas a alertar sobre os riscos associados a esta prática.
6: O Brasil celebra 26 anos do ECA, um marco histórico na transformação e proteção da infância.
5: Sobre o assunto, nós conversamos conversamos com Fábio Meirelles, do Ministério dos Direitos Humanos e da Cidadania.
9: Ele fortalece não só o papel da família, da sociedade, do Estado, mas dessa visão de promoção dos direitos de crianças e adolescentes.
6: Hoje na apresentação, eu, Mariana Jungmann e Luciano Seixas.
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6: Publicidade das casas de apostas online, as chamadas bets, deverá ocorrer, nessa publicidade deverão ocorrer advertências sobre os riscos para os apostadores.
5: As empresas também não poderão usar especialistas e influenciadores em suas publicidades de forma a convencer uma pessoa a apostar.
6: As novas regras começam a vigorar a partir do dia 17 de julho.
8: Pessoas famosas em ambientes festivos fazendo promessas de dinheiro fácil. Técnicas largamente usadas por empresas de apostas para atrair novos jogadores, mas que agora estão proibidas. As chamadas bets, que atuam no ramo de apostas online, estão obrigadas a alertar sobre os riscos associados a esta prática. A exemplo do que já acontece em propagandas de cigarros, bebidas alcoólicas ou remédios, as campanhas deverão exibir advertências, como explica o ministro da Fazenda, Dario Durigan.
10: Primeiro, apostar faz você perder dinheiro. A segunda, apostar pode causar dependência. E a terceira, aposta não é investimento, sempre seguido da chamada que é Ministério da Fazenda adverte, para que as pessoas tenham essa informação vinda de uma fonte oficial, depois de apurados os efeitos dos jogos nas famílias brasileiras.
8: As campanhas também não poderão utilizar influenciadores digitais ou comentaristas esportivos para induzir o público a apostar ou apresentar apostas como forma de investimento ou ganho fácil de dinheiro. O ministro da Fazenda também alertou para a tolerância zero com empresas ilegais.
10: Bet ilegal em nenhuma medida está autorizada e nem os publicitários, os veículos de comunicação estão autorizados a fazer, ao contrário, estão proibidos de veicular qualquer publicidade envolvendo empresa não autorizada a operar no mercado.
8: A advogada Juliana Prates perdeu o irmão há 6 meses para o vício em jogos online. Para ela, qualquer tipo de propaganda de plataformas de apostas deveria ser proibida.
11: Para que a gente consiga, pelo menos, fazer com que as pessoas tenham consciência sobre o que é a atividade das apostas, que ela não é se divirta, mas sabendo os riscos que são decorrentes de quem pode começar essa atividade. Né?
8: O prazo para as empresas se adequarem às novas regras é 17 de julho. Quem descumprir pode ser multado em até 20% do faturamento da operadora, ter as atividades suspensas por até 180 dias e ter a autorização de funcionamento cassada em casos de reincidência grave. Reportagem Graziele Bezerra.
5: Veículos que poluem menos. Para colocar essa ideia em prática, começaram hoje os testes para adicionar mais biocombustível ao diesel, sem que isso traga prejuízo ao motor.
6: Uma comitiva do governo federal acompanhou o início dessa nova fase.
12: O biodiesel é um combustível renovável que desde 2004 vem sendo misturado ao diesel no país. E para cumprir a lei que prevê a diminuição da dependência do petróleo, o Ministério de Minas e Energia está coordenando estudos em parceria com instituições de pesquisa. Um deles é o aumento do biocombustível ao diesel, que hoje está em 15%. E nesta segunda-feira começou o Programa Nacional de Testes do Biodiesel no Instituto Mauá de Tecnologia, em São Caetano do Sul, no estado de São Paulo. De acordo com o ministro de Minas e Energia, Alexandre Silveira, essa é uma fase essencial para a mudança obrigatória nas porcentagens dos combustíveis prevista na lei.
13: Nós não podemos avançar sem que esses testes sejam feitos.
12: A lei do combustível do futuro prevê o aumento de biodiesel e etanol, produzidos a partir de matéria-prima renovável, como cana-de-açúcar, milho, soja, mamona, entre outros. O etanol e o biodiesel colaboram para a diversificação da matriz energética e redução das emissões de gases do efeito estufa. Para isso, uma rede nacional de pesquisa mobiliza 30 milhões de reais em 3 anos anos, unindo ministérios, a agência reguladora e 18 laboratórios. O presidente da Associação Brasileira de Engenharia Automotiva, Marcos Vinícius Aguiar, destacou a capacidade brasileira de produzir combustíveis limpos.
14: Aqui nós estamos participando junto com o governo, junto com o setor privado, montadoras, fornecedores, produtores de biocombustíveis, para fazer uma série de testes para que as misturas sejam validadas. O Brasil está indo para a hibridização, veículos híbridos, sejam a combustão interna de passageiros a etanol, sejam pesados de biodiesel.
12: O Centro de Pesquisas do Instituto Mauá de Tecnologia comprovou a viabilidade técnica do E30, que usa 30% de etanol anidro na gasolina atualmente comercializada no Brasil. Agora, o objetivo é testar a adição de até 25% de biodiesel no diesel. A lei ainda prevê o uso de combustível sustentável também na aviação. Reportagem Luciana Colares de Holanda.
5: O Brasil agora é o sexto país do mundo a desenvolver a tecnologia para a fabricação de turbinas.
6: E a turbina brasileira é capaz de gerar energia elétrica funcionando principalmente com o etanol, um combustível limpo e sustentável.
5: Além de fornecer energia, a turbina poderá ser usada também em sistemas de defesa.
7: O Instituto de Aeronáutica e Espaço apresentou a integrantes do governo federal a primeira unidade de geração de energia elétrica movida a etanol com turbina a gás, totalmente desenvolvida no país. A unidade é capaz de gerar 1 megawatt de potência, energia suficiente para abastecer aproximadamente 3.600 residências. Como destacou o ministro de Minas e Energia, Alexandre Silveira, a turbina pode ajudar a levar energia elétrica de fontes renováveis a regiões remotas do país.
13: Nós temos 196 unidades isoladas na Amazônia. E isso, na composição da conta de energia, custa 12 bilhões e 600 milhões de reais de óleo diesel por ano.
7: De acordo com o tenente brigadeiro do ar, Marcelo Damasceno, comandante da aeronáutica, a turbina desenvolvida para o projeto pode ser utilizada também em projetos de segurança nacional.
15: Ela foi concebida para proporcionar rápido transporte, instalação e operação em localidades remotas, em cenários de calamidade ou sempre que se fizer necessária uma fonte confiável de energia. É igualmente capaz de impulsionar o desenvolvimento de sistemas propulsivos para aviões, drones e outras plataformas aeroespaciais militares e civis de interesse estratégico para o Estado brasileiro.
7: Foram investidos no projeto cerca de 134 milhões de reais do Fundo Nacional de Desenvolvimento Científico e Tecnológico. O projeto foi desenvolvido em parceria com a iniciativa privada. Reportagem Luana Karen.
6: Hoje, o Estatuto da Criança e do Adolescente completa 36 anos.
5: A lei provocou uma transformação na forma que a sociedade brasileira enxerga os direitos da infância.
6: E nós conversamos sobre essas mudanças e os avanços proporcionados pela legislação com o diretor de Proteção da Criança e do Adolescente do Ministério dos Direitos Humanos e da Cidadania, Fábio Meirelles. Acompanhe. Diretor Fábio Meirelles, muito bem-vindo aqui à Voz do Brasil. A gente quer começar falando da importância, né, do Estatuto da Criança e do Adolescente. A criação dessa legislação, ela promoveu uma mudança de paradigma na forma como a sociedade encara os direitos da infância, né? O que que o senhor apontaria como essas principais mudanças do ECA em relação ao que existia anteriormente como legislação?
16: Prazer falar com os ouvintes da Voz do Brasil. O ECA foi promulgado em 1990, né? É um estatuto que marca uma virada histórica. É a consolidação de uma doutrina, que é a doutrina da proteção integral. Então, ele reconhece que as crianças e adolescentes, para além de objetos de políticas públicas assistencialistas, elas passam a ser sujeitos de direitos, e a gente, com o ECA, avança no tema da prioridade absoluta, da dignidade, da voz, da participação de crianças e adolescentes. Então, o ECA é um marco, né, para o mundo, ele é conhecido nacional e internacionalmente, e ele marca também uma adesão do Brasil a compromissos que o Brasil tem com a ONU. ONU. Então a gente, em 1989, teve a Convenção sobre os Direitos da Criança, e em 1990 o ECA marca, né, esse, ele é um marco jurídico, político, ético, voltado ao cuidado, à proteção e ao desenvolvimento integral de todas as infâncias e adolescências do Brasil. Então acho que o ECA merece ser celebrado.
5: O ECA surgiu também no contexto da nova Constituição, que tinha sido promulgada apenas 2 anos antes, né? Ele traz esse espírito de afirmação de direitos sociais e deveres coletivos que marcou os debates também sobre a Constituição?
16: Com certeza. O artigo 227 da Constituição fala na prioridade absoluta de crianças e adolescentes, né? E o ECA vem para reafirmar esse artigo da Constituição e para avançar, né? A gente hoje olha para o ECA, olha para a universalização da escola pública, olha para a redução da mortalidade infantil, olha para a criação dos conselhos e o papel dos conselhos tutelares, das varas da infância, das varas da juventude, o fortalecimento das políticas públicas de acolhimento, convivência familiar, convivência comunitária, para a consolidação das medidas socioeducativas. Esses são só alguns exemplos de conquistas concretas que a gente vê a partir da Constituição Federal e a partir do Estatuto da Criança e do Adolescente. Então, mais do que uma lei, né, o ECA representa essa mudança de paradigma e ele fortalece não só o papel da família, da sociedade, do Estado, mas dessa visão de promoção dos direitos de crianças e adolescentes.
6: Uma construção mesmo, né, de todos esses direitos. Agora, uma das principais inovações do ECA foi a criação dos conselhos tutelares, que a gente talvez possa dizer que são os grandes guardiões dos direitos da infância, né? Como é que foi a consolidação deles ao longo desse tempo? Hoje os conselhos são uma referência para quem busca proteção aos direitos das crianças?
16: Com certeza. O ECA, né, criou os conselhos tutelares, é uma das principais inovações do Estatuto, é apresentar, né, as funções, atribuições dos conselhos tutelares. O nosso CONAN, do Conselho Nacional dos Direitos da Criança e do Adolescente, recomenda que haja um conselho tutelar para cada 100 mil habitantes, e o importante é a gente falar sobre as competências dos conselhos tutelares. Ele é um órgão que ele é gerido, né, vinculado às prefeituras, composto por 5 membros, escolhidos pela comunidade local em eleições diretas, eles seguem diretrizes estabelecidas, eles são órgãos que eles evoluem de uma ideia de assistência a menores para um paradigma da proteção integral. A função do Conselho Tutelar não é prestar serviço de forma a atender direito, e sim zelar para que os direitos de crianças e adolescentes sejam cumpridos efetivamente. Eles são órgãos autônomos, né? Eles não aplicam penas e eles são essa ferramenta de requisitar serviços públicos como vaga em creche, tratamento psicológico, encaminhar os casos para o Ministério Público. Então, o Estatuto traz esse papel e atribuições dos conselhos tutelares, que são profissionais fundamentais do sistema de garantia de direitos, e que eles fortalecem essa visão de princípio e de proteção integral de crianças e adolescentes no território.
5: Bom, diretor, 36 anos depois, o que que o senhor apontaria como principais avanços proporcionados pelo ECA?
16: Veja, os principais avanços, a gente olha, né, para o país. O Brasil é um país diverso, plural. A gente olha para os territórios, a gente ainda consegue enxergar desigualdades sociais, econômicas, culturais. Mas o ECA é esse instrumento, né? Ele apresenta um avanço inegável. A legislação anterior, que era o Código de Menores, ele possuía uma visão punitivista, assistencialista, eventualmente até discriminatória. As crianças e adolescentes eram alvos de ações punitivistas, ações assistencialistas. Então o ECA traz essa nova visão, né? O ECA representa essa mudança de paradigma. Ele fortalece o papel da família, da sociedade, no Estado. Então, se a gente olhar, como eu disse, para hoje a universalização da escola pública, a redução da mortalidade infantil, os conselhos tutelares, as varas, fortalecimento de políticas públicas, as políticas de assistência social, a política nacional de saúde para criança e adolescente. Então, isso tudo é uma consolidação para além de uma visão de direitos de desenvolvimento integral de crianças e adolescentes. A gente hoje vê que esses direitos estão garantidos com prioridade absoluta, dignidade. Então a gente celebra o ECA como esse instrumento que é uma referência e que hoje ele é, né? Ele é política pública intersetorial do governo federal, de estados e municípios. Então a gente hoje vê o Estatuto como uma referência para o mundo.
6: Agora, quais são então os desafios para garantir plenamente todos os direitos que estão previstos no Estatuto?
16: Olha, a gente hoje tem um país, o Brasil é um país muito diverso, né? Muito plural, ele tem muitos territórios, então a gente tem crianças urbanas e rurais, a gente tem crianças e adolescentes indígenas, crianças e adolescentes quilombolas, ribeirinhas, com deficiência, migrantes e refugiadas, crianças em situação de vulnerabilidade. Então eu diria que o principal desafio é olhar para a proteção integral e prioridade absoluta, mas com esse recorte das diversidades, né, de crianças e adolescentes. E eu acho que também o principal desafio não é criar novas leis, mas garantir que os direitos previstos no Estatuto da Criança e do Adolescente cheguem à vida real de crianças e adolescentes. Então esse é o nosso papel enquanto Ministério dos Direitos Humanos e da Cidadania, de articular para que o Estatuto da Criança não seja só uma legislação avançada reconhecida no Brasil e no mundo, mas que ele vire realidade nos territórios e para as diversidades de crianças e adolescentes do nosso país.
5: Muito bem, nós conversamos com Fábio Meirelles, diretor de proteção da criança e do adolescente do Ministério dos Direitos Humanos e da Cidadania. Amanhã você acompanha aqui na Voz do Brasil a segunda parte dessa entrevista sobre o ECA Digital. Muito obrigado, diretor, até amanhã.
16: Obrigada a você, estou à disposição.
6: Pois é, o Estatuto da Criança e do Adolescente estabelece que a vacinação infantil é obrigatória em todo o território nacional.
5: E para manter o calendário de vacinas em dia, basta o comparecimento a uma unidade básica de saúde.
6: O Sistema Único de Saúde oferece de graça 17 vacinas que previnem dezenas de doenças.
17: Carolina tem 7 anos e hoje está cheia de saúde. A mãe dela, a empresária Thaís Moraes, conta que a menina nasceu prematura e precisou passar os primeiros dias de vida na UTI. Depois da alta, manter a caderneta de vacinação em dia se tornou uma das prioridades da família.
18: Saiu do hospital, a primeira coisa que a gente fez foi providenciar as vacinas, né, de acordo com a idade dela. Então a gente sempre teve essa preocupação, principalmente porque ela nasceu prematura.
17: As vacinas estimulam o organismo a criar defesas contra vírus e bactérias, ajudando a prevenir doenças. Elas são importantes em todas as fases da vida, mas têm um papel fundamental na infância, quando o sistema imunológico ainda está em desenvolvimento. A primeira vacina que o bebê recebe pelo Sistema Único de Saúde é a BCG. Na rede pública, ela é aplicada ainda na maternidade e protege contra as formas graves da tuberculose. Mas o calendário infantil inclui várias outras vacinas nos primeiros anos de vida. É o que destaca Ana Catarina Araújo, diretora substituta do Departamento do Programa Nacional de Imunizações do Ministério da Saúde.
19: Nós temos vacina que protege, a vacina BCG e a vacina hepatite B, que devem ser feitas ainda na maternidade, que são vacinas que protegem para a hepatite, para as formas graves da tuberculose, como vacina contra a poliomielite, difteria, tétano, coqueluche, pneumonia, meningites, hepatite A, sarampo, cachumba, rubéola, a varicela. E nós temos hoje um calendário bastante robusto.
17: É importante que cada vacina seja aplicada na idade recomendada, mas se alguma dose ficou para trás, ainda é possível atualizar a caderneta. Basta procurar a unidade de saúde mais próxima, como explica o presidente do Departamento de Imunizações da Sociedade Brasileira de Pediatria, Eduardo Jorge.
20: Pais que estão com o calendário atrasado, vamos lá procurar o posto de saúde, atualizar o calendário dos bebês e de todas as ações básicas de saúde. A vacinação é aquela que representa a melhor evidência, o melhor custo-benefício.
17: Para manter a carteira de vacinação em dia e consultar as doses aplicadas, basta acessar meususdigital.saude.gov.br. O calendário nacional de vacinação também pode ser consultado diretamente no site do Ministério da Saúde, em saude.gov.br. Para acessar as informações, é preciso ter uma conta na plataforma gov.br. Reportagem Márcia Fernandes.
6: E a Agência Nacional de Vigilância Sanitária registrou nova vacina contra a influenza.
5: Um imunizante é indicado a partir de 6 meses de idade e previne contra a doença causada pelos subtipos A e B.
6: De acordo com a Anvisa, estudos clínicos com a vacina indicaram eficácia de até 73% na prevenção de influenza em adultos e de até 65% em crianças.
5: O registro do imunizante foi publicado no Diário Oficial da União reunião desta segunda-feira.
6: E a Anvisa também determinou o recolhimento de suplementos alimentares e a apreensão de lotes falsificados do medicamento Monjaro.
5: Foi definida a retirada dos suplementos alimentares Fenogrego e Cúrcuma Plus, produzidos pela Alivemed Soluções em Saúde, por falhas na comprovação dos ingredientes e fornecedores,
6: indicando o descumprimento das normas sanitárias. Em relação aos lotes falsificados do Monjaro, a empresa dona do registro informou ter identificado no mercado unidades com características diferentes das presentes no produto original.
5: Assim como cada pessoa possui um CPF, cada empresa também tem um número de identificação. É o CNPJ, o Cadastro Nacional da Pessoa Jurídica.
6: E novas regras determinam, de forma mais objetiva, como será a análise das informações prestadas ao cadastro.
5: Agora, cada pessoa possui um CPF, cada empresa também tem um número de identificação. É o CNPJ, o Cadastro Nacional da Pessoa Jurídica.
6: E novas regras determinam, de forma mais objetiva,

0: informações declaradas pelas empresas. Entre as mudanças estão novas regras relacionadas aos representantes legais e aos integrantes do quadro de sócios e administradores. O cadastro poderá apresentar problemas, por exemplo, quando houver CPF ou CNPJ de sócios em situação irregular. A norma também reforça o controle sobre os dados informados pelas empresas. Estão entre as inconsistências o uso de nome empresarial em desacordo com as normas de registro, endereço eletrônico vinculado a outra empresa, utilização de endereço ou telefone de terceiros sem autorização e incompatibilidades entre a atividade econômica, a natureza jurídica e as informações declaradas no CNPJ. Com a atualização, a Receita Federal orienta empresas e profissionais responsáveis pelos cadastros a manterem as informações sempre atualizadas e compatíveis com os documentos oficiais da pessoa jurídica. A Receita Federal também informou que o CNPJ, em formato alfanumérico, começa a ser implantado em 31 de julho. O novo modelo será utilizado nas novas inscrições e manterá os 14 caracteres, com combinação de letras e números. Os CNPJs já existentes continuam válidos e não precisam ser alterados. Raquel Mariano, para a Voz do Brasil.
1: Já está disponível o resultado de quem solicitou atendimento especializado no Exame Nacional do Ensino Médio, o Enem 2026.
2: Um atendimento especializado é destinado aos participantes que necessitam de recursos de acessibilidade para realizar as provas.
1: Entre eles estão a prova em braille, a prova com letra ampliada, o auxílio para leitura e transcrição, a sala de fácil acesso e o tempo adicional.
2: A consulta pode ser feita na página do participante. As provas serão aplicadas nos dias 8 e 15 de novembro.
1: O governo brasileiro iniciou hoje o envio de 48 toneladas de leite em pó em ajuda humanitária a Cuba.
2: O objetivo é contribuir para o enfrentamento da situação de desabastecimento vivida pelo país.
1: A ajuda será transportada em 2 navios da Força Aérea Brasileira, ambos com destino a Santiago de Cuba.
2: Essas foram as notícias do Governo do Brasil.
1: Uma realização da Secretaria de Comunicação Social da Presidência da República.
2: Com produção da Empresa Brasil de Comunicação.
1: Fique agora com as notícias do Poder Judiciário e do Congresso Nacional. Boa noite.
2: Boa noite para você, até amanhã.
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5: STF suspende por 90 dias visita de Flávio ao pai, Jair Bolsonaro.
6: Relatório Justiça em Números 2026 destaca dados históricos sobre a redução do acervo processual.
5: STJ entende que furto de bilhete premiado em lotérica deve ser julgado pela Justiça Estadual.
6: Boa noite, eu sou o Arthur Filho.
5: E eu sou Walter Lima.
6: O ministro Alexandre de Moraes do Supremo Tribunal Federal suspendeu por 90 dias as visitas do senador Flávio Bolsonaro ao pai, o ex-presidente da República, Jair Bolsonaro.
5: A decisão foi assinada nesta segunda-feira após a divulgação de uma carta escrita pelo ex-presidente durante o período em que cumpre prisão domiciliar com proibição de uso de redes sociais. Marcelo Della Libera.
7: Decisão do relator da execução penal, ministro Alexandre de Moraes, determinou a suspensão do direito de visita por entender que a divulgação da carta por intermédio de terceiros desrespeitou a medida cautelar imposta ao ex-presidente, que está proibido de usar redes sociais. Além da suspensão das visitas, Moraes deu prazo de 48 horas para que a defesa de Jair Bolsonaro informe se ele tinha conhecimento de que a carta seria divulgada nas redes sociais do filho.
6: O relatório Justiça em Números do Conselho Nacional de Justiça reforça o comprometimento do Poder Judiciário com a transparência.
5: Entre os destaques da edição de 2026 estão dados históricos sobre a redução do acervo processual. Fernanda Porto.
8: 45,2 milhões de processos julgados em todo o Brasil. Este é um dos destaques do relatório Justiça em Números 2026, realizado e divulgado pelo Conselho Nacional de Justiça. O levantamento

0: levantamento indica ainda que o número é maior do que o total de processos recebidos, 40,9 milhões. Na prática, o índice revela quase 20% de produtividade e comprova que, pelo segundo ano consecutivo, o Poder Judiciário brasileiro julgou mais ações do que recebeu. Os dados são referentes ao ano base 2025 e indicam ainda outros fatores, como bom aproveitamento do orçamento, equidade de gênero e raça, além da atual composição do sistema de justiça.
1: Cabe à Justiça Estadual julgar a ação penal sobre furto de bilhete premiado retirado do cofre de casa lotérica.
2: Essa definição é do STJ. Fátima Uchoa.
3: Segundo investigação, após imprimir uma aposta da Mega Sena com defeito, a funcionária de uma lotérica a refez e a entregou ao cliente. Ela guardou a aposta defeituosa no cofre do estabelecimento, mas depois a retirou. No dia seguinte, foi à lotérica com um companheiro para pedir demissão, afirmando que ele era um dos ganhadores do prêmio principal. Após analisar filmagens, o Ministério Público ofereceu denúncia por furto qualificado. A defesa alegou competência da Justiça Federal, porque o bilhete geraria direito perante a Caixa Econômica Empresa Pública Federal, mas o ministro do STJ, Ribeiro Dantas, manteve a ação penal na Justiça Estadual, considerando que a vítima do crime foi a lotérica que detinha o bilhete e precisou pagar o valor da aposta não estornada, e o fato de a Caixa pagar o prêmio seria apenas consequência do furto já consumado.
1: TST amplia ações de inclusão e combate à discriminação contra pessoas LGBTQIAPN+.
2: Iniciativas buscam reduzir desigualdades e garantir direitos no ambiente de trabalho. Marla Lacerda.
4: Entre as ações, o TST criou um grupo de trabalho voltado à promoção dos direitos das pessoas LGBTQIAPN+. E implementou a reserva de vagas em contratos terceirizados para pessoas trans e travestis em situação de vulnerabilidade social. Além de promover campanhas institucionais de conscientização e visibilidade, o tribunal também tem assegurado direitos em decisões judiciais da corte, como o uso do nome social por pessoas transgênero, a reparação de danos em casos de discriminação no trabalho e a garantia de benefícios trabalhistas a casais homoafetivos.
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1: A você, uma boa noite.
2: E até amanhã.
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1: Eu sou Paula Groba.
2: Eu sou Humberto Pinheiro.
1: E estes são os destaques de hoje do Jornal do Senado, que começa agora.
2: Plenário pode votar nesta terça-feira a aposentadoria de agentes de saúde.
1: Porte de arma para vítimas de violência está na pauta das comissões nesta semana.
2: Avança proposta que libera 13 bilhões para desenrola adimplentes, FIES empreendedor e produtores rurais.
1: Boa noite.
2: Boa noite.
1: Avançou no Congresso o projeto que destina mais de 13 bilhões de reais aos programas Desenrola de Implantes e FIES Empreendedor.
2: Após impasse sobre a origem dos recursos, deputados e senadores também aprovaram a destinação de verbas para apoiar produtores de cana-de-açúcar do Nordeste. Repórter Douglas Castilho.
3: O projeto foi aprovado pela Comissão Mista de Orçamento. O principal impasse durante a discussão da proposta se deu porque 270 milhões de reais do montante do crédito aberto serão retirados de um fundo destinado ao Minha Casa Minha Vida. Mas ao apresentar seu relatório, o senador Carlos Fávaro, do PSD de Mato Grosso, explicou que os recentes aumentos orçamentários no programa habitacional, num total de 3 bilhões de reais, não permitirão que haja prejuízos ao setor.
4: Não há nenhuma precarização do programa tão relevante para o nosso país. Dito por conta do aumento expressivo de recursos alocados para o programa e todo ele em execução com toda a demanda necessária garantida em orçamento.
3: A maior parte dos recursos, porém, será remanejada de um superávit do Fundo Nacional de Desenvolvimento Científico e Tecnológico, hoje o maior instrumento público de fomento à inovação e pesquisa no Brasil. Como a verba é originária de acúmulo financeiro já ocorrido, também não haverá cancelamento de nenhuma ação governamental ativa. O texto agora precisa ser votado em sessão conjunta do Congresso Nacional.
1: O senador Chico Rodrigues, do PSB de Roraima, destacou a aprovação do projeto que atualiza as regras da regularização fundiária urbana.
2: Autor da proposta, o parlamentar afirmou que a medida vai agilizar a titulação de imóveis, ampliar a segurança jurídica para famílias que vivem em áreas ainda não regularizadas e facilitar o acesso ao crédito e a investimentos em infraestrutura, especialmente em Roraima.
5: Esse projeto, ele é certeiro. Ele procura exatamente fazer com que essas pessoas que vivem, que ocupam esse espaço, na maioria das vezes informal, possam definitivamente terem o seu título, que vai ser a sua carta de alforria.
1: Já o senador Eduardo Girão, do Novo do Ceará, cobrou mais transparência do Ministério da Saúde na compra de insulinas e de dispositivos usados por pacientes com diabetes. Segundo o parlamentar, reportagens e apontamentos de órgãos de controle indicam falhas em equipamentos de aplicação e levantam dúvidas sobre as licitações, o que na avaliação dele pode comprometer o tratamento de pacientes atendidos pelo SUS.
2: Girão defendeu a divulgação dos contratos, dos estudos técnicos e das medidas adotadas para corrigir os problemas. Ele também criticou o veto ao projeto que reconhece o diabetes tipo 1 como deficiência para fins legais e afirmou que a decisão deve ser analisada pelo Congresso Nacional. Segundo o senador, o atendimento às pessoas com diabetes exige planejamento, transparência na gestão dos recursos públicos e garantia de tratamento seguro e contínuo.
6: Se um dispositivo médico apresenta falhas, o impacto é imediato. Significa interrupção do tratamento, insegurança para o paciente, o aumento de um risco de complicações, sem falar no estresse de toda a família que sofre, que adoece junto.
1: E a Comissão de Assuntos Sociais discutiu a prevenção da cegueira evitável no Brasil.
2: Segundo um estudo da Agência Internacional para a Prevenção da Cegueira, mais de 28 milhões de brasileiros sofrerão perda de visão até 2030. Repórter César Mendes.
7: Autor do pedido do debate, médico oftalmologista, o senador doutor Irã, do Progressistas de Roraima, afirmou que é fundamental a oferta de consultas oftalmológicas nas unidades básicas de saúde, as UBSs.
8: A gente precisa colocar a oftalmologia no núcleo de saúde da família. Eu não vejo razão para a oftalmologia estar na média alta complexidade quando a gente precisa dar acesso às pessoas nos rincões desse país, onde às vezes a gente não tem um hospital, mas a gente tem uma UBS.
7: Camila Carlone, do Ministério da Saúde, defendeu políticas voltadas para a infância e a importância da detecção precoce de problemas oculares em recém-nascidos. Mauro Goldbaum, do Conselho Brasileiro de Oftalmologia, pediu urgência no enfrentamento de doenças como a catarata e o glaucoma. E Vitor Pavarino, da Organização Pan-Americana da Saúde, alertou sobre o alto custo econômico da cegueira no mundo e apontou desigualdades no acesso aos cuidados oculares.
9: A OMS, ela estima que 2 em cada 3 pessoas em países de baixa renda precisam de óculos, mas não têm acesso a esses óculos. E globalmente, 1 de cada 2 pessoas que precisa de cirurgia de catarata não tem acesso a esse procedimento.
7: O líder indígena é Wesh Yawalapiti Waurá, da terra indígena do Xingu, falou das dificuldades enfrentadas em aldeias situadas em áreas remotas do país e da importância de políticas públicas permanentes voltadas para essa população.
1: A última semana de trabalho no Congresso, antes do recesso parlamentar, terá pauta movimentada no Senado.
2: A Comissão de Segurança Pública analisa o porte temporário de arma para mulheres com medida protetiva. Também estão na pauta o aumento da pena para o estelionato amoroso e a estabilidade provisória para agentes em trabalho intermitente. As informações com Márcio Maturana.
10: Na terça-feira, a Comissão de Segurança Pública analisa em votação final, antes de o texto seguir para a Câmara dos Deputados, um projeto que autoriza porte de arma temporário para mulheres sob medida protetiva de urgência. Na quarta-feira, o uso de recursos do Fundo Eleitoral para combate a calamidades está na pauta da Comissão de Direitos Humanos. É uma sugestão legislativa apresentada por um cidadão no portal E-Cidadania que pode virar projeto de lei. Ainda na quarta, em votação final, a Comissão de Assuntos Sociais pode votar estabilidade provisória para gestantes em trabalho intermitente, temporário ou por prazo determinado. O senador Paulo Paim, do PT do Rio Grande do Sul, já foi relator substituto desse projeto.
11: De fato, o trabalho intermitente é um problemão. Eu conheço muitos colegas trabalhadores que dependem do trabalho intermitente. Ele ganha por hora trabalhada e, consequentemente, ele é chamado quanto o empregador precisa dele. E alguém vai me garantir que ele está pagando fundo de garantia, né? Que está pagando todos os direitos? Claro que não.
10: Outro projeto que pode ser votado pela Comissão de Direitos Humanos na quarta-feira aumenta a pena para crime de estelionato amoroso. É quando alguém usa um relacionamento para aplicar golpes emocionais, enganando, manipulando e causando prejuízos financeiros.
1: E a proposta de emenda à Constituição, que cria regras de aposentadoria diferenciada para agentes comunitários de saúde e agentes de combate às endemias, é o principal destaque da pauta do plenário desta terça-feira. A proposta permite a aposentadoria aos 57 anos para mulheres e aos 60 anos para homens, desde que comprovados 25 anos de contribuição e de exercício na atividade. O texto também prevê a regularização do vínculo funcional dos profissionais, regras de transição, assistência financeira da União e estende os mesmos benefícios a agentes indígenas de saúde e agentes de saneamento.
2: Se a proposta for aprovada em primeiro turno, ainda terá que passar por novas sessões de discussão e por uma votação em segundo turno. Também estão na pauta a reforma do processo administrativo tributário, o incentivo à produção nacional de fertilizantes e a limitação da retenção de recursos dos fundos de participação de estados e municípios para pagamento de dívidas previdenciárias.
1: Rádio Agência, serviço da Rádio Senado, que distribui conteúdo gratuito para emissoras de todo o país, ultrapassou a marca de 5 mil rádios parceiras.
2: A rede chegou a 5.011 emissoras com média de 25 novas adesões por mês. A maioria está fora dos grandes grupos de comunicação e inclui rádios comunitárias, públicas e educativas. As parcerias estão presentes em 1.737 municípios, nos 26 estados e no Distrito Federal. Para Fernanda Nardelli, coordenadora de distribuição da Rádio Agência, o resultado reforça a democratização do acesso à informação.
12: O rádio continua sendo um veículo de comunicação confiável que consegue chegar em lugares que nenhum outro veículo consegue. E a gente vê isso com os nossos resultados.
1: As emissoras interessadas em se tornar parceiras da Rádio Agência Senado precisam fazer apenas o seu cadastro, disponível na internet no endereço senado.leg.br/radioagência.
2: O edição de Paulo Agroba e trabalhos técnicos de João Lira, o Jornal do Senado fica por aqui. Acompanhe agora as notícias da Câmara dos Deputados. Boa noite.
1: Boa noite e até amanhã.
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14: Avança na Câmara a criação de programa que leva eletricidade às escolas.
15: Parlamentares estudam utilização de bens confiscados em garimpo ilegal.
14: Projeto proíbe a divulgação de dados de servidoras com medida protetiva.
15: Boa noite. Para manter a proteção a vítimas de violência doméstica, um projeto determina que alguns dados de servidoras públicas nessa condição estejam fora da internet. O repórter Luiz Cláudio Canuto mostra os detalhes da proposta que já passou por algumas comissões da Câmara.
16: A Comissão de Administração e Serviço Público da Câmara dos Deputados aprovou projeto que proíbe a divulgação na internet de dados profissionais de servidoras públicas que estejam sob medida protetiva da Lei Maria da Penha, principalmente o salário e o local de trabalho. A proteção também valeria para pessoas diretamente ligadas à vítima, como pais, filhos e aquelas que formam novos relacionamentos com ela. Pelo texto, o juiz pode determinar a retirada das informações dos portais de transparência ou das páginas de órgãos públicos em até 24 horas. No caso de não cumprimento da decisão, sem justificativa, deve ser instaurado o processo administrativo disciplinar para apurar a responsabilidade. O projeto acrescenta um artigo à Lei Maria da Penha, de 2006, e muda a Lei de Acesso à Informação, de 2011. Foi aprovada uma nova versão do texto, feita pelo deputado delegado Antônio Furtado, do União do Rio de Janeiro, relator da proposta na Comissão de Direitos de Defesa da Mulher. A relatora na Comissão de Administração, deputada Sâmia Bonfim, do PSOL de São Paulo, reconhece a importância dos mecanismos de transparência que permitem ao cidadão saber o salário e benefícios dos servidores.
17: Mas no caso específico das mulheres vítimas de violência, acaba sendo uma exposição e um novo risco para ela, porque há diversas formas de violência, inclusive a violência patrimonial. E a partir dali também dá para se identificar quais são as suas condições de vida, onde ela mora, onde ela tem a vida social dela, porque existem muitos dados para além dos dados de salário, né? Dizem respeito à alocação, ao órgão em que ela está. Então a proposta, ela é muito clara, é vedar qualquer tipo de informação em se tratando de mulheres que têm medida protetiva e que, portanto, estão expostas, né, tão vulneráveis numa condição de risco.
16: Em seu parecer, Sâmia Bonfim previu que o sigilo dure enquanto persistir a situação de ameaça, com revisão a cada 5 anos. As informações que não forem sigilosas poderão ser acessadas por meio de certidão, extrato ou cópia, com a ocultação das partes em sigilo. O projeto do deputado Pedro Lucas Fernandes, do União do Maranhão, ainda vai ser analisado pela Comissão de Constituição e Justiça e não precisa passar pelo plenário. Para virar lei, precisa ser aprovado na Câmara e no Senado. Da Rádio Câmara de Brasília, Luiz Cláudio Canuto.
13: Direitos Humanos.
14: Rubens Ottoni, do PT de Goiás, defende a aprovação de projeto que obriga aeroportos a oferecer salas multissensoriais e de acomodação. Relator da medida, ele assinala que a ideia é acolher passageiros neurodivergentes em momentos de crise ou desconforto.
15: Rubens Ottoni destaca que a proposta também prevê capacitação periódica para equipes de atendimento e de segurança. O parlamentar acrescenta que a matéria determina que novos contratos de concessão aeroportuária incluam essa exigência.
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13: Justiça.
18: Proposta sugere o aproveitamento de equipamentos confiscados em operações contra o garimpo ilegal. A repórter Maria Neves tem os detalhes.
19: A Comissão de Minas e Energia da Câmara dos Deputados aprovou o projeto que proíbe a destruição imediata de bens de alto valor apreendidos em garimpo ilegal, como aeronaves, embarcações e tratores. Pela proposta, esses equipamentos deverão ser aproveitados pelo poder público sempre que possível. Autor do projeto, o deputado defensor Estélio Denner, de Roraima, defende não ser razoável a simples destruição de equipamentos que podem custar milhões de reais, como é o caso de aeronaves. Ele argumenta que há situações em que esse maquinário poderia atender aos interesses do próprio Estado.
20: Por exemplo, um maquinário de uma draga que pode servir muito bem ou das regiões que precisam, por exemplo, de balsas. Vou dar um exemplo específico aqui no estado de Roraima. Nós temos aqui no estado de Roraima ainda vários e vários rios que nós usamos balsas para a gente poder trafegar nas nossas rodovias, tanto federal como estadual ou municipal. Nós temos que ter balsas. Essas balsas poderiam ser reutilizadas para essa finalidade de a gente ajudar as pessoas a se locomover dentro do estado. Então, tudo isso passa por esse projeto.
19: Dentre os destinos que podem ter os equipamentos apreendidos em garimpo ilegal, o projeto prevê, por exemplo, o leilão público, com a destinação dos recursos para fundos de fiscalização ambiental e recuperação de áreas degradadas. Outra aplicação possível prevista na proposta é a incorporação ao patrimônio público. O texto determina ainda a doação para instituições de ensino técnico ou superior. A destruição somente seria permitida em caso de risco iminente à segurança dos agentes públicos ou da população, ou se um laudo técnico comprovar que a remoção do bem é inviável ou gera risco ambiental grave. O projeto que proíbe a destruição imediata de equipamentos apreendidos em garimpos ilegais ainda será analisado pelas comissões de Meio Ambiente e de Constituição e Justiça. Da Rádio Câmara de Brasília, Maria Neves.
13: Agricultura.
15: Tramita na casa projeto de Maurício do Vôlei, do PL de Minas Gerais, que cria o Programa Nacional de Simplificação do Licenciamento Ambiental Rural de Pequeno Porte. Segundo o deputado, a medida reduz a burocracia para atividades de baixo impacto ambiental.
18: Nas palavras de Maurício do Vôlei, a proposta cria um rito simplificado para a concessão de licenças e prioriza a tramitação dos pedidos. Ele considera que o projeto gera mais eficiência e segurança jurídica ao produtor, sem reduzir as exigências de proteção ao meio ambiente.
13: Economia.
15: O projeto regulamenta a relação entre plataformas de comércio eletrônico e vendedores parceiros. De autoria de Paulinho da Força, do Solidariedade de São Paulo, a matéria estabelece regras de transparência, restringe alterações unilaterais de contratos e cria mecanismos para coibir práticas consideradas abusivas.
18: O texto prevê aviso prévio de 90 dias para mudanças que aumentem custos aos vendedores e proíbe condutas como a imposição de serviços. Paulinho da Força afirma que a medida protege pequenos empreendedores, fortalece a concorrência e reduz abusos no mercado digital.
13: Relações Exteriores.
15: Comissão aprova projeto que cria o Plano Nacional de Segurança de Fronteiras. A repórter Silvia Munhato explica os pontos da proposta.
21: A Comissão de Relações Exteriores e de Defesa Nacional da Câmara aprovou o projeto que institui o Plano Nacional de Segurança de Fronteiras. O projeto aprovado destina 30% dos recursos do Fundo Nacional de Segurança Pública para financiar o fortalecimento da fiscalização e o combate a crimes como narcotráfico e contrabando na faixa de fronteira brasileira. O relator, deputado José Rocha, do União da Bahia, modificou a proposta inicial para incluir o Ministério da Agricultura e Pecuária nos órgãos de gestão do plano.
22: Principalmente dos produtos fitossanitários que entram clandestinamente pelas fronteiras, a exemplo não só dos insumos, como também de soja contrabandeada por essas fronteiras.
21: A proposta estabelece a atuação integrada entre órgãos federais, estaduais e municipais e, para viabilizar essa coordenação, serão criados gabinetes de gestão integrada de fronteira e um centro de operações conjuntas, sediado no Ministério da Defesa. O deputado Arlindo Quinalha, do PT de São Paulo, foi contrário ao texto, afirmando que a ação nas fronteiras faz parte de várias normas infralegais que precisam ser flexíveis.
0: Tem tido iniciativas cuidando do tema. Pode não ser completo, evidentemente, mas cabe ao Executivo essas iniciativas.
21: A proposta que cria o Plano Nacional de Segurança de Fronteiras ainda será analisada pelas comissões de Finanças e Tributação e de Constituição e Justiça. Da Rádio Câmara de Brasília, Silvia Minhato.
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13: Transportes.
18: Tramita na Câmara projeto de Caroline de Tone, do PL de Santa Catarina, que proíbe o uso de drones, satélites e sistemas de inteligência artificial para a aplicação de multas de trânsito. A deputada explica que a proposta mantém o uso de equipamentos de fiscalização já previstos na legislação.
15: Caroline de Tone sustenta que o projeto garante mais segurança jurídica e previsibilidade na fiscalização de trânsito. Ela avalia ainda que a medida também protege os motoristas de formas de monitoramento que possam comprometer a privacidade e gerar abusos.
18: Paulo Guedes, do PT de Minas Gerais, requer a realização de audiência para discutir a regulamentação dos táxis intermunicipais e do transporte alternativo. Ele afirma que o debate também deve abordar os critérios adotados para a aplicação de multas e apreensão de veículos.
15: Segundo Paulo Guedes, a audiência deve reunir órgãos públicos, representantes da categoria e especialistas para discutir alternativas que conciliem a fiscalização, a segurança dos passageiros, o direito ao trabalho dos profissionais e a melhoria da mobilidade entre os municípios.
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13: Comissões.
18: Deputados analisam regras para suporte de bicicletas em ônibus urbanos. O repórter José Carlos Oliveira nos conta quais são.
26: As comissões de Viação e Transporte e de Desenvolvimento Urbano da Câmara dos Deputados aprovaram regras para suporte de bicicletas em ônibus e micro-ônibus do transporte coletivo urbano. A intenção é facilitar a mobilidade nas cidades, incentivando o uso das bicicletas no deslocamento diário, como afirma o deputado Diego Andrade, do PSD de Minas Gerais, um dos relatores do texto.
27: Nós temos muitos ciclistas no Brasil e a gente tem que estar estimulando, né, mais ciclovias e essa integração com o transporte público. Por exemplo, a gente sabe que nem todo o transporte público leva a pessoa à porta da casa dela, né? Então ela pode se deslocar de bicicleta e aí ter o suporte para colocar a bicicleta e se deslocar.
26: A proposta original do deputado Juninho do Pneu, do Rio de Janeiro, previa obrigatoriedade na instalação dos suportes de bicicleta nos ônibus. Já Diego Andrade preferiu adotar um modelo que permite a implementação da medida de acordo com a realidade de cada município. O relator também quer que a regulamentação conte com o apoio técnico do CONTRAN, Conselho Nacional de Trânsito.
27: A gente passa para o poder público municipal estar regulamentando essa questão, né? De acordo com quais as linhas que têm a viabilidade, os veículos que têm a viabilidade e ao CONTRAN para poder definir como que isso será feito, né? Observando aí as normas de segurança, é claro, mas valorizando o ciclista e integrando aí os modais de transporte.
26: De acordo com o texto, as prefeituras terão autonomia para definir os trajetos de transporte público integrado e o percentual da frota de ônibus e micro-ônibus que terão suportes para bicicletas. Se também for aprovado na Comissão de Constituição e Justiça, o projeto de lei poderá ser enviado diretamente para análise do Senado, sem necessidade de votação no plenário da Câmara. Da Rádio Câmara de Brasília, José Carlos Oliveira.
13: Educação.
15: Política pública para garantir a energia elétrica de qualidade nas escolas, principalmente as localizadas em áreas remotas, está sendo analisada em projeto na Câmara. Os detalhes com a repórter Sofia Peçanha.
5: A Comissão de Minas e Energia aprovou a criação do programa Luz na Escola por meio de verba do Fundo de Universalização de Serviços de Telecomunicações, o FUST. O programa apresenta os seguintes objetivos: promover a instalação de sistemas de geração de energia elétrica e apoiar as escolas em regiões de difícil acesso ou em situações de vulnerabilidade, de acordo com as metas do Plano Nacional de Educação e da Agenda 2030 para o Desenvolvimento Sustentável. Durante a votação na comissão, o relator, deputado Hugo Leal, do PSD do Rio de Janeiro, reafirmou que a promoção da equidade e da inclusão educacional, quando motivadas pela infraestrutura energética sustentável, devem ser uma prioridade governamental.
6: O projeto de lei que ora nas exames dá um passo além de garantir que a ausência de energia elétrica não seja obstáculo para a execução de políticas públicas de conectividade e educação digital.
5: Pelo texto, o programa será coordenado pelos órgãos responsáveis pelas políticas educacionais de comunicação e de energia. Além disso, o foco do projeto será em atender todas as escolas de educação básica da rede pública, em especial as localizadas em áreas remotas e sem acesso à energia. Em sua justificativa, o deputado Pedro Czai, do PT de Santa Catarina, autor do projeto, destacou que o programa surge como resposta a esse obstáculo. Dessa forma, a implementação da medida contribuirá para a sustentabilidade ambiental e a redução das desigualdades regionais. Na reunião da comissão, o deputado Guel confirmou que o projeto destaca a importância do acesso à educação de qualidade e a inclusão digital como motores essenciais para o desenvolvimento social e econômico do país.
6: Entendemos que a iniciativa representa um avanço decisivo na universalização do acesso à energia elétrica em todas as escolas públicas, fortalecendo a integração de políticas públicas estruturantes de educação, telecomunicações e energia.
5: O Fundo de Universalização dos Serviços de Telecomunicações tem o objetivo de promover a universalização da conectividade nas escolas públicas. Atualmente, o fundo não abrange investimentos em fontes de energia renovável para escolas localizadas em áreas sem acesso à eletricidade. Portanto, a proposta altera a lei que institui o FUST, oferecendo a essas instituições os recursos necessários para se conectarem à rede elétrica e, consequentemente, à internet. Para ser aprovado, o projeto que cria o programa Luz na Escola ainda precisa ser analisado pelas comissões de Finanças, de Educação e de Constituição e Justiça. Da Rádio Câmara de Brasília, Sofia Peçanha.
13: Habitação.
7: Igor Timo, do União de Minas Gerais, é autor de projeto que amplia para 60 salários mínimos o valor dos imóveis que podem ser transferidos sem escritura pública. O deputado assinala que o propósito é reduzir custos para famílias de baixa renda, facilitando a regularização de moradias populares.
15: Igor Timo avalia que a regra atual empurra muitos compradores para contratos informais. O parlamentar ressalta que a proposta dispensa a escritura pública nesses casos, mas mantém a exigência de registro no cartório de imóveis.
7: Termina agora o Jornal Câmara dos Deputados, produzido pela Rádio Câmara, com trabalhos técnicos de Everson Urani e a apresentação de Márcio Aquilissardi e Val Monteiro. Boa noite.
15: Uma boa noite para você. Você fica com as notícias do Tribunal de Contas da União.
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8: O Tribunal de Contas da União avaliou a atuação dos órgãos responsáveis pela prevenção e pelo combate à adulteração de bebidas alcoólicas. A auditoria analisou ações de registro, fiscalização, rastreabilidade e coordenação entre órgãos como Anvisa, Ministério da Agricultura e Ministério da Saúde. O tribunal identificou falta de barreiras preventivas para evitar o desvio de etanol combustível usado na adulteração de bebidas, além de problemas no sistema de registro e controle. A fiscalização também apontou falta de integração entre os órgãos de fiscalização e dificuldades para aplicar métodos baseados em risco. O TCU recomendou medidas à Anvisa, ao Ministério da Agricultura, à Agência Nacional do Petróleo, Gás Natural e Biocombustíveis e à Receita Federal para fortalecer a fiscalização e proteger a saúde dos consumidores. Saiba mais em tcu.gov.br.
1: 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Boa noite.

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0: Olá, amigos. Quem fala aqui é Franli. Quero dizer o seguinte: para você ter êxito na fé, você precisa ter fé. Se você não tiver fé, você não vai ter êxito. Saiba de uma coisa, que um dos melhores remédios, melhor antibiótico, é a fé. Você quer que dê certo sua fé? Se concentre, levante a mão para cima, se encoste em qualquer, numa parede, em qualquer coisa, e peça a Deus aquilo que lhe interessa. E tenha fé. Se você fizer isso, vai dar certo, vai dar certo. Quem está falando aqui é Franli. Essa oração foi feita aqui na sede da Rede Rádio Verde Campos, com todos os funcionários daqui da rádio. Todos nós fizemos com fé, pedindo para que você tenha saúde, nossos ouvintes, nossos queridos amigos. Então, só quero lhe dizer para você, tenha fé e reze conosco esse Pai Nosso.
1: Pai Nosso que estás nos céus, santificado seja o vosso nome. Venha a nós o vosso reino, seja feita a vossa vontade, assim na terra como no céu. O pão nosso de cada dia nos dai hoje. Perdoai as nossas ofensas, assim como nós perdoamos a quem nos tem ofendido. E não nos deixeis cair em tentação, mas livrai-nos do mal. Amém. Ave Maria, cheia de graça, o Senhor é convosco. Bendita sois vós entre as mulheres. Bendito é o fruto do vosso ventre, Jesus. Santa Maria, Mãe de Deus, rogai por nós, pecadores, agora e na hora de nossa morte. Amém.
2: Esse Pai Nosso e Ave Maria é um oferecimento da família da Rede de Rádio Verdes Campos SAT e suas afiliadas. Para todas as pessoas que estão nesse momento passando por situação difícil nos hospitais, com a Covid ou com outras doenças. E também para todas as famílias que estão sofrendo porque perderam seus entes queridos. Rogamos a Deus que Ele console cada coração sofredor nesse momento tão difícil nas nossas vidas. A família da Rede de Rádio Verdes Campos SAT e suas afiliadas têm a certeza que juntos vamos passar por tudo isso e sair do outro lado mais forte.
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Bom, agora a gente vai viver um momento muito especial. Eu quero prestar uma homenagem ao meu maior ídolo. Ele influenciou demais o princípio da minha carreira. Eu acho que todos vocês já sabem de quem eu estou falando. Do rei Roberto Carlos. São tantas emoções. Eu escolhi três músicas que fazem muito sucesso ainda hoje e lembram com muito carinho a época de ouro da Jovem Guarda.

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se Deus te levantar hoje. Talvez você está fraco, caído, mas Deus é aquele que, não importa a situação que você esteja, Ele estende a mão para você e te levanta de novo, filho.

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1: Olá, eu sou Fábio Brito e estamos chegando pelo sistema de comunicação Verdes Campusat com o seu Rádio Notícia de hoje, a notícia que você precisa no seu dia a dia. E vamos começar trazendo os destaques nacionais. Olha, o governo federal prepara a criação de um programa para monitorar agressores de mulheres em casos de violência doméstica e familiar. A proposta, ainda em elaboração, prevê o uso de tornozeleira eletrônica do agressor e a entrega de um aparelho de rastreamento à vítima, que será avisada caso ele se aproxime, além do permitido pela justiça. A ideia é montar uma rede nacional de monitoramento para tentar impedir novas agressões e dar uma resposta mais rápida quando houver risco. Na prática, o agressor usaria a tornozeleira eletrônica e teria de respeitar uma distância mínima da mulher definida pela medida protetiva. A vítima receberia um dispositivo eletrônico que emite alertas e permite o acionamento emergencial das forças de segurança. E começam nesta terça-feira, dia 14, as inscrições para o processo seletivo do Fundo de Financiamento Estudantil FIES no segundo semestre de 2026. Os interessados em participar do certame têm até o dia 17 para, pela internet, fazer a inscrição no Portal Único de Acesso ao Ensino Superior. O FIES financia a graduação de estudantes matriculados em cursos presenciais não gratuitos em faculdades privadas e com avaliação positiva no Sistema Nacional de Avaliação da Educação Superior, do MEC. A prioridade, o programa beneficia estudantes que não tenham concluído o ensino médio superior e tenham sido beneficiados pelo financiamento estudantil. O Instituto Brasileiro de Geografia e Estatística, IBGE, iniciou a terceira edição da Pesquisa Nacional de Saúde em parceria com o Ministério da Saúde. Até 30 de novembro, cerca de 1,8 mil entrevistadores visitarão aproximadamente 140 mil domicílios em todo o Brasil. A pesquisa coleta informações sobre condições de saúde, hábitos de vida, acesso a serviços de saúde e doenças crônicas. Esses dados são essenciais para avaliar políticas públicas e planejar ações do SUS, além de monitorar metas nacionais e internacionais. Entre 15 mil e 20 mil moradores de capitais e regiões metropolitanas com idade de 35 anos ou mais serão convidados a participar e receberão os resultados dos exames. 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

0: Geudson Nunes de Souza foi condenado a 15 anos de prisão pelo crime de tentativa de feminicídio contra a ex-companheira. O julgamento foi realizado na última sexta-feira, 10 de julho, pelo Tribunal Popular do Júri da comarca de Corrente. A pena, ela deverá ser cumprida inicialmente em regime fechado. Na sentença, o juiz Alexandre Alberto Teodoro da Silva destacou que o crime foi motivado pela inconformidade do réu com o fim do relacionamento. A técnica de enfermagem presa após tentar retirar uma recém-nascida da maternidade Dona Evangelina Rosa em Teresina já foi indiciada pela Polícia Civil do Estado do Piauí por suspeita de estelionato em março de 2026. O procedimento conduzido pela 8ª Delegacia Seccional de Teresina apurou uma denúncia de compras realizadas pela internet sem autorização da vítima. Segundo a investigação, Auricélia de Souza Rocha teria utilizado indevidamente um cartão de crédito de um familiar para efetuar compras em uma plataforma de comércio eletrônico. 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E vamos com mais informações. Um homem de 61 anos de idade, com suspeita de surto psicótico, foi baleado na perna durante uma ocorrência policial no povoado Extrema, na zona rural da cidade de Jeromênia, no sudeste do Piauí, na manhã desta última sexta-feira. Segundo a Polícia Militar do Piauí, o disparo aconteceu após o homem atacar o policial com um facão. De acordo com a PM, durante a ocorrência, um dos policiais perdeu o equilíbrio ao recuar e foi atingido por golpes de facão. O militar sofreu ferimentos leves na mão direita e também na panturrilha esquerda. Mesmo ferido, ele conseguiu afastar o homem usando técnicas de defesa pessoal. E agora você segue o seu Rádio Notícias com Aline Portela, trazendo mais informações direto de nossa central de jornalismo, Rede Verdes Campos Sat.
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2: 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Vamos de informações. O Sindicato dos Peritos Oficiais do Ceará emitiu um alerta sobre a importância de manter intacta a cadeia de custódia em investigações criminais, tomando como exemplo o caso de uma extensa fazenda de maconha descoberta no estado. A entidade adverte que o local do crime deve ser totalmente preservado até a coleta final de todas as evidências, como drogas, celulares e documentos, sob pena de comprometer a validade das provas perante a justiça. Para evitar falhas na investigação de áreas muito grandes, onde o recolhimento imediato de todos os vestígios é fisicamente viável, o sindicato reforça que o isolamento deve ser mantido ininterruptamente. Isso exige o emprego de equipes estratégicas da Polícia Militar ou da própria Polícia Civil, isolando o perímetro por dias ou semanas, a fim de impedir a entrada de terceiros e resguardar a idoneidade do material apreendido. Outra informação é que a Prefeitura de Fortaleza, por meio da Secretaria Municipal da Proteção Animal, realiza uma nova etapa de atendimentos itinerantes do Vetmóvel em diferentes bairros da capital cearense. O projeto oferece gratuitamente consultas veterinárias, vacinação antirrábica, exames laboratoriais e diagnóstico de doenças como leishmaniose e cinomose. O serviço também disponibiliza cirurgias gratuitas de

0: castração para cães e gatos de tutores de baixa renda, que devem ser agendadas previamente pela Central 156 ou pelo site oficial do Vetmóvel. Os atendimentos clínicos ocorrem mediante a distribuição diária de fichas, exigindo-se a apresentação de documentos de identificação do tutor, comprovantes de residência e o cumprimento de normas de segurança para o transporte dos animais. O horário de funcionamento de 14 até 25 de julho é das 7 da manhã às 4 da tarde. E essas foram as informações direto da Central de Jornalismo de Fortaleza. Fique agora com o Neto GF8 e as informações do Maranhão.
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2: Olá, Aline Portela, muito obrigado por trazer informação da Central de Jornalismo da Verdes Campo, no Ceará. Eu sou Neto GF8 e estou na Central de Jornalismo da Verdes Campo, em Coroatá, no estado do Maranhão. Vamos seguindo direto para a capital maranhense, São Luís, porque a proposta de atualização na lei de zoneamento foi retirada da pauta na sessão desta segunda-feira, dia 13, na Câmara Municipal de São Luís, após pedido de vista do vereador Jonathan Alves, do coletivo Nós PT. Inicialmente, com esse pedido, a matéria retorne à pauta da casa somente após 72 horas. Antes do pedido de vista, o relator da Comissão de Orçamento, Raimundo Penha, PDT, já havia solicitado mais prazo para dar um parecer final das mais de 100 emendas apresentadas ao projeto original vindo do Poder Executivo. Segundo o parlamentar, uma das emendas, a que trata da zona rural, para deixar de ser área de preservação ambiental para ser área mista, precisa de uma análise mais detalhada. O vereador pedetista disse que vai conversar em loco com as comunidades que serão atingidas para depois dar o seu parecer na comissão de orçamento. Essas posições, tanto do coletivo Nós, quanto de Raimundo Penha, foram acertadas em reunião na presidência da Câmara antes do início da sessão. A decisão de colocar a matéria em pauta foi do presidente da casa, Paulo Vitor, vereador, que é do PSB. Essa decisão tinha muitas resistências por parte dos vereadores da capital maranhense. Portanto, essas foram as informações direto de Coroatá, no estado do Maranhão, trazendo notícias da capital maranhense para o Rádio Notícia. 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Agora eu chamo a Dilson Carlos, que está na Central de Jornalismo em Barras, no Piauí, e vai trazer informação agora no Rádio Notícia.
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3: É isso, Neto. Obrigado pelas informações. Seguimos o Rádio Notícias, agora da Central de Jornalismo da Verdes Campos SAT, aqui na cidade de Barras Norte do Piauí. Após 3 dias de buscas, o Corpo de Bombeiros localizou na manhã deste domingo, dia 12, o corpo de Renata Araújo, que estava desaparecido desde o capotamento ocorrido na noite da última quinta-feira, dia 9, na PI 116, estrada de acesso à Pedra do Sal, em Parnaíba, litoral do Piauí. A vítima foi encontrada em uma área de mata fechada, a cerca de 20 metros do local onde o motorista José Aldemir morreu logo após o acidente. A operação contou com o apoio de populares e bombeiros civis. No veículo viajavam 5 pessoas, além do motorista que morreu no local, Ivana Maria Araújo Pereira, e 2 crianças foram socorridas pelo SAMU e encaminhadas ao Hospital Estadual de Seu Arco Verde. A polícia científica realizou a perícia no local, enquanto o corpo foi encaminhado ao Instituto de Medicina Legal. A polícia investiga as circunstâncias do acidente. 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E a Polícia Militar do Piauí realizou uma série de operações entre os dias 7 e 12 de julho nos municípios de Campo Largo do Piauí, Porto e Nossa Senhora dos Remédios. As ações da 2ª Companhia e do 30º Batalhão de Polícia Militar resultaram na prisão de 4 pessoas e na recuperação de 3 motocicletas com registro de roubo ou furto. Durante o período, as equipes reforçaram o policiamento com patrulhamento ostensivo, motopatrulhamento, abordagens, fiscalização de veículos e ocupação de áreas estratégicas. Também houve reforço da presença policial em bairros, escolas, hospitais, praças, estabelecimentos comerciais e prédios públicos, além do apoio de uma operação de reintegração de posse. Os suspeitos foram conduzidos às autoridades competentes para os procedimentos legais, enquanto os veículos recuperados passaram pelos trâmites necessários antes de serem devolvidos aos proprietários. A Polícia Militar destacou que as operações continuarão com o objetivo de prevenir crimes e reforçar a segurança na região. O Rádio Notícias segue agora com informações direto do norte do Ceará com o nosso amigo Marcos Tony.
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4: Ok, meu amigo Adilson Carlos, com as suas informações, e vamos agora diretamente da Central de Jornalismo da Vets Campos Sat Granja, região norte, no estado do Ceará. Homem de 48 anos, suspeito de praticar um homicídio com arma branca no bairro Pajuçara, no município de Maracanaú, região metropolitana de Fortaleza. Após o crime, ele fugiu, mas acabou sendo capturado no mesmo bairro e também sendo assassinado a facadas. 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E atenção, a justiça condenou Fábio Júnior de Souza a 33 anos de regime fechado pela morte de sua ex-companheira Leidiane, de 32 anos. Fábio matou a mãe dos seus filhos, deixando inclusive um filho autista. Ele deu 10 facadas na sua ex-companheira na saída da escola do filho. Ele não aceitava o fim do relacionamento de 15 anos. O caso aconteceu em Sobral, região norte, no estado do Ceará. 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E vamos agora chamar o companheiro Milton Vieira, da cidade de Coelho Neto, lá no Maranhão. É com você.
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5: Ok, Marcos Tony, aqui no Maranhão, uma polícia militar prendeu um homem por porte ilegal de arma de fogo na noite de domingo em São João do Soter. A ação da Rádio Patrulha aconteceu por volta das 9h40 da noite, após uma denúncia anônima apontar que o suspeito estava armado consumindo bebida alcoólica em um bar no centro da cidade. Ao chegarem ao local, os policiais abordaram o homem e encontraram com ele um revólver calibre 38. Questionado pela equipe, ele informou que não possuía autorização para o porte. O homem recebeu voz de prisão e foi conduzido à delegacia de polícia civil para as providências legais. De acordo com a PM, ele foi apresentado à autoridade policial sem lesões corporais. 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E a Justiça da Comarca de Parnarama, também no Maranhão, concedeu uma liminar favorável à Secretária Municipal de Saúde, Márcia Silveira, determinando que vídeos com acusações e ofensas contra ela sejam retirados das redes sociais. A decisão estabelece um prazo de 24 horas para a remoção dos conteúdos, sob pena de multa diária. O réu também está proibido de fazer novas postagens semelhantes. Na fundamentação, a magistrada destacou que a liberdade de expressão não é absoluta e deve respeitar os limites legais, não podendo servir para ataques à honra sem provas. O processo segue em tramitação regular até o julgamento definitivo do mérito. Até lá, as determinações impostas pela justiça continuam válidas. E agora o nosso giro de notícias segue para Campo Maior, no Piauí, para as informações do nosso colega Eduardo Silva.
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6: Ok, muito obrigado pela sua participação com informações da sua região do estado do Maranhão. Vamos aqui para o Piauí voltar com informações direto aqui da nossa central de jornalismo Campo Maior, cidade da região norte do estado do Piauí. 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Olha, hoje vamos falar sobre uma denúncia do Ministério Público contra o prefeito de Arraial, aqui do estado do Piauí. A justiça, no caso, o promotor fez essa denúncia à justiça, porque o prefeito estava fazendo pagamentos de mais de R$110 mil a funcionários fantasmas. É o que determinou a investigação do Ministério Público, e com isso o Ministério Público do Estado ajuizou uma ação civil, né, de improbidade administrativa contra o prefeito de Arraial, Aldemes Barroso, por suspeita de, no caso, nomear funcionários fantasmas na administração municipal. A ação foi ajuizada pelo promotor de justiça Edgar dos Santos Bandeira Filho no dia 6 agora do mês de julho. O gestor municipal ainda não se manifestou sobre essa denúncia feita pelo promotor. E também foram alvos de ação da Procuradoria-Geral do próprio município outros envolvidos, no caso aqui, Hércules Breno de Alcântara Soares e também o assessor jurídico William Alves dos Santos. Esse último, no caso aí, apontado como sendo um dos funcionários fantasmas que foram nomeados aí pela Prefeitura de Arraial, no estado do Piauí. Olha, o prefeito ainda não se manifestou sobre essa situação, e é uma situação bem complicada. O prefeito de Arraial, no estado do Piauí, e o Ministério Público está fazendo a denúncia de que o prefeito estaria pagando salários a funcionários fantasmas da cidade de Arraial, no estado do Piauí. Olha, situação bem complicada, mas a gente acompanha esse caso de perto e qualquer nova informação a gente traz para você aqui que acompanha o Rádio Notícia em todo o Brasil. Olha, ainda falando sobre denúncia, o morador da comunidade pertencente à cidade de Boqueirão do Piauí denunciou o acúmulo de lixos irregular na sua comunidade, identificado como Nova Passagem. Essa comunidade pertence à cidade de Boqueirão do Piauí, no estado do Piauí. No caso, o morador Tony Gomes, que faz a denúncia, diz que já vem vários vídeos denunciando, né, esse descarte de lixo irregular praticado pela Prefeitura de Boqueirão. E até o momento, a prefeita de Boqueirão, identificada como Geni Ferreira, ainda não se manifestou sobre a denúncia desse morador, pedindo para que a prefeita tire esse lixão que está a céu aberto na comunidade e que possa transferir para outro local mais distante. 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Olá, Messias, é com você.
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7: Ok, Eduardo, obrigado pela sua participação. E agora vamos com informações aqui da Central de Jornalismo de São João dos Patos, dentro do Rádio Notícia. 8 mulheres e uma criança foram resgatadas de uma embarcação que correu risco de naufragar no rio Balsas, na zona rural do município de Balsas, que fica no sul aqui do Maranhão. O caso aconteceu no sábado, dia 11. Ninguém ficou ferido. Olha, o resgate foi feito por uma equipe do Centro Tático Aéreo, que levou o grupo para um local seguro. Segundo o CTA, os agentes faziam um patrulhamento quando receberam a informação de que uma embarcação enfrentava dificuldades no rio e poderia naufragar. Como havia risco para os passageiros, a equipe seguiu de aeronave para a região. Ao chegar ao local, os agentes conversaram com os ocupantes e avaliaram as condições da embarcação. Por segurança, 8 mulheres e uma criança foram retiradas e levadas para uma área segura. Os demais passageiros permaneceram no local sem correr riscos enquanto aguardavam a retirada da embarcação. Olha, apesar do susto, ninguém ficou ferido. Também não foi necessário prestar atendimento médico. Nesta época do ano, por conta das férias escolares e a temporada de veraneio, aumenta a movimentação e os passeios no rio Balsas, o que requer a atenção dos visitantes. O fluxo aumenta aos sábados e domingos, quando famílias procuram o rio para momentos de lazer. Olha, a orientação é usar equipamentos de segurança, respeitar o limite de passageiros das embarcações e verificar as condições do barco antes de iniciar o passeio. 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Continuando com informações do interior do Maranhão, agora com Roberlândio de Esperantinópolis.
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8: Ok, Messias, muito obrigado pelas informações de sua região. E eu sigo com Rádio Notícia, direto da Central Jornalismo de Esperantinópolis, Maranhão. Um homem identificado como Antônio Francisco, de 49 anos, conhecido popularmente como Salsicha, foi morto a tiros na manhã deste último sábado, dentro de uma residência localizada na rua São Joaquim, no bairro Baixada, em Trizidela do Vale, Maranhão. De acordo com as informações, a vítima foi surpreendida por dois indivíduos que chegaram ao local em uma motocicleta. Antônio Francisco foi atingido pelos disparos e morreu ainda no local, antes de receber qualquer atendimento. Até o momento não há informações sobre a identidade dos autores do crime, nem sobre a motivação da execução. O caso causou grande repercussão entre os moradores da região. As forças de segurança foram acionadas e deverão conduzir as investigações para esclarecer as circunstâncias do homicídio, identificar os responsáveis e apontar o que motivou o assassinato. 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Um assalto registrado na tarde desse último domingo em Trizidela do Vale, Maranhão, resultou em prejuízo estimado em cerca de 200 mil. A vítima foi um homem conhecido como Carlos Barão, que teve diversas joias de ouro levadas por criminosos armados. De acordo com as informações, dois assaltantes chegaram ao local em uma motocicleta. Durante o assalto, foram roubados cordões, pulseiras, anéis e outras joias de ouro pertencentes à vítima. O crime foi registrado por câmeras de segurança instaladas na área. As imagens mostram a movimentação dos suspeitos e devem auxiliar as autoridades no trabalho de identificação e localização dos envolvidos. Até o momento não há informações sobre a prisão dos criminosos. O caso deverá ser investigado pelas forças de segurança da região. E você vai ficar agora com a sequência da programação normal da Rede de Rádio Verdes Campos SAT.
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10: São 6 horas em ponto.
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11: Bom dia. Peço licença para entrar na sua casa e saudar com carinho. Bênção vovô, bênção vovó. Que essa bênção me traga felicidade e que traga também para você, porque com fé, com água e os produtos GF8 salvam vidas e podem salvar a minha e a sua também. Eu sou Emanuel Lucas, chegando com as principais notícias, com credibilidade, responsabilidade e compromisso com a verdade. Falo direto da rede de rádios Verdes Campos SAT, para todo o Brasil e para o mundo via internet. Está no ar o Jornal Verdes Campos, primeira edição, na Rádio do Vovô, da vovó, na rádio do amigo caminhoneiro e de todos os meus irmãos camponeses.
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0: Olá, muito bom dia. Está começando o Jornal Verdes Campos, primeira edição. Hoje, terça-feira, 14 de julho de 2026. São 6:02. Eu sou a Aline Portela. Hoje o nosso querido Emanuel Lucas infelizmente não pôde estar com a gente, mas eu tenho uma companhia maravilhosa também para trazer para você aqui no Jornal Verdes Campos, primeira edição, nosso querido Vanilson Brito. Bom dia, Vanilson.
1: Olá, Aline. Bom dia, Aline. Bom dia a todos os nossos radiovintes que já estão aqui acompanhando o Jornal Verdes Campos, primeira edição. Estamos no ar.
0: Estamos no ar, lembrando para você que temos informações, temos participações dos nossos queridos ouvintes, temos também aqui o nosso querido Vanilson Brito também acrescentando, né, nesse jornal especial, matando saudade, né, de muitos ouvintes. 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A gente sempre traz aquelas dicas especiais para você. Já começamos, né? O Emanuel Lucas sempre gosta de começar, mas daqui a pouquinho a gente vai trazer uma dica para você, eu e o Vanilson também, porque agora temos, né, as principais informações, os destaques do dia.
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0: Editais abertos no Piauí garantem venda direta de alimentos para o governo com preço justo. Governo fecha acordo para votar a MP do frete. Como os pequenos agricultores do Ceará enfrentam o início da estiagem no mês de julho. Mulher é presa em flagrante após furtar roupas e ameaçar comerciante com arma branca no Maranhão. Dois acidentes em menos de 2 horas são registrados no mesmo trecho de rodovia cearense. E moradores do interior do Maranhão reclamam de queda de energia rotineira e falta de resposta da Equatorial. Essas e outras informações a partir de agora no Jornal Verdes Campos, primeira edição.
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0: Iniciando o nosso Jornal Verdes Campos, primeira edição, hoje, dia de São Camilo, dia do engenheiro de aquicultura, 14 de julho. E lembrando que toda a rede de rádios Verdes Campos Sat, para você que acompanha não só pelas redes sociais, Facebook, também o Instagram, YouTube, você também acompanha de qualquer lugar do Brasil e do mundo através da Banda KU, canal 365. 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Nosso querido Vanilson Brito pode trazer aí um pouquinho das informações, a lembrar os nossos ouvintes, não é isso, Vanilson?
1: É isso mesmo, Aline. Aline, olha, queria só lembrar aqui os nossos ouvintes, você, papai, mamãe, vovô, vovó, a benção vovô, benção vovó, um abraço aos nossos amigos, irmãos caminhoneiros, que essa hora já estão acordados, já estão no trecho, viu, Aline? Já temos mensagens aqui dos amigos e irmãos caminhoneiros, já no trecho, já aí carregando aí as mercadorias. Falando nisso, temos notícias boas aqui daqui a pouco em relação à greve dos caminhoneiros, né? Que a gente vai trazer já já no jornal. E até lá, quero convidar você que está nos ouvindo, seja pelo rádio, seja pela Banda KU no canal 365 da Antena Parabólica, seja também pelo aplicativo GF Play, mande a sua mensagem para o nosso WhatsApp com a sua queixa, a sua reclamação, o que está acontecendo de errado aí na sua cidade, no seu bairro, na sua cidade. Mande para o nosso número, número exclusivo aqui do Jornal Verdes Campos, primeira edição, 86-99447-5082. Mande para cá, que a Aline Portela, o Vanilson Brito e toda a equipe do Jornal Verdes Campos, primeira edição, faremos questão de colocar a sua reclamação e a sua queixa no ar. De preferência, mande vídeos, mande fotos, que aí é melhor ainda. Junto com a equipe do portal verdescampos.com.br, iremos fazer a cobrança aí das entidades responsáveis por estar aí não fazendo um trabalho saudável para a sua vida.
0: E vamos iniciando com informações, são 6:11, daqui a pouquinho, como o Vanilson Brito falou, já temos participações também dos nossos correspondentes, para você que está aí no trabalho, está na lida, está em casa ainda, acordando, fazendo café, você que já está na roça, já está aí no seu aplicativo, né, trabalhando de aplicativo, né, também o taxista, meu amigo caminhoneiro, como o Vanilson Brito já citou, vamos agora atualizar você com as informações, né, do seu estado, do Brasil e do mundo. E olha, vamos trazendo informações importantes aqui de editais abertos no Piauí e para o pequeno produtor rural e também para as cooperativas da agricultura familiar do estado, porque tem uma oportunidade de ouro para garantir a venda de sua produção sem depender de intermediários.
1: Estão abertos os novos editais e chamadas públicas para o Programa de Aquisição de Alimentos, o PAA, e também para o Programa Nacional de Alimentação Escolar, o PNAE.
0: Pois é, juntos esses programas funcionam como um mercado seguro, onde o governo compra direto do campo para abastecer hospitais, cozinhas comunitárias e também a rede pública de ensino.
1: Para o agricultor familiar, a grande vantagem do PAA e também do PNAE é a garantia do preço justo. Os valores pagos pelos produtos são baseados em pesquisas de mercados locais, o que protege o produtor das oscilações de preços e também da pressão dos atravessadores, que costumam desvalorizar o trabalho no campo.

0: E agora vamos ter a participação, né, do nosso correspondente de São João dos Patos, nosso querido Manuel Messias, trazendo informações e atualizando você aqui no Jornal Verdes Campos, primeira edição. Alô, bom dia, Manuel.
1: Muito bom dia para vocês aí da bancada do Jornal Verdes Campos. Hoje, terça-feira, dia 14 de julho, vamos com informações aqui da Central de Jornalismo de São João dos Patos. Olha, a informação chega do município vizinho de Floriano, que fica fronteira aqui com o nosso estado do Maranhão. Corredores do Sertão promovem campanha de doação de sangue. Isso vai acontecer nos dias 17 e 18 de julho. Os integrantes do grupo Corredores do Sertão estão mobilizando a população de Floriano para participar de uma importante ação solidária. A campanha de doação de sangue, que será realizada nos dias 17 e 18 de julho, no Hemocentro Regional de Floriano. Com o lema Correr Movimento, Doar é Amor que Corre nas Veias, a iniciativa busca incentivar a doação voluntária de sangue e reforçar também a importância desse gesto simples, mas capaz de salvar inúmeras vidas. Durante os 2 dias de campanha, os interessados poderão comparecer ao Hemocentro no horário de 7:15 às 18 horas para realizar a doação. Olha, a expectativa dos organizadores é reunir corredores, amigos, familiares e toda a comunidade em uma corrente de solidariedade em prol dos pacientes que dependem dos estoques de sangue para tratamentos, cirurgias e atendimento de emergência. Além de estimular a prática esportiva e hábitos saudáveis, o Grupo Corredores do Sertão destaca que a ação é uma oportunidade, de transformar o espírito de união e superação das corridas em um ato concreto de amor ao próximo. A campanha reforça ainda o apelo para que mais pessoas se tornem doadoras regulares. Um pequeno gesto que salva vidas. Seja um doador, seja a esperança, destaca a mensagem divulgada pelos organizadores. O Hemocentro de Floriano estará preparado para receber os voluntários e também orientar sobre os critérios necessários para a doação. A participação da população é fundamental para ajudar a manter os estoques abastecidos e garantir atendimento a quem mais precisa. Tá aí a mensagem, né? Portanto, essas são as informações aqui da Central de Jornalismo de São João dos Patos. E eu volto à bancada do Jornal Verdes Campos, primeira edição.
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0: Tá aí, muito obrigada, Manuel Messias, pela sua participação e as informações para o jornal desta terça-feira. Um bom dia, bom trabalho para você. Olha, a gente continua com informações. Vanilson Brito, o governo fecha acordo agora para votar a MP do frete, é isso?
3: Olha, Aline, como a gente falou na abertura do jornal, uma notícia boa não só para os nossos amigos e irmãos caminhoneiros, mas também, principalmente, para nós que somos os consumidores finais, né? Porque a greve, que de uma certa forma a gente acha justo, a classe dos caminhoneiros ter ali o valor do frete reajustado, que há anos, né, eles vêm tendo perda de ganho. Não vamos falar em perda salarial, porque a maioria dos caminhoneiros são autônomos, mas vem havendo perda no decorrer do tempo. E aí, para evitar essa greve, o governo federal fechou um acordo com a oposição para destravar a votação da medida provisória que altera as regras do piso do frete rodoviário de cargas.
0: Pronto, pois o líder do governo no Congresso, o senador Randolfo Rodrigues, do PT, né, do Amapá, disse na última segunda-feira que conseguiu um bom acordo para colocar a MP do frete em votação. E aí o anúncio foi feito após reunião com parlamentares e representantes do setor.
3: A expectativa agora é de que o texto seja apreciado pelo plenário no Senado ainda hoje, terça-feira, há 2 dias da medida provisória ela perder a validade. Era, como diz aí o jargão político, ela caducar.
0: Certo, e aí o líder do governo afirmou que algumas das preocupações apresentadas pelos parlamentares serão resolvidas por meio de emendas de redação, enquanto outros pontos vão depender de veto aí do presidente Luiz Inácio Lula da Silva.

0: agora vamos ter a participação do nosso querido Roberlândio Ribeiro, direto de Esperantinópolis, no Maranhão, trazendo informações para o jornal desta terça-feira. Bom dia, Roberlândio.
1: Ei, bom dia, Vanilson. Bom dia, Aline Portela. Bom dia, ouvintes do jornal Verdes Campos SAT, primeira edição. E eu sigo direto da Central de Jornalismo de Esperantinópolis, Maranhão. Homem é encontrado morto nas proximidades da ponte do Rio Mearim, em Bacabal, Maranhão. Por volta das 2 da madrugada deste último sábado, o corpo de Gilberto André, conhecido como Gil, de 49 anos, foi encontrado nas proximidades da ponte do Rio Mearim, próximo ao ponto de mototaxista em Bacabal, Maranhão. Segundo relatos de populares, Gil teria passado mal e caído no local. A suspeita de que a morte possa estar relacionada a uma overdose ou um infarto. Mas a causa oficial do óbito só será confirmada após os procedimentos periciais. Gil era bastante conhecido em Bacabal, atualmente residia no residencial Terra Sol 5. Ele havia sido internado anteriormente para tratamento de dependência química, porém voltou a fazer o uso de drogas. Até o fechamento dessa reportagem, as causas da morte não foram oficialmente divulgadas. Em Grajaú, Maranhão, um homem sofre múltiplas fraturas e tem membros amputados após acidente na MA-006, sentido Arame. Segundo as informações, Giovanni retornava para Grajaú após participar de um evento. A vítima sofreu fraturas expostas nos braços e nas pernas. E devido à gravidade dos ferimentos, teve uma perna e um braço amputados. Até o momento não foram divulgadas informações sobre como o acidente aconteceu. As circunstâncias da ocorrência ainda são desconhecidas. Devido à gravidade dos ferimentos, Giovanni segue hospitalizado em estado grave. 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Informou Roberlândio Ribeiro para o jornal Verdes Campos SAT, primeira edição.
0: Tá aí, muito obrigada. Roberlândio, um bom dia para você, um bom trabalho. E a gente vai trazer agora os nossos ouvintes, aqueles que participam com a gente junto com o nosso WhatsApp, trazendo informações, também acompanham, também são agentes de vendas dos produtos GF8. É sempre um prazer trazer aqui a participação de todos eles.

0: Vamos começando com a Dona Irene, o seu Raimundo Cunha, um bom dia pra você.
1: 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Que Deus abençoe a todos nós. Abraço aí para seu Zé Dorico e dona Marlene no São Cristóvão. Para dona Rosinha e seu Raimundo Bilinha na Chapada. Dona Maria Alice e todos de Nossa Senhora de Nazaré. Para dona Lourdete no Baixão do Felipe. Para o Luan e dona Terciane no centro de Campo Maior. Muito obrigado pelo espaço e até a próxima oportunidade.
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0: Tá aí, muito obrigada. Agora temos mais participações. Alô, bom dia, seu Martins, F8.
3: Bom dia, Manuel Luca. 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
4: 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Passada. 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Seu Martins, que é da cidade de São Gonçalo, do Piauí. 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E vamos lá com mais informações, Aline.
0: Olha, Vanilson Brito, mais informações agora para você que acompanha o Jornal Verdes Campos, primeira edição. Olha que temos informações do fim das chuvas, né? Que ajuda aí de um lado, mas alguns pequenos agricultores do Ceará estão enfrentando aí algumas dificuldades, porque com o fim das chuvas e a chegada dos ventos fortes de julho, os pequenos agricultores do Ceará correm contra o tempo para garantir a sobrevivência do segundo semestre.
4: A prioridade máxima é o estoque de alimentos para os animais. Produtores, principalmente da Serra da Ibiapaba e lá do Vale do Jaguaribe, eles trabalham intensamente na trituração de milho, de sorgo, para fazer a silagem. Eles colhem ali o restolho ali do feijão e manejam também a palma forrageira, que é a base da ração para o período crítico de seca.
0: Pois é, as cisternas de placa garantem o consumo humano, enquanto a água das cisternas de enxurrada é guardada para irrigação de salvamento nos quintais produtivos.
4: O mês de julho, ele marca o término da colheita do feijão caupi, né, e também do milho, que são estocados de forma natural com as folhas de nem pimenta, né, que são as folhas de pimenta que elas servem, Aline, para fazer ali para você guardar e manter o produto com a validade maior ainda. Para financiar essa transição, os agricultores cearenses, lá dessas regiões do Vale do Jaguaribe e também da Serra da Ibiapaba, os agricultores eles estão buscando ali apoio nos sindicatos e também lá na Ematerce, né? Que é uma entidade agrícola lá do estado do Ceará, que faz ali o acesso a recursos do recém-lançado Plano Safra da Agricultura Familiar e também de programas como o Sertão Vivo e o programa São José, que são programas voltados à linha agrícola do estado do Ceará, principalmente, vou reforçar aqui, nessa região ali da Serra da Ibiapaba e do Vale do Jaguaribe. E você, nosso amigo, você agricultor, você pequeno, médio agricultor que está passando também já no período de estiagem aí na sua região, faça como os nossos amigos cearenses. Faça ali, vá atrás da palma forrageira, faça a silagem com o sorgo, complemente, porque o grande fator nessa época, ali no fim do período chuvoso, início da estiagem, é justamente o estoque, né, da ração para o gado, para as cabras, para os porcos nem tanto, mas principalmente galinha, gado e principalmente gado e a cabra, o bode, a ovelha. Esses são os principais, a principal dificuldade do pequeno agricultor é manter a alimentação ali sadia e robusta para os animais não ficarem desnutridos.
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0: E quero mandar um bom dia aqui para minha amiga Eva, GF8 de Água Branca. 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Bom trabalho e que Deus abençoe a você e a todos que estão acompanhando agora a nossa programação.
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0: E são 6 horas e 29 minutos. A gente vai para um breve intervalo, mas na volta nós temos destaques.
1: Olha, na volta do intervalo você vai conferir que mulher é presa em flagrante após furtar roupas e ameaçar comerciante com arma branca no centro de Bacabal, no estado do Maranhão.
0: 2 acidentes em menos de 2 horas são registrados no mesmo trecho de rodovia cearense.
1: E voltando ao Maranhão, moradores do interior maranhense reclamam principalmente de queda de energia rotineira e falta de resposta da Equatorial Maranhão.
0: Essas e outras informações daqui a pouquinho, depois do intervalo, aqui no Jornal Verdes Campos, primeira edição, então não saia daí.
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0: Descampos, primeira edição desta terça-feira, 14 de julho de 2026. São 6 horas e 34 minutos. Eu, Aline Portela, neste momento, junto com o nosso querido Vanilson Brito, mandar um beijo aí, um abraço e uma boa recuperação aí para o nosso querido Emanuel Lucas. Olha, muitos ouvintes já com saudades de você, viu, Emanuel? E a gente aqui também, tá? Mas se recupere bem aí. E com fé em Deus, amanhã ele estará de volta, né, Vanilson? E são 6 horas e 35 minutos. Além de muita informação, a gente conta também com a sua participação aqui conosco, no nosso WhatsApp. E o Vanilson Brito vai trazer aqui também o seu recado nesse momento.
1: Muito bem, Aline, trazer aqui um recadinho aqui para os nossos ouvintes, os nossos internautas também que estão acompanhando o Jornal Verdes Campos, primeira edição, pelo aplicativo GF Play. E os que estão também na nossa TV Verdes Campos Site, ali no portal Rede Verdes Campos Site, no site, podem estar acompanhando também com imagens, inclusive, no Jornal Verdes Campos, primeira edição de hoje. 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

0: do canal 365, a banda Caú. E ele disse que vai já comprar o cloreto de magnésio para ele, viu? Muito bem.
1: Ô Jorge, você tá mais que certo, viu? 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
0: E temos mais participações logo no início aqui deste segundo bloco do jornal. Além dele também tem a Selma Andrade GF8. Alô, bom dia!
2: Bom dia, Aline. Bom dia, Evanilson Brito. Bom dia, Manuel Lucas. Passando aqui só para avisar que tem todos os produtos GF8, estoque renovado. E quero mandar esse bom dia todo especial para vocês que fazem esse jornal maravilhoso, que a gente aqui amanhece o dia ligadinho no jornal Primeira Edição. E manda esse bom dia para a comadre Tonha, Raim Dermina, comadre Maria, também aqui com o compadre João Luiz, Povoado América, lá no bar, compadre Antônio Pequena, comadre Nazaré. Também manda ali no aposento o seu Fernando Félix, também toda a sua família, sua esposa, seus filhos, também a dona Graça. Aqui na América, com o padre Zé do Santo. Enfim, são muitas pessoas que acompanham, são muitos clientes. A gente só quer agradecer. Manda esse bom dia também todo especial para a professora Deusandes, lá em Capitão de Campos. Também que é uma cliente maravilhosa. Seu Pedro, no São Francisco dos Pompeu. Enfim, Selma Andrade, aqui do Povoado América, Capitão de Campos. Bom dia.
0: Aí um abraço a Capitão de Campos, em especial aí a Selma Andrade também, que é uma das agentes, né, dos produtos GF8. São 6h41, Vanilson Brito, mais um alô. Tem o Abdias também, GF8, que já mandou a sua mensagem. Bom dia, Abdias.
3: Bom dia, Vanilson Brito, bom dia, Aline. Aqui é o Abdias da Renovada, município de Cabeceira. Sou agente revendedor dos produtos GF8. Quero avisar para todas que as localidades Renovada, Pedra, Barra de Trás, Baixinha, Capivara, Jacaré, Vaquejador, Água Fria, que eu tenho todos os produtos aqui na minha casa disponível. 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
0: 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Terrinha boa. Vanilson Brito, eu tenho parentes ali, né? Naquela região ali de Campo Maior, né? De Boqueirão, de Nossa Senhora, né? De Nazaré, né? Pegando um pouquinho ali entre Cabeceiras e Campo Maior também, foi onde eu passei a minha infância, no Piauí. Então eu sempre gosto, né, de ouvir esses ouvintes e agentes também, GF8, que estão ali naquela região. Bom dia para todos.
1: Se você era dessa região, me diga uma coisa.
0: Ai, Aline, meu Deus do céu, não faça pergunta Portela difícil nesse momento, não.
1: Já que você se criou aí na zona rural do estado do Piauí, você chegou aí pra roça beber água da cabaça?
0: Já bebi água da cabaça.
1: Água de cabaça. Não é uma água gostosa?
0: Era uma água gostosa. E também uma das minhas lembranças maiores, além disso, era nesse período de julho, né? Que a gente já ia preparar o roçado, então a palha da carnaúba, né, ali nos jumentos, para levar até o terreno ali que ia ser, né, que a gente ia cobrir, principalmente nas plantações de melancia, que a gente ia deixar coberto por conta do sol.
1: Verdade, a região aí do nosso amigo correspondente, ali na Boa Hora, pertinho dali tem a Renovada, na verdade, pertinho da Renovada tem ali a Boa Hora, que é conhecida no norte do estado do Piauí pela rapadura, viu? A rapadura
0: é verdade.
1: É briga, viu? Se você disser que a rapadura da Boa Hora não é a melhor rapadura do estado do Piauí, você vai arranjar briga com a turma de lá, porque a turma de lá defende mesmo ferrenhamente. E essa época é justamente a época do pessoal que fazer a produção, ali colher a cana, cortar a cana, fazer a moagem ali através do engenho, e através disso nascem ali os produtos, nasce a rapadura, muita gente gosta de tomar ali a garapa ali na hora tirada ali, rapaz, é muito bom, você pega um copão de garapa, espreme o limão dentro, eita, e bebe, é gostoso
0: delícia,
1: demais.
0: Delícia, a coalhada também,
1: coalhada.
0: Tenho saudade também do tempo que pegava já o leite da vaca, 4:30 da manhã, 5 horas da manhã a gente já estava acordado, e aí eu, nessa época, como eu era criança, eu não gostava de beber puro, Vanilson, mas eu levava um punhado escondido de açúcar.
1: Olha aí, rapaz.
0: Mas eu adorava aquele gosto quentinho ali, da hora, né, do leite da vaca. Muito especial. Me trouxe agora memórias, né, bem legais e muito significativas na minha vida. Então, são 6:45. Vamos continuar com informações, Vanilson Brito. Trazer agora uma informação, né, já policial, né? Porque uma ação da polícia militar resultou na prisão em flagrante de uma mulher identificada como Ana Maria, sob acusação de furto e ameaça no centro comercial de Bacabal, no Maranhão. O caso aconteceu, Vanilson Brito, perdão, na tarde desta segunda-feira, dia 13, mobilizou aí comerciantes e as forças de segurança locais.
1: Olha, de acordo com as informações apuradas, a suspeita entrou em uma loja de confecções localizada lá no centro da cidade de Bacabal. Ela recolheu diversas mercadorias de forma ilícita. Ao tentar deixar o estabelecimento comercial carregando material roubado, ela foi interceptada pela mãe do proprietário da loja, que percebeu a ação e impediu a fuga ali de forma imediata.
0: Pois é, olha, para quem quer saber um pouquinho dos detalhes da ocorrência, o que que aconteceu? A mercadoria recuperada foram entre 14 e 16 peças de roupas que haviam sido retiradas ali dos cabides. Teve a apreensão da arma branca, né, com a suspeita. Os policiais encontraram a arma cortante à faca, utilizada para intimidar, né, as vítimas. E também teve uma ameaça direta. Ao ser flagrada, a Ana Maria usou a arma branca para ameaçar o proprietário da loja, tentando forçar sua saída do local. Também teve a condução e o tumulto, né, na delegacia.
1: É verdade. A Ana Maria, ela foi apresentada logo após a ocorrência, ela foi apresentada na delegacia regional de Bacabal, junto com a faca que ela estava ameaçando ali os proprietários da loja. A faca foi apreendida e as peças do vestuário recuperadas, onde foram realizados os procedimentos legais cabíveis para o flagrante, e ela ficou à disposição da justiça.
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Olha, deixa eu aproveitar e dar um alô para o Jorge, que está acompanhando a gente lá de Guadalupe, o Jorge das Parabólicas. Um bom dia para você, sempre ligado no Jornal Verdes Campos, primeira edição, também pelo

0: E agora vamos à participação do nosso correspondente direto de Coelho Neto, no Maranhão, nosso querido Milton Vieira. Bom dia, Milton.
1: Bom dia, Vanilson Brito. Bom dia, Aline Portela. Bom dia, ouvintes do Jornal da Verdes Campos, primeira edição. A Ordem dos Advogados do Brasil, seccional Maranhão, levou o Ministério Público do Estado à preocupação com a falta de promotores de justiça titulares em diversas comarcas maranhenses. O assunto foi debatido durante o Colégio de Presidente de Subseções, realizado em Barra do Corda. De acordo com a OAB Maranhão, um levantamento aponta que 30 unidades judiciais estão sem promotores titulares, situação que, segundo a entidade, compromete a tramitação dos processos e dificulta o acesso da população à justiça. Durante o encontro, o Procurador-Geral de Justiça, Danilo José de Castro Ferreira, reconheceu o déficit de membros e informou que o Ministério Público pretende recompor o quadro após a conclusão do concurso público em andamento. Segundo ele, a prioridade será reforçar a atuação nas comarcas que hoje não contam com promotores titulares e manter o diálogo com a OAB para buscar soluções para o problema. E a Polícia Rodoviária Federal e a Perícia Técnica apontam de forma preliminar que uma conversão à esquerda realizada pelo carro onde estava a cantora Jéssica Costa pode ter provocado o acidente que resultou na morte da artista e da outra pessoa na BR-316 na noite de sábado. Segundo as investigações iniciais, o veículo seguia no sentido Teresina-Caxias e tentou acessar uma estrada vicinal quando cruzou à frente de uma caminhonete que vinha no sentido contrário. Sem tempo para evitar a colisão, a Hilux atingiu lateralmente o automóvel. Jéssica Costa chegou a ser socorrida e levada ao Hospital de Urgência de Teresina, mas não resistiu aos ferimentos. O outro ocupante morreu no local. O motorista da caminhonete permaneceu na cena do acidente e colaborou com a investigação. O laudo oficial da perícia deverá confirmar as causas da colisão nos próximos dias. Com a força dos produtos IGF-8, que salvam vidas e podem salvar a sua também, informou Milton Vieira para o Jornal da Verdes Campos, primeira edição.
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0: Obrigada, Milton Vieira, pela sua participação e pelas informações. Um bom dia para você e um bom trabalho. E a gente vai seguindo com informações. Eu, Aline Portela, e Vanilson Brito, à frente aqui do Jornal Verdes Campos, primeira edição desta terça-feira, 14 de julho. Olha, Vanilson Brito, dois acidentes em menos de 2 horas em uma rodovia cearense, é isso?
3: Aline Portela, mas Aline Campos está na família também, Rede Verdes Campos Sat. Ô Aline, olha, as estradas cearenses, piauienses e maranhenses, elas estão em um ritmo de acidentes muito grandes, principalmente nesse mês de julho, esse mês de férias escolares. Temos ainda esse levantamento oficial, se é por conta desse período de férias ou apenas uma coincidência. Mas vários e vários acidentes sendo registrados dia após dia nas rodovias, principalmente desses 3 estados nordestinos. Mais 2 acidentes, para você ter ideia, mais 2 acidentes de trânsito foram registrados na tarde de ontem, no desvio da rodovia estadual CE-187, com a BR-222, lá nas proximidades do condomínio Catatal, na cidade de Tianguá. A colisão envolveu uma caminhonete de uso do governo do estado, vinculada à Ematerce, e um carro pequeno, um carro de passeio.
0: E olha, segundo o motorista da caminhonete, que retornava de um evento em São Benedito, com destino à Viçosa do Ceará, ele trafegava pela via preferencial, quando o carro de passeio teria avançado a preferência e provocado ali a colisão.
3: Já o condutor do carro pequeno, ele apresentou uma versão, afirmando que a caminhonete seguia em alta velocidade no momento do acidente.
0: E apesar do impacto, ninguém ficou ferido, sendo registrados aí apenas danos materiais.
3: O acidente, ele aconteceu no mesmo trecho, onde cerca de 2 horas antes, outro acidente também havia sido registrado, reforçando ali a preocupação, Aline, com a segurança no local. Esse mesmo trecho, para você ter ideia, lá nesse cruzamento entre a CE 187 e a BR-222, lá na cidade de Tianguá, uma cidade bastante conhecida, né? Uma cidade turística ali do Ceará, nesse mesmo trecho, em um espaço menos de 2 horas, teve esses 2 acidentes aí registrados. Então, são infelizmente mais 2 números que levam aí aos registros, né, brasileiros de acidentes rodoviários. Além, só fechando aqui essa questão de Tianguá, só uma curiosidade, Tianguá, ela é bastante conhecida, você sabe por quê? Por uma iguaria que tem lá. Você já comeu a tanajura assada?
0: Ai, ainda não, Vanilson Brito.
3: Pois se você for ao Ceará e passar na cidade de Tianguá e você não comer a tanajura assada, você, é mesmo que não tenha passado de Tianguá, é uma iguaria bem localizada ali em Tianguá.
0: Opa, pois já fica a dica, né? De vez em quando eu passo por lá, né, para ir ver meu irmão, né, que mora em Fortaleza. Então, já peguei essa dica agora e com certeza eu vou provar, viu, Vanilson? São 6:54.
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0: E olha, Vanilson Brito, moradores da rua 14 de Abril estão enfrentando constantes quedas no fornecimento de energia elétrica e cobram uma solução definitiva da Equatorial Maranhão. Isso aconteceu no Maranhão, no interior do Maranhão. Segundo relatos, o problema já se arrasta há meses e tem causado transtornos frequentes à população.
1: Aline, esse acontecido lá na cidade de Bacabal, de acordo com o morador, equipes de manutenção da concessionária chegaram a realizar reparos na rede, porém a solução é apenas temporária. Conforme o relato dele, que a gente tem aí um áudio do próprio morador falando, no dia seguinte as interrupções no fornecimento de energia voltaram a acontecer.
0: E olha, Vanilson Brito, a gente vai colocar sim essa sonora, né, do morador, né? Deixa eu só a nossa equipe dar o play aqui pra gente conferir esse áudio. Vamos lá, conferir a partir de agora.
2: Nós somos moradores aqui da Avenida, não, da Rua 14 de Abril, desculpa, no bairro São Benedito, certo? E nós estamos com um problema, enfrentando um problema há mais de 3 meses, né? Eu já entrei em contato com um rapaz chamado Tiago Barbosa, ele é superintendente, era, né? Superintendente regional aqui dessa região. Mudou, aí ele me passou o contato de outra pessoa chamado Renato, certo? Conversei com esse Renato tem mais de um mês e eles não resolvem o problema, certo? Diariamente a energia falta, né? Eu conversando com o Renato, parece que esse transformador aqui tá com um problema e não tá dando para suprir a demanda da rua, né? No sábado, faltou novamente, hoje já faltou e sempre demora. Graças a Deus, o rapaz aqui da Equatorial estava por perto, já foi acionado e já vai resolver o problema. Porém, essas constantes quedas vão acabar o que? Ocasionando a questão da queima dos aparelhos eletrônicos da nossa casa. Porque é diariamente, eu já tenho várias ligações solicitando que venha uma equipe aqui para tentar resolver o problema. Às vezes eles dizem que é a questão da fibra que fica batendo e acaba gerando essa falta de energia. Porém não é. É problema no transformador. Transformador antigo, né? A demanda da rua a princípio aumentou e ele não está suprindo a necessidade, ó. E toda a rua está sem energia. E eles vêm, levanta a canela, resolve o problema parcialmente. Daqui para mais tarde ou amanhã, nós vamos sofrer com o mesmo problema, que é a questão da falta de energia.
0: Daí você viu, né, ouviu também esse morador falando esse relato, né, das interrupções de fornecimento de energia, mas só corrigindo aqui, a gente falou que era Bacabal, né? Mas é em Codó, viu, Vanilson? Codó, no Maranhão, tá bom? E além dos transtornos, os moradores afirmam que a instabilidade coloca em risco aí, como o nosso querido morador falou também, o risco os eletrodomésticos, os equipamentos eletrônicos, que eles podem ser danificados em razão aí dessas oscilações e quedas de energia, né? Esse vídeo foi encaminhado ao jornal Verdes Campos, mostrando essa situação enfrentada aí pelos residentes da via.
1: Diante do problema, Aline, os moradores, eles pedem que a Equatorial Maranhão realize uma intervenção definitiva. Nada de fazer gambiarra, de acordo com os moradores. Essa definição, eles precisam de uma definição definitiva, desculpe a ambiguidade, precisam de uma definição na rede elétrica da região, garantindo fornecimento de energia mais estável e seguro para as famílias lá da rua 14 de Abril poder continuar ali com a sua vida tranquila. Eles não estão conseguindo ligar um ar-condicionado de noite para dormir. Tem o vovô e a vovó também que precisam fazer ali a inalação para poder estar respirando um pouco melhor, principalmente nesse período mais quente. Para quem tem problemas respiratórios, precisa estar usando aqueles jatos, né, aqueles compressores para poder fazer as inalações. Quem precisa fazer diálise também. E isso está afetando grandemente. A gente está entrando em contato logo após o jornal. A equipe da Rede Verdes Campos Sales, também do portal verdescampos.com.br, iremos tentar entrar em contato com Equatorial Maranhão para saber se tem alguma solução para esse caso lá do pessoal da cidade de Codó, né, Aline?
0: Isso mesmo.
1: Porque do jeito que tá, não pode continuar.
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0: E vamos agora para um breve intervalo. Na volta você confere. Médico é preso por filmar partes íntimas de paciente.
1: Mulher denuncia ser agredida por companheiro no interior do Piauí.
0: E homem é flagrado roubando peças de caminhões no Ceará. Essas e outras informações daqui a pouquinho no seu Jornal Verdes Campos, primeira edição.
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0: 7 horas em ponto.
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0: Sete horas e quatro minutos, de volta com o Jornal Verdes Campos, primeira edição desta terça-feira, 14 de julho de 2026. Mais uma vez, mandando um abraço para o nosso querido Emanuel Lucas, que está acompanhando a nossa programação. Já amanhã ele estará de volta, viu, Vanilson? E o Vanilson Brito aqui, né, retornando aí, matando a saudade de muitos ouvintes também, né, com a sua participação. Ele que agora está com o nosso portal Verdes Campos. Você também pode, né, colaborar não só com o nosso querido Vanilson Brito, mas também com a sua comunidade, né? Se você quer fazer alguma denúncia, olha o WhatsApp do portal Verdes Campos, é 86994846429. 86994846429. Você pode mandar sua denúncia, né, o seu áudio, o seu texto aí para esse WhatsApp, assim como, né, alguns já fazem também com o nosso WhatsApp de participação, né, dos ouvintes, que é 86994475082. 86994475082. Por falar, Vanilson Brito, em participações, né, os nossos queridos ouvintes já estão aqui, é, mandando o seu alô. Tem gente aqui que já mandou bom dia, Aline, tô ligado ouvindo Verdes Campos. Ótimo trabalho para você. Quem mandou esse abraço aqui foi o César. O César, um abraço, bom dia, César, para você também. Olha, teve gente aqui que já mandou. José Macedo tá mandando um recado aí pro Vanilson também. Vanilson, né? Pode tá acompanhando aí, Vanilson, esse recado?
1: Valeu, Zé. Não tô.
0: Ele botou aqui, ó, José Macedo, eu peguei aqui sua informação.
1: Fala aí.
0: É, ele disse que com certeza eu devo ter alguns parentes no Murici Grande, no município de Barras. Tenho, sim, Barras também, ali aquela região de Barras eu tenho, né? E ele já até conseguiu pegar aí quem é a professora Osmarina Portela. É, sim, minha parente, viu, Vanilson?
1: Muito bem. Como é o nome aí do nosso amigo, Aline?
0: Ele é o que? É o nosso querido José Macedo. Um abraço pra você, José Macedo.
1: Ô, José Macedo, você sabe como é que o Potó faz na gente, né? Pois a família da Aline Portela é que nem Potó. Saiu se espalhando aí no nosso
0: espalhando pelo Piauí inteiro.
1: Aline, me permita aqui só mandar um abraço pra nossa amiga Francisca Torres, o Roberto Marques, Raimundinho da Saúde, a Poliana lá de Paroapebas, no Pará, mandando aqui mensagem pra gente. Muito mensagem bem. Também de melhoras aí para o Emanuel Lucas. Emanuel Lucas mandou mensagem aqui agora há pouco, ele disse que amanhã ele vai estar de volta aqui, já está quase 100%, mas amanhã ele vai estar com 80% da bateria. Com certeza ele vai estar aqui junto com a Aline Portela aqui no Jornal Verdes Campos, primeira edição, e o portal verdescampos.com.br, portal Verdes Campos Sat. É composto por mim, mas por toda a nossa rede de jornalistas, rede de comunicadores em todo o Brasil, que fazem parte do grupo Verdes Campos Sat e também do portal verdescampos.com.br. 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
0: 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E ela diz para mandar um alô para mãe dela, Maria Antônia, e o seu padrasto, Chico Moreca, né?
1: Chico Moreca,
0: que hoje está de aniversário, viu?
1: Olha aí,
0: tem
1: rapaz.
0: A vinheta do parabéns aqui, será só o Emanuel? Ah, tá aqui, parabéns.

0: bem.
1: E ela deseja aí tudo de bom pra ele, que continue abençoando a sua vida com chuvas de bênçãos, né, em Coivaras. E também são nossos ouvintes assíduos aqui. Um abraço aí pra todo mundo de Jatobá do Piauí, também Coivaras.
0: Alô, Chico Moreca, forte abraço pra você, feliz aniversário, que Deus continue abençoando você, sua família, por toda a sua vida. Forte abraço.
1: E olha só, gente, deixa eu trazer também um abraço aqui pro Luciano GF8. Bom dia, Luciano.
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0: Aproveitando também para mandar um abraço pro Nonatinho Fialho, nosso agente GF8 de Altos. Bom dia!
1: Olá, bom dia, Ronilso Brito, bom dia, Aline Portela, bom dia para o Galego, para todos os nossos clientes, ouvintes do Jornal Primeira Edição. 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Estamos aqui com Bom Respiro GF8, o óleo Santa Helena, gel Sarabella e muito mais, Aline Portela e Ronilso Brito, dando aquele bom dia para nossa amiga, aqui a Franquinha, rapaz, bom dia Franquinha, bom dia também para a netinha dela, a Maria Alice, tá ligada aqui no Jornal Primeira Edição, bom dia pro meu amigo Chico, rapaz, o Chico, João Martim, toda a família do Chico lá no Chatinho, município do Piauí, tá ligadão aqui no Jornal Primeira Edição e muito obrigado, Ronilso Brito.
0: Obrigada também para todos que estão aqui mandando mensagem, a gente vai seguindo, se der tempo a gente coloca um pouco mais. 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Olha, Vanilson Brito, a gente vai continuando com informações, são 7 horas e 14 minutos. Olha, uma notícia triste, triste porque eu que sou mulher, Vanilson Brito, eu me sinto, a gente se sente muito mal, né, com uma notícia dessas. Porque um ginecologista foi preso em Salvador, na Bahia, suspeito de gravar uma paciente durante o exame ginecológico utilizando um par de óculos com câmera de gravação. Então, essa paciente percebeu, né? Mas quantas ele já deve ter gravado aí? E sabe-se lá para que ele vai utilizar esses vídeos, né?
2: Segundo a Polícia Militar, Aline, a paciente, ela desconfiou da situação ao perceber que o médico estava utilizando um óculos escuro durante a consulta. Durante a suspeita, ela passou a gravar o atendimento com o celular dela e questionou o profissional, que demonstrou ali um pouco de nervosismo na hora.
0: Pois é, o médico identificado como Ozanar Pereira de Santana, deixou a clínica antes da chegada da polícia, mas foi localizado e abordado por equipes da Polícia Militar na Avenida Heitor Dias.
2: De acordo com as forças policiais do estado da Bahia, o suspeito, ele confessou que realizou as gravações e afirmou que as imagens seriam utilizadas para fins de pesquisa, de acordo com ele. Ele entregou aos policiais os óculos com a câmera e também o aparelho celular, onde os vídeos estavam armazenados.
0: As investigações também apuram a suspeita de que o médico utilizava o equipamento desde o mês de abril. Até o momento, não há confirmação sobre quantas pacientes podem ter sido gravadas, viu?
2: E o médico e a vítima, eles foram encaminhados à casa da mulher brasileira, onde a ocorrência foi registrada. O caso, ele está seguindo ali sob investigação das autoridades baianas.
0: Imagina essa situação, a mulher se sentir invadida, se sentir, a gente se sentir usada. É um misto, assim, de emoções negativas, viu, Vanilson?
2: Olha, é uma situação constrangedora.
0: Constrangedora.
2: Não só para ela, mas assim, hoje, principalmente como o galego diz, hoje ninguém conhece ninguém. Hoje, eu gosto muito de ouvir o jornal Verdes Campos e as posições do galego, porque ele é muito preciso quando ele diz que numa briga de trânsito, se ele for o culpado, ele ainda pede desculpa, porque a gente está vivendo num mundo muito violento. Já pensou se essa mulher tem um marido e se esse marido vai querer resolver isso de outra forma?
0: Verdade.
2: Como é que esse médico, fora assim, se essa é uma denúncia, ela percebeu, mas será se não teve outras vítimas? Né? Então, precisa ter bastante cuidado. A situação chegou à justiça baiana, que está aí, entrou em ação, foi registrado boletim de ocorrência, o médico teve a prisão preventiva e vai responder o processo agora. E se em liberdade ou não, vai depender da audiência de custódia que vai acontecer nesses próximos dias.
0: Vanilson Brito, continuando com informações policiais também, né? Agora vamos direto para o Piauí, né? Vamos acompanhar aí essa denúncia, né, de uma mulher agredida pelo companheiro no interior do estado.
2: Infelizmente, mais um número, eu gosto de números, mas não desses, números negativos, mas infelizmente é mais um número que entra para a violência contra a mulher. Na tarde de ontem, a redação do portal Verdes Campos Sat recebeu uma denúncia relatando um suposto caso de agressão contra uma mulher na zona rural do município de São Miguel do Tapuio, no interior do Piauí. De acordo com as informações recebidas, a vítima, identificada apenas pelas iniciais BRS, teria sido agredida pelo próprio companheiro.
0: E olha, segundo o relato encaminhado, a agressão teria acontecido utilizando um facão, uma arma branca, deixando a comunidade preocupada diante da gravidade da situação. A mulher reside na localidade Bonito, próxima à localidade São Nicolau, que fica ali na zona rural de São Miguel do Tapuio.
2: O caso gerou bastante comoção e preocupação entre moradores da região, que esperam que a situação seja esclarecida e que a vítima tenha todo o apoio e proteção necessários.
0: A violência contra a mulher é uma realidade que precisa ser combatida por toda a sociedade. Qualquer forma de agressão deve ser denunciada para que as vítimas não permaneçam em silêncio e possam buscar ajuda e segurança.

0: E vamos agora direto para a Central de Jornalismo de Campo Maior com o nosso querido Eduardo Silva. Bom dia, Eduardo.
1: Olá, bom dia a todos vocês que acompanham o Jornal Verdes Campos Sat, primeira edição. Bom dia a todos vocês que estão aí acompanhando sempre as informações aqui. Logo de manhã cedinho, nas primeiras horas do dia, você acompanha no Jornal Verdes Campos Sat, primeira edição. Aqui é Eduardo Silva, da Central de Jornalismo Campo Maior, cidade da região norte do estado do Piauí. Olha, as informações da região norte, hoje vamos falar sobre coisa boa, principalmente para destinação, né, e proteção ao meio ambiente. É que três municípios da região norte do estado do Piauí, a cidade de Campo Maior, Jatobá do Piauí e Nossa Senhora de Nazaré, estão entre as cinco cidades piauienses que afirmaram acordo de destinação correta dos resíduos sólidos produzidos por essas cidades. Né? Agora sim, as cidades estão aí começando a entrar nos eixos e destinando de forma correta os resíduos sólidos produzidos. No caso, lixo, né? O lixo que é produzido agora será destinado de forma correta. Essa documentação foi assinada com o Ministério Público, né? E a Procuradoria-Geral de Justiça em Teresina. A documentação ainda está sendo tudo preparada para que os prefeitos possam assinar e, de fato, esse acordo possa ter a formalização correta desse compromisso de essas prefeituras assumirem a responsabilidade de adotar uma série de medidas para eliminar o descarte irregular do lixo produzido por essas mesmas cidades. Essas prefeituras a gente deixa de parabéns, Campo Maior, Jatobá do Piauí e Nossa Senhora de Nazaré. Ainda algumas cidades não adotaram essas medidas. É o fato, o caso aqui que a gente sempre vem falando, é a denúncia do morador Tony Gomes, da cidade de Buqueirão do Piauí, que vem constantemente encaminhando a nossa equipe de reportagens aqui da Verdes Campos Sat de Campo Maior, denúncia sobre o descarte de lixo irregular feito pela Prefeitura de Buqueirão do Piauí. Buqueirão do Piauí ainda não aderiu a esse plano de destinação correta dos resíduos sólidos. A Prefeitura de Buqueirão ainda não fez nenhum plano, ainda que a gente tenha conhecimento como imprensa, de que o que será feito para poder a Prefeitura cessar esse ataque ao meio ambiente. Por que que é feito o ataque ao meio ambiente? Porque o descarte de lixo é feito de forma em uma área, né, simplesmente direto da natureza. Sem falar as agravações dos crimes que é feito lá, que a gente recebe as denúncias do morador Tony Gomes, ele é da comunidade Nova Passagem, que denuncia também que, além do descarte de lixo, funcionários da prefeitura de Buqueirão do Piauí ainda artiam fogo no lixo lá, queima dias e dias, provocando muita fumaça e muito desconforto aí a essas famílias que vivem próximo a essas comunidades. E Buqueirão do Piauí está também entre as cidades que não fizeram ainda esse acordo de adotar medidas cabíveis para que o lixo não seja destinado de forma incorreta. 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E a gente retorna para o Jornal Verdes Campos Sat, primeira edição, com vocês aí na bancada.
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0: Muito obrigado, Eduardo. Bom dia para você e um bom trabalho. Obrigada pela sua participação aqui no Jornal Verdes Campos, primeira edição. E a gente vai seguindo com informações. Eu, Aline Portela, e nosso querido Vanilson Brito, nesta terça-feira, 14 de julho de 2026. Olha, Vanilson, um novo furto foi registrado na madrugada desta segunda-feira no bairro Padre Palhano, em Sobral, no Ceará. Por volta de 1 da manhã, câmeras de segurança flagraram a ação de um homem suspeito de praticar furtos na região.
3: O alvo dessa vez foi um caminhão estacionado na rua localizada por trás de uma escola, no fim da via. De acordo com informações, o suspeito tentou levar a bateria do veículo, mas não conseguiu porque ela estava presa com uma corrente e um cadeado.
0: Olha, então já estava ali suspeitando, né, que poderia ser roubado, né? Então, sem conseguir retirar a bateria, o criminoso furtou os cabos ligados ao equipamento, causando prejuízo ao proprietário do caminhão antes de deixar o local.
3: As imagens registradas por câmeras de monitoramento mostram toda a ação do suspeito. Moradores afirmam que o mesmo indivíduo já teria cometido outros furtos semelhantes na região, aumentando ainda mais a preocupação com a segurança no bairro Padre Palhano.
0: E o caso deve ser investigado pelas autoridades e qualquer informação que possa ajudar na identificação do suspeito pode ser repassada às forças de segurança por meio dos canais, por meio dos canais oficiais de denúncia, viu, Vanilson? Tem outra informação, Vanilson?
3: Aline, só para a gente fechar aqui esse ciclo de informações, vamos aqui no estado do Piauí. Um serralheiro chamado Márcio Francisco Martins Barbosa, de 46 anos de idade, infelizmente faleceu após cair de um andaime lá na cidade de Colônia do Piauí. O acidente aconteceu na tarde de ontem, enquanto ele realizava ali um serviço. Márcio era conhecido como Márcio de Vavá e ele morava ali no bairro Várzea, na cidade de Oeiras.
0: No momento da queda, Márcio não estava com equipamentos de proteção individual, o que pode ter contribuído para a gravidade do acidente, e ele caiu de uma altura de cerca de 4 metros, batendo a cabeça no chão. Márcio era proprietário de uma metalúrgica, né, na cidade.
3: E a morte dele, do serralheiro, levanta questões sobre a questão da segurança no trabalho, né, Aline? Especialmente em atividades que envolvem alturas. O uso de equipamentos de proteção individual, os EPIs, é essencial para prevenir acidentes fatais, como é o caso desse acidente. Esse caso está destacando ali a importância das medidas de segurança rigorosa, segurança no trabalho, né? Que infelizmente pouco se usa, é pouco fiscalizado aqui no Brasil.
0: E olha, Vanilson Brito, são 7 horas e 26 minutos, a gente vai direto agora com a participação dele. A participação mais esperada do jornal, nosso querido Galego.

0: Então queremos a sua palavra, o seu bom dia galego para a nossa terça-feira aqui no Jornal. Bom dia para você.
1: Bom dia, Vanilson. Bom dia, Aline. Hoje, terça-feira, tem muita informação aqui no Campeão de Audiência. Mortes na Venezuela após terremotos subiu para 4.561 pessoas. Portanto, 4.561 pessoas perderam a vida em virtude dos terremotos que assolaram aquele país. E o PIS 2026, atenção, libera novo lote de pagamentos amanhã. São nascidos nos meses de setembro e outubro. O Congresso Nacional entra em recesso a partir do dia 18 de julho. Portanto, a partir do dia 18 de julho, os políticos estarão de recesso e na certa vão começar a campanha visando as próximas eleições. E uma comissão acaba de aprovar um adicional de 5% para aposentadorias de mães que perderam o filho. Inglaterra, na semifinal da Copa do Mundo, garante 138 milhões de reais da FIFA. Confirmando, o English Team recebe 138 milhões da FIFA por estar na semifinal do Campeonato Mundial. E essa notícia aqui é dos meios de comunicação. A Rede Globo não transmitirá semifinal da Copa do Mundo pela primeira vez em mais de 50 anos. Portanto, a Globo, a poderosa, não vai transmitir a semifinal da Copa do Mundo pela primeira vez em mais de 50 anos. Tem mais informação no Campeão. Dois homens são presos por estuprar um bebê de 10 meses em Fortaleza. O bebê, coitado, morreu. Os vagabundos cometeram esse crime hediondo no bairro Dionísio Torres. Um tem 22 anos, o outro 26 anos. Num país sério, com certeza, iriam para a cadeira elétrica, porque são dois monstros que não merecem viver em sociedade. E um homem invadiu uma igreja, vandalizou a sacristia e furtou uma TV. Isso aconteceu também em Fortaleza, no bairro Rodolfo Teófilo. São informações aqui na maior audiência do rádio. Lembrando que daqui a pouquinho, ao meio-dia, eu estarei no Jornal Verdes Campos, segunda edição, falando a verdade, doa a quem doer. 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

0: você. Infelizmente, nós não temos mais tempo, né, Vanilson Brito? São 7 horas e 30 minutos. O Marcelo Macedo já está chegando para comandar o programa Balança Brasil na nossa programação aqui da rede de rádios Verdes Campos SAT. Vanilson, foi um prazer estar com você nesta terça-feira. Desejando para você um ótimo dia. Fique à vontade aí também para essa finalização.
1: Obrigado, Aline Portela, por estar me recebendo novamente aqui no Jornal Verdes Campos, primeira edição, tá? Pessoal, a gente pede desculpas por não ter dado tempo de colocar todas as participações pelo WhatsApp, muita participação, a gente tentou contemplar o máximo possível, mas não deu tempo. Mas a gente vai estar ouvindo, respondendo vocês aqui em off, tá? E essas e outras informações você acompanha em toda a nossa programação jornalística e também no portal verdescampos.com.br.
0: Amanhã, se Deus quiser, estaremos de volta a partir das 6 da manhã. Eu, Aline Portela, Vanilson Brito, eu queria também, né? Mas amanhã, Emanuel Lucas estará de volta com fé em Deus, né? E bem recuperado para comandar aqui também a bancada do Jornal Verdes Campos, primeira edição. Desejando para você um ótimo dia, muita paz, muita luz, muita fé. E vamos seguindo em frente que com Deus. Né? A gente já consegue tudo aquilo que a gente quiser, tá bom? Um abraço para você e fique agora com a nossa oração.
2: Olá, amigos. Quem fala aqui é Franli. Quero dizer o seguinte: para você ter êxito na fé, você precisa ter fé. Se você não tiver fé, você não vai ter êxito. Saiba de uma coisa: que um dos melhores remédios, melhor antibiótico, é a fé. Você quer que dê certo sua fé? Se concentre, levante as mãos para cima, se encoste em qualquer, numa parede, em qualquer coisa, e peça a Deus aquilo que lhe interessa. E tenha fé. Se você fizer isso, vai dar certo, vai dar certo. Quem está falando aqui é Franli. Essa oração foi feita aqui na sede da Rede Rádio Verdes Campos. Todos os funcionários daqui da rádio, todos nós fizemos com fé, pedindo para que você tenha saúde, nossos ouvintes, nossos queridos amigos. Então, só quero lhe dizer para você: tenha fé e reze conosco esse Pai Nosso.
3: Pai Nosso que estás nos céus, santificado seja o vosso nome. Venha a nós o vosso reino, seja feita a vossa vontade, assim na terra como no céu. O pão nosso de cada dia nos dai hoje, perdoai as nossas ofensas, assim como nós perdoamos a quem nos tem ofendido. E não nos deixeis cair em tentação, mas livrai-nos do mal. Amém. Ave Maria, cheia de graça, o Senhor é convosco. Bendita sois vós entre as mulheres, bendito é o fruto do vosso ventre, Jesus. Santa Maria, Mãe de Deus, rogai por nós, pecadores, agora e na hora de nossa morte. Amém.
4: Esse Pai Nosso e Ave Maria é um oferecimento da família da Rede de Rádio Verdes Campos SAT e suas afiliadas. Para todas as pessoas que estão nesse momento passando por situação difícil nos hospitais, com a Covid ou com outras doenças. E também para todas as famílias que estão sofrendo porque perderam seus entes queridos. Rogamos a Deus que Ele console cada coração sofredor nesse momento tão difícil nas nossas vidas. A família da Rede de Rádio Verdes Campos SAT e suas afiliadas têm a certeza que juntos vamos passar por tudo isso e sair do outro lado mais forte.
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1: 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Alô você, bom dia. E aí, pessoal, tudo bem? Tudo certinho? Vamos lá então para mais uma super manhã nessa terça-feira, 14 de julho de 2026, né? Grande abraço. Vamos chegando então para te fazer companhia até às 11 horas da manhã. Aí você que estava ligado com a gente nas informações do Jornal Verdes Campos, primeira edição. E agora a gente vai com vocês aqui no Balança Brasil para balançar, para sacudir e deixar sua manhã em alto astral a partir de agora aqui na sua rede Verdes Campos Sat. E aí, vamos tomar aquele cafezinho juntinhos pra gente começar bem esse dia? Ah, tomar aquele cafezinho é sempre bom, né? Dividir essa manhã com vocês é motivo de alegria, de satisfação. E vamos juntos então, meus amigos, pedindo licença para entrar na sua casa com muito carinho. Olha, benção vovó, benção vovô, que essa bênção me traga felicidade e que traga também para você, porque com a fé, com a água e os produtos GF8 salvam vidas e poderá salvar a minha e a sua também. 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

0: 170 afiliadas também. E você vai também na Banda Caô, ligadinho com a gente no canal 365. Memoriza aí, gente. 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E pronto, você não esquece nunca mais do nosso canal na Banda Caô, na Parabólica Digital. Estamos começando. Balança Brasil. Pra quem não me conhece, eu sou Marcelo Macedo. Prazer imenso dividir com vocês essa manhã. E aí, quem é que vai mandar bom dia? Eu quero saber quem é que vai mandar bom dia pra gente, tá? Manda aí, pessoal. 86 994 47 50 82. E você vai participando, tá? 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Vamos juntos, mais uma manhã começando. Que prazer compartilhar essa manhã com todos vocês aqui, tá bom, gente? Terça-feira e a semana continua do jeitinho que você gosta. Agora 7h41, bom dia! Ótimo dia!
1: Oi, bom dia!
0: Vamos lá então com você a partir de agora, e o galo vai, ó! Vai despertando todo mundo para mais um dia que vem chegando. Olha, uma terça-feira iluminada para todos nós.

0: Olha, tomar esse cafezinho com vocês nessa manhã é motivo de satisfação, de alegria. Bom dia, Brasil!
1: Oi, bom dia!
0: Vamos lá então, começando mais uma manhã. Grande abraço pra você chegando aqui na Rede Verdes Campos Sat, né? Olha, o sucesso é a soma de pequenos esforços repetidos dia após dia. Viva o sucesso, viva a alegria! Viva você, ouvinte da Rede Verdes Campos Sat. Vamos lá, começando mais uma manhã, terça-feira, né, gente? Olha, terça-feira iluminada pra todo mundo, uma terça-feira de muita luz, de muita paz, e você que já tá na estrada, o nosso bom dia pra você que tá indo para o trabalho, muita gente se deslocando para o trabalho, muita gente já chegou no trabalho, e a gente, ó, vamos lá, pessoal, essa é a missão pra você curtir, pra você ouvir e ficar a manhã inteirinha até as 11 horas da manhã, conectados e ouvidos, muita música boa, muito sucesso, muita informação, muita descontração, aqui, tá bom? É a Rede Verdes Campos Sat, olha, crescendo com você. Muito obrigado, o Brasil inteiro que vai chegando cada vez mais. Todo dia tem ouvintes novos, né? A nossa equipe técnica continua trabalhando para levar o melhor sinal para todo o Brasil. E todo dia muita gente vai descobrindo a Verdes Campos Sat. Eita, rapaz, tem uma rádio massa aqui na cidade. E aí você vai sintonizando, vai compartilhando com os amigos. Coloca aí também nos grupos de WhatsApp e diga assim: olha, a Rede Verdes Campos Sat tá aqui na nossa cidade pra gente conferir a melhor programação. Aqui você vai ter entretenimento de qualidade, boa música, muitas dicas de saúde. É pra você então melhorar a tua autoestima também, né? E aí você vai ter jornalismo com muita credibilidade. E é isso, é o sistema de comunicação Verdes Campos Sat, a emissora hoje que mais cresce no Brasil. E você que vai com a gente ouvindo através das plataformas digitais também, seja aqui também por frequência modulada ou também na banda KO no canal 365 na Parabólica Digital. Muito obrigado, vem pra cá porque aqui você vai ter música boa e muito sucesso pra você então acompanhar. 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Agora já são 7 da manhã, 53 minutos, hora de Brasília. Bom dia, bom dia, bom dia. Vamos lá, produção, bota um pouquinho de café aqui pro Marcelo Macedo. Vamos lá, pega a xícarazinha aqui. Pronto, vamos lá, capricha, meu filho, vai. Pronto, tá bom, rapaz. Aê, agora sim. Bom dia, Brasil. O programa Balança Brasil tá só começando. Muito obrigado a você que vai sintonizando com a gente. Vamos saber quem já tá mandando bom dia. Muita gente mandando bom dia. A gente fica tão feliz quando você manda um bom dia aqui pra mim. Ô, oh, rapaz, é motivo de satisfação. É ter você aqui na Rede Verdes Campos Sat pra gente começar esse dia muito bem. Vamos trazer você agora aqui. Vamos nessa. Vamos trazer o ouvinte. Alô, você, bom dia.
2: Oi, meu amigo Marcelo Marcelo. Bom dia, bom dia. Seu Luiz Nunes aqui do bairro Vista Alegre, na cidade de Piripiri. Tô mandando a minha mensagenzinha, pedir que você toque aí pra mim o Grupo Careta, Vento Norte.
0: Vento Norte do Grupo Careta.
2: Todos que estão na escuta do programa. Minha mãe lá no Esperança Garcia, Roberto Ferreira, certo, também no Esperança Garcia. Raimundo Roberto, Anísio aqui no bairro Vista Alegre. Também para o Oswaldo aqui na Vista Alegre, meus filhos, minhas filhas, meus netos aqui em Piripiri. E oferecer para todos que estão na escuta do programa aqui no município, viu?
0: Muito bem.
2: Aqui na Vista Alegre, o seu programa aí é varada de audiência, viu?
0: Muito
2: aqui
0: em Piripiri. Valeu,
2: tamo junto.
0: Tamo junto então, seu Luiz Nunes. Um abraço para vocês em Piripiri do Piauí. Alô, Piripiri. Bom dia, bom dia. Vamos nessa, alô, você, bom dia.
3: Bom dia, Marcelo Macedo. Meu nome é Rosário, eu moro aqui no bairro.
0: Eu oi, Rosário.
3: Música, pelo menos, bom dia, foi
0: bom
3: eu falei.
0: Bom dia.
3: Aí, pelo menos eu, como é, eu queria pedir a música do Hilton César, espera um pouquinho mais.
0: Espera um pouco, né?
3: Só pra me ouvir, um bom dia pra tu.
0: Dona Rosário de Barras, no Piauí, bom dia pra senhora, muito obrigado pela participação. Olha, continue interagindo, você de qualquer cidade do Brasil, 86-994-47-50-82, programa Balança Brasil até as 11 horas da manhã, tomando aquele cafezinho, acordando todo mundo aqui, ó, pra mais um dia de muita luta, de muita labuta. 86, o código da área, 86-994-47-50-82. Vamos juntos, meus amigos. Vem pra cá, vem interagindo. Olha, vamos nessa, alô, você, bom dia.
4: Marcelo Macedo, bom dia. Fernando São João dos Pais, toca,
0: aí, Fernando?
4: Toca pra mim o Romance Rosa. Bom dia, Marcelo. Tchau.
0: Pronto, tchau, tchau, Fernandão. Um abraço, Fernando, em São João dos Patos. Um abraço pra vocês em São João dos Patos, aí, portanto, no Maranhão. E a nossa loja de São João dos Patos já está aberta, viu, gente? 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Ok, então, vamos lá, mais uma participação. Bom dia.
5: Bom dia, Marcelo Macedo, que
0: bom dia.
5: Campo Maior. Desejar para você uma feliz, seja abençoada por Deus.
0: Quero agradecer. Ótima terça.
5: Borbulha de amor, com Fábio.
0: Borbulha de amor.
5: Para mim, eles, nós, meu sobrinho, Carolina Tales, Tales, Bololo Moto, para meus amigos, de amigos dela, Raquel, Nanda, Gerlani, Alves da Lagoa Seca, André de Castelo, Felipe II, o Miguel Sena, para meu pai, vovó Clésio, cheio no coração, vovó Clésio, e para os seus.
0: Pronto, todo mundo ligado na Verdes Campos Sat, tá certo, socorro, muito obrigado pela participação. Olha, bom dia, o Jackson aqui também em Coroatá. Marcelo Macedo, já estou aqui ligado no programa, rapaz, Coroatá, aqui no bairro Eco Marajá. Ô, oh, Eco Marajá, bom dia, todo mundo em Coroatá, Maranhão, e dizer também que Coroatá tem loja GF8, hein? na Travessa Vitorino Freire, pertinho da creche São Paulo. Alô, meu amigo Jackson, um abraço pra você, bom dia, meu campeão. Mais uma participação.
6: Bom dia, Marcelo.
0: Bom dia.
6: Tá falando aqui o Francisco Bezerra aqui de Barras.
0: E aí, Francisco?
6: Tô passando esse áudio para lhe pedir a música de Carlos Alexandre, Ciganinha. Ofereço para minha esposa Raimundinha e todos que estão ouvindo essa belíssima rádio. Pois é, muito obrigado.
0: Obrigado você, Francisco, tudo de bom, meu campeão. Obrigado pela participação aqui com a gente no programa Balança Brasil nessa manhã. Balança Brasil. E a gente vai seguindo com vocês agora. Olha a música Pra Mudar Minha Vida. E você vai chegando aqui com Zezé de Camargo e Luciano.

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1: A hora certa para você, 8:02, hora de Brasília.
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1: Oi, bom dia!
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6: Olha, muito bem, vamos nessa, estamos de volta na rede Verdes Campos Sat, Balança Brasil.
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6: A sua manhã. Olha, vamos lá então, a sua manhã em alto astral é na rede Verdes Campos Sat. Grande abraço, você vai chegando, vai sintonizando. Então vamos balançar o Brasil de ponta a ponta, porque aqui é sucesso, né, gente? Continua participando, já já vou fazer.

0: Olha, ótimo dia pra você ligado na Verdes Campos SAC, Mastruz com Leite, a flor do mamulengo. Olha, bom dia pessoal, grande abraço, já são 8 da manhã, 14 minutinhos, hora de Brasília. Obrigado a você que vai chegando. Alô pessoal do Maranhão, hein? Muita gente do Maranhão ouvindo a Verdes Campos SAC, um abraço a todos os maranhenses, receber a Verdes Campos SAC, vai com muita alegria o povo lindo do Maranhão. Ei, Maranhão, bom dia pra vocês aí. O Brasil inteiro vai chegando, vai se sintonizando aqui no novo Balança Brasil, a sua manhã em alto astral.
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0: É o novo Balança Brasil que segue com vocês até às 11 horas da manhã. Meus amigos, olha, prazerzaço ter vocês aqui, tá? 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Tenho certeza que você vai gostar. 8:20 agora. Vamos juntos. Bom dia, bom dia. Vamos saber quem que tá mandando bom dia aqui pra gente, né? Nessa manhã de terça-feira. Terça-feira começou, foi elétrica aqui no Balança Brasil. Balançando o Brasil de ponta a ponta. Música boa, entretenimento é na Rede Verdes Campos SAT. Olha, vamos lá então. Cadê a Poliana? Bom dia.
2: Marcelo Macedo, aqui é a Poliana Paraupeba, Marcelo.
0: Oi, Poliana.
2: Marcelo, eu gostaria de ouvir a música de Zeca Pagodinho, Deixa a Vida Me Levar.
0: Muito
2: Marcelo,
0: bom.
2: Só para curtir, para você, para todos que gostaram da música.
0: Certo.
2: E para todos os radialistas da Sarja Verdes Campos, porque é um programa maravilhoso. Eu escuto todos eles,
0: muito
2: viu, Marcelo,
0: bom,
2: aqui no meu rádiozinho, viu, Marcelo?
0: Coisa boa, obrigado a vocês aí
2: para o Pebas,
0: no Pará.
2: Bom dia.
0: Bom dia, então, Poliana, grande abraço, muito obrigado pela sua audiência em Paraupebas aí no Pará. Todo mundo chegando aqui pra curtir a Verdes Campos SAT. Olha, vamos nessa, alô você, bom dia.
3: Bom dia, Marcelo Macedo, aqui sou eu, Lucilene do Bom Jardim.
0: Oi, Lucilene.
3: Eu ouvi Cavaleiros do Forró,
0: uhum.
3: Não peguei esse avião, queria ser pra você e pra toda a galera do Bom Jardim.
0: Certo. Tá aí então a Lucilene ligadinha na Verdes Campos SAT no Bom Jardim. Um abraço pra você, minha querida. Alô, Marcelo Macedo, coloca pra minha música de Aldair José, Planta Sem Raiz, rapaz, só pra curtir aqui na Caiçara, Marcelão. Onde é que fica a Caiçara, hein? Onde é que fica, produção? A Caiçara. Diga aí pra gente, onde é que fica a Caiçara, tá bom? Dona Maria Hilda, um abraço pra senhora, muito obrigado pela participação. Vamos juntos. Alô, você, bom dia.
4: Bom dia, Marcelo Macedo.
0: Bom dia.
4: Gostaria que você fizesse essa denúncia, né? Aqui, sei que tá na hora.
0: Olha, é o seguinte, vou encaminhar a denúncia, né? É questão aqui do jornalismo, vou encaminhar pro nosso portal verdescampos.com a sua mensagem, tá bom, querida? Muito obrigado pela participação. Alô, você, bom dia.
4: Bom dia, Marcela, aqui é a Mara Cristina do Bar de Lourdes. Coloque minha música, Wagner Retrovisor, só pra curtir.
0: Pronto, tá certo então, muito obrigado pela participação, Mara Cristina, obrigado, viu, Mara? Vamos nessa, bom dia pra você ligado na Rede Verdes Campos SAT, transmitindo via satélite pra todo o Brasil.
5: Bom dia, Marcelo Macedo.
0: Bom dia.
5: Sou Eduardo Teixeira aqui do Sítio Morro, São Francisco de Assis do Piauí. Venhamos ter uma maravilhosa manhã, tarde e noite de terça-feira. Gostaria de ouvir música com o cantor... com a banda Bonde do Forró.
0: Bonde do Forró,
5: para todos e todas ouvintes da Rádio Verdes Campos SAT.
0: Tá certo, amigão. Tá aí o Eduardo Teixeira de Porto Alegre do Piauí. Alô, pessoal do sul estado do Piauí. Aquele abraço, todo mundo sintonizados, chegando aqui pra curtir a gente. Valeu, Porto Alegre do Piauí. É uma alegria imensa ter vocês aqui com a gente. Alô, você, bom dia.
6: Bom dia, Marcelo Macedo.
0: Bom dia.
6: Já estamos aqui ouvindo o programa Balança Brasil e desejando a todos uma ótima terça-feira abençoada a todos nós. Eu gostaria de ouvir a música Última lembrança com o cantor Amado Batista.
0: Última lembrança.
6: Aqui é Francisca Souza de Duque Bacelar.
0: Duque Bacelar no Maranhão. Bom dia, Duque Bacelar. Ei, Duque. Todo mundo chegando aqui pra curtir o Balança Brasil nessa manhã. Obrigado, querida. Tudo de bom pra vocês aí. Alô, Marcelo Macedo. Olha, faz tempo, Marcelo, que eu tô aqui te acompanhando, te ouvindo todo dia, Marcelo. Coloca Roberta Miranda, dia D. Edneuza Dodiceu em Teresina. Ô, dona Edneuza, tudo bom com a senhora? Bom dia a vocês da região do Grande Dirceu em Teresina, no Piauí. Um abraço, Teresina. Vamos nessa, bom dia.
7: Bom dia, Marcelo Macedo. Eu quis em pedir ao Congá, gostaria de ouvir você com Zé Geraldo. Escreva sua história pelas suas próprias mãos.
0: Certo.
7: Os comentários de Dila. Valeu, tudo de bom.
0: Tudo de bom pra você também, meu amigo. Vamos nessa, bom dia.
8: Bom dia, Marcelo Macedo. Quem fala é Antônio Carlos Martins do Major, Boqueirão do Piauí. Marcelo, eu quero que você bote pra mim essa música do Netinho. Quero tomar banho na água de coco.
0: Na água
8: e
0: de coco,
8: quero,
0: né?
8: Eu quero oferecer pra minha esposa, Maria Francisca, o João Cadumbuti de Areia e todo o pessoal que estiver na escuta do programa. Um bom dia pra você.
0: Obrigado, seu Antônio Félix. Ligadão na Verdes Campos Sat aí, o seu Antônio. Obrigado, seu Antônio Félix, lhe acompanhando aqui. Muito obrigado pela participação. Bom dia.
9: Oi, Marcelo, Marcelo. Bom dia.
0: Bom dia.
9: Marcelo, aqui é a René de Carnaúba, Marcelo, Pedro II. Que bom estar me ouvindo pela manhã, viu, Marcelo? Marcelo, bote aí qualquer uma música do Leonardo pra me curtir aqui em Pedro II.
0: Alô, Pedro II, bom dia.
9: Curtindo aqui, aqui pega maravilhosamente bem, Marcelo, e tem muito ouvinte seu aqui, viu? Marcelo,
0: opa,
9: tem aí
0: que
9: um
0: bom
9: dia, uma boa terça-feira.
0: Ótima terça-feira, então, tá aí a dona Remédios em Pedro II, no Piauí. Alô, Pedro II, bom dia, todo mundo em Pedro II, tô sabendo, hein? Muita gente acompanhando a Rede Verdes Campos Sat em Pedro II, no Piauí. Um abraço, dona Remédios. Dá um abraço a todo mundo aí. Vamos colocar agora o Vento Norte. É o Grupo Caretas. Vamos lá, então, 8h25, bom dia pra todo mundo chegando aqui.

0: Muito bom! 8:30 agora, hora de Brasília. Essa música Ciganinha do cantor Carlos Alexandre, hein? Olha esse grande sucesso, Ciganinha do cantor Carlos Alexandre. Foi gravado aí, lançado originalmente no ano de 1979, né? A canção fez parte do seu segundo álbum de estúdio intitulado Voltei, lançado pela gravadora RGE. Então tá aí, 1979, né, rapaz? Lançado aí pelo cantor Carlos Alexandre. Olha aí, você sabia que ele nasceu em Jundiaí? Pois é, nasceu em Jundiaí, lá no Rio Grande do Norte, no dia 1 de junho de 1957. E aí, gente, ele faleceu na cidade de São José do Campestre, no dia 30 de janeiro de 1989. Pra quem não sabe, foi um acidente de carro, tirou a vida aí do cantor Carlos Alexandre, né? Foi no dia 30 de janeiro de 1989, o cantor se envolveu em um acidente numa estrada estadual, é a RN-093, que liga os municípios de Tanguará a São José do Campestre, na região da Borborema, Potiguar, divisa então com a região do Agreste do Trairi, Rio Grande do Norte, né? Ele havia saído de um show em Pesqueira, lá do estado do Pernambuco, e seguia aí para sua casa em Natal, no Rio Grande do Norte. Na época o cantor estava aí recentemente, tinha lançado um disco, né? O disco, o nome do disco, inclusive, era Sei Sei. Aí, gente, não deu outro. O cantor acabou perdendo a vida por conta desse acidente que chocou aí todos, né? Ele que teve uma carreira meteórica, produção. Foram 11 anos de muito sucesso, mas infelizmente partiu aí para a eternidade o cantor Carlos Alexandre, que vendeu mais de 100 mil cópias aí nos seus discos lançados. Então tá aí, um acidente de carro levou a vida do cantor Carlos Alexandre no ano de 1989, lá no interior do Rio Grande do Norte. Vamos fazer um intervalo e a gente volta daqui a pouquinho, trazendo muito mais aqui pra você no novo Balança Brasil.
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0: Até 11 da manhã.
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7: Olha, disparada, melhor programação do Brasil. Vamos lá, voltamos aqui com Balança.
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7: Balançando esse Brasil de ponta a ponta. Já voltamos e você continua participando. Já já vou trazer sua mensagem. Muitas mensagens chegando de todo o Brasil. Prazer imenso compartilhar com vocês aqui na rede Verdes Campos, Sat. A alegria está no ar e o sucesso também. Eita, rapaz, um forrozinho desse. Damos até que hora, produção? Até as 11? Ah, então vamos lá, dançando e chamegando. Carlos André com Flávio José. Até mais ver.

então da banda Cavaleiros do Forró, a música Não Pegue Esse Avião, é sucesso. Olha pra você que indicou e pediu aqui na nossa super manhã, manhã legal, né gente? Hoje é terça-feira, 14 de julho de 2026, grande abraço a todo mundo chegando. Olha, mais de 20 milhões de ouvintes, né? Mais de 20 milhões de ouvintes. Ah, então é a Verdes Campos Sat, a emissora que mais cresce no Brasil. Vamos juntos então, é sucesso, né? É sucesso mesmo, essa emissora tá aí ganhando o Brasil de ponta a ponta. 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
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Olha, a gente vai seguindo na melhor manhã do Brasil. Agora tem Leandro e Leonardo, a música Diz Pra Mim.

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Olha a bondinha pra Dona Amparo em Codó, no Maranhão, hein? Alô, meu povo de Codó, muito bom dia a todos vocês em Codó, acompanhando a gente também. Alô, Piritoró, Coroatá, Alto Alegre do Maranhão também, São Mateus, estão ligados e antenados aqui com a gente, todo mundo do estado do Maranhão. E turminha boa, bom dia pra vocês.

0: só que depois do intervalo com você. Tá mandando mensagem aí, tá? Ê, Marcelo, tô mandando, já mandei minha mensagem, Marcelo. Oi, fica ligado aí que já tem você aqui com a gente pelo sistema de comunicação Verdes Campos SAT. Não saia daí, é rapidinho, a gente volta. A hora certa pra você, 9:03 agora. Daqui a pouquinho tem mais, fica ligado.
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0: Muito bem, agora já são 9:00, 7:00, hora de Brasília, de volta com Balança.
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0: Vamos lá então, agora tem abraços aqui pra todo mundo ligado com a gente, né? E Brasil, olha, vamos seguindo até as 11:00 aqui nessa super manhã de terça-feira iluminada pra todo mundo, viu gente? Ó, vamos chegando pra cá porque a rede Verdes Campos SAT é a nossa melhor companhia do dia. Bom dia!
10: Bom dia, Marcelo Macedo, um abração pra você, meu amigo.
0: Bom dia também. Tá certo, mandou um bom dia pra gente aí, a nossa querida amiga, rapaz. Dona Maria de Jesus, um abraço, Maria. Alô, você, vamos
10: bom
0: nessa.
10: Bom dia, Marcelo Macedo,
0: bom
10: sou
0: dia.
10: Lorival. Fala
0: e aqui aí, Lorival?
10: Marcelo Macedo, manda um alô aqui pro povo do Realengo, rapaz.
0: Realengo, bom dia pra vocês.
10: E eu quero essa música hoje, minha nega senhorita. Ofereço pra Luzimano Cidade Nova, pra Dorinha Alto, pra vovó Cansa, vovó Lúcia, Francisca Cidade Nova. Pai da Maria na Floresta, meu irmão no Cercadinho, no Maranhão, meu irmão na Santa de Virgem aqui no Piauí. Ofereço para todos os ouvintes seus, ofereço para você. Bora tomar um café com cuscuz?
0: Café com cuscuz? Mas só
10: é
0: se
10: nota
0: for agora.
10: É nota mil. Bom dia, Marcelo.
0: Obrigado, seu Lorival. Só se for agora, seu Lorival. Cafezinho com cuscuz, né? Eita, que delícia. Olha, vamos juntos então. Bom dia, bom dia.
11: Fala, Marcelo. Como é que você tá, meu irmão? Bom dia pra você, pra todos os ouvintes. Tá
0: ligado ali.
11: Ó, estamos ligados, ó.
0: Olha que maravilha, mandou um vídeo aqui pra
11: gente.
0: Estamos aqui,
11: viemos lá de comer as crias aqui na chácara. Marcelo, cara, deixa eu falar pra você aí, pra
0: diga
11: todos
0: aí.
11: Os nossos clientes aqui da região de Pastos Bons. Eu sou o José Henrique, falo aqui de Pastos Bons.
0: Pastos Bons, né? Bom dia pra vocês.
11: Olha o tempo hoje, como é que tá aqui, terça-feira, top.
0: O tempo
11: demais.
0: Tá bonito aí, campeão.
11: Segundo as nossas... meteorologia dos nossos ancestrais, pode vir chuva por aí.
0: Pronto.
11: Não sei a região de vocês aí, como é que tá. 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Valeu, Marcelo, bom dia. Bom
0: valeu
11: pra...
0: então, meu amigão, bom dia pra você também. Ô, rapaz, que prazer ter vocês aqui, viu? É o José Henrique lá de Pastos Bons do Maranhão, valeu, Zé. Bom trabalho aí, amigão. Vamos juntos então, bom dia, bom dia.
12: Bom dia, Marcelo Macedo, aqui é Expedita de Campo Maior.
0: Oi, Expedita.
12: Quero desejar um bom dia, um ótimo trabalho, quero pedir a música de Limarcos, Um Mau Vento. Oferecer para todos a minha família e para Célia, João Henrique, Gustavo, Jaciara e todos que estiver ouvindo a rádio. E bom dia, um ótimo trabalho.
0: Tá certo, querida. Bom dia para você também. Muito obrigado pela audiência, pela companhia aqui com a gente na Rede Verdes Campos Sat. Prazer ter você aqui, tá? Olha a Marcela aqui, quem fala é o Raimundo de Granja, rapaz, aqui no bairro Brasília. Coloca a música do Pablo, Sabor do Vento, Marcelo. Tá legal, meu amigão. Um abraço pra vocês aí na linda cidade de Granja. Bom dia, Granja! Olha, vamos lá, mais uma participação. Bom dia.
13: Bom dia, Marcelo. Bom dia. Eu sou o Anaíla aqui de São Mateus, teu ouvinte. Passa aí, Zezé de Camargo, Seus Olhos. Música demais. Passa, amor. Tô indo.
0: Tá certo, então. Tá aí o Anaildo de São Mateus, Maranhão. Bom dia pra vocês em São Mateus do Maranhão, conferindo aqui o Balança Brasil. Balançando o Brasil de ponta a ponta. Vamos nessa.
14: Bom dia, Marcelo Macedo.
0: Bom dia.
14: Bom dia a todos que fazem parte da Rádio Verdes Campos Sat. Aqui é o Daniel de Água Branca. Tô te mandando esse áudio pra te pedir uma música de Adelino Nascimento. Vou voltar para São Luís. E oferecer a todos, né? Que gostarem da música. Agora é horário novo, né? Antes era tarde, agora 2 horas. A partir de 2, agora é
0: isso.
14: No período da manhã.
0: Agora
14: então,
0: é 7:30
14: um
0: pra frente. Tá bem até as 11 horas, tá bom, amigão? É o Danielson, rapaz, ligado na Rede Verdes Campos Sat. Bom dia, Danielson. Cadê a Antônia Lopes? Bom dia.
15: Bom dia, Marcelo.
0: Bom dia.
15: É o Antônio Lopes, Caraíbas, boa hora. Estou aqui para dizer que estou ligadinho com você. E peço todas as músicas do programa, não vou citar qual é, porque todas são lindas. E ofereço para todos os ouvintes dessa rádio maravilhosa. E enfim, para você.
0: Obrigado, Dona Antônia Lopes, ligadinha na Verdes Campos Sat.
15: E todos.
0: E todos, viu? Né, amiga?
15: Todos que faz a rádio, ofereço para todos para Luzia na Lagoa Seca, para vovó Clécia, para... Enfim, para todos. Vovó Clécia em Campo Maior.
0: Tá legal, então. Um abraço. Muito obrigado pela audiência, pela companhia, dona Antônia Lopes. Vamos nessa, mais uma participação. Bom dia.
16: É Marcela, aqui quem fala é o Adão, Marcelo.
0: E aí, Adão?
16: Rapaz, bota uma musiquinha aí, imprevisto com o Pablo, que nós estamos agora viajando para Luiz Correio, mas meu amor, oferecer pro meu amor aqui, a Sandra.
17: Imprevisto, bom dia para todos.
0: Olha
17: imprevisto
0: aí.
17: De Pablo.
0: Tá certo, estou
16: pois,
0: viajando aí,
16: desejo uma boa viagem para nós. Viu?
0: Boa viagem.
16: Vamos ligar contigo até Luiz Correia, Parnaíba.
0: Eita, coisa boa, meu amigo. Um abraço para vocês, para esse casal aí, viajando para Parnaíba, Luiz Correia. 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Precisou aí no litoral? Conte com os nossos serviços aí no hotel Cajueira Beach. Um abraço, amigão. Boa viagem para vocês aí. Olha, muito amor e carinho aí, tá nessas estradas. Olha, bom dia, Marcelo, ótima semana pra você. É o nosso amigo Denilson do Saci, toca aí uma música. Ah, rapaz, como é que é aqui, produção? Tá certo, amigão, um abraço pra você então, nosso amigão é o Denilson do Saci. Valeu, Denilson, um abraço. Agora mais um agente de venda GF8, bom dia. Vamos falar agora com a dona Elinalda. E aí, Elinalda?
18: Bom dia, Marcelo Macedo.
0: Bom dia.
18: Aqui é Elinalda, agente de venda de Paraibanos, Maranhão. Gostaria de ouvir um louvor hoje com Marcos Santoni. Valeu a pena. Ofereço para todos que gostarem, para todos que estiverem na sintonia desse maravilhoso programa. Para você, Marcelo, bom dia.
0: Bom dia, muito obrigado pela participação aqui com a gente, tá legal? Mais um ouvinte, vamos nessa.
19: Oi, Marcelão, bom dia.
0: Bom dia.
19: Tudo bem com você?
0: Tudo bem.
19: Tudo bem. Me chamo da Paz, de São Pedro do Piauí. Estou aqui ouvindo seu maravilhoso programa, fazendo meus afazeres de casa e o rádio ligado, hein?
0: Pois é, bom dia para a senhora aí, viu?
19: Se puder, detém. Coloque a música aí de Leonardo pra mim, devolva a carta, meu amor. Acho que dá pra entender, não sei se o título é isso.
0: Certo, vou dar uma identificada.
19: Mas,
0: já,
19: se
0: viu?
19: Se não der, tô ouvindo aqui também, tô gostando de todas
0: que
19: as
0: coisa boa,
19: seja abençoado por Deus, viu?
0: Tá
19: viu?
0: Certo.
19: Bom dia.
0: Bom dia, ótima terça-feira pra senhora também, São Pedro do Piauí, a dona Maria da Paz. Dona Maria da Paz, aquele abraço. Olha, bom dia, Marcelo. Quero lhe pedir uma música hoje. Quero mandar pra minha filha, Marcelo. Ela mora em Olho d'Água, Marcelo. Tá aí sempre ouvindo em José de Freitas. Manda um abraço pra ela, Carliane, que mora em Altos do Piauí, tá completando mais um ano de vida hoje. Aniversário da Carliane. Será que vai ter festa? Vai ter festa! Ô, Carliane, desejo pra você votos de muitas felicidades, viu, Carliane? Olha, que Deus lhe abençoe, lhe dê assim o que há de melhor, viu, Carliane? Vamos lá, produção, vai ter festa na casa da Carliane. E negócio vai ser bom. Ah, se tiver um creme de galinha, me chama que eu gosto, tá? Rapaz, se tiver um cremezinho de galinha, conte comigo, meu amigo. Bora! Chama!

0: Então, feliz aniversário, tudo de bom. Muito obrigado pela companhia aqui com a gente. Tá bom, gente? Valeu. Um abraço então pra Carliane, a companhia da mais popular do Brasil. Grande abraço pra vocês aí. Olha, Marcelo, manda um abraço aqui, rapaz, um alô aqui para o Catraca em São Gonçalo do Piauí. E aí, Catraca? Alô, Clécio, um abraço também ao nosso amigão Clécio, né, rapaz? Moçada boa aí de São Gonçalo do Piauí. E o Catraca tá ligado na Verdes Campos Sat. Oi, Marcelo, queria pedir uma música para você de Carmen Silva, a Fofurinha, só pra curtir. É a do Carmo nas Caraúbas em Altos do Piauí. Valeu, do Carmo, um abraço, viu, do Carmo? Vamos lá, mais um ouvinte.
1: Bom dia, sou Marcelo Macedo.
0: Bom dia, amigão.
1: Aqui é o Adailto, dia de Camucinho. E você botou roda, saiu. Esse é o meu Deus, compadre Alessandro. Você, Mimi, tô aqui ligado, hein? De Camucinho.
0: Camucim, Ceará.
1: Bom dia.
0: Bom dia pra você, amigão. Um abraço pra vocês em Camucim. Todo mundo ligado em Camucim, né? Audiência máxima. Valeu então, Adailton. Todo mundo de Camucim, bom dia. Forte abraço, obrigado pela audiência. Agora tem Romance Rosa. Olha, vamos dando sequência. Daqui a pouco a gente faz mais um bloquinho com sua participação.

0: sucesso, então, na voz do cantor Pablo, aqui no Balança Brasil, a música Imprevistos, né? Você que tá aí com o rádio ligando aqui com a gente. Bom dia, bom dia. 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

0: nossa querida Ivete Sangalo. A música Poeira levantou poeira aqui no Balança Brasil, meu amigão. A sua manhã. Vamos lá então, a gente vai seguindo até as 11 horas da manhã. Vamos trazer o pessoal agora. Muita gente aqui participando do programa, gente. Muito obrigado, tá de coração. As inúmeras pessoas aqui participando de todo o Brasil. A gente fica até sem palavras pra, assim, agradecer o carinho, o tamanho do carinho de vocês aqui. Para com Marcelo Macedo e a Rede Verdes Campos SAT. Grande abraço, valeu. Rapaz, o seu Martinho tá lá na cidade de São Gonçalo do Piauí. Seu Martinho, GF8, bom dia. Cadê o seu Martinho?
1: Oi, é Marcelo Maceira.
0: Oi, seu Martinho.
1: Estou vendo aqui em São Gonçalo do Piauí, Conjunto Nova Vida, Rua 3. O número da casa é 79 mil. Número para contato está aí na produção.
0: Oi, muito bem, então. Tá aí o seu Martinho. Obrigado, seu Martinho, pela companhia aqui com a gente, meu amigo. Tudo de bom mesmo, tá? Alô, Cristina. Bom dia, querida Cristina.
2: Bom dia, Marcelo Macedo. Marcelo Macedo, hoje eu quero que você bote a música para mim. Ela me deixou e foi morar com guarda. Principalmente feliz para você e para todos da Rádio
0: tá
2: aí.
0: Tá certo.
2: Feliz pro meu esposo, Zé Paulo, minha Mariana, que esposa. Foi morar com guarda. Principalmente feliz para você e a Nete Campo. Um bom
0: tá
2: dia.
0: Tá certo, viu? Cristina. Bom dia para você. Obrigada pela audiência, viu, Cristina? Vamos lá, pessoal. Alô, você. Muito bom dia.
3: Alô, meu patrão, Marcelo Macedo, Jorge, um homem das antenas, passando Jorge, por aqui. Para desejar um bom dia para você e para todos os ouvintes, viu? E dizer que sempre quando vou instalar uma antena, eu já deixo lá funcionando o canal 365 da Parabólica, viu?
0: Olha aí, já
3: bom demais, Luiz Campsati, programa Balança Brasil, com Marcelo Macedo.
0: Tá certo então, meu querido Jorge. Pois é, o Jorge, ele faz instalação de antenas parabólicas, né, Jorge? E já deixa no canal aí pra acompanhar a Vez Campsati no 365. Obrigado, meu amigo. Tudo de bom pra você, Jorge, das Parabólicas em Guadalupe, no Piauí. 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Dona Lourdes, bom dia.
4: Bom dia, meu nome é Lourdes, moro em São dos Patos.
0: São João dos Patos.
4: Primeira vez que tô pedindo música depois que você tá apresentando o programa.
0: Obrigado, Dona Lourdes.
4: Gostaria de ouvir Genival Sangue do Meu Sangue.
0: Pronto, pois um abração, Dona Lourdes, um abraço pra vocês em São João dos Patos, no Maranhão. Bom dia a todos aí, alô você, bom dia.
5: Bom dia, aqui eu sou de Cocal de Telha, sou
0: Cocal de Telha.
5: Seu programa todos os dias,
0: coisa
5: Nete.
0: Boa.
5: Nete, me informe aqui, se o colar.
0: Olha, a Nete é o seguinte, ela tá na parte da tarde, viu, amiga?
5: Que bom pra quem faz física e caminhada, calor.
0: Ah, então tá bom, vou encaminhar a sua mensagem pro momento também GF8, tá bom, dona Rosarinha, é? Dona Rosarinha, eu vou encaminhar a sua mensagem, querida, muito obrigado pela participação. Bom dia, Marcelo, uma ótima terça-feira abençoada pra você e os ouvintes da Feliz Campsat. Olha, quem mandou essa mensagem foi a Ana Maria. Ana Maria, tudo de boa, Aninha? Oi, Marcelo, estou aqui na cidade de Nossa Senhora de Nazaré, te ouvindo, Marcelo. Lourdes Lima, dona Lourdes Limas, bom dia. Olha, o Reginaldo Neres aí, Marcelo, coloca pra mim a música de Gabriela Rocha, Eu Me Rendo. Quero mandar especialmente pros ouvintes da Verdes Campos SAT, Reginaldo Neres aí, acompanhando a Verdes Campos. Valeu, Reginaldo, bom dia pra você. Mais uma participação.
6: Bom dia, meu amigo. Marcelo Macedo, bom dia.
0: Bom dia pra você também.
6: Marcelo Macedo, estou ligando pra você pra me pedir uma música de Maricuia, Flávio José. Quem tá pedindo essa música é Dona Francisca de Campo Maior, da estação. Um abração, bom dia, Balança Brasil, que terça-feira seja um dia maravilhoso para você, com toda a sua família. Um abraço e bom trabalho, viu? Dona Francisca, Campo Maior, tá pedindo, Flávio José, de Maricuia, viu?
0: Muito bem, então, Dona Francisca, muito obrigado pela participação. Daqui a pouquinho, pode vir de Maricuia, né? Pode vir de Maricuia, amor! Tá certo, bom dia pra você.
7: Marcelo, bom dia, tudo bem?
0: Tudo bem.
7: Marcelo, quero ouvir uma música.
0: Por não?
7: É Noite Ilustrada.
0: Noite Ilustrada.
7: Vendaval.
0: Vendaval.
7: Ofereço pra todos os ouvintes da Rádio Verdes Campos SAT, Maria, em Campo Maior. Ofereço pra dona Joaninha Costureira de Altos, Dona Naide Façanha e o seu esposo Agamenon, Irene e seu Raimundo Cunha.
0: Legal, tá certo então. Um abraço pra vocês aí, tá? Muito bom dia, obrigado pela companhia aqui com a gente. Vamos nessa. Bom dia, mais um ouvinte.
8: Oi, bom dia.
0: Bom dia.
8: Marcelo Macedo.
0: Opa, aqui, tudo
8: Alice,
0: bem?
8: Alice Medeiros, de Pastos Bons Maranhão.
0: Alice Medeiros.
8: Eu quero lhe pedir a música de Triparada Dura, Luz da Minha Vida. E quero lhe dizer que você, que eu descobri essa rádio e fiquei apaixonada por você, por essa pessoa, esse locutor que você é. Você é um locutor nota mil, adorei, viu? Adorei, um bom dia para você, um bom trabalho e que você seja esse locutor nota mil, viu? E não esqueça, Alice Medeira aqui de Pastos Bons, viu? Nossa, eu fiquei apaixonada por essa rádio. Descobri agora.
0: Ah, descobri agora? Pois pronto, minha amiga. Pois a partir de hoje é a sua companhia. Tá bom?
8: Nossa, e eu gosto mais do seu programa. Na hora do seu programa. Eu adoro, adorei.
0: 7h30 da manhã começa, hein?
8: Um bom dia, um bom trabalho.
0: Porque até sem jeito agora, produção. Obrigado, querida, pelo elogio aqui, tá?
8: E quero lhe dizer que eu fiquei, sabe, doida por essa rádio.
0: Pronto, pois é o seguinte, a partir de agora a Rede Verdes Campos Sat é a sua companhia. Tá bom, minha querida? Bom dia pra senhora em Pastos Bons do Maranhão. É tudo de bom. Verdes Campos Sat. Olha, bom dia pra vocês aí. Ótima terça-feira. Obrigado por tamanho carinho, pelas palavras também. Tá certo, querida?
8: Não sei se eu tô mandando errado.
0: Não, tá tudo certo, viu? Tá tudo certo, minha queridona. Tá aí a nossa nova ouvinte acompanhando a Rede Verdes Campos Sat. A gente fica muito grato, muito feliz com sua participação aqui com a gente, tá bom? Isso. Bom dia, Marcelo. Gostaria de pedir uma música de José Roberto. É, pode ser qualquer uma, Marcelão. Olha quem indicou aqui foi a Fátima Oliveira. Ô, Fátima, bom dia pra você, Fátima. Maravilha, Fátima. Vamos nessa. Rapaz, cadê o Toninho da Misturinha? Cadê ele?
9: Bom dia, Marcelo Macedo, aqui quem tá falando é o Toninho da Misturinha.
0: Fala, Toninho.
9: 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Eu quero mandar um bom dia para todos os nossos ouvintes, todos os nossos clientes, compra nossos produtos para você. Eu queria pedir uma música do Zé Ramalho, viu? É, aquela a borraia para oferecer para todos nossos clientes, nossos ouvintes. Um bom dia para você, muito obrigado.
0: Tá certo, então. Obrigado pela participação. Vamos juntos, mais um ouvinte. Bom dia.
10: Bom dia, Marcelo Macedo. Eu só falo com o Marcelo aqui do Promorar. Marcelo Macedo, me diga uma coisa, meu filho. O que está acontecendo no Fala Cliente, que não faz as pardas? Me cadastrei dia 4 de julho.
0: Ah, tá chegando, tá? Olha o seguinte, minha querida, as fadas estão chegando, tá bom? Do pessoal aí dos novos agentes de vendas, tá bom? Fica aí que a senhora vai estar recebendo logo, logo o seu fardamento de agente de vendas. Tudo de bom, minha querida. Espere só um cadinho. A gente tá esperando o lote chegar. Já foi encomendado. Agora o fornecedor tem que entregar aqui pra gente encaminhar pros agentes, tá? A camisa, o crachá, o boné. Estamos só esperando, a senhora vai estar recebendo, tá bom? Um abraço, obrigado pela companhia aqui com a gente. Vamos nessa, alô você, bom dia, bom dia.
11: Oi, Paulo Macedo, bom dia. Macedo, aqui é a Francisca Alves dos Santos, do Pelo Neto Maranhão. Ela vende remédio do Feli, tá? Tô passando esse áudio pra você, pra lhe desejar uma boa terça-feira abençoada por Jesus Cristo pra você e suas equipes todas, tá? E aí eu quero que você bote aí a música pra oferecer para minhas maninhas. A música que eu quero é a música do Paula Fernanda, Pássaro de Fogo, pra oferecer para minhas irmãs Tonha, Raimunda, Segunda, Maria das Graças, Luzia, que mora em Barrocão, que ela vende também remédio do Feli, tá?
0: Que coisa boa!
11: Para todos lá do
0: Eita
11: Barrocão.
0: Eita família bonita, hein?
11: Antônia e família, Luzia e família, mas o esposo dela e os filhos e as noras, tá? E para você, que você é uma pessoa muito maravilhosa, uma pessoa que faz o programa muito legal. Eu gosto de ouvir o seu programa, sou cadeira cativa do seu programa de todos os dias, tá, Paulo Maceira?
0: Tá certo, então. Obrigado, minha querida.
11: Tudo de bom pra você.
0: Pra senhora também.
11: Tchau,
0: tudo de bom.
11: Bom dia, fico com Deus, Jesus abençoa.
0: Amém, amém. Tudo que a senhora falou, tá bom? A gente fica muito grato. Bom, pessoal, agora é o seguinte, a gente vai agora de informação. Aline Portela, nossa querida jornalista maravilhosa Aline Portela, já tá chegando por aqui e a partir de agora tem o nosso informativo direto do portal verdescampos.com.br. Alô, Aline Portela, muito bom dia pra você.

0: Olá, muito bom dia. Estamos começando mais um boletim com as informações direto da redação do portal da Rede de Rádios Verdes Campos Sati. Vamos destacar as notícias do Brasil e do mundo, transmitindo nosso sinal via satélite para mais de 150 rádios espalhadas em todo o Brasil via internet, através do aplicativo GF Play e através da Banda KU no canal 365. O Brasil celebrou nesta última segunda-feira, 13 de julho, os 36 anos do Estatuto da Criança e do Adolescente, o ECA, marco legal que consolidou a prioridade absoluta à proteção de crianças e adolescentes e impulsionou avanços como a redução da mortalidade infantil, a universalização do ensino fundamental, o aperfeiçoamento da adoção e a criação da rede de conselhos tutelares. Apesar das conquistas, especialistas apontam que persistem desafios na efetivação dos direitos previstos na legislação, como a ampliação do acesso a creches, o monitoramento dos investimentos públicos na infância e o enfrentamento da violência e dos riscos no ambiente digital. Também defendem o fortalecimento de políticas preventivas para evitar o envolvimento de adolescentes em atos infracionais, em vez da redução da maioridade penal. E o Ministério Público do Maranhão investiga denúncias de aumento nas mortes nas UTIs do Hospital da Criança em São Luís, após reclamações encaminhadas à ouvidoria do SUS apontarem possíveis casos de negligência, redução das equipes médicas e atuação de profissionais sem especialização em pediatria. Segundo a denúncia, 101 das 113 mortes registradas no hospital em 2025 ocorreram nas UTIs, um aumento de 159% em relação aos 39 óbitos contabilizados nesses setores em 2024. A apuração também examina a mudança na gestão das UTIs assumidas por uma empresa contratada pela Prefeitura de São Luís em 2025. A administração municipal contesta os números, afirmando que houve apenas variação de 4,5% no total de óbitos entre 2024 e 2025 e nega irregularidades na assistência, enquanto o Ministério Público e o Ministério da Saúde, além do Ministério Público Federal e o Conselho Regional de Medicina, acompanham o caso. E o Piauí registrou 11 mortes por dengue e 8,3 mil casos confirmados da doença em 2026, segundo o Boletim Epidemiológico da Secretaria de Estado da Saúde, a SESAP. O levantamento aponta ainda cerca de 14 mil casos prováveis, 405 ocorrências com sinais de alarme e 26 casos graves, evidenciando o avanço da doença no estado. As vítimas têm idades entre 7 e 90 anos e os óbitos foram registrados em diferentes municípios piauienses. Diante do cenário, a SESAP reforçou o alerta para a eliminação de criadouros do mosquito Aedes aegypti e orientou a população a procurar atendimento médico diante dos primeiros sintomas, para reduzir o risco de agravamento da doença. E dois homens foram presos em flagrante em Fortaleza por suspeita de envolvimento no estupro e na morte de uma bebê de apenas 10 meses. O crime ocorreu no bairro Dionísio Torres e a menina chegou a ser levada a um hospital da capital cearense, mas não resistiu à gravidade das lesões. De acordo com as investigações policiais, um dos detidos mantinha um relacionamento casual conhecido como ficante com a mãe da vítima, enquanto o segundo capturado é primo dele. O caso gerou grande comoção e segue sob apuração das autoridades locais. E estas e outras informações você encontra no nosso site, portal verdescampos.com.br. Ao meio-dia você acompanha o Jornal Verdes Campos, segunda edição, com a apresentação de Fábio Brito e Gomes de Oliveira, o galego, e também no Rádio Notícias a partir das 5:30 da tarde. Voltamos a qualquer momento com mais notícias. Siga agora com a programação normal da Rede de Rádios Verdes Campos Sati e de suas afiliadas.
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0: 10 horas e 1 minuto.
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8: Ok, então, agora já são 10 da manhã, 5 minutos, horas de Brasília. Voltamos aqui com o nosso programa. É o Balança Brasil nessa super manhã, né, gente? Que manhã bacana, gente! Vamos lá então, vai mandando tua mensagem, participando que já a gente vai continuar atendendo você com o maior prazer. Olha, pra você que indicou e pediu, o cantor José Roberto tá chegando. Eu juro que vou lhe esquecer.

Olha, bom demais aí o Chapeludo aqui na Petis Campos Sat. Tá aí o Nando Moreno com o Rio Negro e Solimões aqui na mais popular do Brasil. Olha, muito bom dia pra você. Vamos chegando, gente. Já são 10 da manhã, 17 minutos agora. Hora de Brasília. Em casa, no trabalho ou no trânsito, só dá Petis Campos Sat, né? Olha, muita gente leva o radinho lá pra roça, o radinho tocando, lá no meio da roça. Um abraço pra vocês e nossos amigos agricultores, muito obrigado pela sintonia de coração, tá? Manda um abraço aqui também, um bom dia ao pessoal na construção civil, pedreiro, servente, rapaziada boa, carpinteiro também, né? Ah, meu amigão, todo mundo sintonizado nessa manhã na Rede Verdes Campos Sat. Bom trabalho aí, rapaziada. Obrigado pela sua audiência aqui com a gente na Verdes Campos Sat. 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Agora 10 da manhã, 21 minutos, agora tem o padre Alessandro Campos. Nada, nada, nada. Olha, bom dia pra você ligado na Verdes Campos Sat.

0: Nana Banana chegando junto com vocês. Baianos Especiais!
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0: Brasil, sucesso então na Pedidos Campos Sate, trio Parada Dura, Luz da Minha Vida. E modão, hein, rapaz? Um abraço, você ligado na rede Pedidos Campos Sate, em todo o Brasil. Tudo de bom, você que tá em casa, no trabalho ou no trânsito, muita gente no volante, né? Muita gente no volante nos dando audiência fantástica aqui no Balança Brasil, o novo Balança Brasil. Olha, vai com vocês até 11 horas da manhã. Bom dia, meu povo, bom dia! Tomar aquele cafezinho com vocês é muito bom. E já tá quase chegando, é hora do almoço, produção. É, você que já tá aí na reta final nessa preparação de almoço. O nosso abraço, minha amiga dona de casa, meu senhor, minha senhora. Muito obrigado aí pela audiência de todos vocês, tá legal? Vamos juntos, vamos trazer aqui mais participações. Oi, cadê a Marina? Bom dia, Marina.
1: Bom dia, Marcela, que é Marina da Lagoa da Onça. Marcela, hoje eu quero que você bote aquela música do Paulinho Paixão, Por Onde Anda Meu Amor. Somente para agradecer para meu esposo, Daniel, meu irmão Renato, minha irmã Agri.

0: Cristina, minha irmã Edinalva, minha irmã Marinete, minha irmã Sandrinha. E ofereço para a vovó Clésio, para a dona Irene, ofereço para você e toda a sua família. Fique com Deus, que Maria passe na frente.
1: Ok, então, amém. Muito obrigado pela participação, viu, Marina? Vamos juntos, dona Conceição, bom dia.
2: Olá, bom dia, Marcelo Macedo. Aqui é a Conceição, do Alto do Milho. Tudo bem com você?
1: Tudo bom, dona Conceição?
2: Eu gostaria de ouvir a música do Vitro e Léo. Eu vou oferecer para a vovó Clécia, para a dona Irene, para meu amigo José, para meus familiares, para meus amigos, amigas, e para você, para todos que trabalham na rádio.
1: Pronto, tá aí a dona Conceição. Dona Conceição, muito obrigado, tá bom? Obrigado pelo carinho, um abraço pra vocês aí, tudo de bom, bom dia. Vamos juntos então, alô você, vamos lá.
3: Bom dia.
1: Bom dia.
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1: 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Bom, minha querida, alô você, bom dia.
4: Bom dia, bom dia, bom dia, dia. Marcelo Macedo. Que é a Pedrina.
1: Dona Pedrina. E aí, Pedrina?
4: Se você soubesse o mesmo prazer que eu sinto da manhã todinha ficar ouvindo você. Marcelo Macedo, sexta-feira eu completo mais uma primavera.
1: Ah, é sexta-feira? Tá chegando, hein?
4: E vou estar aqui te ouvindo. Quero que você me mande um parabéns pra mim. Quero ouvir uma música de Amado Batista, Folha Seca. E oferecer a toda a minha família e a você e a todos os seus ouvintes. Que Deus te abençoe e que Deus te proteja. Um abraço pra você e um bom dia.
1: Tá certo, bom dia, dona Pedrina. Então, sexta-feira, bota na agenda aí, produção. Bota na agenda. Sexta-feira, aniversário da dona Pedrina. Obrigado, dona Pedrina. Ótimo dia pra senhora aí, querida. Vamos lá, alô, você, bom dia, bom dia.
5: Ei, Marcelão, bom dia, meu camarada. Eu já tinha aqui, cara, na cidade de Alcântaras. Abração, amigo, curtindo aqui a Campo Sati. Coloca aquela música da Bruna Carlos, advogado fiel, pra gente começar essa terça-feira no melhor estilo. Abraço,
1: tá certo,
5: viu?
1: Rapaz, o Jotinha, valeu, Jotinha, um abraço pra vocês no Ceará, todo mundo no Ceará, né? Rapaz, o estado do Ceará recebeu tão bem a Verdes Campo Sati e estamos aí, ó, do ladinho de vocês no Ceará. Valeu, meu amigo, um abraço bem apertadão. Vamos lá, pessoal, continua mandando sua participação. Rosarinha, bom dia, Rosarinha também. Vamos lá, mais um ouvinte, mensagem de áudio.
6: Bom dia, Marcelo Macedo. Aqui é a Neide de Guadalupe, Piauí.
1: E aí, Neide?
6: Gostaria de ouvir qualquer música com o Amado Batista. Oferecer para a dona Chaguinha, seu Riba, que é seu esposo, Mariano, Bolé, meu netinho que está passando as férias lá com a avó dele. E para todos lá que estão ligados na rede Campo Sati. Ela é cliente dos produtos GF8. Eu também uso os produtos GF8.
1: Então
6: e
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6: Pra vocês, seus companheiros de rádio. 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
1: Tá certo, Neide.
6: Seu programa é nota mil, viu,
1: obrigado,
6: Marcelo?
1: Neide.
6: Você tem a voz linda.
1: Opa, obrigado mesmo. Fiquei até sem jeito aqui, viu, Neide? Tudo de bom pra senhora em Guadalupe. 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E a mamãe, e a titia, a vovó. 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Eita, mas é muito bom. Obrigado, querido. Um abraço, Neide. Alô, Marcelo, bom dia pra você. Cláudia Maria, tudo bom, Claudinha? Valeu, Cláudia. Obrigado pela audiência, Claudinha. Vamos nessa, mais um ouvinte.
7: Bom dia, Marcelo Marcelo.
1: Bom dia. Marcelo
7: Moreira, no município de Jatobá do Piauí.
1: Jatobá no Piauí.
7: Uma música.
1: Diga aí, queridona.
7: Helena Julião, Cofrinho de Amor. Oferecer para meus tio, meus primos lá em São Rafael, município de Alto Longar, minha tia Adelaide, meu tio Pedro Paulo, minha sobrinha Almerinda, Regina, minha prima Antônia e meus sobrinhos a Jéssica e a o Jéssica
1: e o Gerson
7: lá no, olha aí, mãe.
1: Coivara,
7: o Jaime
1: também,
7: Totonho, Ediene.
1: Rapaz, a família é grande, hein?
7: E todos meus amigos, minhas amigas, um abraço e tenham um bom dia.
1: Bom dia pra senhora. Obrigado, dona Antônia Moreira. Dá um abraço nessa família linda sua aí, tá bom, querida? Agora a gente vai falar com o Genesiano, agente de venda GF8. Fala, Genesiano. 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
1: 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Olha, vamos juntos então. 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Bom dia, Marcelo. Manda um alô aí pra dona Maria Marques, em Novo Nilo, Marcelo. Ela não perde o programa. Tá certo, Penélope. Bom dia pra você, Penélope. Então dá um abraço nessa queridona aí de Novo Nilo, no Piauí. A dona Maria Marques em Novo Nilo. Dona Maria Marques, um abraço aqui do Marcelo Macedo. Tá bom, dona Maria? Tudo de bom pra senhora. Vamos nessa.
9: Bom dia, Marcelo Macedo.
1: Bom dia.
9: Peço que você rode pra mim a música do Mato Batista, Folha Seca.
1: Já tocou, já é um amado.
9: Aí, tá falando. Grande abraço pra vocês todos que trabalham nessa rádio.
1: Sempre. Tá certo, dona Hilda. Um abraço, querida. Já tocamos o Amado Batista, tá bom? Um abraço pra senhora.
10: Olá, Marcelão. Bom dia, Marcelão.
1: Bom dia.
10: Aqui é o Johnny da PI 112.
1: São e aí, Vicente, meu amigo Dionades.
10: Teresina, Piauí.
1: PI 112,
10: bacana,
1: hein?
10: Que Deus abençoe a nossa terça-feira, né? Um abraço aí pra todos os ouvintes nos quatro cantos do país. Um abraço pra sua produção, pra você. E bote qualquer uma música aí, sabe de quem? Qualquer uma de Belchior, filho. Tenha uma boa terça-feira abençoada, na parte do nosso Senhor.
1: Tá aí o Dionades, rapaz, no São Domingos, ei, na PI 112, na estrada pra quem vai pra, pra cidade de União, né? Um abraço pra vocês em União, no Piauí. Alô, estado do Piauí, bom dia.
11: Bom dia, eu moro aqui na BR-316, eu gostaria de pedir as músicas do programa para a oferecer para meus dois netos que estão aqui comigo, Pedro Lucas e Enzo Lucas, passando as férias. Eles moram em Codó, mas eles estão aqui comigo. Dê um alô para eles e um abraço para Enzo e Pedro.
1: Ah, o Enzo e o Pedro.
11: Bom dia.
1: Dá até para formar uma duplinha sertaneja, né? O Enzo e o Pedro. Tá certo, querida. Bom dia para a senhora. Muito obrigado pela companhia. Tudo de bom aí, tá? É a Regina Lúcia. Obrigado, Regina. Mais uma participação. Olá, você. Bom dia.
12: Bom dia, amigo locutor. Hoje eu quero parabenizar o meu irmão, Chico Moreco.
1: Chico Moreco.
12: Quero desejar a ele muitos anos de vida,
1: uma saúde. Fome aqui, paz. Produção, mandou uma foto.
12: Que seja sempre esse irmão querido, um irmão que alegre com todo mundo. Aqui é os parabéns da irmã dele, da Luciana Cardoso, de Coivaras, do bairro
1: Buriquizinho. Luciana Cardoso, tá certo, Luciana Cardoso. Parabéns, seu Chico Moreca, rapaz. Olha aí, produção, foto do homem aqui, camisa azul. Olha, o cara tá bonitão, rapaz. Ô, meu amigo, muitos anos de vida pra você, voltas de muitas felicidades. Feliz aniversário, seu Chico.
13: Bom dia, Marcelo Macedo, aqui é a Aninha da Baixa Fria, município de Campo Maior.
1: Oi, gostaria, Aninha.
13: Gostaria de pedir uma música do Paulinho Paixão, Pegar Esse Avião.
1: Uhum.
13: Pra oferecer para seu Antônio Rosa, que é seu ouvinte de Antônio cadeira cativa todos os dias. Um alô pra nós, todos aqui da Baixa Fria.
1: Tá certo, muito obrigado pela companhia de vocês aí, tá legal? Ô Marcelo, manda um abraço aqui a Cristiane de Olho d'Água, o Enéas também, a Carliane em Altos. Estamos aqui, Marcelo, te ouvindo. Muito obrigado aí pela companhia. O Antônio também. Oi, Marcelo, Antônio Cabelos na Vila Irmã Dulce. Manda uma da calcinha preta aí, Marcelão. Liana e Via Fina, cadê a Liana?
14: Meu amigo Marcelo Macedo, meu grande.
1: Aí é o Valdir,
14: de manhã, né? Coisa boa.
1: É o Valdir.
14: Aqui é o Valdir que tá falando com você.
1: Pronto, Valdirzão.
14: Fala, Valdir. Rapaz, cadê você, cara? Você nunca mais apareceu lá no resort.
1: Vamos lá,
14: vamos marcar presença. Eu vou lá tocar e você nunca mais apareceu por lá, meu grande.
1: Uhum.
14: E é isso, apareça.
1: Vou sim.
14: Mas sabe mandar aí pra mim a música do João Paulo Daniel, Recanto Feliz, pra mim, viu? Tá, meu irmãozinho? Oferecer pra minha esposa Liana e toda a galera da Rádio Verdes Campos Sato, viu, meu irmãozinho? Um abração, meu grande. E parabéns por esse horário, viu? Horário top, viu, meu
1: isso
14: irmão?
1: Isso aí, Valdir.
14: Gostei, tá show, viu?
1: Obrigado.
14: Valeu, Marcelo.
1: Tudo de bom, Valdir aí, grande cantor. Você sabia que o Valdir é cantor, produção? É baita de um cantor. O nosso amigo Valdir. Obrigado, meu amigão. A gente vai aparecer lá pra prestigiar sim, tá legal? Alô, César, bom dia.
15: Muito bom dia, nosso ilustre Marcelo Macedo. Agora, nossas manhãs fica mais contagiante, ouvindo aí a sua voz aí, emocionante, né? E aqui quem fala é o César, aqui direto para o Mercado Pescador, aqui do Monte Alegre, área da Grande Santa Maria da Codipe, e pedindo um sucesso aí de Borba de Paula, oferecendo a todos os ouvintes que essa hora tá com o ouvido coladinho aí no rádio. E oferecendo aí, inclusive, também aqui, o nosso açougueiro aqui, o Marquinho, o homem é pesado, o homem come carne de trator. Oferecendo a todos que está sintonizado.
1: Tá,
15: oferecendo também a toda a galera aí lá de São João dos Patos, Orozinho, do Vazinha, toda aquela galera que está nesse momento sintonizado na
1: Valeu,
15: rádio.
1: Valeu, César. Tudo de bom aí para você na região do Santa Maria da Codipe. Um abraço a vocês na região do Santa Maria. Todo mundo ligado na Verdes Campos Sate. Dona Expedita, bom dia também pra senhora. Vamos lá trazer aqui essa mensagem aqui desse queridão agora, bom dia.
16: Bom dia, Marcelo Macedo. O que tá falando aqui é o Cícero, Campo Maior Piauí.
1: Cícero, de Campo Maior.
16: Uma música para...
1: Fala, Cícero.
16: Meu amigo Zé Roberto, que tá muito apaixonado.
1: O homem tá apaixonado, é?
16: É, tá a música do Eduardo Costa aí.
1: Eduardo Costa vai tocar agora mesmo, hein?
16: Valeu, Marcelo. Um ótimo dia pra você, meu amigo.
1: Obrigado, viu, Cícero? Dá um abraço a todo mundo na linda Campo Maior, no Piauí. Adriano de Teresina. Fala, Adriano!
17: Bom dia, meu amigo Marcelo Macedo.
1: Bom dia, campeão.
17: Adriano de Teresina. Nesse momento aqui em Teresina tá um clima muito agradável.
1: O clima tá bom, né? Nubladinho.
17: E Marcelo, eu queria pedir a música Lista, do Oswaldo Montenegro, viu?
1: Esse vai dar tempo aqui, viu, campeão Adriano?
17: Oferecer ela aí a todos os ouvintes aí da Verde Campos Sat, Marcelo. Forte
1: abraço pra você também. Olha, Marcelo, manda um abraço aqui ao Ismael Norberto da Silva, de Alto Longar, agente de venda GF8, Marcelo, conhecido como Malambim. 981-46-3918, né, amigo? Faz o pedido aqui com a gente na hora e a gente, ó, tá aí entregando na casa do cliente. Tamo junto, gente, ó, muita mensagem aqui, hein?
18: Bom dia, Marcelo, meu
1: Bom
18: amigo.
1: Bom dia,
18: como é
1: meu
18: que tá?
1: Amigo.
18: Uma boa semana pra você, muita paz e saúde.
1: Você
18: aqui
1: também,
18: é Francisco de Catolé do Rocha.
1: Catolé do Rocha.
18: Eu quero uma
1: coisa
18: de Evandro Braga. Um alô pra seu Geraldo, no Crato. Tem outro menino de Taporanga. Um alô pra ele também, que eu não tô lembrado do nome.
1: É o Araújo, é?
18: Tudo de bom, um bom dia, tudo de bom. Com muita paz e saúde, uma boa semana.
1: Tá certo, amigão. Um abraço pra você também, acompanhando a Rede Verdes Campos Sat. Olha, bom dia, Marcelo. Estou aqui te acompanhando. É a Janaína de Angical, do Piauí. Tudo bom, Janaína? Um abraço pra você também. Um alô aqui, Marcelo. Tô aqui te acompanhando a Verdes Campos Sat. Joniel. Grande abraço pra você também, o nosso amigão Joniel. Bom dia pra vocês.

0: Ok, pessoal, tá aí o sucesso então, Eduardo Costa, Imagina Eu, a gente vai finalizando mais uma edição aqui do Balança Brasil. Obrigado a todos pela companhia, pela audiência, pelas mensagens, obrigado, pessoal. Olha, se não foi possível a gente atender a todos, nos perdoa aí por conta do tempo, não vai ser possível a gente tocar a música aqui de todo mundo na Via Descansante, mas amanhã a gente chega cedinho a partir das 7:30 da manhã e aí a gente vai com vocês, tá? Olha, tá chegando aí o Franli, hein? Franli tá chegando, agora você vai ter aí o Momento GF8 com a participação também da Anete Campos, já aqui na Mais Popular do Brasil. Obrigado, gente. 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E é como eu digo sempre, coloca Deus no coração e nada mais.
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Bom dia, Rainha. 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

0: chegar.
1: Se tudo na vida fosse só alegria, não daríamos valor à felicidade. Às vezes precisamos chorar para sabermos quanto é bom sorrir. É preciso sentir saudade para sabermos o quanto gostamos de alguém. Quando temos tudo na vida, nada parece ter valor. Por isso, viva hoje. Esqueça o ontem. Deixo o amanhã para Deus decidir. Abraço, Franli GF8. Bom dia. Estamos iniciando mais um momento GF8.

0: Muito bem, de volta na programação Show do Seu Rádio, a rádio da vovó, a rádio do vovô, é a rede de rádios Verdes Campos SAT. E nesse horário a gente destaca muita coisa interessante da vida, do país, da saúde, onde a gente senta, conversa, bate aquele papo e você para nesse momento, tudo que você está fazendo aí, para sentar aí no pé do rádio e dizer assim, ó, agora sim, agora eu vou ouvir quem entende de saúde e de qualidade de vida, quem entende, quem sabe o que é que está falando, né? São mais de 30 anos na mesma praia, como a gente diz por aí, né? Tentando ajudar as pessoas e cuidar da saúde das pessoas. É ele que já está aqui nos estúdios, vai bater aquele papo com a gente e vai tirar a sua dúvida a partir de agora. Basta você mandar mensagem no nosso WhatsApp, que o Franli está aqui para poder orientar você, conversar, palestrar, orientar de todas as formas a maneira mais fácil de você cuidar da sua saúde e da saúde da sua família. E o que tem mais um detalhe, a ganhar muito dinheiro, que é muito bom. Não é nada ruim, né, Franli? Bom dia, Franli, seja bem-vindo. Momento GF8 no ar.
1: Bom dia, rainha.
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1: 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A realidade da vida é a gente só ver com o tempo. Entendeu? Muitas pessoas só sabem o que é a vida quando passa por ela. E às vezes quando a gente é novinho, igual a mim, graças a Deus eu tive uma infância, eu não sei se foi infância.
0: De trabalho, né, Felipe?
1: De trabalho.
0: Então aprendeu muito cedo.
1: Só dava pra pensar isso mesmo. Com 14 anos eu já tinha supermercado. Então foi uma infância muito... que eu não tive, na real. Até hoje eu não tive essa infância de dizer isso. Eu tive um carrinho, eu tive uma bola, nada disso. E aí eu me acostumei com isso e estou vivendo com isso. Mas cada dia que se passa, Nete...
0: Sim, Pelin.
1: Eu vejo que eu sabia de muita pouca coisa.
0: Uhum.
1: Até apesar que o tempo mudou...
0: Os tempos são outros, né?
1: Em outro mundo.
0: Uma outra realidade mesmo.
1: Uma outra realidade da vida. Mas muita coisa que eu pensava que sabia e eu não sabia era de nada. Pois é, bom dia meus irmãos, minhas irmãs. E vamos trabalhar. Vamos trabalhar que cada um trabalha do seu jeito. Eu estou aqui para dar algumas opiniões, algumas ideias, né?
0: Orientações.
1: Uhum. Cabe você
0: seguir ou não.
1: Aceitar ou não.
0: Exato.
1: Porque sempre eu digo e repito: quem tem boca fala o que quer. Quem tem caneta escreve o que quer. Então, cabe você aprender ou não. E é aquela história. Muitas pessoas, Nete. Você tem um videozinho que eu me mandei, falamos isso várias vezes aqui, que a gente falou, morre de trabalhar para deixar para quem? Para ninguém.
0: Sim.
1: Para deixar para ninguém. E eu vou repetir e até o final.
0: É mesmo, aquele vídeo
1: é muito bom aquele vídeo, né?
0: Uhum.
1: Eu vou falar até o final. Olha, eu pensei uma coisa que eu não faço mais. Bota esse videozinho aí.
0: Mande aí no RR,
1: na agulha.
0: Nossa produção
1: já
0: pega
1: tá
0: ali.
1: No RR, mas vou mandar de novo.
0: Isso.
1: Net. A gente pergunta assim, por que que eu trabalhei tanto e guardei demais e não usufruí?
0: Uhum.
1: A pergunta é essa. É um dos meus erros. Apesar que eu me acostumei, eu falo e sempre eu dou a minha versão também.
0: Sim, sim, é importante.
1: Apesar que eu nunca fui de brincadeira, nunca fui nada. Eu sempre fiz o que gostei, não me arrependo. Se a pessoa perguntar, por que que você não viajou mais? Eu não gosto. Não gosto. Eu pegar um avião aqui para ir para os Estados Unidos, para ficar olhando para a luz, nos Estados Unidos só tem luz. E ainda ser maltratado, só aviar, aí eu quero aprender o quê? Nada. E agora se me disser assim, bora fazer, o que eu gosto. Bora viajar aqui para nós ir, chamar para a pescaria. E eu botar um engano.
0: É o primeiro.
1: E eu pegar uma cubatá e assar ela para comer com farinha de pulpa, aí eu vou. Aí eu sei dizer assim, você quer a viagem para os Estados Unidos, para Disney, ou quer essa pescaria? Eu não vou pensar duas vezes que quero a pescaria.
0: A pescaria, eu tenho certeza.
1: Então são isso, cada um, como diz a história, cada um com seu cada qual.
0: Cada um com seu quadrado. Que é importante na
1: então,
0: vida.
1: Isso, mas esse vídeo. Esse videozinho que eu vou botar no ar, meus irmãos caminhoneiros, vovó e vovô, isso aqui vai servir pra você, tá bom? Vai servir pra você assim. Eu, aqui no Atlantic City, tinha muito evento. E um dia tinha um amigo meu que estava formando na festa de formatura da filha dele, em dentista.
0: Sim. A história é ótima.
1: Eu já contei essa história várias vezes.
0: Mas vale a pena.
1: E vou continuar também. Aí lá, para as 3 horas da manhã, ele estava na mesa, tinha tomado uma chorando igual a criança. Aí eu passei lá. São pessoas muito amigas, eu não ia nem para evento, eu não ia, mas aí. Ele me convidou, a filha, minha amiga, eu digo, amigo, você tá chorando de felicidade? Não, amigo, é as duas coisas ao mesmo tempo. E aí minha filha tá saindo agora, nesse momento, pra ir pegar um avião, pra ir pra estar o namorado nos Estados Unidos. Eu digo, é mesmo. Quer dizer, que aí, ele tinha tanta vontade de botar o consultório dela, ele mesmo limpar o banheiro. Esse é o consultório da minha filha, que eu formei, médica, dentista.
0: É o prazer dos pais.
1: Era o prazer dele. E ele não teve esse prazer. Antes de ela botar, ele já foi pra quê? Pra se encontrar com o namorado dela americano. Presta atenção. Outro lado do mundo, outra família, que nem sei, ele nem sabe quem é. Uma vez eu vinha da Espanha. De trem, eu vinha de uma cidade para outra e vinha uma mocinha nova, 22 anos. E aí vinha no trem, entendeu? Que lá a gente pega trem assim para pegar.
0: É um transporte importante.
1: Isso, aí eu vinha conversando com ela, ela dizendo, não, eu tô com 3 meses aqui, meu namorado aqui, entendeu? Eu vim aqui passar um dia aqui com ele. E aí, eu fiquei assim, 19 anos, tu veio pra cá, pô, já tô indo voltando pro Brasil, vim passar, passou 3 meses aqui. Ele, meu Deus do céu, blá, e aí, por isso é que eu vou dizer pra você, essa é a história, viva a sua vida. Viva a sua vida, vovô, vovó. Não pensa nisso. Que você pode deixar pro teu filho educação.
0: Também acho, né?
1: Educação, conhecimento, ensinar para ele as coisas. E deixa ele ganhar o dinheiro dele, trabalhando.
0: Ganhar o mundo, né?
1: Deixa ganhar o mundo. Se cuide, tome seu remédio. Compre sua roupa. Se você gosta... Igual esse de viajar, viaje. Se você gosta de pescar igual o Franli, pesque. Então, é isso aí. Entendeu? Isso aí, eu vou botar esse videozinho Para quem tem, que tá no YouTube, pode assistir. Quem tá na, quem tem aplicativo EFplay, pode assistir. E no próximo mês, ou até no final desse mês, nós já estamos com a nossa TV, você já vai assistir. E aí vai começar a ouvir eu e a Nete ao vivo, né, Nete?
0: Ei, coisa boa!
1: É, né, fé em Deus.
0: Estamos aqui contando o
1: acabamos de dizer, de ouvir aqui. Então, e aí, mas agora você vai, quem estiver no carro, vai ouvir a voz. Bota aí, produção. Bota aí, presta atenção aí. Esse
0: áudio desse vídeo.
1: Esse áudio desse vídeo aqui.
0: Vamos lá, play, produção.
2: Pode, por gente. Pode transportar o
3: cartão? Certinho, chefe?
2: Não. Sabe quanto que eu recebi? 70.
3: 70 reais?
2: É. Por quê?
3: Eu paguei 100. Debitou 100 aqui.
2: Eu recebi só 70.
4: Hoje funciona assim. A conta do cliente ficou 100 reais. O cliente vai pagar 100 reais. Esses 100 já entram no fluxo financeiro da empresa. E o empresário usa esse dinheiro pra pagar funcionários.
0: Mandei. Vamos lá, deixa eu ver aqui se é esse vídeo. Foi esse vídeo aí mesmo, produção? É que foi. Não. Foi esse que você enviou no RR. Esse é o que tá no RR. Foi pra ali.
1: Então eu lhe mando
0: ver.
1: Outro aqui.
0: Vamos ver. Pera aí, produção. Vamos ver, ele vai enviar o outro. Que tá aqui. Recomendo esse vídeo pra você do Kawaii, inclusive. Vamos lá.
1: Não.
0: Vamos ver se chega o outro, produção, pra gente botar no ar. Enquanto isso, Franli, você envia aí. Eu queria falar de ontem. Ah. O Jackson falou aqui sobre um assunto que a gente tem todo ano, né? Que é o nosso campeonato de pesca. Você falou em peixe, em pescaria. Vale lembrar que todo ano, gente, nós temos um campeonato de pesca lá no resort, né?
1: A gente,
0: não é?
1: Mandado era pra você, né?
0: Ah, entendi. Tava no RR. Aí o que que acontece, Frali? O que que acontece? O nosso campeonato de pesca acontece anualmente, sempre em agosto, tá, gente? Que fica no Dia dos Pais para comemorar, fica com o aniversário de Terezinha.
1: Aí, dia 16.
0: Dia 16.
1: É um dia de quê?
0: É o aniversário de Terezinha, né?
1: É aniversário de Terezinha, né?
0: É, dia de aniversário de Terezinha.
1: Mas vai ser um dia de quê, né?
0: Eu vou olhar agora, Frali, para dizer para você.
1: Aí, porque se for segunda-feira, nós não vamos fazer.
0: É um dia de domingo, Franlinho.
1: Ah, de domingo.
0: 16,
1: tá,
0: um domingo,
1: porque,
0: 16 de agosto.
1: Deixa eu te dizer, que muitas pessoas, é feriado Teresina.
0: Ah.
1: Mas não é feriado para as pessoas lá fora.
0: Entendi.
1: E as pessoas gostam de vir. Vem gente de Matões, vem gente de Codó. Todo lugar vem gente pro pesca, vem gente pro campeonato.
0: Uhum.
1: E se for um dia, aniversário de Teresina, for um dia de 16 de agosto, é aniversário.
0: Isso,
1: mas
0: é
1: só dá certo,
0: nós
1: fazer o campeonato, se for pra todo mundo.
0: É um domingo, então vai dar
1: certo. Aí no ano passado eu fiz, foi uma decepção. Eu não minto aqui não, né?
0: Verdade.
1: Foi uma decepção, foi fraco o campeonato. Comentou. Inclusive nós
0: tempo.
1: Nem fizemos.
0: Dá tempo para essas pessoas
1: entendeu? Nós nem fizemos, sabe por quê?
0: Ah.
1: Porque o aniversário de Terezinha foi no meio da semana.
0: É verdade.
1: E as pessoas que vêm pro campeonato são de fora também, da cidade.
0: Vem
1: então.
0: Estados,
1: e
0: é
1: nesse
0: verdade.
1: Ano é de. Caiu um
0: domingo,
1: dia. É 16 de agosto,
0: 16
1: né?
0: de agosto,
1: pronto,
0: aniversário de Terezinha.
1: Nosso
0: domingo.
1: Campeonato. Então, vamos. Campeonato, o rapaz agora pegou domingo, agora pegou um. Peixe, um tambaqui de 12 quilos e 30 gramas. É lindo.
0: Nossa senhora.
1: Dá pra botar o vídeo agora, produção?
0: Então vamos
1: então,
0: lá.
1: Então bota o vídeo aí. Esse vídeo é muito interessante.
0: Play, produção.
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6: Você quer se lascar? Quer morrer mais rápido? É facinho. Eu vou te ensinar. Principalmente você que passou dos 50. Continua vivendo preocupado com filho, com parente, com neto, com problema que nem é seu. Ah, e continua também juntando dinheiro, acumulando patrimônio, para deixar para quem na maioria das vezes nunca fez nada por você. E pior, pra gente que não gosta de você, aproveitar tudo aquilo que você levou uma vida inteira pra conquistar. Pra viver sua vida, irmão. Quem já passou dos 50 precisa começar a pensar na própria vida e parar de carregar nas costas o problema de todo mundo. Isso vale para quem é novo também, tá? Mas principalmente para quem já passou dos 50. Deixa filho viver a vida dele. Deixa parente fofoqueiro continuar falando. A vantagem de amadurecer é justamente essa. A gente para de dar tanta importância para a opinião dos outros. Você já passou uma vida inteira trabalhando, acordando cedo, dormindo tarde, fazendo de tudo para não faltar nada dentro da sua casa. Quantas mães abriram mão dos sonhos para criar seus filhos? Quantos pais deixaram de comprar uma roupa para colocar comida dentro de casa? E agora, depois de tantos anos, você continua querendo viver para os outros? Daqui a pouco tempo vai passar, o cabelo vai ficar branco, a saúde já não vai ser a mesma. E você vai perceber que viveu a vida inteira cuidando de todo mundo, menos de você. E sabe o que é mais triste? Na maioria das vezes, ninguém vai reconhecer esse esforço, meu irmão. Ultimamente, nem filho tá dando valor para pai e para mãe. Não são todos, graças a Deus. Ainda existem filhos maravilhosos. Mas a gente sabe que na maioria dos casos, depois que o filho constrói a própria família, os pais acabam ficando em segundo plano. Só lembram quando precisam ou quando já está muito tempo sem visitar, aí vai lá fazer uma média. Olha, eu falei, não são todos os filhos que fazem isso, tá? É por isso que eu digo, vai viver sua vida, meu irmão. Vai passear com a sua esposa, vai passear com seu esposo, vai tomar um café diferente, vai conhecer uma cidade, vai assistir um filme, vai dar risada, vai criar lembranças. Ah, Rogério, mas eu não tenho dinheiro. Olha, não tem desculpa não. Tem muita coisa que dá para fazer gastando pouco. Principalmente para quem já passou dos 60 anos. Tem vários benefícios. Cinema paga meia. Teatro paga meia. Evento, a maioria tem desconto. O transporte é gratuito na maioria das cidades do Brasil. Minha mãe, por exemplo, é aposentada e aproveita todas essas oportunidades. Ela prefere viver, tá entendendo? Conhecer lugares, aproveitar a vida. Ao invés de ficar presa dentro de casa esperando o tempo passar. Ela só gasta basicamente com comida. E eu acho que ela tá muito certa, tá? Porque a vida não espera ninguém, gente. Tem gente que me dizendo, ano que vem eu faço. Depois eu viajo. Quando sobrar dinheiro eu aproveito. Só que esse depois, às vezes vira nunca, tá? Às vezes ele nunca chega. Enquanto é isso, a saúde vai embora. A disposição, ó, vai diminuindo. Os amigos, eles começam a partir. E aí você percebe que passou uma vida inteira adiando a sua própria felicidade, meu irmão. Outra coisa, pare de achar que você tem obrigação de resolver o problema de todo mundo da sua família. Não tem. Você pode ajudar quando você puder. Você pode aconselhar. Você pode estender a sua mão. Mas você não nasceu para carregar o problema de todo mundo, ó, nas suas costas, tá? Cada adulto tem que se assumir, tem que assumir a responsabilidade da própria vida, entenda isso. Se você tentar viver a vida dos outros, vai acabar esquecendo de viver a sua, rapaz. E tem mais uma verdade que muita gente
0: não sabe. É uma realidade. Olha, pense numa realidade. Esse senhor aí foi bem feliz em tudo que ele falou.
7: A palavra dele é 100%.
0: Dele, 100%.
7: Não é 99,99%.
0: É o que a gente pensa igual.
7: É isso, que a gente pensa igual. Então, o que eu quero dizer aqui, vovô, vovó, preste atenção. Essas palavras aí são palavras corretas. Tá certo? É isso. Ah, mas é meu netinho, ah, mas é meu filho. Preste atenção, não vai nessa. Se cuide antes. Se, uma outra coisa que eu quero falar aqui, gente, preste atenção, vovô e vovó. Principalmente esse pessoal que são pessoas de uma sinceridade, de um pessoal honesto. Pensa que todos são honestos. Tenha cuidado com isso. Que não são. Eu tô vendo um bocado de coisa na internet. Olha, 60% das coisas de internet, 60% é mentira. 60%. Eu tô botando ainda. Pode ser até mais. A internet é muito bom. Mas não vai nessa de achar que aquilo da internet é bom, que não é. Às vezes tem pessoas vendendo remédio na internet, vendendo uns produtos, que a gente vê que não é verdade. Vende produto e não entrega. Eu mesmo, dia desse, eu vi uma cama, uma cama inflável, que a gente bota ela, leva num saco, chega bem aqui, só é ligar na tomada, que ela enche o colchão, fica maravilhoso. Comprei um, nunca recebi. Nunca recebi. Então, aí, muitas coisas da internet que não é verdade. E essa área de produtos para a saúde, produto de beleza, isso é uma área muito complicada. Muito complicada, que isso aí, dentro dele, existe os ativos, o famoso ativo. Ninguém sabe se tem dentro. O cara diz que tem, dentro do comprimido, dentro de uma cápsula, diz que tem. Mas não tem. Eu vou dar um exemplo aqui de ômega 3. Ômega 3, muito ômega 3 na internet, gente. Que tem que saber a procedência, qual é o laboratório, quem é que está vendendo, se ele bota o nome da Anvisa falso, que não é verdade, aí embala óleo de girassol, dizendo que é ômega 3. Então você tem que ir pelo laboratório. Por quem? Se você for comprar uma coisa que tem o nome laboratório, Fontoura. Entendeu? Que é um laboratório que tem 100 anos. Aí tem credibilidade. Entendeu, Nete? Fontoura, o que é? É um laboratório daquele laboratório que é da Bezetacil. Então, são produtos que são antigos. Aí você vai comprar um produto que não sabe quem fabricou. Não sabe, principalmente esses produtos importados. Principalmente esses remédios que tem um rótulozinho brilhoso, sabe? Americano, quando ele quer fazer um negócio, a primeira que ele faz um rótulo bonito. E se ele for vender uma casa, ele bota luz na casa de todo lugar. Luz que é pra você
8: se encanta.
7: Entendeu? Então, é isso. Não vai por isso não, vovó e vovô. Preste atenção, quem é que você precisa ter confiança. Por isso que diz, quando você vai tomar emprestado um dinheiro no banco, primeira coisa que o banco diz, cadê o avalista? Tem que ter o avalista. Cadê o avalista?
8: Verdade.
7: O banco não empresta dinheiro sem um avalista. Então é a mesma coisa, você tem que saber de quem é que você está comprando. Né? A pessoa chega lá em frente à sua casa e diz, isso aqui é bom para verme comprar isso. Não. Tenha cuidado, tem que ter cuidado com isso aí. Entendeu? Você vai botar seu dinheiro no mato, um dinheirinho que a gente conta, contado, que a gente sabe, com moedinha. Isso é muito interessante que as pessoas saibam disso. A pessoa vai para a televisão todo fardado, todo pintado, com com testemunho falso, entendeu? Dizendo que o produto é bom e não é. Tenha muito cuidado nisso. Isso aí todo dia eu digo aqui, quando eu estou por aqui, eu digo, olha, tenha cuidado. Tem que ter, cuidado naquele produto que você vai comprar.
0: Concordo, Fernando.
7: E de internet, principalmente quando se trata de saúde. Tem que saber quem é quem.
0: Às vezes, Fernando, até você indo em alguns médicos, até para ir no médico, você tem que ver se aquele médico realmente, que tem de médico aí que diz que é médico, que não é médico, que faz cirurgia, que dá errado, né? Que as pessoas vão.
7: Pai,
0: é só o que tem de ver todo dia.
7: Principalmente esse médico, Nete. Esse médico, a pessoa vai porque é mais barato.
0: É.
7: Esse
0: que,
7: médico
0: que tem muita divulgação prática, em rede social, né? Também.
7: Esse médico que faz prática.
0: Aham.
7: Entendeu? Você é morrendo de gente aí toda hora. Pessoa vai, mas não sei, foi fulano que indicou. Não vai que fulano que indicou. Fulano fez, pode ter se dado bem e você não se dá. Se for fazer a cirurgia, pergunta o Conselho Regional de Medicina.
0: Verdade.
7: Saber se aquele médico está preparado para fazer sua cirurgia.
0: Uhum.
7: Saber quantas cirurgias ele já fez. Entendeu? Você precisa tudo isso e muito mais. Entendeu? Ah, mas eu vou porque ele fez da minha colega, deu certo. Ele fez da sua colega, mas pode ter dado certo. Deu certo nela e não deu em você.
0: Muito bem, Felita, mais do que certo, a gente precisa prestar atenção. Olha, é por isso que a gente dá essa orientação todo dia aqui, gente. A gente está sempre orientando para o bem. Você segue se você quiser, como a gente falou desde o início aqui.
7: Fala
0: pro a gente início. Aconselha para o bem. Mas nem todo mundo quer seguir o lado bom, né? Nem todo mundo quer ir para o lado correto.
7: Deixa eu falar desse produto bem.
0: Vamos lá, o cafeína.
7: 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É um produto que tem os ativos. E as pessoas pensam que ele é só para não dormir. Não é, gente.
0: Não,
7: ele
0: é pra isso, não.
7: Ele não é só para não deixar você dormir. Ele é para descansar a sua cabeça. Tem muitas pessoas que dizem assim: rapaz, minha cabeça parece estar cheia de vento.
0: É.
7: Tá um oco minha cabeça. Tá zoando dentro.
0: Uhum.
7: Não é? Não tem, né?
0: Tem, Felipe, tem sim.
7: Então é isso, é aquilo ali, o quê? É cansaço.
0: Cansaço, é verdade.
7: Cansaço mental. Esse cansaço mental...
0: E ele reduz vai, a sensação de cansaço.
7: Ele dá aquela sensação que você, sua cabeça tá pesada. 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Principalmente para estudante. Para estudante, motorista de carreta, você que vai viajar. Ah, eu vou visitar minha agora nessa série, eu vou visitar minha mãe, eu saí de Teresina, eu vou para Manaus.
0: Uhum.
7: Hoje em dia as BR são lotadas de caminhão, de carro pequeno, todo cuidado é pouco. E a cafeína... 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Tá na hora de pisar no freio? Tá. 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
7: 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Em cima, então você fica
0: ele
7: mais
0: alerta. Ele acorda, você acorda o seu organismo,
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0: acorda
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7: 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Meu nome dela aqui, meu Deus, em Alto Alegre do Maranhão. Tô dando um exemplo, mas em todo lugar que você chegar.
9: Tem a gente venda.
7: Tem a gente venda.
9: É a Luciana?
7: E também, dona Luciana. E também nós entregamos em todo lugar.
9: Falei em agente de vendas, falei, tem uma agente de venda nova agora, que é lá do Ceará, da cidade de Chaval.
7: Eita, mulher.
9: É a Maria, a Nete, ela falou assim, seu Franli, eu sou a Maria Marques, sou a mais nova revendedora de produtos GF8 na cidade de Chaval, no estado do Ceará.
7: Muito
9: eu
7: bem,
9: quero tirar,
7: Maria.
9: A Alice quer tirar uma dúvida com você.
7: Muito bem, esse dia aí, nós estamos chegando com a loja de distribuição mais perto de você. Entendeu? A loja pode ser, vai ser em Granja ou em Camucim. Sei que São Benedito, no Ceará, vai ter a loja de distribuição.
9: Uhum.
7: Entendeu? E aí vai ficar mais perto para você se abastecer.
9: Adquirir os produtos, né,
7: Diga,
9: bom,
7: Nete.
9: Mas ela tem uma dúvida, ela mesma, a nossa agente de venda, mais nova revendedora de lá da região, que é da cidade de Chaval, no estado do Ceará. Ela disse assim, Franli, eu tenho melasma, que são as manchas escuras no rosto. Qual produto você me indica, GF8? Ela mandou um áudio aqui, mas eu não ouvi ainda, mas essa pergunta ela fez aqui na escrita.
7: Vamos melasma
9: lá.
7: É uma doença, manchinha, né? Que tem na pele, né?
9: Exatamente.
7: Até agora não foi encontrado remédio.
9: Verdade.
7: Até onde eu sei, né? Pode ser que já tenha encontrado.
9: Ela mandou um áudio aqui, mas eu não ouvi ainda. Mas essa pergunta ela fez aqui na escrita. Vamos
7: melasma
9: lá.
7: É uma doença,
9: manchinha,
7: né? Que tem na pele, né?
9: Exatamente.
7: Até agora não foi encontrado remédio.

0: que você pega, limpa o nosso bem, produto, né, F8.
1: Tem que limpar bem a
0: lava
1: pele.
0: Lava bem a isso. Pele, lava bem. Uhum. Nós temos dois produtos que vai servir pra você.
1: E ela deve ter lá, que ela é agente de vendas.
0: Você pega o creme cura a pele, bota na palma da mão, creme cura a pele.
1: À noite, viu, gente?
0: À noite. E pega uns dois pingos, três.
1: E rosa mosqueta.
0: É, hidratante rosa mosqueta.
1: Hidratante rosa mosqueta.
0: Mexe junto com o...
1: Junto com o creme cura pele.
0: Com o creme cura pele.
1: E faz uma massagem no rosto.
0: Faz uma massagem no rosto. E devagarinho, e massa, e vai dormir. Provavelmente ele vai amanhecer o dia, ele já desaparece.
1: É.
0: E aí só você pegar sol de novo, ele aparece de novo.
1: É, então tem que ser uma um constante tratamento que você vai fazer.
0: Tratamento.
1: Então cuidado com a pele.
0: Tem um cuidado.
1: Exatamente.
0: Mulher, Nete, eu acho interessante, mulher. Olha, sempre eu digo, eu vou repetir. Se não fosse mulher, eu não queria nem viver.
1: Aham.
0: Uhum. Eu, Frandinho.
1: Aham. Uhum.
0: Porque eu adoro mulher. E principalmente adoro mulher, aquela mulher que se cuida. Eu não gosto de dondoca.
1: Uhum.
0: O que é dondoca, Nete? Pra mim, é aquela que não me toque. É... Só usa bolsa, não sei de quanto.
1: De etiqueta.
0: De etiqueta. Roupa de etiqueta, sandália, tudo de etiqueta. E não me toque, só anda, é aquilo
1: local,
0: ali, não dá pra mim.
1: Uhum.
0: Eu gosto de uma mulher que ela se perfuma, ela limpa sua pele, ela veste um vestidinho de chita, vai dormir limpinha, cheirosa. Nete, não é verdade?
1: É verdade, Felipe. Tem muita gente simples,
0: mulher,
1: que se cuida muito mais.
0: Mulher e homem, né?
1: É. Isso aqui é o ser humano, gente. Vale pro ser humano.
0: É do ser humano. Não tô falando, não é só da mulher, que eu não me refiro à mulher. E a mulher se refere ao homem, né, Nete?
1: É verdade.
0: Eu me refiro à mulher e a Nete se refere ao homem.
1: Claro, rapaz, você chegar perto de um homem que ele tá todo malamanhado, Felipe, você olha pro homem, você vê que ele não tem cuidado nem com a pele dele, tem com aquele, como é que a gente chama, Felipe? No sovaco, aquele... aquela suvaqueira.
0: Suvaqueira.
1: Não
0: e
1: é?
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1: Verdade, pra
0: Nete, eu fui chamado a atenção.
1: Sim, por quê?
0: Porque tem hora que eu lhe atrapalho a falar e você...
1: Eu lhe atrapalho também, porque eu quero... Eu tenho aquela... temos aquela coisa de ansiedade
0: então
1: de querer falar.
0: Então eu fui chamado a
1: atenção. Eu mereço também ser chamada, porque de vez em quando...
0: A dona me chamou a atenção
1: E ela tá correta. A gente se atrapalha um pouquinho. Tem dia que a gente se atrapalha.
0: Se atrapalha.
1: É porque eu tenho às vezes...
0: Mas
1: olha,
0: aí nós vamos procurar se corrigir.
1: Corrigir, é verdade.
0: E vamos procurar.
1: É porque às vezes tem muita pergunta aqui e os ouvintes ficam reclamando. E o Franli, ele precisa de tempo para explicar uma coisa. E muitas vezes eu acabo cortando ele antes dele concluir o que ele está querendo falar. Entendeu? E aí às vezes eu quero responder porque o ouvinte está aqui me cobrando, Pergunte aí, né? Estou aguardando. Pergunta o Franli, às vezes se zanga porque não dá tempo de perguntar. Mas isso é mais do que natural. O espaço é pequeno, é somente uma hora que a gente tem. E a gente precisa, o Franli, ele tem... É dele, gente. Ele tem uma linguagem popular e ele quer que as pessoas entendam por A mais B por que aquele produto é para ser usado daquela forma, o que
0: é
1: eficácia.
0: Um abraço aí, o doutor que esteve comigo ontem, né? Eu não pude fazer o
1: programa. Você estava numa reunião, o Jacques.
0: Estava na reunião. Entendeu? Doutor Ismar, lá de Luzilândia.
1: Ismar,
0: ele é advogado. Foi prefeito de Luzilândia.
1: Sim.
0: Foi deputado estadual e eu tava

0: com a reunião com ele e outro. Então um abraço pra vocês aí, doutor. Então eu não pude vir a fazer o programa ontem. Tem dia, gente, que não dá, entendeu? Então, aproveitando aqui a oportunidade, mandar um abraço pra ele. A rádio FM Super Vale, a rádio FM da região Norte. Muito bom.
1: A rádio dele, né?
0: É.
1: Pra ali, eu tenho mais duas perguntas aqui. Uma é, veio, deixa eu ver de onde, a Cruz Oliveira. Oi, Cruz. Bom dia.
2: Bom dia, minha amiga. Ó, minha amiga, pergunta bem pro meu amigo Celinho. Que remédio bom. Você tem algum remédio bom? A quentura dos pés. Ô, filho, eu tô com tanta quentura nos meus pés. Eu tenho tanta quentura nos meus pés. Que só melhora mais quando eu boto assim no pé no chão, quando é na água gelada.
1: Tá aí, aí tem dor de quentura nos pés.
0: É, essa aí, né? É uma que... É, primeiro, eu preciso saber que ela tem diabetes, né?
1: É.
0: Provavelmente ela tem diabetes. Seja, às vezes é glicemia, né? Às vezes é falta de circulação, né?
1: Isso, problema de circulação. Tem que procurar um médico, tá?
0: É, procurar um médico pra senhora, a senhora ver isso aí. Mas já eu vou...
1: Pronto.
0: Indicar aqui, ó... Um produto que vai lhe ajudar muito. Se for menopausa, né? 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E à noite toma mais outro cálcio. Com duas melatoninas. Que dá certo. Entendeu? Que nada, vou uma coisa. Você vai, se for menopausa, você vai vai controlar ela. E a outra parte tem que saber se você não tá com a diabetes, né? Com a sua glicemia alta. Se tiver, precisamos controlar ela. Entendeu? Procurar um endocrinologista. Agora também, enquanto você não encontra um endocrinologista, você vai tomar o Top Fit GF8. Top Fit, se for diabetes. E aí você pode procurar um agente de venda nosso, que ele faz o teste da diabetes. Ele cobra 10, 15 reais para fazer o teste. E aí sua diabetes, você tem que estar
1: em jejum.
0: 80, em jejum, 80 a 100, entendeu? Já é pré-diabético, mas não tem problema.
1: Mesmo que seja pré-diabético, pra mim, como ela disse, que não tem aí, que ela é pré.
0: Já tá doendo, sentindo aquelas quinturas nos pés, não, ela não tá 100, ela tá 180, 200 pra frente.
1: É, por isso que ela precisa fazer esse acompanhamento, viu?
0: É um endocrinologista. Não vai procurar um cardiologista, não. É endocrinologista. Mas isso aqui é clínico geral. Clínico geral também não vai resolver. Ele pode mandar para você ir procurar um endocrinologista. Hoje em dia, gente, antigamente nós não tinha caminhão, né? Andava de jumento. Era os tropeiros, né? Aí depois veio o caminhão. Aí teve a carroça. E assim eram os médicos. Um médico só era pra tudo.
1: É verdade. Era um clínico geral.
0: Anestesia. O que era anestesia? Anestesia era uma pancada na cabeça, a pessoa desmaiar enquanto o médico fazia uma cirurgia. Você sabia disso, né?
1: Não, sabia não. Antigamente era assim pra mim.
0: Era uma pancada na nuca.
1: Desmaiava a pessoa.
0: A pessoa desmaiava. E aí tinha que ter saber dar pancada. A pessoa desmaiava. Aí ia fazer a cirurgia.
1: Meu Deus.
0: Era nesse.
1: Olha como o tempo evoluiu, hein,
0: Fernando? E aí as coisas evoluíram, né?
1: Verdade.
0: Então aí as coisas foram evoluindo. E aí hoje...
1: Graças a Deus.
0: Pra tudo ter um médico. Você sabia que ter um médico... ortopedista... Somente... Pra cuidar de... tornozelo e joelho.
1: Jogador de futebol, de atleta, verdade.
0: Não cuida, só atleta.
1: Só área do atletismo.
0: O cara se formar, que é caro pra você se formar em direito, né? Em medicina.
1: Medicina.
0: Hoje um filho na universidade particular não paga menos de que 12 a 13 mil reais.
1: Por mês.
0: Por mês. É o salário para você pagar para um filho em medicina é de 12 a 13 mil.
1: Uhum.
0: E aí ele passa não sei quantos anos fazendo isso. Aí é um filho hoje para ser, ele vai custar uns 15 a 20 mil por mês para poder
1: só para fazer se formar em medicina.
0: É, se formar em medicina.
1: Pralin, tem recado para você aqui, vamos ouvir. Tem dois recadinhos aqui que é opinião e é importante a gente colocar no ar também. Vamos ouvir.
3: Bom dia, Pralin. Sou muito seu fã. E quem fala é o Zé da Cruz, o Angelim. Todo dia, 11 horas, fico ouvindo suas palavras aqui. O senhor só fala a verdade.
4: Bom dia, Franli, bom dia, Net Campos. Parabéns pelo programa, primeiramente. Muitas mensagens positivas, né? Mensagem de saúde, de exemplo de vida. E essa mensagem que o Franli colocou inicial é muito pertinente, rapaz. Hoje o negócio tá complicado, viu? Os filhos, essa geração agora é uma geração complicada. E a gente vê cada coisa aí, né, Franli e a Net, que a gente fica triste, né? Os filhos, boa parte não honra mais os pais, enfim. Mas a mensagem é muito legal, viu? Foi colocada aí, pura verdade, a gente tem que seguir a vida. E falei, eu comprei o ômega 3 pro meu pai, né? Ele tá tomando aqui, ele já tá tomando cloreto de magnésio e mais uma vez só reiterando, né? Ele tá se dando muito bem com os produtos GF8, como você bem sabe, ele tinha uma dificuldade muito grande, chegou a ficar até sem caminhar e depois que a gente tá administrando os produtos GF8 e hoje, inclusive, ele já caminha, né? E um abraço a todos aí, parabéns mais uma vez pelo programa. Tudo de bom, Franli e Anete Campos.
1: Nossa, que pois coisa é, boa. É o Adriano de Teresina, ele.
0: Pois é, Adriano. Obrigado, Adriano. O Adriano, o pai do Adriano, ele vivia de cadeira de roda, não tava nem falando.
1: Eu lembro dessa história.
0: E eu encontrei ele lá no Náutico uma vez.
1: Uhum.
0: Ele é cadeirante. E aí eu dei cloreto de magnésio para ele com ômega 3. E aí ele até mesmo vai melhorar muito. E agora, pouco dia, eu encontrei com ele lá no Náutico, o Adriano falou. O Adriano é sócio lá, né? E aí leva ele. E eu falei com ele, peguei na mão dele. Tá vivendo uma vida maravilhosa.
1: Oh, coisa
0: porque
1: boa.
0: Porque o cloreto de magnésio com ômega 3, né? São dois produtos puros. E qualquer ser humano, principalmente o idoso, tem que tomar pro resto da vida.
1: Uhum.
0: Ontem eu tava falando pro doutor Ismar, lá de Luzilândia, e outro senhor que veio com ele, eu dei até um vídeo pra cada um.
1: Sim.
0: Eu dei um vídeo de cloreto e um vídeo de ômega 3. Dei um dois pra cada um. Então, ó, isso aqui você vai tomar pro resto da vida. Só que um senhor já tinha feito uma cirurgia do coração, o médico passou pra mim, falei, o ômega 3. Mas só que o que ele passou pra mim é R$250. Uma marca lá.
1: Uhum.
0: Eu disse, você aí que eu vou usar isso aqui. De 60, que eu lhe garanto que, olha, melhor eu não posso dizer. Eu nunca digo que meu produto ou eu sou melhor do que os outros. E quando a pessoa disser que você é melhor, ou o teu produto é melhor, já começa a desconfiar. Eu digo, pode ser, olha, pior não é, pode ser igual. Entendeu? Pior não é. E aí, que você, sempre eu digo aqui, o cloreto de magnésio e o ômega 3 puro, ele, do jeito que é o nosso, você tem que tomar pro resto da vida. E doutor Ismael, ele foi prefeito de Luzilândia, deputado estadual várias vezes. E eu estava confirmando com ele. Isso aqui, doutor Ismael, é igual prefeito. Prefeito não faz sanear porque fica debaixo da terra. Fica enterrado.
1: É.
0: O sanear. Mas o sanear é dar saúde pra uma cidade. Mas ninguém faz que não aparece. E assim é o ômega 3 e o cloreto de magnésio. Ele não lhe dá resposta na mesma hora. Ele só vai lhe dar uma vida boa no futuro. Começando daquele dia, ele já começa a lhe dar uma vida boa. Desentupir as veias. Aí você vai deixar de fazer. Não vai precisar fazer mamária. Mamara? Vai lá, me ajude aí, Nete.
1: Ah.
0: Uma maia, uma mara. É que é um. É um. É entupimento na veia. É botar extenso.
1: Ah, tem, é.
0: É botar. Aí. No seu, é um bocado de coisa nas veias.
1: É, que, vai, que faz aquela limpeza,
0: isso,
1: né?
0: É.
1: Tem o nome do exame, pra você. É tipo um exame, é uma cirurgia.
0: É, é a cirurgia que faz nas veias do coração.
1: Isso.
0: Então vai evitar você fazer isso, vai evitar você mil uma coisa. É você não ter força pra andar, porque o coração...
1: É o cateterismo, né?
0: É,
1: cateterismo isso. Que ele
0: é,
1: bota,
0: isso, é,
1: vai limpando.
0: Pra
1: é tipo,
0: poder passar.
1: É.
0: Então, e mesmo você tendo feito, você precisa usar o ômega 3. Porque o ômega 3 é como fosse uma lixa. Ele vai desentupir as veias do seu coração. Todas as veias que você tiver. É, quando você toma. Aí o que, pra que serve o cloreto? O cloreto serve para 360 função no corpo humano. Ele vai ajudar o ômega 3. Tá certo? E por que o GF8? Porque o GF8 eu digo porque eu confio. Eu confio, como eu sempre digo assim, tem pai e tem mãe. É, tem uma equipe de moças aqui, 24 horas para atender. É, entendeu? Porque tem procedência, pronto. Como minha mãe dizia, meu filho, procura uma moça de procedência para casar. E quando você não obedece à mãe, aí você se ferra. Se ferra todinho, meu amigo. Se não obedece o recado da sua mãe lhe deu, meu filho, procura uma moça boa. Se ela for boa pro pai e pra mãe, ela poderá ser boa pra ser uma dona de casa. E assim também o homem. A mãe diz pra filha, minha filha, aquele rapaz não presta. Aquele rapaz chegou até bater na mãe dele. Deus me defenda, minha filha. Queira não. Minha filha, aquele rapaz não serve não. É grosseiro. Ele fala com a mãe dele. Manda ela calar a boca. Cala a boca, mãe. Não sabe de nada não. Não é assim, né?
1: É verdade.
0: É, deixa eu ver esse
1: é verdade,
0: filho aí.
1: Também.
0: Deixa eu ver esse tipo
1: já
0: de filho.
1: Já corta a mãe na mesma hora, isso é filho,
0: isso,
1: gente.
0: Isso aí, não queira
1: ignorância.
0: Não. Ignorância. Queira não. Sabe por quê? Que esse rapaz vai fazer pior com você. Se ele tá fazendo com a mãe dele, que teve ele, fez tudo por ele, tá?
1: Me tratando dessa
0: isso,
1: forma. Pra ali, você falou da
0: se
1: questão...
0: Tem, ó, presta atenção. Se tem uma banana, e a banana, ele come sozinho, não dá menos um pedaço pra mãe dele, ele também vai fazer isso com você.
1: Vai
0: também.
1: Não, verdade.
0: Sabendo que a mãe dele tá com vontade da banana.
1: Aham.
0: Sabendo que tem um pedaço de rapadura, sabe, ele não divide com a mãe, também ele não presta.
1: Pois
0: não
1: é.
0: Vai fazer com você.
1: Concordo
0: também.
1: Concordo plenamente. Digo, concordo? Olha, se você quer saber como vai ser o marido do seu, ou uma esposa, ou marido da sua filha, pro seu filho, veja como é que ele trata a mãe. O pai,
0: trata,
1: não trata
0: pai.
1: A família, né?
0: É.
1: Aí você vai saber como é que ele é.
0: Isso.
1: Franli, você falava, só pra gente concluir a história que você falava sobre o coração, você falou que você falou em mamária, realmente é a mamária no coração, a produção mandou aqui, que refere-se à cirurgia de revascularização do miocárdio, popularmente conhecido como ponte de mamária, ou ponte de safena, você lembra, né? Isso é uma antigamente...
0: Sim, sim.
1: Ponte safena.
0: É isso aí.
1: Nela, a artéria mamária interna, que fica localizada no próprio tórax, é usado como um atalho para desviar o sangue da obstrução nas artérias do coração.
0: É.
1: Muito bom, viu?
0: Ele pega
1: obrigada,
0: a veia,
1: professor.
0: A veia, né? Aí ele... o médico pega a veia. Tem a veia, né? A veia grossa. Aí ele pega outra veia fina e faz...
1: Sim, o desvio.
0: Um desvio, sim. Passando... por cima daquele caroço de gordura.
1: Que aí vai melhorar o oxigênio,
0: aí
1: não, né?
0: Aí melhorar o oxigênio.
1: O oxigênio pra...
0: Aí,
1: que legal.
0: E aí o que que acontece, Nete, com isso?
1: Prevenir
0: parte,
1: né?
0: Isso. Quem é de nós, que esse problema de colesterol, nós meio produzimos.
1: É.
0: Nosso corpo produz.
1: Nosso organismo.
0: Ah, mas eu não como isso, eu não como aquilo. Dizer que gema de ovo era colesterol puro. E foi aprovado por A e por B que não é.
1: Que não é.
0: Né? Com tanta ignorância. Agora, é provado por A e por B que margarina é colesterol puro. entope às vezes.
1: Isso.
0: Margarina.
1: É horrível.
0: E é o produto que mais vende no supermercado. Só não vende lá pra casa. Mas, entendeu?
1: Uhum.
0: É margarina. Então, aí, quem é que não come, né, Nete?
1: É.
0: É, às vezes todo você vai estar viajando.
1: Todo mundo gosta de uma margarina.
0: Aí vai comer a tapioca tá com margarina, que é que lá come.
1: Né? É verdade.
0: É, entendeu?
1: Olha, a gente tem muitas perguntas aqui, Felipe. Infelizmente não dá pra fazer todas. Já estamos quase encerrando os 58. Né? Eu quero só botar um recadinho do seu Martins, lá do seu Matheus, ele disse que está usando o colágeno. Ele escreveu só, seu Martins.
0: Colágeno.
1: Está usando e está gostando.
0: Excelente.
1: Ele disse que está gostando muito do colágeno.
0: Excelente.
1: Comprou
0: colágeno.
1: Agora, começou a usar e já está se dando muito bem. Isso é importante,
0: deixa
1: viu, gente?
0: 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Não, a outra que é nova representante.
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0: É. Deixa eu
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1: E ela tá aqui muito grata. Seu Franli, me dê a bênção pro meu novo recomeço. Mas estamos aqui
0: abençoando. Eu fico arrepiado.
1: Tá vendo?
0: Eu acho tão linda a pessoa começar a vida. Olha, tem tanta coisa. Você sofreu. Ninguém sabe o que vai ser o dia da manhã. Ninguém sabe. Pode ser bom ou pode ser ruim. Tudo pode acontecer. Mas nunca você pode se desesperar e não recomeçar. Pode sim.
1: Pode.
0: Numa cadeira de roda, do jeito que você tiver. Você sabe por quê? Porque não existe nenhum de nós que não tenha passado por problemas. Que não tenha problema. Situação difícil, a gente passa. Você que está desempregado ou que está empregado, quer recomeçar, esses produtos F8 vêm para salvar muita gente. Vem, sabe por quê? Porque nós não vendemos para farmácia. Porque se nós vendêssemos para farmácia, o que seria acontecer? Ia acontecer que não precisava de vendedor.
1: Verdade.
0: E nossa meta aqui é ter vendedor para ajudar as pessoas. Ontem até me perguntaram isso, por que você não vende para farmácia? Nem precisa, não. Eu prefiro ter o vendedor, porque muita gente ganhando o pão de cada dia, né?
1: Sim, tem.
0: Tá certo? Então
1: muito,
0: a gente quer
1: isso.
0: Eu
1: falei
0: isso.
1: Muito isso aqui.
0: E por isso que a gente se comprometeu a não vender o produto pra farmácia.
1: É tirar...
0: Entendeu?
1: A gente não pode tirar a renda dessas famílias que hoje
0: dessas
1: dependem,
0: famílias,
1: né,
0: que estão aí...
1: Começando, entendeu? Recomeçando a vida.
0: Recomeçando. E vai dar certo. Vai começando aos pouquinhos. Você que tem uma pequena loja de lingerie, você que vende garapa, você que tem... Só não vendo pra farmácia e nem pra supermercado grande. Mas pra quitanda eu vendo, tá bom? Então, deixa eu lhe dizer. Então, pra quitanda, supermercado a gente não vende. Então, eu quero encerrar o programa, que já tem
1: Sim.
0: 4 minutos já passando.
1: Verdade.
0: E vamos fazer... Sempre quando você sair de casa, faça essa oração. Faça essa oração e que dá certo. Vou no caminho de São Jorge, Santo Antônio na minha guia. Quem tem mal não me enxerga, quem tem pé não me alcança. Os anjos cantam nas alturas e o galo no pé da cruz, para sempre amém, Jesus. Em nome do Pai, do Filho, do Espírito Santo.
1: Amém. Amém.
0: Eu vou com Deus e volto com Deus. A minha viagem.
1: Amém, Franli. Amanhã a gente está de volta aqui, tá, gente? A partir de 11 horas, para a gente novamente trazer paz para você, para sua família e a boa informação sobre a marca consolidada, que é a marca GF8, e levar fé para casa de cada um de vocês. Já, já, Jornal Segunda Edição, Fábio Brito, Gomes Oliveira, O Galego, e a gente está de volta amanhã. E eu volto daqui a pouco, às 14h, um sucesso total. Tchau.
5: Quem fala aqui é Franli. Quero dizer o seguinte, para você ter êxito na fé, você precisa ter fé. Se você não tiver fé, você não vai ter êxito. Saiba de uma coisa, que um dos melhores remédios, melhor antibiótico, é a fé. Você quer que dê certo sua fé? Se concentre, levante a mão para cima, se encoste em qualquer, numa parede, em qualquer coisa. E peça a Deus aquilo que lhe interessa. E tenha fé. Se você fizer isso, vai dar certo, vai dar certo. Quem está falando aqui é Franli. Essa oração foi feita aqui na sede da Rede Rádio Verde Campos. Com todos os funcionários daqui da rádio. Todos nós fizemos com fé, pedindo para que você tenha saúde, nossos ouvintes, nossos queridos amigos. Então, só quero lhe dizer para você, tenha fé e reze conosco esse Pai Nosso.
6: Pai Nosso que estais nos céus, santificado seja o vosso nome, venha a nós o vosso reino, seja feita a vossa vontade, assim na terra como no céu. O pão nosso de cada dia nos dai hoje, perdoai as nossas ofensas, assim como nós perdoamos a quem nos tem ofendido. E não nos deixeis cair em tentação, mas livrai-nos do mal. Amém. Ave Maria, cheia de graça, o Senhor é convosco. Bendita sois vós entre as mulheres, bendito é o fruto do vosso ventre, Jesus. Santa Maria, Mãe de Deus, rogai por nós, pecadores, agora e na hora de nossa morte. Amém. Esse...
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0: Boa tarde, meio-dia e mais 10 minutos. Começa agora o seu Jornal Verdes Campos desta terça-feira. Hoje, 14 de julho do ano de 2026, e estas são as principais manchetes de hoje. Piauí registra 11 mortes por dengue em 2026. Estado tem mais de 14 mil casos prováveis. Concurso unificado no Piauí terá 32 municípios, mais de 3 mil vagas e salários que chegam a 12 mil reais. Mulher entra em escola e agride aluno com autismo no interior do Piauí. Polícia Civil do Maranhão lança editais com mais de 400 vagas e salário de até 22 mil reais. Programa Conciliação Itinerante oferece atendimentos de graça a 3 cidades do interior do Maranhão. Justiça Federal proíbe e mantém proibição de cobrança no açude da região de Jericoacoara do Ceará. Corpo de homem desaparecido é encontrado em açude na região de Vajota. Conselho Federal aprova elevação temporária do teor de etanol na gasolina de 30 para 32%. STF encerra revisão da vida toda do INSS. Entenda os próximos passos. Fiéis abre inscrições para o segundo semestre. BPC de pessoa com deficiência pode gerar mudança no cálculo do Bolsa Família e facilitar benefício. E ainda é hoje, França busca revanche contra a Espanha por vaga na final da Copa. Estas e outras informações você confere no seu Jornal Verdes Campos de hoje, que está apenas começando.
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0: Agora são 12 horas e mais 12 minutos, 12 e 12.

0: Muito bem, minha gente, estamos chegando nesse comecinho de tarde de terça-feira, inicialmente pedindo a sua licença para entrar na sua casa e saudá-lo com muito carinho. Eu sou Fábio Brito e falamos ao vivo da rede de rádio Verdes Campos Sat, via satélite para todo o país, através do sinal da antena parabólica. Estamos ao vivo para o mundo inteiro pela internet. E é claro, você já pode nos sintonizar aí na sua cidade e região através de uma das emissoras afiliadas à nossa rede de rádio. Essa é a rádio da vovó, do amigo caminhoneiro, do homem e da mulher do campo, com você, onde você está. Vamos nessa, Brasil. Boa tarde, Piauí, Maranhão, Ceará. Acerte a hora, não se perca no tempo. São 12 horas e mais 14 minutos, 12:14. Olha, respeita a terça-feira, 14 de julho. Hoje é celebrado o Dia do Administrador Hospitalar. A data de hoje também lembra o Dia do Engenheiro de Aquicultura, Dia da Liberdade de Pensamento, e hoje também se celebra o Dia das pessoas que trabalham com propaganda em laboratório. Nesse 14 de julho, os católicos celebram na data de hoje o Dia de São Camilo de Leles, patrono dos enfermos. E o boa tarde dessa terça-feira vai para a cidade maranhense de Grajaú. Alô, você de Grajaú, no Maranhão. Onde fica, hein? Ali ao lado de Itaipava do Grajaú, Barra do Corda, pertinho ali, coladinho com Arame, Jerimpapo dos Vieiras, Fernando Falcão. Também faz limite lá com os municípios de Formosa da Serra e Sítio Novo. Olha, Grajaú está distante 580 quilômetros da capital São Luís. Uma cidade, um município que tem mais de 200 anos. Só para ser preciso, né? Nesse ano, mês de março, o município completou 215 anos de emancipação política. População de cerca de 70 mil habitantes, uma das principais cidades daquela região lá. Olha, na agricultura o destaque é o cultivo do arroz, da soja, que é muito forte também por lá, né? Aumentou muito nos últimos anos a produção de soja e também de milho, né? Entre outros produtos. E no extrativismo vegetal, o destaque lá é a madeira, né? O pessoal chama madeira de lei. É o pau d'arco, é o cedro, aroeira, candeia, lá também tem o jatobá, tem a sucupira, a andiroba, o bacuri. Essas madeiras são usadas na fabricação de móveis, em construções e também artesanatos. Olha, quando for a Grajaú, não deixe de conhecer os balneários, são muito por lá, né? Balneários, cachoeiras, ali no reito do rio Grajaú. Olha, o nome Grajaú é a palavra que vem, ela deriva da língua tupi-guarani, que significa Rio dos Carajás. Boa tarde, Grajaú, no Maranhão. O nosso som está ecoando na região. E aqui já ao meu lado, ele, Gomes de Oliveira, o Galego, falando a verdade, doa quem doer. Boa tarde, Galego.
1: Boa tarde, Fábio, boa tarde, Vanilson, Paulo Sérgio, Jairo. Olha, hoje a gente fica preocupado ainda mais quando observamos a primeira manchete do jornal relacionada com a dengue. É que tem muita gente desafiando esse mosquito, tem muita gente irresponsável que não está preocupada com uma doença que mata. A dengue hemorrágica já levou muita gente para o túmulo. É preciso acabar no interior com o negócio de lixão, porque não é possível. A gente não pode conviver com uma doença dessas simplesmente pela nossa irresponsabilidade. Porque não é a primeira vez, não vai ser a última vez que eu falo aqui nessa tribuna popular que é preciso que a população faça a sua parte. Ninguém está livre desse mosquito. Muita gente já perdeu a vida, como eu disse aqui no comecinho. Então é preciso que nós façamos a nossa parte para que depois, viu, não possamos também chorar o leite derramado. É uma situação que deixa muita gente preocupada, mas deixa muita gente também cometendo irresponsabilidade em não estar ligando para a doença. E achar que isso acontece com o vizinho e pode bater na nossa porta.
0: E quais são os outros destaques de hoje, Galego?
1: Olha, mulher é encontrada morta dentro de casa no bairro Santa Terezinha, em Cocal, no Piauí. Mulher é brutalmente assassinada com vários disparos na zona norte. Criminosos apontam arma para a cabeça de motociclista e roubam veículo. Motociclista tomba na BR, aliás, motocicleta tomba na BR-343 e deixa duas pessoas feridas. Detalhes já já no campeão que está no ar.
0: Muito bem, agora são 12 horas e mais 20 minutos, 12:20. 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Olha a informação, pede passagem. Vamos trazer o destaque inicial desta terça-feira e vamos começar falando de saúde, já com alerta. Piauí registra 11 mortes por dengue em 2026. Estado tem mais de 14 mil casos prováveis.

0: Olha, o Piauí atingiu a marca de 11 mortes confirmadas por dengue no decorrer do ano de 2026, conforme dados do painel de vigilância atualizados no começo desta semana. Além das mortes já confirmadas, as autoridades de saúde monitoram um caso suspeito que segue em investigação. Olha, o estado tem 14.476 casos prováveis da doença até o momento. Desse total, 8.400 casos já foram confirmados e, apesar da letalidade geral entre os casos prováveis ser considerada baixa, né, o índice galego dispara quando analisados apenas os pacientes que desenvolvem a forma grave da doença. Então, a letalidade em casos graves de dengue do Piauí chega a 2,55%. Olha, até a última atualização, o painel trazia os seguintes dados: 26 casos confirmados de dengue grave, 405 casos confirmados de dengue com sinais de alarme, ou seja, estágio, né, que precede a forma grave e exige cuidado redobrado. Quais são as regiões mais afetadas do Piauí? Olha, a distribuição geográfica, que a incidência não é uniforme, mas é por região. Então, a macro-região meio norte lidera os números de casos, são 7.796 casos, seguida pela região dos Cerrados, e aí depois vem a região do semiárido. Então, como você já alertava no comecinho do jornal, galego, é preciso estarmos em alerta, porque os casos, tanto de casos prováveis de dengue, como o número de mortes, tem aumentado em 2026.
1: Então não é pra gente brincar com a doença dessa. Muita gente já morreu. Eu não quero aqui jogar praga, mas se continuar a irresponsabilidade cometida por muitos, mais gente vai morrer. Não adianta a gente chegar aqui nesse microfone e dizer o contrário, porque essa rádio, ela tem essa audiência que é importante para todos, pela credibilidade. E credibilidade não se compra no mercado central, não se adquire. Então a credibilidade dessa rádio é que faz com que a verdade aqui saia e doa quem doer. Nós não podemos brincar com mosquito.
0: Olha, os dados extraídos desse levantamento mostram que as mulheres são as mais atingidas pela arbovirose no Piauí. Das notificações registradas, 7.890 ocorreram em pessoas do sexo feminino, ou seja, mulheres, enquanto 6.560 foram do sexo masculino. Então, o coeficiente de incidência acumulado no estado é de 440 casos por 100 mil habitantes. Então, é realmente uma situação preocupante. Então, a gente chama a atenção aqui dos gestores municipais, dos prefeitos, dos secretários de saúde dos municípios, do pessoal da CESAP, governo do estado, enfim, governo federal também, que tem responsabilidade nisso, para que o município e os estados possam ter recursos para desenvolver ações preventivas de combate à dengue em todo o Piauí e em todo o país.
1: Fábio, eu gosto de falar sempre com conhecimento de causa, porque o meu neto teve dengue hemorrágica, então bateu na minha porta o problema. E pode bater na sua. É preciso que nós temos que fazer a nossa parte para que não possamos depois chorar o leite derramado.
0: Vamos nessa. Agora são 12 horas e mais 26 minutos, 12:26. Olha, muito boa tarde você que está chegando em casa agora. Se aproxime. Você que está chegando do trabalho, seja bem-vindo, seja bem-vindo ao nosso jornal. Você que está em casa, almoçando com o Jornal Segunda Edição, galego.
1: É, um abraço a todos que estão neste momento almoçando, acompanhando a mais popular do Brasil, com o tradicional radinho de pilha, que está ligado na maior audiência do horário. Então você, meu amigo, que está almoçando, que está esperando ainda o prato chegar, calma, que vai dar para todo mundo, eu tenho certeza. Família reunida, isso é que é importante, e também sendo, ouvindo a Rádio Verdes Campos Sat e sendo muito bem informada. Então, a você que está neste momento, na hora do almoço, uma hora sagrada, receba o abraço daqueles que fazem a maior audiência do rádio, e eu desejo a você de todo o coração uma terça-feira das mais abençoadas.
0: Vamos nessa, Brasil. Hora Jornal Verdes Campos, segunda edição. 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
0: 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Vamos agora fazer o nosso primeiro intervalo e já já você confere. Atenção, hein? Atenção. Suspeito de enforcar cachorro e abandonar corpo em área de mata é preso no interior do Piauí. E atenção, Maranhão, atenção, hein? Olha só, temos aqui informações do programa da Justiça Itinerante, que oferece atendimento de graça a três cidades do Maranhão. Quais são elas? Coroatá, Timbiras e Peritoró. Já já os detalhes. Mais notícias, Galego.
1: Olha, essa aqui também é triste. Suspeita de agredir aluno com autismo em escola é conduzida à delegacia de Pio Nono. Já já aqui no Campeão você confere.
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0: Vamos nessa, agora são 12 horas e 38 minutos, 12h38, de volta ao vivo com o seu Jornal Verdes Campos, segunda edição. Informação com precisão e credibilidade. Olha, muito boa tarde você que nos acompanha em qualquer parte do Brasil, aí na sua cidade, no seu interior, através do sinal da antena parabólica. Olha, cada dia mais brasileiros, né, estão descobrindo a nossa transmissão pelo sinal da parabólica, estão nos ouvindo diariamente, viu, Galego?
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0: 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Olha, atenção, região de Altos do Piauí, vem aí. Prepare-se, tá chegando o dia. Segundo São João, daqui para melhor. Dias 17 e 18 de julho, em Altos Piauí, ali no calçadão da Praça Cônego Honório. Olha as atrações para esse grande evento. É dia 17 e 18, né? Então é sexta e sábado agora. Olha as atrações. Zé Cantor e Márcia Felipe. E também teremos apresentações de quadrilhas juninas. A realização é da Prefeitura Municipal de Altos do Piauí. Segundo São João, daqui para melhor. Vamos nessa, agora são 12 horas e 43 minutos, 12h43. Olha, já, vamos movimentar aqui os nossos repórteres, correspondentes pelas cidades aí do Piauí, do Maranhão, do Ceará, para deixar você bem informado.

0: Vamos com informações, Galego.
1: Olha, a polícia militar, Fábio, conduziu uma mulher suspeita de invadir uma escola e agredir fisicamente uma estudante de 12 anos que tem autismo lá na zona rural de Pio Nono. Segundo informações repassadas pelo comandante da PM de Pio Nono, a mulher, que é mãe de outro aluno da unidade escolar, provocou lesões no pescoço da vítima. Ela ainda estava em posse de um canivete que não foi utilizado na ação. Irresponsável essa mulher, viu? Sinceramente. A PM destacou que, após ser acionada, constatou a veracidade da situação e conseguiu localizar a suspeita nas proximidades de sua residência. Conforme as autoridades, o canivete foi apreendido e as imagens do sistema de vídeo monitoramento auxiliaram na averiguação dos fatos. Diante disso, a mulher foi conduzida à Delegacia de Polícia Civil de Pio Nono, juntamente com material apreendido para adoção de medidas legais e cabíveis. A gente lamenta um péssimo exemplo dado por essa irresponsável.
0: Olha, estamos recebendo aqui uma informação do Ministério Público do Piauí. Ministério Público investiga empresa de ônibus por falta de acessibilidade. Olha, o Ministério Público do Piauí, por meio da promotora Janaína Rose Aguiar, instaurou um inquérito civil para investigar a Expresso Barroso LTDA por falta de acessibilidade nos ônibus da empresa. A portaria foi publicada nos últimos dias no Diário Oficial do MP Piauí. Olha, a empresa desenvolve o serviço regular de transporte coletivo público e particular de passageiros entre as cidades de Altos e Teresina, no Piauí. Conforme a denúncia, o direito ao transporte e à mobilidade da pessoa com deficiência ou com mobilidade reduzida é assegurado em igualdade de oportunidades com as demais pessoas pela lei brasileira. Além disso, a lei também obriga os veículos de transporte coletivo terrestre, aquaviário e aéreo, tá na lei, as instalações, as estações, os portos e os terminais em operação no país a serem acessíveis. E aí a denúncia é que a empresa Barroso não está respeitando a lei no que tange, no que se refere à acessibilidade de pessoas com deficiência. Olha, de acordo com o MP Piauí, acessibilidade é direito que garante a pessoa com deficiência ou com mobilidade reduzida viver de forma independente e exercer seu direito de cidadania e de participação social. Galego, até agora a direção da empresa Barroso não se manifestou sobre a denúncia do Ministério Público do Piauí.
1: Mas tem que se manifestar. Para que lei? É por isso que eu às vezes questiono aqui essas leis brasileiras, que muita gente não segue, confiada justamente na impunidade, que não vai dar em nada. Então, se é lei, tem que ser cumprida, doa quem doer, meu prezado Francisco Barroso, que é o dono da empresa. Lei é para ser cumprida até que me prove o contrário.
0: Olha aqui uma outra denúncia, suspeito de enforcar cachorro, meu Deus do céu. Quanta violência. E abandonar corpo no mato é preso. Olha, um homem identificado pelas iniciais JS foi preso na tarde de ontem, suspeito de matar um cachorro por enforcamento e abandonar o corpo do animal em uma área de mata no povoado Ema, zona rural de José de Freitas, a 55 quilômetros de Teresina, no Piauí. Segundo o Batalhão de Policiamento Ambiental, a equipe foi até a cidade, Galinho, após receber uma denúncia de maus tratos a animais. Na residência citada na denúncia, os policiais encontraram apenas o suspeito. E aí, conforme a polícia, os agentes constataram que ele teria usado, veja só, ele teria usado uma corda para enforcar o cachorro e em seguida retirado o corpo do local. Durante as buscas, os policiais encontraram o cachorro morto em uma área de mata afastada. O homem recebeu voz de prisão, mas reagiu à abordagem. Segundo o batalhão, os policiais precisaram usar a força para contê-lo. Em seguida, o suspeito foi levado para a central de flagrantes em Teresina, onde foram realizados os procedimentos cabíveis. O corpo do cachorro também foi recolhido para perícia.
1: Quer dizer, um elemento desse pernicioso, bandido, covarde, viu? Não pode ficar impune. Ainda reagiu os policiais. É melhor que metesse uma taca nele, aí a família dele ligar aqui pra rádio pra dizer que bateram no bichinho. Quer dizer, o bichão é covarde, matou um animal indefeso, ainda queria criar problema com a polícia. Viu? Seria bom se ele tivesse errado uma taca, pra ele ver o que é bom. Porque se o cara não gosta do animal, não crie, mas não maltrate responsável. Quer dizer, um cara desse não pode ficar no meio da sociedade. Porque quem mata um cachorro pode matar um ser humano. Então, um bandido como outro qualquer.
0: Olha, mudando de assunto, acidentes com escorpiões têm aumentado bastante no país nesse período agora. A exemplo do Maranhão, nós temos aqui uma reportagem que vem da região de Balsas, no Maranhão, falando justamente disso. O aumento de acidentes envolvendo escorpiões. Quem traz o detalhe, as informações é ele, é Messias GF8. Boa tarde, Messias. A informação é contigo.
2: Boa tarde, Fábio Brito. Boa tarde, Galego. Vamos com informações aqui da Central de Jornalismo de São João dos Patos, nesta tarde do dia 14 de julho. Olha, Balsas é o município maranhense com o maior número de acidentes envolvendo animais peçonhentos registrados entre janeiro e junho. De acordo com o levantamento da Secretaria de Estado da Saúde, SES, a cidade contabilizou 90 notificações no período. Na lista dos municípios com mais ocorrências, aparece ainda Coelho Neto, 72, Buriti, 71 casos, Grajaú, 70, Caxias, 58 e Timon, com 41. Também figuram entre os maiores registros Coroatá, com 28 casos, Barra do Corda, com 27, além de Lagoa do Mato e a capital São Luís, ambas com 24 notificações. Olha, para reduzir os impactos desses acidentes, a SES mantém ações permanentes de vigilância epidemiológica, acompanhando os casos informados pelos municípios e oferecendo suporte técnico às equipes de saúde. A secretaria também promove capacitações para profissionais que atuam no atendimento às vítimas e também monitora a distribuição de soros antivenenos nas unidades de referência do estado. Além da assistência médica, o órgão também desenvolve campanhas educativas para conscientizar a população sobre medidas preventivas e formas de evitar acidentes com escorpiões e outros animais. Entre as principais recomendações estão manter quintais e terrenos limpos, evitando o acúmulo de entulhos, folhas secas, lixo e materiais de construção que podem servir de abrigo para esses animais. Também é importante vedar frestas em portas, paredes e ralos, além de saco de roupas, calçados, toalhas e roupas de cama antes do uso, né? Especialmente quando permanecem guardados ou próximos ao chão. Em caso de picada, a orientação é buscar atendimento médico imediatamente na unidade de saúde mais próxima. A secretaria alerta que procedimentos caseiros não devem ser realizados, pois podem agravar o quadro clínico e atrasar o tratamento adequado. O atendimento rápido é essencial para reduzir o risco de complicações, sobretudo em crianças, idosos e pessoas com doenças pré-existentes. Portanto, essas são as informações, Fábio, aqui da Central de Jornalismo de São João dos Patos, nesta tarde do dia 14 de julho, hoje, terça-feira. Eu volto à bancada do jornal aí com vocês.
0: Ok, Messias GF8, muito obrigado, viu, pelas informações. Notícia essa muito importante, que serve de conhecimento e também de prevenção. Olha, do Maranhão, vamos agora para o Ceará, porque a Justiça Federal mantém proibição de cobrança para entrar na vila de Jericoacoara. É, lá tem uma taxa para você acessar a praia. Mas, rapaz, a manutenção da taxa de R$50 pela concessionária para entrar na vila de Jeri, no litoral do Ceará, foi rejeitada novamente na Justiça Federal. Olha, no último dia 3 de julho, o Tribunal Regional Federal da 5ª Região do Ceará voltou a confirmar a decisão que limita a Urbia Catarata Geri a cobrar ingresso para acesso apenas aos atrativos turísticos sob a administração da empresa. O caso ganhou destaque após uma liminar separar dois pontos centrais: a realização de obra pela concessionária Urbia Catarata Geri e a cobrança de ingressos para acesso à vila. Em dezembro do ano passado, conforme falamos aqui no jornal, a cobrança de entrada na vila já havia sido rejeitada também pelo TRF5, né? 5ª Região lá de Brasília. Então, naquela decisão, a corte indeferiu um agravo de instrumento do Instituto Chico Mendes de Conservação da Biodiversidade, ICMBio, que visava restabelecer a cobrança. Então, Galego, é uma vila turística, né? A vila de Jericoacoara, no estado do Ceará. E muita gente visita, principalmente agora no período de férias, pessoal aí do Ceará, do Piauí, do Maranhão, do Nordeste, do país como um todo, né? É um local realmente muito, muito bonito, vale a pena você conhecer. Agora, estão cobrando mais uma taxa. Rapaz, haja taxa nesse país. Então, a Justiça Federal já deu o veredito. Mantém proibição de cobrança extra de taxa para entrar na vila de Jeri.
1: É, se cobrar taxa, o pessoal não deve
0: ir. Pronto, não vai. Mas o pessoal já tá lá, galera. Não, vai lá, sei, faz a excursão, tá lá para se divertir, para conhecer a praia.
1: Eu sei, mas eu não iria, porque se é um negócio irregular, como é que eu vou pagar a taxa? Então você não pode querer ganhar no grito. É isso que eu entendo por esse lado. Eu jamais iria, viu, pagar porque o cara acha que eu tenho que pagar. Não há proibição? Ah, então pronto, compadre. Papo encerrado. Infelizmente, é aquela história de querer ganhar fácil, querer ganhar no grito. No grito ninguém pode ganhar. Tem que ser a lei, lei é para ser cumprida. Se já houve a decisão da justiça, o cara tem que cumprir, não querer ganhar na marra.
0: Vamos agora trazer participação popular. Vamos ouvir o povo. Olha, Fábio Galego, aqui é Andréia de Altos, mande um alô aí para Martinha, no Santa Inês. Jorge, Sandra, Pedro, Luan, César, Leal, tá todo mundo ouvindo o jornal, maravilha. Um abraço para vocês, muito obrigado pela sintonia.
3: Dia Verdes Campo, rapaz, e aí, Galego, como é que tá? Fábio Brito, rapaz, eu sou fã, rapaz, Francisco Efeito Pacheco, bairro Bela Vista.
0: Francisco Ribeiro, Cílio Efeito Pacheco, ouvindo a gente, galera.
1: Muito bem, Francisco, um grande abraço para você, meu amigo, uma excelente e abençoada terça-feira, um abração mesmo, obrigado pela audiência.
0: Mais ouvinte.
4: Fábio Brito, boa tarde. Fábio Brito, bote bem, amor, dos parabéns, bem para o meu padrinho Coivara, Chico Moreto. Ele está falando, é Maria do Carmo, aqui da Serra Dourada, município de Jatobá.
0: Maria do Carmo, parabéns aí ao aniversariante, viu? Muitas realizações, vida longa, felicidades mil. Vamos lá.
5: Boa tarde, Galego. Boa tarde, Fábio Brito.
0: Pois não.
5: Boa tarde, Fábio Brito. 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
5: 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Para você, Fábio Brito.
0: Tá certo, seu Martinho, um abraço pro senhor, rapaz, no Médio Parnaíba, o sonho dele era conhecer o Galego. Ele veio na rádio, conheceu e tirou foto, não foi, Galego?
1: Pô, gente muito boa, viu? Gente muito bom, cidadão de idade, que ainda hoje trabalha com honestidade. Então, um grande abraço pra ele e o meu número está na produção.
0: Muito bem. Olha, Fábio, hoje quem tá de aniversário é a missionária Elisângela, esposa do pastor Raimundo em Jatobá. Também quem tá de aniversário é o Chico Moreca, rapaz, mas é muito aniversariante hoje, né? Haja festa, né, galera?
1: Haja festa, porque aniversário bom é com festa. Muita festa, muito bolo, muito guaraná e muito abraço. Parabéns pra você.
0: Olha, essa semana nós recebemos aqui uma denúncia a respeito do valor cobrado pela Equatorial numa residência de Teresina, onde o morador estava reclamando, pedindo uma vistoria no contador de energia. Nós mandamos essa denúncia e passamos aqui a denúncia no Jornal Rio dos Campos, segunda edição. Eu recebi aqui uma nota de esclarecimento por parte da empresa Equatorial. Olha, diz a nota sobre a demanda referente à variação no consumo de energia no bairro Mafrense, zona norte de Teresina, conforme divulgou o Jornal Segunda Edição. A Equatorial Piauí informa que o registro de leitura da unidade consumidora citada está ocorrendo de forma regular, alinhado ao consumo real medido no local. A empresa esclarece que, caso o cliente deseje uma verificação detalhada, poderá solicitar uma inspeção técnica do medidor por meio dos canais de atendimento da concessionária para avaliar o funcionamento do equipamento. A empresa reforça ainda que, para esta e outras demandas, é importante realizar o registro através dos canais oficiais, como assistente virtual Clara, pelo WhatsApp 086-3228-8200. 3228-8200, informando o número da unidade consumidora. Então tá aí, reclamação feita no jornal, a resposta da empresa Equatorial. Foi um ouvinte nosso, o Sérgio, o Serginho ali do bairro Mafrense, que nessa semana havia feito essa reclamação. E aqui é a resposta, viu, Galego?
1: É importante que haja sempre por parte das empresas, não só Equatorial, esclarecimento para que o cidadão não fique na dúvida.
0: Olha aqui mais recado. Boa tarde, Galego. Esse cara, diz aqui o ouvinte, matou a cachorra, merece estar preso. Tem que ficar preso um tempo, viu? É o ouvinte aqui. Não colocou aqui o nome, mas tá aí, tá revoltado com essa ação criminosa desse homem suspeito de enforcar o cachorro, cara.
1: Se é um mau elemento, não pode ficar em liberdade. Porque se ele matou um cachorro, ele vai matar uma criança, matar uma pessoa de idade. Então é o tipo de elemento pernicioso, com P maiúsculo, não pode ficar solto.
0: Aqui um comentário do ouvinte, Fábio, tem que ver se o cachorro tava com calazar. Antônio não. Cruz de Alto, olha, não justifica se ele tá não. Doente, se é de calazar, gente, não justifica nenhum tipo de violência, galera.
1: Pelo amor de Deus, o cara tá com papel, tem que matar o cara. O cara tá com mal de Alzheimer, tem que matar. Ah, pro inferno com a tua informativa, cara, pelo amor de Deus.
0: Vamos agora fazer um rápido intervalo e já já tem outras informações, Galego.
1: Tentativa de sequestro de bebê. Polícia ouve 12 pessoas e conclui inquérito nesta semana. Detalhes já já aqui no Campeão do Horário.
0: Olha, concurso unificado no Piauí terá 32 municípios, mais de 3 mil vagas e salários pode chegar a R$12 mil. E ainda hoje, olha, BPC de pessoa com deficiência pode gerar mudança no cálculo do Bolsa Família e facilitar a liberação de benefício. Detalhes já já.
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0: Vamos nessa, agora são 1 da tarde, mais 7 minutos, 1:07, de volta ao vivo com o seu Jornal Verdes Campos, segunda edição, informação com precisão e credibilidade. Olha, já uma entrevista aqui ao vivo no jornal a respeito do aumento das temperaturas no Piauí e consequentemente também o surgimento de queimadas. Já vamos estar conversando aqui ao vivo no jornal com o representante do Corpo de Bombeiros. Corpo de Bombeiros do Piauí falando sobre as queimadas no estado. Olha, Jornal Verdes Campos, segunda edição, saúda com muito carinho você que está aí nos acompanhando, você que nos ouve através do aplicativo GF Play, você que está nos acompanhando também através de uma das emissoras afiliadas à rede de rádio Verdes Campos SAT. 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Vamos nessa, porque pra você agora tem informação com precisão e credibilidade. Olha, como anunciamos, a partir de agora vamos estar falando sobre o aumento dos incêndios, das queimadas pelo interior do Piauí, principalmente agora nesse período mais quente do ano. Para trazer mais informações e detalhes sobre esse assunto, nós convidamos aqui o Coronel Egídio Leite. Ele é do Corpo de Bombeiros do Estado do Piauí. Muito boa tarde, Coronel. Satisfação recebê-lo ao vivo aqui no jornal.
1: Boa tarde. Satisfação estar aqui para prestarmos alguns esclarecimentos, algumas orientações para toda a nossa população e uma satisfação maior ainda por saber que muitos de nossos amigos estão nos ouvindo nessa região de Campo Maior, naquela região de Nossa Senhora de Nazaré, onde nós moramos e vão ter a oportunidade então de se informar sobre essa questão do início do período do aumento dos incêndios em nosso estado.
0: Eu quero só lembrar que essa entrevista está sendo veiculada ao vivo agora para toda a rede de rádio Verdes Campos SAT. Você também nos acompanha através do sinal via satélite, antena parabólica, canal 365. Estamos aqui no aplicativo GF Play, na rádio e também na TV. Sem falar nas muitas emissoras afiliadas à rede de rádio Verdes Campos SAT. Coronel, inicialmente, essa semana a gente fez um alerta aqui no jornal de que o Piauí tem hoje cerca de 164 cidades sob alerta de umidade e consequentemente surgem os incêndios. Como é que o Corpo de Bombeiros do Estado do Piauí está hoje estruturado para combater esse início das queimadas já a partir desse mês de julho?
1: Tivemos um período chuvoso que eu considero normal, sob o prisma do Corpo de Bombeiros. Choveu, fez sol, a vegetação se desenvolveu. E agora, com o início do aumento das temperaturas e a diminuição da umidade do ar, o que acontece é que os incêndios se tornam mais fáceis de se propagar. Mas eu não irei complicar muitas coisas, não. Eu vou explicar o seguinte, o básico e que é extremamente importante. Os incêndios acontecem principalmente por causa da ação humana.
0: Essa é a causa principal.
1: Esta é a causa principal, predominante. É, a diminuição das o aumento da temperatura e a diminuição da umidade do ar contribui para que eles se propaguem mais facilmente. Contribui para que eles se tornem mais violentos, que eles venham a consumir a vegetação mais rapidamente. Mas o comportamento humano é o que desencadeia os incêndios em nosso estado.
2: Olha, me diga uma coisa, a população em si não está conscientizada de que essas queimadas são maléficas para a nossa saúde?
1: Galego, o que acontece, nós já, a população de uma maneira geral é de pouca consciência preventiva.
2: Ou é a irresponsabilidade que campeia?
1: Se associam. Deixa eu lhe explicar então o que é que acontece. É, as pessoas não acreditam nas mudanças muito rápidas que têm se processado. Então, há 20, 30 anos atrás, eu poderia eventualmente queimar o lixo que está no meu quintal, as folhas secas que estavam no meu quintal, do cajueiro que cai nesse período, da mangueira, eu junto as folhas, ateava fogo e assim eu limpava meu quintal. O que é que mudou nas últimas décadas que esse comportamento hoje não é mais aconselhável? É porque com este aumento da temperatura e essa diminuição, qualquer vento que der irá propagar esse foco de calor. E aí ele começa a queimar a vegetação ao redor muito rapidamente e as pessoas não terão como extinguir, nem como controlar e nem como extinguir. E aí eu passo a ter os grandes incêndios. Então o que tem acontecido, é, mesmo que não seja a maioria intencional, mas falta as pessoas entenderem que as coisas mudaram, que o tempo mudou e aquele comportamento que era adequado para outrora, hoje é aconselhável não adotarmos mais essa queima desse material, porque isso pode dar origem a um grande incêndio. Uma outra demonstração da mudança do comportamento aí já da população é que quando nós tínhamos um incêndio numa zona rural, era muito comum as pessoas se juntarem e ajudarem no combate, usando galhos como abafadores. Hoje um incêndio desse ocorre, você encontra pessoas com celular para filmar.
2: É verdade.
1: Mas para fazer um enfrentamento com através do método de extinção chamado abafamento, você não encontra. Por quê? Porque ela já quer a prestação do serviço do Corpo de Bombeiros, ela quer a prestação do serviço da equipe de brigada municipal, geralmente vinculada à Defesa Civil Municipal.
0: Sim.
1: Né? E estas pessoas, não obstante o desenvolvimento do Corpo de Bombeiros, teremos sedes inauguradas em Campo Maior, muito ao sul, Uruçuí, Bom Jesus, Corrente, Valença. Teremos várias novas sedes em virtude dos soldados que foram nomeados, das viaturas que foram adquiridas, mas esclarecer para as pessoas que mesmo o Corpo de Bombeiros estando presente nestas cidades, elas precisam continuar adotando um comportamento que não facilite o surgimento das chamas. E que comportamento é este, Coronel Egídio? É querer queimar o lixo, é querer queimar as folhas do terreno baldio, a vegetação seca, como mecanismo de limpeza. Alguns lugares utilizam as chamas como um elemento que proporciona a renovação das pastagens. E temos, como nosso estado é um estado extenso, nós temos regiões onde há um fogo até para afugentar os animais e facilitar a caça. Então, todos estes métodos devem ser evitados para que a gente tenha uma diminuição no número de focos de incêndios, porque o Corpo de Bombeiros não pode, mesmo com ampliação, estar em todos os lugares, em todos os momentos. Primeira parte. Segunda parte. É uma queima, ainda que conte com combate por parte do Corpo de Bombeiros, ela contribui ainda mais para o aumento da temperatura, para a piora da qualidade do ar, para uma ofensa ao meio ambiente, tanto no que diz respeito aos animais, que também muitas vezes são vitimados por esse incêndio, e claro, a vegetação que é suprimida por onde passa o incêndio.
2: É um somatório de problemas, né?
1: É uma série de consequências, não se resume apenas no risco do fogo, muitas vezes a gente tem uma visão econômica do evento, mas vai bem mais além da questão econômica, passa pela saúde, passa pelo meio ambiente, é uma questão social bem mais complexa.
0: Por não. Olha, estamos conversando aqui ao vivo no Jornal Verdes Campos, segunda edição, com o Coronel Egídio Leite, ele é do Corpo de Bombeiro do Estado do Piauí, está falando sobre a prevenção a queimadas no estado. Se você tem aí uma pergunta, um questionamento, já pode enviar aí a sua participação para o nosso WhatsApp 0869-9447-5082. 0869-9447-5082. Coronel Egídio Leite, nós temos a situação particular do amigo que mora no campo, da agricultura familiar, aquele que tem que fazer a queima da sua roça para o seu plantio. Aí eu pergunto, como é que a gente pode fazer, como é que o trabalhador rural pode fazer essa queima controlada? Qual é a orientação do Corpo de Bombeiros?
1: Essa pergunta, ela é muito interessante, porque quando eu peço para as pessoas abdicarem desse comportamento de queimar as folhas ou fazer a limpeza, nós estamos falando de pessoas que terminam ateando fogo aleatoriamente. Nesse outro contexto, é por isso que a lei mudou, nós temos a questão da queimada controlada, nós temos que entender o fogo dentro de um contexto cultural de onde a pessoa sempre viveu, e neste caso o fogo é utilizado como um mecanismo associado mesmo ao costume, à cultura. Muito
0: sim.
1: Bem, nestes aspectos não muda muita coisa no sentido do que ele vinha fazendo. Agora, um cuidado com aceiro cada vez mais largos. Aceiro são aquelas limpezas que, a limpeza que é feita isolando a área que será queimada. E uma outra medida muito importante é o horário em que ele realiza essa queima. Então não pode, falo isso com quem tem conhecimento, que tem origem no interior, então as pessoas tinham o hábito de queimar a roça às 14 horas, às 15, às 13. Não podemos dar vazão a este hábito, porque nesse horário é quando nós temos as maiores temperaturas. E aí, a possibilidade do aceiro não funcionar é maior, porque ela vai se propagar muito mais rapidamente, com mais violência. Então, os horários mais adequados são o início da manhã e o fim da tarde.
2: Esse hábito ainda existe?
1: De atear fogo nos horários mais, digamos, perigosos,
2: ainda existe,
1: né? Porque ele quer que queime bem, não é? Não tem aquela história, queimou bem, mas com as temperaturas elevadas que nós temos e essa diminuição na umidade do ar, se ele, tendo a necessidade de atear fogo, comunicando a Defesa Civil Municipal, para que a Brigada de Incêndio tome conhecimento daquela medida que será adotada, fazendo os aceiros corretos e deixando para atear fogo no final da tarde, a chance do fogo sair da área de roça, não, o fogo saiu, foi um fogo que saiu.
0: Saiu do controle.
1: Saiu do controle, saiu da região que estava cerada, é bem menor. Então, o horário mais adequado não dá mais para atear fogo naqueles horários próximo do meio-dia.
0: Nós temos aqui um levantamento feito pelo Corpo de Bombeiros, que atualmente nós temos alguns municípios que preocupam em relação ao avanço das queimadas, a exemplo de Guadalupe, de Jerumene, de Marcos Parente, inclusive já há vários dias tem queimadas naquela região. Por que a região sul do Piauí hoje é a que mais preocupa?
1: Explicar para todos que nos ouvem que o fogo ele mantém um determinado comportamento. Primeiro, que o risco não é só no BR-Obró, que a gente se habituou a dizer, chegou o BR-Obró, chegou os incêndios. Os incêndios começam no final de julho, eles não esperam setembro. Segundo, os incêndios no Piauí começam pela região sul. Então, aquela região dos Cerrados, que é uma região que está mais tempo sem chover, é onde fica mais propício a ocorrência de incêndios. né? Então, Uruçuí, Baixa Grande do Ribeiro, Guadalupe, Marcos Parente, são os municípios onde a gente detecta os primeiros focos de incêndio dessa temporada. Depois irá ali para a região de Canto do Buriti, chegará a Floriano em um grande número, e com o passar dos meses, eles vêm se propagando mais para o norte, de tal forma que quando chegar em dezembro, o maior número de incêndios estará na planície litorânea, porque até muito provavelmente porque nessas outras regiões que estamos falando agora já estará chovendo. Tende a chover em outubro e novembro, e aí contribui para a diminuição dos incêndios nessa região sul. Então é um comportamento normal que o maior número de focos de incêndio neste período do ano esteja concentrado na região sul, porque é uma região que está há mais tempo sem chuvas.
2: Coronel, agora um assunto que eu tenho combatido veementemente diz respeito a trote. Como é que o Corpo de Bombeiros tem lidado com essa irresponsabilidade?
1: Os avanços tecnológicos têm possibilitado praticamente anular essa questão do trote, né? Porque hoje, quando a pessoa liga, já identifica o local, por vezes manda uma imagem. Sim. Então, essa questão da responsabilidade, e as pessoas, temos que dar um crédito à nossa população, as pessoas também, com mais responsabilidade. Não podemos está acionando as forças de segurança pública para eventos que não estão acontecendo. Então, hoje é um centro integrado, é muita tecnologia, a pessoa consegue acionar o Corpo de Bombeiro através do 193, se eventualmente não lembra do número 193, mas se ligar 190, que é o da polícia, como vai tudo para o mesmo centro, ele termina acionando o Corpo de Bombeiros da mesma forma.
0: Agora, em relação a essas queimadas que têm avançado no interior, muitos ouvintes têm passado aqui para o nosso jornal reclamações de incêndios que duram 2, 3 dias ou mais. Por que que isso ocorre? É porque o combate não tem sido imediato, porque o Corpo de Bombeiro muitas vezes tem dificuldade de chegar até o local, porque no município não tem uma situação de controle. O que que o senhor tem a dizer sobre isso?
1: Perfeito. Nós temos que dar as explicações que a nossa população merece os questionamentos, às vezes passa por uma questão técnica e as pessoas não entendem. Às vezes pode acontecer de ser uma área de uma queimada autorizada. Então, se a queimada é autorizada pelos órgãos competentes, não é o caso de uma intervenção da corporação no sentido de extinguir. Por vezes o Corpo de Bombeiros não foi acionado. Em outras ocasiões pode acontecer de uma questão de prioridade. Só tem 2, 3 equipes de incêndio e os incêndios ameaçam regiões próximas de residências, onde temos pessoas morando.
0: Então, o risco é maior.
1: Onde tem o maior risco, considerando a vida como o maior bem, que não pode ser diferente, é onde tem que se dar prioridade no combate.
0: Agora, ele tem falado muito que vários municípios do Piauí não tem essa estrutura do Corpo de Bombeiros. E é uma cobrança, o senhor já falou isso no comecinho da entrevista, em relação ao Corpo de Bombeiros, né, lá em Campo Maior. Uma reivindicação já há vários anos, o próprio governo já prometeu. Como é que está o Corpo de Bombeiros de Campo Maior? Já foi colocado, já está estruturado? O que está faltando?
1: Então, nós temos a possibilidade de uma inauguração breve em Campo Maior. Existe efetivo, estão tomando posse, a questão dos trâmites legais e entrarão em exercício. Nós temos efetivo, nós temos viatura, há um convênio federal que possibilitou a compra de uma série de viaturas e uma série de equipamentos exatamente para fazer frente a esse período mais crítico das queimadas. Então é aquela questão, precisa de viaturas, precisa de equipamento, precisa de homens. Então a parte mais difícil foi resolvida. Existem homens e mulheres, né? Então existe o pessoal, existe os equipamentos, existe as viaturas. Está sendo viabilizado um espaço, houve uma reunião do comandante-geral do Corpo de Bombeiro com o prefeito de Campo Maior para um alinhamento de um espaço, e estão tomando as providências para adequar o espaço que foi escolhido e para que efetivamente o Corpo de Bombeiro possa funcionar. Está bem adiantado para Uruçuí, as tratativas para colocar em Bom Jesus e Corrente também. Então, este efetivo chegará. Mas eu quero esclarecer que a presença do Corpo de Bombeiro na região, eu não posso deixar de falar isso, não elimina a necessidade das medidas de prevenção que eu falei. Com ou sem corpo de bombeiros, as pessoas não podem contribuir, porque se nós não mudarmos de comportamento, mesmo tendo corpo de bombeiros, não tem como efetivo estar em todos os lugares, em todos os momentos, porque naquele período mais crítico do dia, depois de 11 horas, de agora em diante, é incêndio
0: por não.
1: Em todo lugar. Então tem que dar essa prioridade. Está mais perto
2: de casa? Não tem que fazer a sua parte.
1: O corpo de bombeiros irá contribuir para que melhore o sentimento de segurança, irá fazer o enfrentamento dos incêndios, mas as pessoas têm que fazer a sua parte, evitando que os incêndios se propaguem, né, de maneira aleatória, em grande quantidade, porque se não mudarmos o comportamento, a presença do corpo de bombeiros não vai conseguir produzir os efeitos que essa população precisa.
0: Coronel.
1: Claro que o trabalho do corpo de bombeiros não se resume apenas ao enfrentamento dos incêndios. Qualquer cidade que receber o quartel do corpo de bombeiros terá uma prestação de serviço no que diz respeito a primeiros socorros, ao atendimento pré-hospitalar, terá aquela questão do salvamento, aquela questão da prevenção do afogamento. A atividade do corpo de bombeiros atinge várias frentes, mas, claro, tudo dentro de suas prioridades. É claro que neste período do ano, o que mais preocupa a população, o que mais preocupa as autoridades, o que mais preocupa os integrantes do corpo de bombeiros são os enfrentamentos dos incêndios.
0: Coronel, aqui a participação do ouvinte. Aqui no meu lugar, Marinheiro, município de Piripiri, todos os anos tem incêndio criminoso. Se a gente pegar, o que pode fazer? Qual é a punição para quem pratica incêndio criminoso?
1: Olha, essa questão do incêndio criminoso é uma preocupação também das autoridades. Às vezes a gente classifica algo como criminoso, mas a gente classifica dentro do nosso conhecimento de vivência, de só, olha, isso é um crime deixar... Isso é um crime deixar isso acontecer. Isso é um crime a pessoa agir dessa maneira. Mas essa é a nossa classificação. Existe a questão que tem que estar posta na lei. Tem que alguém dizer, olha, ele ateou fogo porque teve a intenção, ele queria que o fogo acontecesse. O comportamento dele foi voltado para esse resultado. Para que nós, que geralmente somos os representantes das forças de segurança que atendemos esse tipo de ocorrência, colocarmos em nosso relatório de que há indícios de que o incêndio é criminoso. Então é preciso que seja fornecido alguns elementos para que o integrante do corpo de bombeiros lá no momento do relatório diga: existem indícios de que o incêndio é criminoso, conforme relato de fulano e beltrano, que indicam que quem ateou o fogo foi cicrano. Que aí, como tudo é integrado, pode ser perfeitamente encaminhado esse relatório para a Polícia Civil, que aí toma as providências no sentido do inquérito. Então, o Ministério Público do Estado do Piauí, porque a gente fala muito corpo de bombeiros, mas é necessário dizer que para termos um resultado satisfatório e adequado nesse período do ano, várias pessoas jurídicas, várias manifestações do poder têm que interagir para que dê certo. E o Ministério Público cumpre sim com seu papel, faz reunião com o Corpo de Bombeiro, pergunta se tem origem criminosa, se foi comunicada à Polícia Civil, se a Polícia Civil fez o devido inquérito, que é exatamente também para fazer o enfrentamento destes que terminam por propagar incêndios com essa característica de criminoso, com origem criminosa. Mas é necessário que as pessoas relatem para que as guarnições do Corpo de Bombeiro coloquem no seu relatório e aí desencadeie as medidas cabíveis, necessárias, que o caso venha a requerer.
2: Por não. A lei é falha ou não?
1: Não, a lei sobre incêndio, ela é uma lei que atende, nós temos, né, várias leis muito, muito adequadas. Agora, é o que eu estou dizendo, é necessário que diga, olha, tem indício de que foi criminoso, na medida de que fulano percebeu que foi cicrano que ateou fogo naquela região, com esse intuito de destruir a pastagem, destruir a lavoura de fulano, porque, a princípio, as nossas equipes chegam e extinguem o incêndio. A obrigação é de extinguir o incêndio, nem que dure dias, nem que tenha dificuldades, mas assim um espaço no relatório para dizer que tem indício de que é criminoso. Então, só para não ser injusto, que quando a gente relata alguns órgãos, então, esse trabalho passa também pela Polícia Militar, esse trabalho deste período, passa pelo ICMBio, passa pelo IBAMA, porque às vezes nós enfrentamos um incêndio em uma região próxima a um parque nacional, e aí o Corpo de Bombeiros vai lá e atua integrada, a polícia contribui por vezes com o helicóptero, no reconhecimento de como é que está a situação do incêndio, ou então até mesmo por vezes no próprio combate é montado um tanque, mesmo em locais de mais difícil acesso, e ela vem lá com aparelho e ajuda no combate. Então são vários órgãos que interagem para que os danos não sejam expressivos no que diz respeito a incêndio nesse período do ano. Então aqui, não é só o Corpo de Bombeiros, é preciso
0: aqui as últimas colocações, coronel. Às vezes a gente passa para Teresina pela manhã e entre Altos e Campo Maior, muito incêndio. Quando voltamos à tardinha, o incêndio continua. Ninguém toma providências. Aqui o recado do ouvinte de Jatobá, do Piauí. Nesse caso aqui é ligar para o Corpo de Bombeiros.
1: Olha, é ligar e explicar o que eu já coloquei, mas a pessoa tem todo o direito de fazer sua manifestação. Naquele horário ali, 14, 15 horas, dificilmente haverá uma equipe disponível. Já está todo mundo empregado, trabalhando,
0: ocupado,
1: né? Atuando. Neste período do ano é comum a guarnição sair 10, 10 e meia,
2: sobrecarregado,
1: e só voltar à noite. É o período do ano em que efetivamente temos que trabalhar mais ainda, e estamos conscientes disso, existimos por isso, sabemos que é o nosso papel. Por isso, quando eu chego aqui, eu digo que eu preciso da conta de contribuição da população, no sentido de não ter a fuga aleatoriamente. Então, por quê? Falei de arceiro. O que é que eu observo? Por vezes a pessoa tem um capim na sua fazenda, de muito fácil propagação do fogo, que é esse agropol. Só que a cerca está muito próxima da estrada. Você tem uma cerca aí a 4, 5 metros da estrada. Mesmo que ele faça o acero, dificilmente esse acero terá condições de dar a segurança que ele precisa. Porque a vegetação está muito próxima. Então a gente fala muito em cigarro, mas não é só a ponta de cigarro. Uma série de fatores que representam uma temperatura mais elevada pode desencadear um incêndio nesse período do ano.
0: Ou não.
1: Então, é preciso que a gente faça uma avaliação em conjunto. Ou seja, como é que eu plantei meu capim muito próximo da estrada, fiz um acer e ele ainda queimou? Ora, porque as condições não eram adequadas. O seu capim estava muito próximo da estrada. Então, esse acero não vai dar a resposta que ele quer. É preciso entendermos que este é um período crítico, que é um período difícil, e que temos que evitar as condições de insegurança, porque senão irá queimar. E respondendo quem nos perguntou, nem sempre o Corpo de Bombeiro terá condições de se fazer presente, porque poderá estar atendendo uma série de outras ocorrências dentro de uma escala de prioridades, que começa pela preservação da vida.
0: Aqui uma última colocação, coronel, vamos lá, um ouvinte.
3: Olá, Fábio Brito, boa tarde, Galego. Minha continência ao coronel Gídio José de Maporcá. Sou caminhoneiro aqui de Teresina e rodo de norte ao sul do estado do Piauí. E agora, como nesses tempos já do fim do inverno, a gente já vê muitos incêndios. E covardemente a gente vê umas pessoas aqui acolá ateando fogo e se deslocando do local do incêndio. Quer dizer, não tem consciência, não tem amor à vida como um todo. Porque você sabe que incêndio mata do pequeno ao grande, né? E provoca também mal-estar na população. Sem contar com os malefeitos que são vindouros futuramente, né? Eu concordo aí com os planejamentos aí do coronel, e bom seria se todos tivessem a consciência de não tocar fogo na flora do nosso Brasil.
0: Pô, não, tá aí o recado, o caminhoneiro tá ouvindo a gente agora, José Edmar de Teresina.
1: Olha, então, nós tratamos de vários assuntos, principalmente dessa questão da presença do Corpo de Bombeiros em várias outras cidades. O efetivo do Corpo de Bombeiros foi aumentado significativamente, principalmente no que diz respeito a soldado, que é quem realmente vai estar lá na linha de frente para fazer essa extinção, para dar essa resposta à população. Mas eu reforço naquilo que é mais importante: nós precisamos adotarmos algumas mudanças comportamentais, porque estados que têm vegetação semelhante à nossa, temperaturas semelhantes à nossa, não registram tantos incêndios como nós. Então precisamos adotarmos essa mudança de comportamento em respeito à vida, em respeito ao meio ambiente e para a melhoria da segurança, até mesmo nossa, porque quando o incêndio foge ao controle, os danos são imprevisíveis.
0: Coronel, aqui um ouvinte informando no interior, várzea grande, o fogo também já atinge ali mais de 800 hectares de terra há vários dias. Paquetá, Cristalândia também não é diferente, lá tem foco de incêndio. Para encerrar, eu gostaria que o senhor reforçasse novamente o quesito prevenção de queimadas, não só no Piauí, mas em todo o Brasil, porque o ouvinte do Ceará, sim, do Maranhão, diz assim: Fábio Galego, aqui também da mesma forma, aqui também tem muito incêndio, tem muita queimada. Deixe a sua mensagem final.
1: Olha, no que você fala no Ceará, eu quero até parabenizar a população, que quando eu digo que estados parecidos com o nosso não tem tantas queimadas, eu digo isso porque nós atendemos uma série de ocorrências em Buriti dos Montes, que é muito próximo de Crateús, e quando chega em Crateús a vegetação é praticamente a mesma, e dos parecidos com o nosso não tem tantas queimadas. Eu digo isso porque nós atendemos uma série de ocorrências em Buriti dos Montes, que é muito próximo de Crateús, e quando chega em

0: muito mais rápido. O fogo de hoje não é o fogo de 30 anos atrás. Nem quando eu digo isso, eu falo tanto da do urbano como do incêndio na região rural. Mas hoje nós estamos dando ênfase aos incêndios rurais. Então não são mais os mesmos. E aí eles podem perguntar, e por que é que não são se a vegetação é a mesma? Porque as temperaturas são mais elevadas e aí eles se propagam mais rapidamente, provocando maior destruição e oferecendo maior risco. Então, é necessário adotarmos essa mudança de comportamento para vivermos em uma sociedade com mais harmonia e mais segurança no que diz respeito à questão do incêndio. Não é só para diminuir o trabalho do Corpo de Bombeiro, não. Nós estamos lá para trabalhar mesmo. Nós temos é que trabalhar. É para melhorar a questão da segurança da nossa população.
1: E a qualidade de vida também, né?
0: Qualidade de vida. A questão da fumaça, as pessoas que têm problema respiratório, vamos pensar em parte das consequências do incêndio fora de controle.
2: O cidadão que é asmático, já pensou?
0: Como é que sobrevive nesse período do ano? Então, vamos pensar em parte das consequências do incêndio, do incêndio florestal, que isso nos leva a refletirmos e, consequentemente, mudarmos um pouco o nosso comportamento.
1: Coronel Egídio Leite, Corpo de Bombeiro do Piauí, muito obrigado pelas informações.
0: Sempre uma satisfação para estar aqui, necessitando, agora que vai começar. Quando a coisa se agravar, podem me acionar para dar mais esclarecimento, que estamos à disposição.
1: Um abraço, muito obrigado pelas informações. Olha, vamos fazer aqui o nosso último intervalo, já tem informações da Copa. É hoje, França busca revanche contra a Espanha por vaga na final da Copa. E ainda hoje, olha, FIES abre inscrições para o segundo semestre. Mais notícias, Galego?
2: Olha, tentativa de sequestro de bebê. Polícia ouve 12 pessoas e conclui inquérito nesta semana, já aqui no Campeão.
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0: Vamos nessa, agora são 44 minutos, de volta ao vivo com o seu Jornal Whites Campos, segunda edição, informação com precisão e credibilidade. 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
0: 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Olha, vamos trazer informações agora do concurso unificado que terá participação de pelo menos 32 municípios piauienses. Olha, atenção, concurseiro de plantão, a Associação Piauiense de Municípios, a PPM, confirmou a adesão de 32 prefeituras ao primeiro concurso público unificado das prefeituras do Piauí. Então, o certame será organizado pela Coordenação Permanente de Seleção COPESE, vinculada à Universidade Federal do Piauí, e vai ofertar 3.300 vagas, níveis fundamental, médio, técnico e superior. Salários podem chegar até R$12.000. Então, o concurso unificado está sendo preparado. Nós já temos aqui a adesão, como eu falei, de mais de 30 municípios. Entre eles aqui estão Alto Longar, Arraial, Baixa Grande do Ribeiro, Barra da Alcântara, Boa Hora, Bonfim do Piauí, Campo Maior, Demerval Lobão, Francinópolis, Itaueira, Jardim do Mulato, Jerumenes, José de Freitas, entre outras cidades do Piauí que já confirmaram a participação nesse concurso unificado dos municípios da APPM. Informações, Galego.
1: Olha, a Delegacia de Proteção à Criança e ao Adolescente se manifestou na manhã desta terça-feira, dia 14 de julho, sobre as investigações do caso da técnica de enfermagem Auricélia Rocha, suspeita de tentar sequestrar um bebê no último dia 6 do corrente, dentro da nova maternidade Evangelina Rosa em Teresina. Segundo a delegada Rosa Scheib, 12 pessoas já foram ouvidas formalmente sobre o caso. Auricélia segue presa preventivamente desde o dia 8 de julho, quando teve o mandado de prisão cumprido, quando ela saía de uma internação de 24 horas no Areolino de Abreu. Devido à prisão da suspeita, a polícia tem trabalhado para a conclusão do inquérito, que tem um prazo de entrega para o dia 17 do corrente. Nesta data, Auricélia pode ser indiciada pela polícia.
0: Olha, operário morre após cair de andaime durante trabalho no interior. O homem identificado como Márcio Francisco Martins Barbosa, 46 anos, morreu após sofrer uma queda enquanto trabalhava ontem em Colônia do Piauí, região sul do estado. A vítima estava trabalhando quando se desequilibrou e caiu. Márcio atuava como serralheiro. Informações iniciais apontam que ele não utilizava equipamento de proteção individual no momento do acidente. Com a queda, bateu a cabeça e não resistiu aos ferimentos. Olha, informações agora do estado do Maranhão. O Tribunal de Justiça do Maranhão vai realizar uma edição do programa Conciliação Itinerante entre os dias 20 e 24 de julho nos municípios de Coroatá, Timbiras e Piritoró. Olha, a ação ela é coordenada pelo Núcleo Permanente de Métodos Consensuais de Solução de Conflitos e oferece atendimento de graça à população. Então, quais são os atendimentos? Então, atenção você, amigo ouvinte aí de Timbiras, Piritoró, Coroatá. Então, os atendimentos serão em relação a divórcio, reconhecimento ou dissolução de união estável, guarda, pensão alimentícia, reconhecimento espontâneo de paternidade, investigação de paternidade com coleta de DNA e ainda marcação de audiências para negociação de dívidas. Olha, dúvidas podem ser esclarecidas pelo WhatsApp 098-2055-2283. Anote esse telefone, viu? Você que mora aí nessas cidades, para tirar dúvidas do atendimento. WhatsApp 98-2055-2283. E agora, chegando mais informações do Maranhão, vamos acionar aqui o nosso correspondente, Roberlândio Ribeiro. Ele tem informações aqui de um assalto com prejuízo de mais de 200 mil reais, é isso? Em Joias. Em Joias, região de Pedreiras. Também tem um homem lá que foi esfaqueado. Muita violência também na região de Pedreira. As informações com ele, Roberlândio Ribeiro.
2: Ok, boa tarde, Fábio Brito. Boa tarde, Galego. Boa tarde, ouvintes do jornal Verdes Campos SAT, segunda edição. E eu sigo direto da Central Jornalismo de Esperantinópolis, Maranhão. Suspeito de assalto com prejuízo de 200 mil reais é preso pela Polícia Militar em Pedreiras. A Polícia Militar do Maranhão, por meio do 19º Batalhão, prendeu na tarde dessa última segunda-feira em Pedreiras Tiago José, conhecido pelo apelido de Bentivi, suspeito de participação em um assalto que resultou no roubo de cerca de 200 mil em joias de ouro no município de Trizidela do Vale. De acordo com a PM, o crime ocorreu no último sábado, na travessa de São José, bairro Jerusalém. A vítima foi abordada por criminosos armados com uma pistola, que levou diversos cordões, pulseiras, anéis e outras joias de ouro, causando prejuízo estimado a 200 mil. Após o crime, equipes de serviço de inteligência iniciaram a investigação e, com base na análise de imagens de câmeras de segurança e outras diligências, conseguiram identificar e localizar o suspeito. Também foi detido Léo Bruno, apontado pela PM como o homem que teria emprestado a motocicleta utilizada na ação criminosa, mesmo sabendo que o veículo seria usado no roubo. Em entrevista à imprensa local, ele negou a acusação. Os dois suspeitos foram encaminhados à 14ª Delegacia Regional da Polícia Civil de Pedreiras, onde permanecem à disposição da Justiça. As investigações continuam para esclarecer todos os detalhes do caso e recuperar os bens roubados. Homem conhecido como Grilo é esfaqueado e socorrido pelo SAMU em Pedreiras. Um homem identificado como Railson Barbosa, conhecido pelo apelido de Grilo, foi vítima de uma tentativa de homicídio na noite do último domingo no município de Pedreiras. De acordo com informações, a vítima chegou ferida nas proximidades da Praça do Jardim, onde pediu ajuda à população para que uma ambulância fosse acionada. Equipes do Serviço de Atendimento Móvel de Urgência, o SAMU, prestaram os primeiros socorros ainda no local e em seguida encaminharam Railson para atendimento hospitalar. As primeiras informações apontam que ele foi atingido por golpes de arma branca, sendo nas costas e outro na região do abdômen. Até o momento, não foram divulgadas informações oficiais sobre a autoria do crime, a motivação do ataque ou o atual estado de saúde da vítima. A Polícia Civil deve instaurar a investigação para apurar as circunstâncias da tentativa de homicídio e identificar o autor do ataque. 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Informou Robernandio Ribeiro para o jornal Verdes Campos SAT, segunda edição.
0: Ok, Robernandio, muito obrigado, viu, pelas informações aí do Maranhão. Olha, chegando notícia de Brasília, o Conselho Nacional de Política Energética, CNPE, aprovou hoje resolução que eleva de forma temporária de 30 para 32% o percentual obrigatório da mistura de etanol anidro adicionado à gasolina vendida em todo o país. A medida havia sido anunciada em abril, mas ainda dependia do aval do colegiado formado por representantes de 17 ministérios. O aumento será vigência ou terá vigência de 180 dias, com possibilidade de prorrogação. Olha, BPC de pessoa com deficiência pode gerar mudança no cálculo do Bolsa Família. O cálculo de renda familiar para acesso ao Bolsa Família pode mudar para pessoas com deficiência que também recebem o BPC. É o que prevê uma proposta em análise na Câmara dos Deputados. Atualmente, os dois benefícios podem coexistir apenas se a renda familiar per capita não superar R$ 218 por mês. Então, a proposta é do deputado Jadiel Alencar, Republicanos, do Piauí, e ainda está em tramitação na Câmara Federal. O texto esclarece que as pessoas com deficiência terão direito ao benefício complementar se necessitarem de ajuda de terceiros para realizar atividades básicas, já que, nesses casos, parte dos recursos do BPC costuma ser destinada a esses custos. Então, de acordo com o deputado do Piauí, o BPC, nessas situações, não iria representar uma renda extra, mas iria substituir a renda do cuidador, que deixa de trabalhar para prestar assistência. Então, esse projeto, ele tramita, está sendo discutido na Câmara Federal em Brasília. Vamos agora trazer as informações do esporte, porque hoje tem a primeira semifinal. Hoje tem França e Espanha. O nosso querido Emanuel Lucas ainda está um pouquinho debilitado, se recuperando aí da sua saúde, mas logo, logo estará conosco. Mas ele está aqui, ele também é um homem muito bem informado e vai trazer as notícias da Copa do Mundo. Vai, Dom Galego!
1: Olha, França e Espanha decidem nesta terça-feira, às 16h, horário de Brasília, o primeiro finalista da Copa do Mundo de 2026. A partida será realizada no estádio de Dallas, nos Estados Unidos. Os franceses venceram todos os 7 jogos que disputaram, marcando 14 gols e sofreram apenas 2. Eliminaram Marrocos, Paraguai e a Suécia. Por outro lado, a Espanha aposta em uma defesa que sofreu somente 1 gol em toda a competição e no controle do meio-campo. A equipe eliminou Portugal e Bélgica. Daí, portanto, daqui a pouco um jogão entre Espanha e França. Amanhã, no mesmo horário, 16 horas, a Alemanha pega a seleção da Argentina. Portanto, amanhã tem Alemanha e Argentina em outro jogão de bola. Confirmando também que a seleção da Alemanha está acreditando piamente no seu potencial e acredita que...
0: Alemanha?
1: Pode... Alemanha. Alemanha não, rapaz,
0: Argentina
1: vai enfrentar mais uma vez na Copa do Mundo com o seu melhor futebol, tendo o Lionel Messi como uma grande atração.
0: Pega a Inglaterra,
1: o inglês time também tem feito uma excelente campanha, é bom que se diga, e a expectativa é de que amanhã tenhamos um jogão de bola entre Inglaterra e Argentina. E hoje, na minha tradicional caminhada, um torcedor me parou e quer que eu fale aqui no programa. Vou falar, meu amigo. Ele quer saber qual foi o primeiro goleiro que teve a seleção brasileira. Anote aí. Foi Marcos Carneiro de Mendonça, que jogava no Fluminense. Ele defendeu a primeira seleção brasileira que entrou em campo no dia 21 de julho de 1914. E venceu um time de nome Exército City da Inglaterra por 2-0, gols de Oswaldo Gomes e Osmar Medeiros. Acho que está respondido, né?
0: Com certeza. Enciclopédia, né? Muito bem. Galego, tem uma informação que chega também agora do esporte. É que o árbitro brasileiro, Wilton Pereira Sampaio, está entre os favoritos para apitar a final da Copa no próximo domingo.
1: É, e é cotado realmente para apitar a final.
0: Mas da eu acho Copa. Que se a Argentina for para a final, dificilmente ele será o árbitro, né? Porque tem essa rixa entre Brasil e Argentina. Eu acho que a Argentina não vai aceitar um árbitro brasileiro. Mas ele é cotado aí para apitar a final do domingo.
1: É, lembrando que o brasileiro Arnaldo César Coelho também apitou uma final de Copa em 82. Ele esteve no Albertão, até eu entrevistei, e ele fez uma excelente arbitragem na final da Copa de 82. Romualdo Arpifilho também apitou jogos do Campeonato Mundial. Então é importante que esse árbitro, se for realmente escolhido, faça uma boa arbitragem, porque a imprensa internacional vai ficar de olho neste brasileiro.
0: Muito bem, então, Galego, hoje teremos aí o primeiro finalista da Copa. França ou Espanha, você ontem já falou que a torcida é para Espanha hoje.
1: Torcer pela Espanha.
0: É, eu também, embora possa torcer para Espanha, mas eu acho que a França passa para a final. E amanhã tem a Argentina e Inglaterra, que será mais um grande jogo.
1: Um grande jogo, vou torcer pelo English Team, a Inglaterra, viu?
0: Inglês.
1: Torcer pela Inglaterra amanhã, para tirar essa Argentina velha antipática que pensa que é dona do pedaço.
0: Mas o time é bom da Argentina.
1: O time é bom, mas amanhã eu vou torcer pela Inglaterra. Tenho fé em Deus que vai dar certo. Santos Expedito das Causas Impossíveis, faça isso aí funcionar. Eu sei que é um negócio difícil, mas eu acredito piamente na minha reza hoje, juntamente com o pessoal que estava lá na Catedral de Nossa Senhora Aparecida.
0: Pronto. Muito bem, torcendo, não vou torcer para nenhuma seleção, mas porque toda torcida que eu tenho feito tem perdido, viu, Galinho? Então perdido. Eu vou ficar parado, então vou ficar
1: não,
0: na
1: não
0: minha.
1: Não, pelo amor de
0: vou
1: Deus.
0: Esperar. Essa história de ficar secando adversário não dá não certo. Dá certo, não, né? Dá certo.
1: É.
0: Brasil perdeu, então, meu amigo, daqui a 4 anos o sonho se renova, e olha lá.
1: E quero lembrar também que não estou secando Emanuel Lucas, quero que você volte logo, viu? Não estou secando o rapaz, não. Quero que ele volte logo, porque aqui é o lugar dele, se falando de futebol, embora eu tenha passado 30 anos trabalhando em futebol, mas já encerrei minha carreira.
0: Olha, um abraço aqui para o nosso ouvinte, a Francisca, é isso? Francisca Souza, ela está em Duque Bacelar, Maranhão, pedindo alô, Galego, Duque Bacelar.
1: Francisca em Duque Bacelar, aquele abraço, muito obrigado pela honrosa audiência.
0: Um abraço aqui a Poliana, para Alpebas, no Pará, também sintonizada aqui no nosso jornal. Muito obrigado pela participação, tá, gente?
1: A frase do dia hoje.
0: Vamos lá, frase do dia.
1: Frase do dia, atenção, hein? Quem se encosta em Deus não cai. Sabe quem foi que disse isso? Eu também não sei. Um abraço.
0: Essa foi boa, viu, velho? Olha, outras informações, acesse o portal verdescampos.com.br. Paz e bem para todos. E é pra frente que as malas batem.
3: Olá, amigos. Quem fala aqui é Franli. Quero dizer o seguinte: para você ter êxito na fé, você precisa ter fé. Se você não tiver fé, você não vai ter êxito. Saiba de uma coisa, que um dos melhores remédios, melhor antibiótico, é a fé. Você quer que dê certo sua fé? Se concentre, levante as mãos para cima, se encoste em qualquer, numa parede, em qualquer coisa, e peça a Deus aquilo que lhe interessa. E tenha fé. Se você fizer isso, vai dar certo, vai dar certo. Quem está falando aqui é Franli. Essa oração foi feita aqui na sede da Rede Rádio Verde Campos, com todos os funcionários daqui da rádio. Todos nós fizemos com fé, pedindo para que você tenha saúde, nossos ouvintes, nossos queridos amigos. Então, só quero lhe dizer para você, tenha fé e reze conosco esse Pai Nosso.
4: Pai Nosso que estás nos céus, santificado seja o vosso nome, venha a nós o vosso reino, seja feita a vossa vontade, assim na terra como no céu. O pão nosso de cada dia nos dai hoje, perdoai as nossas ofensas, assim como nós perdoamos a quem nos tem ofendido. E não nos deixeis cair em tentação, mas livrai-nos do mal. Amém.
5: Ave Maria, cheia de graça, o Senhor é convosco. Bendita sois vós entre as mulheres. Bendito é o fruto do vosso ventre, Jesus. Santa Maria, Mãe de Deus, rogai por nós, pecadores, agora e na hora de nossa morte. Amém.
6: Esse Pai Nosso e Ave Maria é um oferecimento da família da Rede de Rádio Verdes Campos Sat e suas afiliadas. Para todas as pessoas que estão nesse momento passando por situação difícil nos hospitais, com a Covid ou com outras doenças. E também para todas as famílias que estão sofrendo porque perderam seus entes queridos. Rogamos a Deus que Ele console cada coração sofredor nesse momento tão difícil nas nossas vidas. A família da Rede de Rádio Verdes Campos Sat e suas afiliadas têm a certeza que juntos vamos passar por tudo isso e sair do outro lado mais forte.
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Isso, Totão, tá no ar com a Net Campos e com você. Coisa boa, tamo juntos. A partir de agora até meio-dia, não, Net, até 5:30 da tarde. Vamos estar aqui juntinhos com você, sempre na boa, né? Na rádio que é um show de audiência, na rádio que é maravilhosa, que é diferente, que a gente chega junto, que a gente chega juntinhos, eu e você. A rádio que tem tudo a ver comigo, com você, com todo mundo. É por aqui mesmo, a rádio da vovó e do vovô. É aqui, é a rádio Irmão Caminhoneiro, Irmão Caminhoneiro que tá aí circulando pelo país, ouvindo a gente falar nisso, gente. Em circular, eu vi uma imprudência, um vídeo agora há pouco ali, de uma imprudência que eu, hein, fiquei preocupado com esse tipo de situação, mas se eu achar a matéria aqui, eu leio pra você daqui a pouco, tá? Olha, vamos juntinhos até as 5:30 da tarde, até as 17h30, a partir das 17h30 tem o Rádio Notícias para você, mas por enquanto eu tô procurando o amor. Onde está o amor? Você sabe dizer? Antes eu quero pedir minha bênção. Bênção, avó, a bênção, a água, a fé e os produtos F8 salvam vidas e poderá salvar a minha e a sua também, tá bom? Ótima tarde para você, com a graça de Deus. Estamos mais uma tarde aqui, ó, nessa terça-feira, dia 14 de julho. E aí, onde está o amor? Está o amor.

Não ande de carro velho, ande comigo aqui no Sucesso Total. Ai, gente, vem andar com a gente aqui, ó. É, com Amor e Dois, juntos. Cavalo de Pau, Anete Campos e você, é o Sucesso Total.

Filipão, Amor e Dor, antes de Beto Sangalo, Carro Velho, The Fibers, Onde Está o Amor, e a gente começa uma tarde linda aqui na rádio mais popular do Brasil, a rádio dos produtos F8. Até 5h30 da tarde, muita música bonita de estilo por aqui. Você pode indicar a sua, que é o número para você mandar mensagem agora. Agora, agora, pode mandar, hein? Aonde quer que você esteja me ouvindo, tá no carro, tá no ônibus, tá no caminhão, tá balançando na rede, onde é que você tá? Tá pescando? Pode mandar aí, ó. 869-9447-5082. Chega chiclete com banana. Precisa dormir, princesa.

0: Obrigada, Calypso, minha princesa. Essa, eu vou pro intervalo, sai daí não, rapidão, tô de volta aqui na Rádio da Vovó e do Vovô.
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8: 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Esse é um número que é 24 horas à sua disposição em qualquer canto do país. Qualquer canto do país que você esteja, pode mandar sua mensagem. Combinado? Eita coisa boa! Olha, adolescente é apreendido, suspeito de planejar atentado em escola de Teresina. Gente, eu acho que isso aqui tá cada vez pior, viu? É negócio difícil. Essas e outras informações você vai ter no nosso Rádio Notícias, que acontece às 5h30 da tarde, ou no nosso portal verdescampos.com.br. É um caso que choca, né? Pelo plano de violência e frieza criminal, um adolescente de apenas 16 anos foi apreendido nesta terça-feira, após a polícia descobrir que ele planejava realizar um atentado em uma escola pública de Teresina. E sabe o que é que chama atenção? É que o estudante foi apreendido por duas vezes pelo mesmo crime. Pode? Na investigação, o delegado Eduardo Aquino encontrou provas robustas de que o adolescente tinha como inspiração criminosos que praticaram massacres com repercussão mundial. Ou seja, foi preso pelo mesmo crime. Pode? Na investigação, o delegado Eduardo Aquino encontrou provas robustas de que o adolescente tinha como inspiração criminosos que praticaram

0: para você acompanhar, tá? Oi, Anete, boa tarde. Eu queria pedir uma música do Roberto Carlos, Baile da Fazenda. É o rei Roberto Carlos. Eita coisa boa, é o Baile da Fazenda com o rei. Quem mais está mandando mensagem? Qual o seu nome? Deixa eu botar aqui o nome, Roberto Carlos. Aqui é a do Carmo de Caraúbas. Tudo bem, do Carmo, em Caraúbas? Um abraço para você, minha linda. Obrigada. Você vai mandando a sua mensagem aqui pra gente, que vamos tentar atender você até 5h30 da tarde aqui, até antes, né? Bem antes de começar o Rádio Notícias, a gente vai atender o seu pedido, tá? Baile da Fazenda com Roberto Carlos já para você. Tem mais uma indicação aqui. Deixa eu ver quem tá mandando mensagem. Opa! Bárbara em Timon, do Maranhão. Anete, toca Simone de Princesa. Mais uma princesa aqui pra gente. Bárbara, tudo bom com você? Timon é no estado do Maranhão. Nossa co-irmã aqui, ó, vizinha. Atravessou o rio ali. A gente tá em Timon, do Maranhão. Um abraço, Bárbara. Quem mais? Outro recadinho que chegou aqui. Boa tarde.
1: Oi. Boa tarde, Anete Campo. Boa tarde a todos que estão em sintonia do programa, né? A Minoná Cristina Menezes, Maria Lopes da Silva, aqui do bairro Anitta Tai. Nós pediríamos uma música aí com Carlos Gonzaga, um juramento do Playboy, para mandar para todos aqui.
0: Carlos Gonzaga.
1: Anitta Ferraz.
0: Uhum.
1: Boa, Anete, mandaram um abraço para você.
0: Quem foi?
1: Um jornalista, um grande amigo, e lhe ouvia sempre, desde as outras emissoras que você já passou. Né, meu compadre Silas.
0: Ah, o Silas, grande Silas, é o compadre dele, né? Obrigada, rapaz, obrigada pelo recado, obrigada ao Silas, obrigada a você, a sua esposa, e muito obrigada pela indicação da música e pela participação aqui. Juramento de Playboy, tá no ar pra você.

amor, é o canto ou o pescador? Quer mais uma? Ah, se eu fosse você. Será? Cláudia Barroso. Uma tarde deliciosa pra você em casa, no trabalho, onde você estiver. Sinta-se, ó, super abraçado aqui pela equipe da Rede de Rádios Verdes Campos Sátios, a rádio da vovó e do vovô. Boa tarde.

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0: passagem só de ida com ele, com Baltazar, antes Amado Batista, princesa. E eu digo pra você aqui, mas falo mesmo quem me pediu. Falo sim, Amado Batista, princesa, quem foi que pediu? Deixa eu ver aqui, gente. Oi, quem é? Oi.
1: Aqui é o Zé da Cruz, da Bangilim, Teresina. Oi, Nath Campos. Boa tarde. Aqui é o Zé da Cruz, da Bangilim, Teresina, Piauí. Isso é lá do amigo da gente aqui. Nós estamos curtindo aqui no trabalho, lavanderia industrial. E curtindo aqui a Verde Calçado, beleza? Você bota a música aí da Amado Batista, viu? Princesa. Vai lembrar da princesa, beleza? Boa tarde.
0: Tá certo, a gente botou princesa, mas eu também botei o Baltazar, gente. Eu tenho um pedido pro Baltazar. Boa tarde.
2: Boa tarde, minha querida amiga, Nete Campos. Tudo bem com você? Comigo tá ótimo. Uma quintura dessa daqui, né? Mas é vida que segue.
0: Uhum.
2: Eu gostaria de ouvir com você hoje na terça-feira, essa tarde. Queria ouvir o Baltazar, uma passagem só de ida. A mesma eu quero oferecer para minhas amigas aqui de Baixo São João, para Jesus, para Socorro, lá do Bom Gosto. Que é esse quintinho no Maranhão, lá na Seis Alto Longar. Pra você e pra todos os ouvintes que estão ouvindo aí a Verde Campo. E desejo uma tarde abençoada de terça-feira. Um trabalho abençoado por Deus. Que você fique com Deus. Já me acostumei lá de alto aqui pertinho.
0: Tá dado o recado. E a gente acabou de ouvir Baltazar. Tem muito mais na programação. Botar o recadinho aqui do Nonatinho Fialho. Nonatinho, nosso agente de vendas. Boa tarde.
3: Boa tarde, Campo. 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CD ligado aqui na Verde Campo Sat. Aqui no Sucesso Total. 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Dando aquele boa tarde, aquela boa tarde aqui para Dona Maria no Alto Franco, rapaz. A Dona Maria Noto Franco é a sogra do canhoto, mora aqui próximo aos produtos GF8 aqui para a Dona Roberta, seu Jame na Serra dos Baetos, ligado no Sucesso Total na Vez Campsade com a nossa amiga a Nete Campo. É isso aí, Nete Campo.
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0: Muito bem, deu o recado direitinho. Muito obrigado. Deixa eu botar mais um recadinho aqui. Olá, quem fala?
5: Boa tarde, minha rainha, Nete Campos. Seja bem-vindo ao Sucesso Total.
0: Obrigada.
5: Que antes era apresentado pelo meu amigo, nosso amigo Marcelo Macedo. E minha rainha, que nos fala é George do Codó do Maranhão.
0: Sim.
5: Se for possível, por gentileza, por favor, gostaria de ouvir o Rei Roberto Carlos, Café da Manhã.
0: Ô, rapaz, a gente acabou de tocar.
5: Eu dedico essa música para você, especialmente para você e todos os seus ouvintes. Um abraço.
0: Um abraço, obrigada. A gente acabou de tocar Roberto Carlos, Papo da Esquina. Se quiser indicar outro cantor, George, fique à vontade, tá, querido? Em Codó. Muito obrigado pelo carinho. Mais um recadinho, boa tarde.
6: Boa tarde, Nete.
0: Boa tarde.
6: Nete, eu queria pedir uma música aí de Zezé de Camargo e Luciano, qualquer uma delas, das mais velhas. A oferecer aqui a Tereza do Bairro São Sebastião, para oferecer aqui para meu esposo, minha filha Janaína, meus três netinhos, Jonatas, Luara, Josué. Pra oferecer para você também, obrigado.
0: Obrigada a você, boa tarde. Alô, Marcão do Povo. A gente vai tocar uma outra música para você aqui do Zezé de Camargo e Luciano, para você, Dona Hilda, e para a amiga dele, Lourdes, em Guadalupe. Marcão do Povo, aquele abraço. Anete, boa tarde, eu sou Isabel, de Alto Longar, bairro Buriti de Areia, é isso? Mandou um alô para os meus dois filhos, Renato e Gustavo. É, Renato e Gustavo Mix Piauí. Muito bem, tá dado o recado. A gente manda um alô aqui com o maior prazer para você que tá ligado com a gente. Eita, negócio bom, rapaz. É, muito bom, hein? Deixa eu ver aqui que nós temos mais. É, deixa eu ver. Bom, nós temos muitos pedidos aqui. Vamos começar aqui já com Zezé de Camargo e Luciano, para você recordar Flores em Vida.

0: demais, rapaz. Flávio José e a Lara Amélia. Espumas ao Vento ficou muito lindo. Antes Ermelinda, Forró do Velho aqui com a gente. E ainda você ouviu Zezé de Camargo e Luciano, Flores em Vida. Cada uma canção mais linda do que a outra. Coisa mais maravilhosa. Quem mais está ouvindo a gente? Tem muita gente ligado com a Rádio Verdes Campos Sat, que é a rádio da vovó, a rádio do vovô. A rede de rádio que está aqui, olha, sempre para você, sempre com carinho. Me pediram aqui uma música do Sandro Lúcio, foi isso? Boa tarde.
1: Boa tarde, eu estou aqui uma música aí na estampa. Me chamo você na
0: estampa. Oi?
1: Né? Sandro Lúcio, aqui por domingo, José de Preta, por seu Otávio, da Marina.
0: Que mais?
1: Bom, nós estamos tomando seu programa aqui, José de Preta. Bota aí a música para nós ali. Tomamos todo esse programa. Bota aí, viu?
0: Bom, encontrei Sandro Lúcio aqui com o Castelo de Sonhos. Tá valendo, não tá?

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8: Muito bem, já tô de volta. Tô aqui com você de boa, na rádio da vovó e do vovô, como a gente tem prazer em falar, a rede de rádios Verdes Campos, SAT. A gente vai ficar aqui até meio-dia, olha, gente, até 5:30 da tarde. Eita, que uma hora a gente se acostuma, não é? Deixa, eu tô tentando me dar um retorno aqui, gente, não tô conseguindo, mas vai dar certo. Vamos lá. Opa, bom. Você vai mandando a sua mensagem, onde quer que você esteja, em casa, no trabalho, na estrada. Tá ouvindo a rádio da vovó e do vovô? Acabaram de perguntar. Oi, ainda bem que estamos satisfeitos. É sim, meu amor. Pode mandar a sua mensagem. Marcando o povo. Você quer José Augusto, não é, querido? Tudo deu em nada. Então tá. Um abraço a dona Hilda e também a amiga dele, Lourdes, em Guadalupe. Ele tá mandando esse alô especial aqui. É muito legal ter vocês por aqui. Tem mais recados? Vou botar no ar para você ouvir mais um recadinho aqui. Oi, quem é?
9: Esculapinha, aqui diretamente da Ladeira de Terra, viu? Tô aqui ligado e ouvindo você, viu? Mandar uma boa tarde aí pro meu amigo Chico Paulo, com a comadre Elizabeth, meu compadre Antônio Chiquinha, com a comadre do Carmo, meu amigo Prefeito, aí no Brejinho, município de Alto, a dona Antônia, viu? Minha amiga Tchesca Sorriso, lá no Maranhãozão, viu? Meu amigo Francisco Mendes, a dona Trindade do Mocambi. Meu amor, é Leonardo, copo de vinho, bota aí pra eu ver aqui, viu?
8: Leonardo, Leandro e Leonardo, um copo de vinho, bota sim, com o maior prazer, essa música é linda. Tem mais uma indicação aqui, deixa eu ver, olha só, oi.
10: A música é Jorginho Barra, oferecida para o Palhação, chamado Zanetti.
8: Meu amor, diga o seu nome, onde você mora, direitinho, que eu não consegui entender. Diga o seu nome, onde você mora, pra gente poder atender você, tá legal? Oi, Anete, aqui é a Ana. Eu tô ouvindo aqui de Calumbi, Pernambuco. Quero ouvir uma música do Paulo Sérgio, Fujo de Mim. Muito bem, Paulo Sérgio. Oi, Quinzinho, tudo bem?
11: Boa tarde, Anete Campos. É o Quinzinho aqui de Alcongá. Gostaria de ouvir vocês com Sérgio Reis, o Minho da Porteira. Mandar um alô para o meu pai, Chico Rocha.
8: Muito bem, quem mais?
11: Vem para o Ronaldo Wagner, o Elde do Ladeira, o Toninho da Lagoa Longá e minha prima Júlia Rocha. Valeu, tudo de bom?
8: Tá dado o recado, a gente começa com o Nando Moreno, porque essa música aqui é muito pedida aqui, ó, gente. Ei, negócio bom, é o Chapeludo, ó.

Aí você indicou o Leandro Leonardo, um copo de vinho na programação show da rádio mais popular do Brasil, a rede de rádios Verdes Campos Sat, com você, Anete Campos.

0: Pra você que nem olhou pra mim, fazer o quê, né? Como é que eu posso fazer, rapaz? Mas tá tudo certo. É o Simão Monteiro, o Anso Leandro Leonardo, um copo de vinho, Eduardo Costa, imagina eu, Paulo Sérgio, Fuja de Mim, e o Nando Moreno, Rio Negro e Salimões, o Chapeludo. Olha, motorista flagrado, que eu falei no início do programa, dirigindo na contramão, no caminho de Teresina de Meval Lobão. Uma caminhonete foi flagrada na contramão da BR-316 em Teresina de Meval Lobão. Nesta segunda-feira, o veículo trafegava em alta velocidade, obrigando outros motoristas a desviarem e sinalizarem com buzinas e faróis para evitar uma colisão. Apesar da gravidade, não houve acidente. A situação foi registrada em vídeo por um condutor. A Polícia Rodoviária Federal, no entanto, alertou que a prática de filmar infrações de trânsito para viralizar nas redes sociais tem se tornado frequente, mas reforçou que a prioridade deve ser a segurança. Tem sido muito comum nos dias atuais, né, viralizar em vídeos onde pessoas cometem infrações de trânsito e acabam gerando um risco à segurança no trânsito, o que enfatizou o agente Wendes Alexandre. Olha, na realidade, ninguém sabe, né? De repente aquele carro nem é do Piauí, o cara não conhece, né, o caminho, mas mesmo assim está bem sinalizado ali, tá, gente? É só você fazer a denúncia pelo 191, é o que a PRF reforça. Faça a primeira denúncia no 191, tá certo? Porque as pessoas já vão logo filmando e tal, e também é outro perigo, né, você dirigir e filmar. Mas isso aconteceu aqui em Teresina, tá?
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0: Indicação do Quinzinho, menino da porteira, para você em Alto Longar, Piauí.

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1: Acesse agora 4 horas em ponto. Boa tarde.
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1: Beleza, tô de volta. É o sucesso total aqui, conversei até às 5:30. Daqui a pouquinho você tem o quê, né? De informação, lógico. Enquanto isso, a gente tem o quê? Tem a sua participação. Deixa eu ver onde veio esse recadinho aqui, né? Veio de onde? Cadê você? Quem é você? Boa tarde.
13: Boa tarde, Verdes Campos.
1: Boa tarde.
13: Filha de Catolé do Rocha, Francisco de Assis Serafim. Eu quero uma música.
1: Catolé do Rocha, rapaz. Vou repetir aqui, vamos lá.
13: Filha de Catolé do Rocha, Francisco de Assis Serafim. Eu quero
1: uma música
13: de Zé Ramalho. Uma boa tarde e uma boa semana para todos os grupos da Verdes Campos do Piauí. Uma boa tarde, tudo bom. Eu sou ouvinte do seu programa o dia todinho. Eu até liguei, mas não deu tempo para você receber minha mensagem, não. No programa da meia-dia que você faz, de negócio de 11 e pouco. Hoje tá bom.
1: Não deu tempo, não é, rapaz?
13: Uma boa tarde para Panelada, para Augusto, em Itaporanga, para seu Geraldo, no Crato, que até eu adoro o Crato. Carreguei muita rapadura do Crato.
1: Olha aí.
13: Uma boa tarde para toda a região do Ceará, Pernambuco e o estado do Piauí.
1: Obrigada, obrigada.
13: Paz e saúde para todos os ouvintes da Rádio Verdes Campos.
1: Esse é o Francisco, gente, lá de Catolé do Rocha, Paraíba. Catolé do Rocha, Paraíba, está sempre ouvindo a gente. Ele realmente mandou mensagem, mas não deu tempo de colocar todas no ar. Mas eu agradeço, tá bom, seu Francisco? Minha querida, ela acabou de encerrar lá o programa dela em Hidrolândia, no Ceará. Tanildes, boa tarde.
14: Nete, querida, boa tarde. Terminando aqui o programa. É sem querer ir embora, você acredita?
1: Ai, que legal.
14: Uhum. Ai, eu queria ficar aqui até a noite com
1: a gente ouvintes, se apaixona, né, Tanildes?
14: Né? E dizer, Nete, que a população de Hidrolândia também acha que você é a rainha do rádio brasileiro.
1: Ai, que bom, obrigada.
14: Eu quero ser igual a você, viu? Boa tarde, um grande abraço.
1: E minha querida. A Tanildes, que também é agente de vendas em Hidrolândia. Locutora, rapaz, a minha querida amiga. É, a Tanildes, Hidrolândia, no Ceará, é locutora e agente de vendas de produtos GF8. Ela também apresenta lá o Sucesso Total até 4 horas da tarde. Um abraço, minha linda. Então, agora eu já estou também na região de Hidrolândia, no Ceará. Ela disse, não dá nem vontade de ir embora, quer ficar lá. É apaixonante mesmo, viu? Obrigada. Bom, e o seu... Cadê? Me pediram aqui Zé Ramalho, quem foi? Quem
13: boa tarde,
1: foi?
13: Tarde, Campos.
1: Ah.
13: Que é de Catolé do Rocha.
1: Ah, Francisco. Ele pediu Zé Ramalho. Seu Francisco, a gente vai tocar, tá bom? Mas eu tenho mais pedidos aqui, quer ver? Oi, eu tô saindo de Catolé do Rocha, na Paraíba, tô indo só pra onde? São Paulo, Carapicuíba.
15: Oi, boa tarde, Nete Campos.
1: Boa tarde.
15: Eu sou Nascimento de Carapicuíba. Hoje eu gostaria de ouvir Elba Ramalho, Em Volta pro Meu Aconchego.
1: Uhum.
15: Gostaria de oferecer para toda a turma boa de Barro Duro no Piauí.
1: Barro Duro no Piauí.
15: Para você também. Muito obrigado, Nete. Um abraço.
1: Um abraço, obrigado, querido. Nascimento, Carapicuíba, São Paulo, rapaz. E o Ian tá indicando aqui uma música de Aníbal Santos, né? Eu não sou brinquedo, mas rapaz, que coisa boa. Que legal. Boa tarde para você que tá ligado comigo. Deixa eu ver aqui, Marcão do Povo. Você ouviu sua música, né, Marcão? Tocou? Não, ainda vai tocar, tá? Tudo deu em nada. Então vamos juntos, porque, ó, eu quero começar com essa daqui, da Elba Ramalho, De Volta para Aconchego. Que música linda, olha só.

0: Muito bem, vamos lá, vamos seguindo aqui, Anete, na programação da Rádio Mais Popular do Brasil. Você ouviu aí a Face Oculta, né? Que canção linda, eu acho linda essa música, Araqueto. Mas eu estava vendo aqui uma matéria onde falava assim, que sobre Picos, cidade Picos, no estado do Piauí. Diz que Picos é a terceira cidade do Piauí com mais acidentes que derrubam postes de energia. Gente, o que, é isso? Picos está entre os municípios piauienses com maior número de acidentes de trânsito envolvendo postes da rede elétrica. Esses dados foram divulgados, inclusive, pela Equatorial Piauí, que mostram a cidade que ocupa o terceiro lugar no estado em ocorrência desse tipo registradas no primeiro semestre de 2026 já, hein? Negócio é sério, hein? Quer dizer que todo mundo gosta de bater imposto lá. Que é isso? Olha, o que você estava falando da história do carro na contramão aqui em Teresina? Eu vi essa outra matéria e me interessei em passar para você. Mas você fica bem informado já já no nosso Rádio Notícias e também no nosso portal. Acesse aí. portalverdescampos.com.br
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8: 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Muito bem, vamos lá de volta. Tem a NET Campus. Daqui a pouquinho tem o Rádio Notícias. Nossa equipe toda, gente, preparada para levar a melhor informação para você. Os melhores jornalistas que nós temos aqui para levar a melhor informação para você, tá certo? De cada canto: Maranhão, Ceará, Piauí. Você fica bem informado do Brasil inteiro ouvindo o nosso Rádio Notícias. É meia hora, mais uma meia hora, com bastante informação para você, tá legal? Deixa eu mandar um abraço aqui para quem tá na melhor sintonia, a rede de rádios do CampusSat. Olha, me pediram aqui Zezé de Camargo e Luciano, mas já tocou, tá? É o Wellington de Matões. Oi, Wellington. Tudo bem com você, querido? Nós já tocamos Zezé de Camargo e Luciano, tá, meu amor? Uma boa tarde para você. Obrigada para quem tá me acompanhando aí agora em Hidrolândia, rapaz, no Ceará. Aquele abraço. Tem mais um... Ah, me pediram Zé Ramalho. Eu tô devendo uma música do Zé Ramalho aqui. Me pediram também Bartô Galeno, Saudade Rosa. Quem foi? A Nice. Oi, Nice. Tudo bem com você, minha linda? Ela me pediu umas informações aqui sobre o produto GF hoje. Eu já dei uma orientada aqui e já passei alguns recados para o Franli, que ele, assim que ele der retorno, amanhã a gente dá retorno para você no momento GF 8, tá bom, meu amor? Onde é que você tá, Nice? Qual é a região que você está nesse momento ouvindo a gente? Ela toca Bartô Galeno. Cadê? Deixa eu ver aqui o áudio dela. Deixa eu botar o recadinho aqui, ó. Vamos ver aqui.
9: Boa tarde. Como é o nome dela?
8: Boa
9: tarde, Ardete Campos.
8: Boa tarde.
9: Eu queria pedir uma música de Carlos Alexandre.
8: Ah, é Carlos Alexandre?
9: Cartão Postal.
8: Volto agora para você.
9: Para oferecer para você e todos os ouvintes da Sonzão Sat.
8: Eita!
9: Você tem a voz bonita, viu?
8: Obrigada!
9: Eu sou seu fã. Arnete Campos.
8: Isso, sou eu mesma.
9: Um beijo e um abraço no fundo do seu coração. Tchau!
8: Obrigada, tchau, tchau! Olha só, rapaz! Mas sei que o nome Nice é Nice ou quem é? Qual o nome, né? Tem que saber quem tá falando exatamente. Aquele abraço para você. Mas Carlos Alexandre é um cantor excepcional. Outro dia eu até falei, contei um pouco da história dele aqui, do Carlos Alexandre, na programação. E eu tenho certeza que você amou, né? Conhecer um pouco da história dele. Quem gosta das músicas do Carlos Alexandre? Essa é excelente, olha aí. Cartão Postal.

Zé Ramalho, Orquídea Negra, na programação da Rádio Mais Popular do Brasil. Esse é o Sucesso Total comigo, Anete Campos. Tem alguém na sua lista aí que, assim, você pode dizer que é seu amigo de verdade? Oswaldo Montenegro tem uma lista aí pra você. Olha só, que música linda.

Essa é boa, né? Não, Carlos André, Baião da Saudade. Como é bom ouvir você, Carlos André. Essa música é maravilhosa. 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

De Águia, antes Juan Leandro da Vida, Danilo da Via, Fofoca do Ano e ainda Anjo Azul. Não sou de ninguém, você. 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Já tem o nosso informativo Rádio Notícias, hein? Mas antes eu quero tocar uma música que eu adoro, do Agnaldo Timóteo.

0: Ah, o Galo já cantou, já logo.
1: Muito bem, a minha última de hoje, vou ficando por aqui, já já tem um Rádio Notícias, a informação aqui completa para você, com os nossos profissionais, as nossas afiliadas, e também aqui de toda a rede de rádios Verdes Campos Site, a notícia de todo o Brasil, no nosso Rádio Notícias. Eu volto amanhã, 11 horas, com o Momento GF8 e com o Freli GF8, para a gente falar de saúde e qualidade de vida. Até lá então, tchau, tchau, uma ótima final de tarde e começo de noite. Já já também tem Terreirão da Fazenda com Irlândio Farias. Não sai daí, hein? Tchau, tchau.

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1: Olá, eu sou Fábio Brito, estamos chegando pelo sistema de comunicação Verdes Camposati com o seu Rádio Notícia de hoje, a notícia que você precisa no seu dia a dia. E começamos com destaque nacional. Olha, a Receita Federal vai liberar o pagamento do lote especial de restituição automática do Imposto de Renda nesta quarta-feira, dia 15. O cashback vai beneficiar 3,5 milhões de contribuintes, com a liberação de cerca de 460 milhões em restituições. O valor médio previsto é de R$ 125,00 por restituições devidas e o máximo é de R$ 1.000,00. Quem não entregou a declaração do Imposto de Renda em 2025 ou não está obrigado, mas teve algum valor retido durante o ano de 2024, terá direito à restituição automática. O pagamento será feito diretamente na conta do contribuinte vinculada à chave Pix do tipo CPF. Por isso, é importante estar com o CPF em dia e ter chave Pix registrada no banco em que você tem a conta. E o governo federal aumentou a tarifa aeroportuária de 14 terminais aéreos por meio do programa Ampliar. A medida foi publicada no Diário Oficial da União na última segunda-feira e inclui os aeroportos internacionais de São Paulo, como o aeroporto de Guarulhos, na capital, e Viracopos, em Campinas. De acordo com as portarias, os novos valores só poderão ser cobrados 30 dias após a divulgação das concessionárias citadas no documento. Na prática, para o consumidor, as portarias vão atualizar os valores máximos de tetos tarifários de embarque, conexão, pouso, permanência, armazenagem, além da cobrança relacionada à movimentação e ao transporte de cargas dentro dos terminais aéreos. Uma última informação falando de justiça eleitoral. O presidente do Tribunal Superior Eleitoral de Brasília, ministro Nunes Marques, sugeriu a criação de um selo para premiar os institutos de pesquisa que mais acertarem o resultado das eleições deste ano. A proposta foi feita durante reunião com representantes dos institutos de pesquisa. O encontro foi marcado para discutir novas balizas para a divulgação dos levantamentos após a decisão do TSE que suspendeu uma pesquisa de intenção de voto da Atlas Intel para a presidência da República. No entendimento de Nunes Marques, o selo Acurácia Eleitoral pretende reconhecer o trabalho dos institutos com maior grau de aderência aos resultados oficiais. 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E segue o seu Rádio Notícia, agora chamando as informações de Teresina no Piauí com o Vanilson Brito. É com você, Vanilson.
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2: Olá, Fábio Brito, obrigado pelas informações. Agora você segue o seu Rádio Notícias, direto de nossa central de jornalismo, Rede Verdes Camposati, em Teresina. Dois adolescentes foram baleados na madrugada desta terça-feira em Teresina. Os casos aconteceram em um intervalo de menos de uma hora e ambos deram entrada na unidade de pronto atendimento do bairro Renascença 3, zona sudeste da capital. Segundo a Polícia Militar, o primeiro caso foi registrado por volta da 1 hora da madrugada na região da Vila Luci. Cerca de uma hora depois, por volta das 2 horas da madrugada, a polícia voltou a ser acionada após outro adolescente dar entrada na mesma unidade de saúde com ferimento causado por arma de fogo. O segundo adolescente relatou que estava em um bar com amigos quando um carro preto se aproximou. Os ocupantes do veículo efetuaram vários disparos e ele foi atingido no abdômen. A Polícia Civil do Piauí vai investigar as circunstâncias e apurar se há ligação entre os crimes. No sul do estado, uma idosa de 89 anos foi vítima de um golpe e perdeu pouco mais de R$600 após comprar um suposto óleo ungido oferecido por um homem que se apresentou como seminarista, e isso aconteceu na cidade de Picos, sul do Piauí. Segundo o relato registrado em boletim de ocorrência por uma amiga da vítima, o suspeito esteve na residência da aposentada na manhã desta última segunda-feira, 13 de julho, e convenceu a mulher a adquirir o produto. Ele teria afirmado que o óleo possuía propriedades capazes de curar dores nas pernas e disse ter sido enviado por um bispo da Igreja Católica local. A idosa concordou com a compra e realizou o pagamento em espécie do valor cobrado pelo golpista. Após tomar conhecimento do ocorrido, a vizinha da vítima procurou a polícia para registrar o caso e pedir a apuração dos fatos. O caso está sendo investigado para identificar o autor do golpe e esclarecer as circunstâncias da abordagem. Voltando a Teresina, moradores dos bairros da Zona Sul da capital ficaram sem abastecimento de água durante boa parte da manhã desta terça-feira, após um furto de cabos elétricos de um sistema de bombeamento localizado na região do bairro Parque Piauí. Em nota, a empresa Águas de Teresina informou que o sistema já foi regularizado e está em fase de recuperação. Segundo a empresa, o furto provocou o desligamento de uma unidade que comprometeu a operação do sistema de abastecimento na região. Equipes da concessionária trabalharam durante toda a madrugada para que...
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2: 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Agora você segue com mais informações com a Aline Portela, trazendo informativos do estado cearense.
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3: Você acompanha a partir de agora as notícias da Central de Jornalismo de Fortaleza, sempre no oferecimento dos produtos GF8. 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Vamos de informações. A Polícia Civil do Ceará prendeu dois suspeitos em Fortaleza, apontados como responsáveis pelo abuso sexual e assassinato de uma bebê de 10 meses. A criança sofreu ferimentos graves no bairro Dionísio Torres e, apesar de ter sido socorrida e levada a uma unidade hospitalar na capital, acabou falecendo. Os homens capturados são um parceiro casual da mãe da menina e um primo dele. As Forças de Segurança Pública do Ceará mantêm as investigações em andamento para esclarecer todos os detalhes da trágica ocorrência. Outra informação é que a Prefeitura de Fortaleza iniciou o período de inscrições para os trabalhadores ambulantes que desejam comercializar produtos durante a Caminhada com Maria 2026. O tradicional evento religioso, que acontece anualmente no dia 15 de agosto, celebra o dia de Nossa Senhora de Assunção, padroeira de Fortaleza, reunindo milhares de fiéis em uma procissão pelas ruas da capital cearense. Para a concentração do ato, estão sendo disponibilizadas 23 vagas destinadas à venda de alimentos, bebidas e artigos em geral. Os interessados têm até o dia 24 de julho, reunindo milhares de fiéis em uma procissão pelas ruas da capital cearense. Para a concentração do ato, estão sendo disponibilizadas 23 vagas destinadas à venda de alimentos, bebidas

0: Foram as informações direto da Central de Jornalismo de Fortaleza. Fique agora com as informações do Maranhão com Neto GF8.
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2: Olá, Aline Portela, muito obrigado por trazer mais uma vez informação direta da Central de Jornalismo da Verdes Campos no estado do Ceará. Eu sou Neto GF8 e continuo trazendo mais informação e notícias agora na rede de rádios Verdes Campos SAT, a mais popular do Brasil. A justiça determinou a anulação do concurso público promovido pelo município de Pinheiro, que fica na Baixada Maranhense. Isso após identificar uma série de irregularidades na realização do certame. A decisão, assinada pela juíza Ariana Saraiva, atende uma ação civil pública proposta pelo Ministério Público do Maranhão. Além de declarar nulos o concurso e todos os atos relacionados, a sentença também valida a contratação por dispensa de licitação da Fundação de Apoio Tecnológico, a FUNATEC, responsável pela organização do processo seletivo. Com isso, ficam sem efeito as listas de classificação, aprovação e homologação do certame. A decisão ainda obriga o município de Pinheiro e a FUNATEC a restituir integralmente os valores pagos pelos candidatos a título de taxa de inscrição e acrescidos de correção monetária. A ação foi ajuizada em 22 de janeiro pela Promotoria de Justiça Samira Messeis dos Santos, que respondia na época pela primeira Promotoria de Justiça da cidade de Pinheiro. O processo teve origem em denúncias apresentadas por candidatos que apontavam falhas na organização e na condução do concurso. Entre as irregularidades identificadas pelo MPM, está a tentativa da Prefeitura de financiar o concurso apenas com recursos arrecadados nas inscrições, sem previsão orçamentária específica, em desacordo com as normas do Tribunal de Contas da União, TCU. A investigação também constatou a oferta de vagas para cargos que não possuem previsão legal no quadro de servidores do município, além da ausência de publicidade sobre a composição da comissão encarregada de acompanhar e fiscalizar o certame. Outro ponto destacado foi o indeferimento de recursos apresentado pelos candidatos. Segundo o Ministério Público, a FUNATEC utilizou justificativas genéricas sem fundamentação técnica ou acadêmica para rejeitar as contestações. Portanto, essas foram as informações direto de Coroatá, no estado do Maranhão, para o Rádio Notícia. 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Agora eu chamo o nosso correspondente, que está em Barras, no Piauí, Adilson Carlos, trazendo mais informação agora no Rádio Notícia.
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3: Ok, Neto, obrigado pelas informações. Vamos agora aos destaques da Central de Jornalismo da Verdes Campos SAT, aqui na cidade de Barras Norte do Piauí. Um homem identificado pelas iniciais JS foi preso em José de Freitas, suspeito de matar um cachorro por enforcamento e abandonar o corpo do animal em uma área de mata no povoado Ema, zona rural do município. A prisão ocorreu após o batalhão de policiamento ambiental receber uma denúncia de maus tratos a animais. Durante a ocorrência, os policiais localizaram o suspeito e, após buscas na região, encontraram o corpo do animal em meio à vegetação. Segundo a corporação, o homem reagiu à abordagem e precisou ser contido antes de ser conduzido à central de flagrantes de Teresina. O animal foi recolhido para a realização de perícia e deverá auxiliar nas investigações. O caso segue sob responsabilidade das autoridades competentes, que irão apurar todas as circunstâncias e adotar as medidas legais cabíveis em relação ao suspeito. 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

0: 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E a Polícia Civil prendeu um homem identificado pelas iniciais JCM, conhecido como Donatello, suspeito de esfaquear outro homem dentro de um bar no bairro São Francisco, em Pedro II, norte do Piauí. O crime foi registrado por câmeras de segurança que mostram o suspeito chegando ao estabelecimento, observando o ambiente e atacando a vítima com golpes de faca na região do peito. Após a agressão, ele fugiu, mas foi localizado na residência de uma tia e conduzido à delegacia. A vítima sofreu ferimentos graves e permanece internada em um hospital da região. Segundo o delegado responsável pelo caso, a ocorrência é tratada neste momento como lesão corporal grave e não como tentativa de homicídio. Durante o interrogatório, o suspeito exerceu o direito de permanecer em silêncio. A Polícia Civil segue investigando a motivação do crime e as circunstâncias que levaram à agressão. Vamos a mais informações no seu Rádio Notícias, agora direto de Granja, no norte do Ceará, com o nosso colega Marcos Tony. É com você, Marcos.
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2: Ok, meu amigo Adilson Carlos, com as suas informações, e vamos agora diretamente da Central de Jornalismo da Verde Campos Sá de Granja, região norte, no estado do Ceará. Dois homens, um de 26 e outro de 22 anos, foram presos em flagrante, suspeito de envolvimento em um caso de estupro de vulnerável, seguido de morte. A vítima, uma criança, uma bebê de apenas 10 meses. A Polícia Civil está tomando conta do caso e aguarda a conclusão dos laudos. Caso aconteceu em Fortaleza, capital do Ceará. 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E atenção, o corpo de um homem foi encontrado nas águas do açude Araras, no município de Varjota, região norte, no estado do Ceará, distante a 69 quilômetros de Sobral. De acordo com informações de populares, a vítima, Cláudio Silvino, foi visto consumindo bebida alcoólica nas proximidades do açude. 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E agora vamos até a cidade de Coelho Neto, lá no estado do Maranhão, com nosso amigo Milton Vieira.
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3: Ok, Marcos Tony, aqui no Maranhão as mulheres são maioria entre os pescadores profissionais registrados em Coelho Neto. Isto segundo o boletim da atividade pesqueira 2024, divulgado pelo Ministério da Pesca e Aquicultura. Dos 1.656 profissionais cadastrados no município, 1.133 são mulheres e 523 são homens, o que corresponde a cerca de 68% dos registros. Coelho Neto ocupa a 10ª posição no Maranhão em número de pescadores registrados e lidera entre os municípios da região, à frente de Buriti, Caxias, Timon, Afonso Cunha e Duque Bacelar. O levantamento aponta ainda a idade média de 42 anos entre os cadastrados. O registro geral da atividade pesqueira garante acesso às políticas públicas do setor, mas o cadastro não assegura automaticamente o recebimento do seguro defeso, que depende de critérios estabelecidos pelo governo federal. 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E a Justiça Eleitoral deve ampliar a fiscalização sobre enquetes eleitorais divulgadas em redes sociais durante o período das eleições no Maranhão. O objetivo é evitar publicações que possam ser confundidas com pesquisas de intenção de voto sem o devido registro exigido pela legislação. De acordo com o entendimento da Justiça Eleitoral, enquetes que apresentam percentuais, gráficos ou aparência de pesquisa podem induzir o eleitor ao erro e resultar em sanções. A legislação prevê multas que variam de pouco mais de 53 mil a R$106 mil, além da retirada do conteúdo. O alerta é direcionado a administradores de páginas, influenciadores digitais, portais de notícias e demais usuários das redes sociais. A orientação é evitar divulgação de votações ou resultados que possam ser interpretados como pesquisas eleitorais sem atender às exigências legais. E agora, vamos a Campo Maior, no Piauí, para as informações do nosso colega Eduardo Silva. É com você, Eduardo.
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4: Ok, obrigado pelas suas informações da sua região. Agora eu vou trazer informações aqui da nossa região norte do estado, Campo Maior, região norte do estado do Piauí, que nós vamos falar sobre contratos e licitações da prefeitura, no caso aqui, que está na mira do TCE, que inclusive teve o contrato suspenso. As licitações de contratos que chegam a quase 6 milhões de reais, que agora estão na mira do TCE do estado do Piauí. O tribunal suspendeu um novo pregão, porque no caso aí apontou falhas na execução dos contratos, principalmente nos contratos anteriores, para a frota da gestão. Então, com isso, o prefeito de Nazária, Joaquim Nonato da Silva Filho, mais conhecido como TROP, ele tornou-se alvo de duas decisões do Tribunal de Contas do Estado do Piauí relacionadas à sua gestão, principalmente de combustíveis, peças e serviços de manutenção da frota municipal do município. Os procedimentos envolvem nova licitação estimada em quase R$2.086.000 e também um contrato anterior que já tinha feito de quase R$3.200.000, totalizando aí quase R$6 milhões de contrato em apenas, né, para manter a frota de veículos funcionando na cidade. Quase R$6 milhões. O novo pregão que foi suspenso por medida cautelar após a empresa denunciar possíveis falhas na fase de planejamento da contratação e dos procedimentos que havia escolhido a empresa para gerenciar o abastecimento dessas peças aí, lavagem, borracharia, entre outros veículos aí da prefeitura. Entre os problemas apresentados, o TCE, estão aí a suposta ausência, né, do estudo técnico preliminar, falhas na estimativa de peças que poderiam ser usadas e falta também de detalhamento de custo relacionado ao uso, né, desses equipamentos nesses veículos da prefeitura. É muito dinheiro e agora, né, o Tribunal de Contas suspendeu o contrato que envolve esses valores aí, está suspenso no caso, e a prefeitura de Nazária, no estado do Piauí, ainda não se manifestou sobre essa decisão, né, do tribunal, no caso do TCE, de ter suspendido essa licitação que chegam aí a quase R$6 milhões. 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Olá, Messias, é com você.
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5: Ok, Eduardo, e agora vamos com informações aqui da Central de Jornalismo de São João dos Patos, dentro do Rádio Notícia. Olha, Balsas é o município maranhense com maior número de acidentes envolvendo animais peçonhentos registrados entre janeiro e junho deste ano. De acordo com o levantamento da Secretaria de Estado da Saúde, a SES, a cidade contabilizou 90 notificações no período. Na lista dos municípios com mais ocorrências, aparece ainda Coelho Neto, com 72 casos, Buriti, 71, Grajaú, 70, Caxias, 58 e Timon, com 41. Também figuram entre os maiores registros Coroatá, com 28 casos, Barra do Corda, com 27, além de Lagoa do Mato e a capital São Luís, ambas com 24 notificações. Para reduzir os impactos desses acidentes, a SES mantém ações permanentes de vigilância epidemiológica, acompanhando os casos informados pelos municípios e oferecendo suporte técnico às equipes de saúde. Olha, a secretaria também promove capacitações para profissionais que atuam no atendimento às vítimas e monitora a distribuição de soros antivenenos nas unidades de referência aqui do estado. Além da assistência médica, o órgão desenvolve também campanhas educativas para conscientizar a população sobre medidas preventivas e formas de evitar acidentes com escorpiões, entre outros animais. Também é importante vedar frestas em portas, paredes e ralos, além de sacudir roupas, calçados, toalhas e roupas de cama antes do uso, especialmente quando permanecem guardados ou próximos ao chão. Portanto, são alguns cuidados necessários que as pessoas têm que ter. 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E agora informações, continuando do interior do estado do Maranhão, direto de Esperandinópolis. É com você, Robert Lândio.
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6: Ok, Messias, muito obrigado pelas informações de sua região. E eu sigo com Rádio Notícia, direto da Central de Jornalismo de Esperantinópolis, Maranhão. A Polícia Militar do Maranhão, por meio do 19º Batalhão, prendeu na tarde dessa última segunda-feira, em Pedreiras, Tiago José, conhecido pelo apelido de Bentivi, suspeito de participação de assalto que resultou no roubo de cerca de 200 mil em joias de ouro no município de Trizidela do Vale. De acordo com a PM, o crime ocorreu no último sábado, na Travessa São José. A vítima foi abordada por um criminoso armado com a pistola, que levou diversos cordões, pulseiras, anéis e outras joias de ouro, causando prejuízo estimado em 200 mil. Após o crime, equipes de serviço de inteligência iniciaram a investigação com base de análise de imagens de câmeras de segurança e outras diligências conseguiram identificar e localizar o suspeito. Também foi detido Léo Bruno, apontado como o homem que teria emprestado a moto utilizada no assalto. Os dois suspeitos foram encaminhados à 14ª Delegacia Regional da Polícia Civil de Pedreiras, onde permanecem à disposição da Justiça. As investigações continuam para esclarecer todos os detalhes do caso e recuperar os bens roubados. 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Corpo de homem encontrado em lago em Bacabal, Maranhão. O corpo de um homem foi encontrado na tarde da última sexta-feira no lago do bairro Novo Bacabal, em Bacabal, Maranhão. A vítima estava em estado avançado de decomposição e até o momento não havia sido identificado pelas autoridades. Após o acionamento das autoridades, equipes da Polícia Civil e da perícia estiveram no local para realizar os procedimentos necessários. O corpo foi encaminhado ao Instituto Médico Legal, onde passou por exames que poderão auxiliar na identificação da vítima e na apuração da causa da morte. O caso seguirá sob investigação. E você vai ficar agora com a sequência da programação normal da Rede de Rádios Verdes Campos SAT.
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7: Olá, amigos. Quem fala aqui é Franli. Quero dizer o seguinte: para você ter êxito na fé, você precisa ter fé. Se você não tiver fé, você não vai ter êxito. Saiba de uma coisa, que um dos melhores remédios, melhor antibiótico, é a fé. Você quer que dê certo sua fé? Se concentre, levante a mão para cima, se encoste em qualquer, numa parede, em qualquer coisa. E peça a Deus aquilo que lhe interessa. E tenha fé. Se você fizer isso, vai dar certo, vai dar certo. Quem está falando aqui é Franli. Essa oração foi feita aqui na sede da Rede Rádio Verde Campos. Com todos os funcionários daqui da rádio. Todos nós fizemos com fé, pedindo para que você tenha saúde, nossos ouvintes, nossos queridos amigos. Então, só quero lhe dizer para você, tenha fé e reze conosco esse Pai Nosso.
8: Pai Nosso que estais nos céus, santificado seja o vosso nome. Venha a nós o vosso reino, seja feita a vossa vontade, assim na terra como no céu. O pão nosso de cada dia nos dai hoje, perdoai as nossas ofensas, assim como nós perdoamos a quem nos tem ofendido. E não nos deixeis cair em tentação, mas livrai-nos do mal. Amém. Ave Maria, cheia de graça, o Senhor é convosco. Bendita sois vós entre as mulheres, bendito é o fruto do vosso ventre, Jesus. Santa Maria, Mãe de Deus, rogai por nós, pecadores, agora e na hora de nossa morte. Amém.
9: Esse Pai Nosso e Ave Maria é um oferecimento da família da Rede de Rádio Verdes Campos Sat e suas afiliadas. Para todas as pessoas que estão nesse momento passando por situação difícil nos hospitais, com a Covid ou com outras doenças. E também para todas as famílias que estão sofrendo porque perderam seus entes queridos. Rogamos a Deus que Ele console cada coração sofredor nesse momento tão difícil nas nossas vidas. A família da Rede de Rádio Verdes Campos Sat e suas afiliadas têm a certeza que juntos vamos passar por tudo isso e sair do outro lado mais forte.
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11: Vamos lá, agora são 6:03, horário de Brasília.
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0: Opa! Rapaz, vou te falar, compadre, hein? Foi ligeiro, não foi? Você que tá ligado aí na nossa programação, obrigado pelo carinho. Continue fazendo essa festa maravilhosa. É tão bom ter você aqui. É, produção. É o povão ligado com a gente. É o povo acompanhando o nosso Terreirão da Fazenda, que já tá no ar. Olha que maravilha. É bom demais ter a sua companhia aqui no nosso Terreirão da Fazenda. Só quero agradecer a cada um de vocês pelo carinho que você tem pelo Terreirão da Fazenda, esse programa que é a cara do povão. Esse programa que você sabe que faz companhia com você, Irlândio Farias. Olha que coisa boa, não é? Vamos juntinhos, levando o melhor do forró pé de serra. Eita, Irlândio Farias! Mas aqui é uma beleza, não é? É tudo de bom. Então seja bem-vindo, vamos juntos, porque o Terreirão da Fazenda já vai começar? Já vai começar? Olha que maravilha, coisa boa. Seja bem-vindo em mais um Terreirão da Fazenda. É assim que a gente segue. Depois do intervalo comercial, compadre. É rapidinho, hein?
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nós aqui, compadre! Eita! Primeiro eu quero aqui, compadre, pedir licença para entrar na sua casa e saudar com carinho. Benção vovô, benção vovó, que essa benção me traga felicidade, que traga também para você. 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Eu sou, compadre Irlândio Farias, e chego com alegria, paz de espírito e muita energia boa para abençoar a sua noite. Falo direto da Rede Rádio Verdes Campos Sat, para todo o Brasil e para o mundo via internet. Está no ar mais um Terreirão da Fazenda, na rádio do vovô, da vovó, na rádio do amigo caminhoneiro e de todos os meus irmãos camponês. Olha, seja bem-vindo, vem para cá fazer essa festa maravilhosa, porque você sabe que aqui você será sempre bem-vindo. É o Terreirão da Fazenda que já faz parte da sua vida.

0: bom vaqueiro nordestino.
1: É isso, compadre! Já cheguei, meu povo! Pra mais o Terreirão da Fazenda. Eita, ter você aqui é maravilhoso. Mas, Irlândio, nós trabalhamos por conta de quem? 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Tudo isso e muito mais a partir de agora, você também pode participar. Você pode mandar seu áudio, porque daqui a pouco, a partir das 6:30, 6:35, a gente começa a falar com o povão. Manda um vídeo pra nós.
0: É demais.
1: Faça um vídeo pra nós aí, tá bom? Faça um vídeo da sua casa, tá na baladeira, tá ouvindo o Terreiro da Fazenda? Manda um vídeo, que isso é maravilhoso, isso é bom demais, não é? Eita, mas é bom, você que chegou da roça, você que chegou do trabalho, tá sentado aí na sua cadeirinha tomando um cafezinho pra despertar as ideias. Você que tá esperando a comadre já fazer o jantarzinho lá, a comadre já tá no pé do fogão fazendo aquele jantar gostoso. E ela tem um tempero maravilhoso, não é? Mesmo que seja aquele ovozinho instalado com aquele feijãozinho. Oh, rapaz, aquele feijãozinho, não é, de corda, aquele feijãozinho 40 dias. Oh, aquela fava gostosa. Mas o importante, faça um vídeo para nós. Tá bom? Mas não esqueça, dentro desse vídeo, você falar, você grava o vídeo falando. Aí você diga qual é a cidade que você está. Se não estiver na cidade, está no interior, qual é a localidade. Mas você fala, é a localidade tal, tal, tal, município da cidade tal, no estado do Maranhão, no estado do Piauí, no estado do Rio Grande do Sul, em qualquer lugar onde você estiver. Não esqueça de falar a localidade, o município, não é? E o estado, para a gente saber qual é o estado que você está falando, qual é a localidade. Isso aí é legal demais, para a gente registrar aqui, saber que vocês também estão ouvindo a gente aí do outro lado, tá bem? Vamos junto, compadre! Tá no ar! É o Forró das Antigas, com Irlande Farias. O forrozão com o trio nordestino, hein? Arrocha aí, compadre! Oi! Segura! Ó, o terreirão da fazenda bom...

compadre, esse é o Mastruz com Leite. Rapaz, onde canta o sabiá? Que música bonita! 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

0: pode, que coisa boa, não é? É isso que é forró! É uma maravilha pra você que tá ligado com a gente. Muito obrigado pelo carinho, rapaz. Irlândio Farias, vou te contar, hein? É bom demais, não é, compadre? Ter a companhia desse povão é tudo de bom. Oh, que maravilha! Olha, deixa eu falar. É o que, produção? Aí tá. Ah, tá. Que coisa boa, não é? Maravilha. Pois um abração, obrigado pelo carinho. Olha, vamos aqui, compadre. Eu não entendi, produção. Você falou o quê? Ah, aqui tá. Tá certo. Pois tá ok, então. Né? Daqui a pouco a gente fala. Olha, daqui a pouco, produção, a gente fala direitinho. Bacana. É o quê? É o Anísio, é? Que tá ligado com a gente? Daqui a pouquinho a gente vai falar de produto de F8. Mas vamos falar com nossos ouvintes aqui, compadre, que já está aqui para falar com a gente no dentro do nosso terreiro da fazenda. Olha, aqui é vídeo, produção? Bota aí o vídeo, vamos lá, bota aí.
1: De novo, Nilo. Estou aqui agora no momento, localidade Esperança. Mais uma vez nos fala aqui o repórter sem papas na língua.
0: Opa!
1: Mostrando aqui a situação...
0: Aí daqui é pro jornal, é, produção? Aí é pro jornal, né, não? Mas chegou aqui agora. É, chegou aqui agora. Mas vamos lá, bota mais ouvinte aí. Quem é que tá aí?
2: Boa noite, meu compadre Fernando Faria. Ô, Mariano, de novo, pai. Você botar o pisa na fulô pra mim hoje.
0: Pisa na fulô, pisa na fulô.
2: Isso daqui para meus amigos, o Matheus, Zé do Bode, o Regino da Onça, o Gustavo Limo, é o Manguita, lá do Banco de Areia, e o Regino é lá da Onça, e a Maria Antônia do Ormar, é o Mariano aqui do Timão, o Vigiazão do Mioco. Está bom, meu compadre velho. Só isso mesmo, meu amigo. Só pra não cantar assim.
0: Ô, rapaz! Fulô, que maravilha!
2: Pisa na fulô, não maltrata meu amor.
0: Pisa na fulô, pisa na fulô, pisa na fulô, não maltrate meu amor.
2: Com Deus.
0: É boa, né, compadre? Isso daí.
2: Obrigado,
0: é uma maravilha. Eita, pode pisar na fulô. Pisa na fulô, pisa na fulô, pisa na fulô, não maltrate meu amor. Oh, rapaz, que coisa boa! É uma maravilha, não é, compadre? Olha, deixa eu ver aqui, tem mais vídeo aí, produção? De quem é esse vídeo aí? Deixa eu ver aqui. Olha aí o videozão aí, compadre. Bota aí, produção. Já tá pronto aí, produção?
2: Oi!
0: Oh, garrote bonito! Oi. Olha aí, oi, rapaz, que vídeo!
2: Oi!
0: Eita!
2: Oi! Vixe, tá.
0: Olha aí, rapaz. Olha que pasto bonito. Olha aí, ó.
2: Oi.
0: Oh, rapaz. Olha aí.
2: Oi.
0: Eita.
2: Oi.
0: Eita.
2: Oi. Vixe, tá.
0: Olha aí, rapaz. Olha que pasto bonito. Olha aí, ó.
2: Oi.
0: Oh.

0: Passa você, o Galego, o Fábio Breto.
1: Opa.
0: Meu amigo, nosso amigo, é Franli. Rapaz, eu tenho uma admiração grande pelo Franli. Sinceramente, para mim é um grande professor. Me inspiro muito nele como empreendedor, como cidadão. Nosso abraço, meu irmão. Bora pra luta, com fé e coragem.
1: Olha aí.
0: Aqui é a Valmir da Casa dos Motores, em Capaió.
1: Obrigado, compadre Valmir, rapaz. Que rapaz, garrotão lá bonito, não é? Hein? Lá é bonito. Obrigado, meu compadre. Um grande abraço pra você e sua família. Tudo de bom, gente boa. Olha quem é que tá aqui. Vamos lá, bota o povão pra falar aí, compadre. Tem mais ouvinte aí? Bota o ouvinte aí pra falar. Bota o povão pra falar. Quem é que tá aí? Solta o áudio.
2: Boa tarde, aqui é Dom Bilino do Paraibano, Maranhão. Ontem eu falei pra vocês que ia dar a Espanha e Inglaterra.
1: Olha aí.
2: A Espanha já venceu, falta a Inglaterra.
1: Foi a Inglaterra. Cadê o Raimundo Lima?
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1: Ah.
3: Compadre Irlande Faria, eu queria lhe pedir aqui, o senhor colocasse aquele forró com Flávio José, que fala Tarek Mariola, ofereça aí para meu amigo Raimundo Macaxeira, de São Mateus do Maranhão, também para Dona Maria, lá do povoado Santo Anório, e também para meu amigo José do Fumo, no povoado Gariba, e seu Manuel Alves, no povoado Nova Vida. Todo esse povão estão ligados com o Irlande Faria no terreiro da fazenda. Boa noite, compadre.
1: Ô, compadre, um abraço para você. Rapaz, que maravilha. Um abraço para todo esse povão querido que está acompanhando o nosso programa. Tem mais ouvinte aí. Quem é, Irlande? Boa noite. Aqui é o Cícero Carlos do Quimame em Missão Velha, no Ceará, rapaz. Quero pedir, compadre, a música Sebastiana na voz de Jacques do Pandeiro para todos que estejam ouvindo esse maravilhoso programa. Isso aí é a verdadeira programação do rádio. Obrigado, compadre. Quero oferecer pro meu pai José e a minha mãe Corrinha, não é? E as minhas irmãs Paula e Ana e Edetraut, mas me adoro na sua irmã, que é complicado, viu? É complicado, mas eu vou entender. Olha, um abraço, quem é que tá aqui?
4: Boa noite, Irlande Farias, aqui quem
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4: 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Mandar minha boa noite para o seu Raimundo Almeida e a esposa e toda a boa saúde, seu Chico dos Santos, Ribamada, na localidade de Bom Jesus, Dona Osmarina, seu Silveira, na Vajota, seu Pedro Vão e todo Sapucaial 2, Dona Lina e todo Tuturubá. Seu Cristino e Dona Doraci, seu José Oliveira, seu Chicão no bairro de Fátima, deputado da Paraíba, em nome dele para todos os caminhoneiros, e dizer que temos todos os produtos GF8, o gel Cerabelo, o Curapero, o Lactofrão, o Fortifrão, o Bom Respiro, o Probiótico, Cloreta, Melatonina, Creatina, o Colágeno, o Top Fit, Mega Ré, temos todos e atendemos com os números 99509-9760. 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
1: Obrigado, comadre, um abraço. Olha, quero abraçar a cidade de Esperantinópolis, no Maranhão. Nós já estamos lá ao vivo, não é? O pessoal que mora naquela região, tem muita gente ali, compadre, que mora naquela região, Pedreiras, Tuntum, Lago da Pedra. Eu quero saber de vocês como é que tá chegando o sinal. Agora é definitivo, não é? Hein? Olha que maravilha. Alô, Esperantinópolis! Eu tô aguardando aqui que vocês participem do nosso terreirão da fazenda, esse forrozão. Ô, compadre, sintoniza aí pra vovó, sintoniza aí pro vovô, não é? Pra ele ouvir o programa. Olha, pode mandar mensagem, eu vou falar o telefone aqui bem devagarzinho para vocês me responderem como é que tá chegando o nosso sinal, não é? Da rede de rádios Verdes Camposat aí em Esperantinópolis, no Maranhão. Eu agradeço a cada um de vocês, do titio, a titia, a vovó, o vovô, não é? Quero saber como é que tá chegando o sinal. Onde é que você está ouvindo

0: em o nosso sinal aí em Esperantinópolis, na região. Fala para mim, eu agradeço a cada um de vocês, não é? Irlândia, o sinal aqui tá beleza, eu tô ouvindo você aqui na localidade ou cidade, como é que tá Pedreiras, como é que tá aquela região toda ali, meu amigo, tu acho que ela vai até em Tutu, pra aquela região toda, eu quero saber como é que tá. Então mande um áudio para mim, você de Esperantinópolis, porque aqui é o seguinte, agora é definitivo, nós estamos lá em Esperantinópolis e quero ouvir você daí, a sua voz. Manda um áudio para mim aqui pro nosso WhatsApp. Anote aí. Vou falar três vezes para você anotar. Esperantinópolis, eu quero ouvir a sua voz aqui. 86 994 47 5082. Repetindo, 86 é o DDD de Teresina, 994 47 5082. Eu vou repetir mais uma vez. 86 é o DDD de Teresina, 994 47 5082. Pode mandar mensagem, eu tô aguardando aqui uma mensagem lá de Esperantinópolis para saber como é que tá chegando o nosso sinal. Ô, rapaz, olha aí, quem tá deitadinho aqui, hein? Oi, cumpade, um alô pro seu Pedro Paulo, está no hospital Alberto Neto, no Disseu, ouvindo a rádio, aqui pelo celular. Olha que maravilha, rapaz, que pena que ele não tá na casinha dele, tá lá no hospital Alberto Neto, num de seu, ouvindo a rádio pelo celular. Olha aí, rapaz, ele tá lá internado, mas tá com radinho, o celular ouvindo. Meu Deus do céu, que maravilha, rapaz. Compadre, ei, vou falar aqui, bota um celular pertinho dele aí, ou é o compadre, ou é a comadre que tá aí com o celular pertinho. Compadre, tenha fé, viu, compadre? Acredite. Acredite, compadre, você vai sair daí bem, se Deus quiser. Logo, logo você vai estar na sua casa, viu, compadre Pedro Paulo? Eu quero abraçar aí, pertinho de você, os colegas que estão aí. Deve muita gente aí, não é? No leito, acompanhando o nosso Terreirão da Fazenda. Quero abraçar os médicos, quero abraçar as enfermeiras e quero abraçar o meu compadre Pedro Paulo. Está lá no Hospital Alberto Neto, de seu, mas está ligadinho no Terreiro da Fazenda. Até no hospital, no leito, ele tá ouvindo o Terreiro da Fazenda, hein? Isso é que é maravilhoso, paixão pelo rádio, paixão pelas músicas, isso é, olha, eu te confesso aqui, que é a primeira vez que tô recebendo. E quantas milhares de pessoas não tem aí, não é, compadre? Ouvindo a gente, que às vezes não pode mandar uma mensagem, às vezes não pode mandar um alô, mas tá aqui, o compadre Pedro Paulo tá lá, no leito, no hospital, mas está com o celular ligado no Terreiro da Fazenda. Compadre, vamos orar tudo por você aqui, para você sair o mais rápido possível, tá bom, compadre? Um grande abraço. Aí esse homem aí, compadre, botou muita roça. Esse homem aí, não é? Capinou muito, apanhou muito arroz, não é? Apanhou, botou, plantou muito feijão, acolheu muito feijão, hein? Com certeza pode ter, pode acreditar, esse cidadão aqui, aí a voz da experiência, mas você vai sair bem, que Deus vai abençoar para você sair bonzinho daí, compadre. Um abraço, viu, do compadre Irlande Farias, para você, que Deus ilumine sempre o seu caminho. Vamos lá, compadre, cadê o Donatinho Fialho para falar dos produtos de F8? Donatinho, boa noite.
1: 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Ele está ligado no Terreiro da Fazenda, seu Joaquim do Jacá, mora ali no bairro Santo Antônio, rapaz, em Alves, Piauí. Aqui também, seu Anacleto, rapaz, boa noite, seu Anacleto. Boa noite, dona Maria do Carmo, ali na Serra Alegre, ligadão aqui no Terreiro da Fazenda, para aqui na Vez Camsate, com nosso amigo Lando Faria. E muito obrigado aí lá em Faria, rapaz.
0: Um abraço, Nolatinho. Dê um abraço na dona Francisca. Dê um abração também aí na minha comadre, rapaz. Gente boa, não é? Dona Prasta e o seu Hermínio. Então, ligadinho com a gente lá, um abraço todo especial.
2: Boa noite, Grande Faria, Bernardo Filho, obrigado por ter ligado também.
0: Ei, Bernardo, um abraço, meu compadre, tudo de bom. Quem é que tá aí, compadre, hein? Deixa eu ver aqui.
3: Boa noite, Alane, boa noite. Passa Brucelose, te amo demais.
0: Valeu, compadre. Cadê ele, o Martins, lá de São Gonçalo do Piauí? Ei, compadre Martins!
4: Não, tá falando.
5: 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Aqui em São Gonçalo do Piauí. Meu nome é Martinho Pereira dos Santos. Estou aqui na casa do meu amigo, trabalho na firma, é quem está passando a mensagem. E muito obrigado, Hernani Faria.
0: Obrigado, compadre! Eita! Que coisa boa! Um abração, Martins. Bota o povo para falar. Vamos lá!
6: Compadre Hernani Faria.
0: Opa!
6: Aqui quem fala é a Raimunda Batista. Do Mato Fino, município da Lagoa de São Francisco, Piauí.
0: Opa, Lagoa de São Francisco, do Piauí.
6: Uma música com Zé Nilton, um forró bem bom.
0: O Zé Nilton, rapaz.
6: Dos anos 70. E para me lembrar do meu tempo, dos meus 18 anos. E ofereço para todos que estiverem na sintonia do. Deste lindo programa.
0: Comadre, eu fico satisfeito. Eu
6: ofereço para meus filhos, para todos que estiver ouvindo. E uma boa noite, que Deus abençoe.
0: Olha, daqui a pouco a gente vai botar a sua música. Olha ela aqui, ó. Olha ela aí. Eita, Zé Nilton, essa é bonita. Lá dos anos 70, não é? Hein? Eita, rapaz, mas é boa. Vamos lá, bota mais ouvinte aí, produção. Aqui é assim, audiência cada dia maior, né, compadre? Isso é bom, o Brasil inteiro ouvindo a gente.
7: Boa noite, meu compadre Irlande Farias. Aqui quem fala é o Raquel do Alto Meio, Campo Maior.
0: Campo Maior, Alto Meio.
7: Eu gostaria de pedir uma música do forrozão Tropicália, Planeta de Cores. Oferecer para minha esposa Maria Francisca, para minhas filhas Fernanda e Isabela, para meu filho Fernando, para meu compadre Vanderlei no Tuturubá, para o Pedinho do Tuturubá. Para meu compadre Luiz Matias, no bairro Cariri, para meu amigo Jonas, na localidade de Batoque, e para todos os ouvintes do Terreiro da Fazenda. Estou aqui no Alpende, mas minha esposa se balançando e escutando o programa.
0: Olha que maravilha!
7: Muito obrigado.
0: Que coisa boa! Quem é que tá aí? Compadre, bota vídeo aí, produção? Bota o vídeo aí.
8: Boa noite, compadre Lânio, rapaz! Nós estamos aqui nessa festa finalizando, homem, uma festa de farinhada.
0: Opa!
8: Freita, mas o agente de venda, Luiz André, mande aí um alôzão pro cunhado Remo Danias, no povoado Ema.
0: Rapaz, gente boa!
8: Fazer pra nós aí massa de mandioca de mastruz com leite. Oferecer pra todo mundo.
0: Olha aí fazendo farinhada. Olha aí fazendo a farinhada no forno, rapaz.
8: Esse é o Chico Antônio da Ema.
0: Olha aí. Ei, Chico Antônio. Um abraço pro cunhado, rapaz. Olha aí, pessoal, o tanto de farinha aí. Olha que farinha torradinha. Eita, olha aí o tanto de farinha, meu amigo. E a farinha de pumba? Rapaz, a farinha dessa com leite, hein? Aquele leite quentinho. Oh, rapaz, boa demais, hein? Olha aí, farinha, meu amigo. Torradinha, maravilhosa. Ô, meus compadres, um abraço pra vocês. Eu agradeço muito pelo carinho. Tá vendo aí, Irlande Farias, como é que é? Rapaz, que coisa boa, não é? É o povão lá fazendo farinhada, rapaz. Isso é bom demais. Compadre, muito obrigado pelo carinho, tá bom? Amei esse vídeo aí, rapaz. É uma beleza, é tudo de bom. Eu ainda tô aqui aguardando o pessoal de Esperantinópolis, no Maranhão. Quero saber como é que tá chegando o sinal da rede de rádios Verdes Campos lá, não é? Tá no ar. Agora, meu amigo, é definitivo. Agora não é? Vocês vão me ouvir aí, Esperantinópolis, no Maranhão. Um grande abraço para todos vocês aí, ligadinho com a gente. Vamos lá, vamos botar mais ouvinte aí, pronto. Aqui não para, não. Bota o ouvinte aí, vamos lá.
4: Oi, seu Fani, boa noite. Seu Fani, eu tô ligando pra mim, ele pediu uma orientação. Eu tô com um cliente, ele é novo, ele não tem nem não, 40 anos, não.
0: Peraí.
4: E ele tá cheio de dor, cheio de dor nos ossos, né? Então, eu indiquei o colágeno com cloreto.
0: Muito bom, muito bom.
4: O colágeno, o cloreto e o ômega 3, ou é só o colágeno e o cloreto, né? Aí o senhor me dá...
0: Ah, tá bom. Olha, você começou bem. Colágeno e cloreto de magnésio é maravilhoso. O ômega 3 é muito bom para tirar aquela gordura que está nas veias, aquelas crochas veias de gordura acumulada. Mas ele pode tomar os três, não tem problema. Mas o cloreto de magnésio e o colágeno, você foi bem em cima, viu, comadre? Esse é perfeito, viu? Esse aí a senhora falou e foi bem em cima. E, por sinal, use também o óleo Santa Helena, né? Fazer uma massagem nas pernas, não é? Eu me dou muito bem. É uma beleza. Parabéns, é a comadre Maria Lima Cardoso. Deixa eu ver quem é que tá aqui.
9: O Pazilante Faria, o Pangó do Franz do bairro Agravema, Avenida Vitorino Freire, oferece uma música para minha esposa Ivonete, Pâmela Camila, Cailane e nosso amigo João, que mora no Povoado dos Patos. Tá conectado na rádio Silvio Sati.
0: Verdes Campo, olha aí, que maravilha. Obrigado! Cadê a... Já botou lá a farinhada também, produção, hein? Tá na peneira, eu tava peneirando farinhada. Já? Bota farinhada. Bota lá daqui a pouco e toca ela. O compadre tá lá na farinhada, tá lá fazendo farinha, torrando farinha. Tá torrando farinha, produção. Bota mais ouvinte aí, vamos lá.
10: Boa noite, Padre Maria. Como é que tá? Boa noite. Tô aqui assistindo o programa no Terreiro da Fazenda. Eu quero uma música de
0: Filho do Napoleão.
10: Aqui é Francisco de Catolé do Rocha, da Paraíba. Francisco de Assis
0: da Paraíba, Catolé do Rocha.
10: Boa noite pra você, tudo de bom. Uma boa semana, com muita paz e saúde. Para todos os ouvintes da Rádio Verdes Campos, do Piauí. Boa noite.
0: Catolé do Rocha. Muito obrigado, Paraíba. Um abraço para esse estado maravilhoso da Paraíba, é a Paraíba Zona, estado da Paraíba, ô estado bacana, não é? Um abração pra vocês, muito obrigado pelo carinho. Quem é que tá aqui? Vamos lá.
11: Boa noite, compadre Hernando Faria, aqui quem fala é seu amigo José Benício da Silva, município Piripiri, Piauí.
0: Piripiri, rapaz.
11: Compadre, queria lhe pedir a música do Tropeiro Vai Partir de Madrugada, viu?
0: Vou sair de madrugada ao encontro da minha mãe.
11: Eu sou ouvinte do seu programa todas as noites. Viu?
0: Obrigado, compadre.
11: Difícil eu pedir música, mas sempre quando eu peço as músicas mais velhas aí. Viu?
0: Não, aqui é assim.
11: E eu ofereço para todo mundo que está ouvindo a Rede Campos Sat, viu? Boa noite, compadre.
0: Olha, compadre, muito obrigado pelo carinho da audiência. Agradeço a vossa missê pelo carinho que você tem todos os dias, tá acompanhando aí, né, a nossa programação. Muito obrigado, continue com a gente. Agora vamos fazer o seguinte, nós vamos pro intervalo comercial, quando voltar a gente já volta tocando as músicas, tá bem? É rapidinho, segura aí.
12: Sete, informa a hora certa.
0: Opa, agora às 7:01, horário de Brasília.
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Você me falar, Irlândio, o sinal da rede de rádios Verdes Campos Sat tá chegando uma maravilha. Alô, meus amigos de Esperantinópolis, no Maranhão. Tô aguardando aqui, eu quero saber, porque a gente, não é, hoje foi, deixou tudo ok, e eu quero saber como é que tá chegando o nosso sinal naquela região. Lago da Pedra, Pedreira, Poção de Pedra, Bacabal, Barra do Corda, Dom Pedro, Piritoró, Tuntum, aquela região toda, não é? Vaca Morta, aí vai naquela região toda ali. O pessoal que mora naquela região ocular também, que vai pra Pedreiras, não é ali pra, como é, no Tuntum, né? O Tuntum, eu botei aqui, Tuntum ali, aquela região toda ali, você pode me ligar, quero saber. Lá é 91,3. Como é que tá chegando o nosso sinal aí, hein? Manda dá um toque aqui pra gente, fala aí pra gente aqui, como é que, ó, compadre Irlande, tá chegando um sinal maravilhoso da rede de rádios Verdes Campos Sat. Tá bom, compadre? Eu tô aguardando aqui.

0: Nilton! Eita! Não chore não, meu bem. Essa daí é bonita, hein? Pra você relembrar. 86-994-47-5082. 86-994-47-5082. Você pode mandar seu vídeo, você pode mandar, não é? Um áudio, diga a cidade que você está, qual é a localidade, ouvindo o nosso Terreirão da Fazenda. 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
0: 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Olha, para você participar do nosso programa, você que tá no carro, indo para casa, tranquilo, ouviu, chegou em casa, tá. Ah, tem uma antena parabólica. Não tem um rádio lá em casa, mas tu tem antena parabólica. É simples. 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Você pode apontar lá pro receptor da sua TV, receptor que fica pertinho da TV, aí você muda. 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Você vai ouvir tranquilo, não é? 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Se tiver no interior, olha quantas antenas parabólicas não tem no Brasil, no Nordeste do Brasil, brasileiro, são milhares de antenas, não é? E você acompanha a gente tranquilo. Você pode sintonizar, não esqueça. Na antena parabólica é no canal 365. É só mudar da TV para o rádio. E em breve também a gente vai estar na TV, no canal 124, aliás, 123, perdão. A gente vai estar na TV 123, ao vivo, para todo o Brasil e o mundo. Olha, aliás, o Brasil, com a tela parabólica, né? Então vai acompanhar, com certeza. Olha, é vídeo aí, produção? Bota o vídeo aí, vamos lá!
2: Fala, meu querido, meu compadre, rapaz. Irlande Farias, como é que você tá?
0: Rapaz, qual é um som,
2: eu não tô
0: é?
2: No terreiro da fazenda, mas eu tô no terreiro da chácara.
0: Oh, aí, que maravilha!
2: Nós estamos aqui ligados, meu irmão.
0: Mas Samuel você Henrique, tá no terreiro da fazenda também. 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
2: 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Manda uma música aí do Hilton Varga pra mim tomar um sorrão da barra com mel e limão aqui, meu irmão.
0: Ah, rapaz, Hilton Varga não dá, só é forró pé de serra.
2: Eu vou pedir a lua. Valeu, meu amigo.
0: Um abraço, meu compadre.
2: Sentado aqui no terreiro da chácara, valeu?
0: Olha
2: aí. Bom programa, meu irmão.
0: Obrigado, meu irmão. Um abração pra você, tudo de bom. Olha que coisa boa, não é? 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Opa! Coisa boa, isso é maravilhoso, não é? Um abração, muito obrigado pelo carinho em Pastos Bons, acompanhando o nosso programa no Terreiro da Fazenda. Vamos lá, compadre, bota mais ouvinte aí. Quem é que tá aí com a gente? Solta o áudio.
3: Boa noite, Irlande Faria, boa noite todos que fazem esse programa aí, você principalmente, compadre Irlande Faria, eu e Maria Lopes da Silva, já estamos aqui ouvindo o programa, né? Quero mandar um boa noite para o grande irmão Gilvan, na área geográfica Nova Teresina, e um grande amigo, Carlinho do Lanche e a dona Ângela do Frango, lá na Santa Maria da Cogipe, né? Um abraço, aqueles que eu não falei, sinto abraçado, pediria uma música aí do Luiz Gonzaga, qualquer um, fica sob seu critério, vai numa nota de sentimento, inclusive aqui, Barranita Ferraz.
0: Obrigado! Em Teresina, capital do Piauí, volto já depois do intervalo.
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Vamos com o forró!

0: Trio nordestino no terreirão da fazenda. Tropeiro! Mas é boa saudade, hein? É aqui que a gente se encontra dentro da nossa programação pro Brasil inteiro. Eu quero receber uma ligação, quero saber se o pessoal tá me ouvindo também lá na cidade de Esperantinópolis, né? Tô aguardando aqui. Vamos lá, quem é que tá aí, compadre? Deixa eu ver aqui, vamos lá.
1: Esse homem aí, não é? Capinou muito, apanhou muito arroz, não é? Plantou muito feijão, colheu muito feijão.
0: Olha aí, pô, rapaz, podia falar. Quando vocês gravarem um vídeo pra mim, não esqueça, compadre, de falar no vídeo, não é? Falar no vídeo, tá bom? Eu agradeço muito. Olha, um abração todo especial pra vocês. Quando for gravar um vídeo, fala, compadre Irlande, estamos aqui ligadinho no terreno da fazenda. Tô aqui na localidade e tal, não é? Pra gente saber, né, onde é que o compadre está. Tá bom, compadre?

0: Olha, deixa eu ver quem é que tá aqui. Vamos lá, bota aí é o áudio? É áudio, produção? Bote aí, vamos lá.
1: Pois é, pai, essa rádio é Viscamp, é rádio muito boa.
2: Boa noite, compadre Hernandes Faria, compadre.
0: Boa noite, compadre.
2: Mora aqui em Camucim, compadre.
0: Camucim, no Ceará.
2: Eu queria que você botasse um forrozinho aí pra mim, de Beto Barbosa, aquela música docica. Eu ofereço aí pra todo mundo dessa rádio aí, que trabalha aí, pro Brasil inteiro mesmo, que eu ouvi essa música aí. Eu tô assistindo aqui, meu tucunzinho aqui. Mas eu, na verdade, eu vou... Cheguei agora, mas eu vou esperar pra ouvir essa música. Meu compadre, é o seguinte, cara, é porque eu gosto de ligar, eu gosto, essa rádio é muito boa demais. E o locutorzinho aí é ruim, é porreta mesmo, compadre ali, eu disse, Faria, você é o melhor locutor que eu tinha de anime.
0: Alô, motor. Obrigado, compadre. Um abração. Olha aí que maravilha, não é?
1: Rádio 20 Campos, rádio muito boa. Tem seu trabalhador aí que a pessoa ligou pra mim, viu? Rádio 20 Campos é muito boa, terreirão da fazenda aí. Meu pai, é bom demais, eu tô ouvindo ela aí, ó. E não deu pra terminar o áudio direito por causa que ligaram pra mim aí, sabe? Aí, pai, desejo tudo bom pra você, meu pai.
0: Obrigado, compadre, valeu. Viu?
1: Deus abençoe o seu trabalho aí, meu pai. Aí, meu pai.
0: A todos nós! Obrigadão aí pelo carinho, tá bom, compadre? Vamos falar agora com. Tem mais ouvinte aí? Bota aí.
3: Boa noite, compadre. Aqui é o José Marques, de Panacuí. Eu quero pedir hambúrguer agora, Marcos Coelho. O meu dia. Meu dia é a música que eu gosto. Eu quero oferecer essa música para todos ouvintes do programa O Terreiro da Fazenda. Hoje aqui no Panacuí vai ter um festival cultural aqui em Panacuí. Hoje é o meu dia da festa que inicia hoje à noite. É um festival que tem aqui no Panacuí. É uma coisa tradicional, cultura do lugar. E hoje é o primeiro dia do festival realizado aqui em Panacuí, onde o José Marques mora. Boa noite para você e para todos os seus ouvintes.
0: Um abraço, tudo de bom. Vamos falar agora com ela, com a nossa amiga Luciana, lá de Alto Alegre, no Maranhão.
4: Boa noite, Islândia Faria. Sou a Luciana, chefe hoje daqui de Alto Alegre, no Maranhão. Sou agente de vendas dos produtos GF8. Passando aqui para avisar que tenho todos os produtos GF8 disponíveis. Tenho desodorante masculino e perfume também. Quero pedir um alô aí para todos os meus clientes, ouvintes, que estão ouvindo o Terreiro da Fazenda. Exclusivo também meus irmãos Caminhoneiro, Barriga de Aço, Neto, Leôncio e entre outros. Pedi a música também do Luiz Gonzaga, qualquer uma. E o meu endereço é bairro Jeromeia, Rua do Caju, número 65, no sítio do projeto. O meu número de WhatsApp é 99984-470051. Um abraço, Eduardo Farias.
0: Obrigado, comadre. Tudo de bom. Quem é que tá aqui, compadre? Vamos lá. Olha... Canal 365 na Parabólica, Jorge das Parabólicas, Guadalupe, Piauí, sempre ligado. Olha, obrigado, compadre, um abração. Também na Parabólica, eu vou já comprar o meu cloreto de magnésio. Olha, não posso ficar sem ele, compadre. Um alusão a todos os pescadores da colônia de Zedinol presente, não é? Vanusa Monteiro, tá ligado com a gente em Guadalupe do Piauí. Olha também, boa noite, compadre Irlândio Farias, é o Luiz Pereira, e toda a sua galera aqui ligado no Erasmo Ribamar, Xixica também e mais gente aqui. O Jorge, bota o Jorge de Altinho, compadre, sou feliz. É, olha, aqui no Parque Alvorada, zona norte de Teresina, tá ligado com a gente? Quem é que tá aqui, produção? Vamos lá. Mas não falou, não é? Boa noite, compadre. Mande um alusão aí pra Marli, a Ferdileuza, aqui em Altos, não é? Acompanhando o seu programa, balançando na baladeira, olha lá, olha. Tá balançando na baladeira, minha comadre, não é? Um abração, obrigado pelo carinho da audiência. Vamos falar também com ele, com o meu amigo, já tá aí? O Miguel Sena?
5: Boa noite, padre, aqui é o Miguel Sena do Bem Bom aqui, já tá do Piauí, né? Só a gente vendo todo dia 8 aqui, só ligar 981-610907, pode, bote fodão pra esse aí do Jaco do Pandeiro aí, ou então da Marinês, oferecer nosso amigo Antônio Cláudio, Antônio Alcântara, né? E também da Tati Feita, Dona Gilda, Céu Dourado, também estão ligadão aí. O nosso amigo Onessé também está ligado, né? O Zuzo Janguru, ligadão aí. O seu Citone, né? Todos estão ligadão aí, pai. Aqui a pancada de audiência aqui é grande.
0: Obrigado, compadre. Vamos aí, vote aí.
6: Boa noite, doutor Farias. Aqui é do Coelias, Fazenda São Raimundo, Aracaju, Sergipe, a terra da laranja. Passe aquela mulher. Eu fui dançar um forró lá na casa do Genaro para oferecer para a família Fonseca, Jane Almeida lá em Curitiba, Geraldo em Curitiba, Luiz Almeida, Gabriela Almeida, Vitória, minha caminha, Vitória Rumo Maravice, Adriano Melino, Seu Jean Aeroporto, Lília da Pista 7, Alexandre da Pista 7, Javi, Davi, Cláudio do Foro, Sandra Chaga, Rita lá em São Paulo e Margarida lá em Natal, e Patrícia em Sorocaba e Samuel. E para você também, e para Verônica. Verônica, também. Para todos vocês aí que é nota 10 mil notas. E já estou atualizado. Obrigado, Farias, Filagurinho. Elias, Boquim, Sergipe.
0: Olha aí, de Sergipe. Eu fui dançar. É o forró do cabarrabo que ele quer, né, produção? É, eu fui dançar um forró lá na casa do Zenado. Opa, que coisa boa. Obrigado, compadre, pelo carinho, tá bom? Continue fazendo essa festa maravilhosa. Daqui a pouquinho a gente volta.

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1: Vamos lá, agora são 8:01, horário de Brasília.
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Eita, compadre, já estamos de volta no Terreirão da Fazenda, fazendo essa festa maravilhosa com você. 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

Olha aí que música legal, hein? Bonitona! Esse é o Jorge Altinho. 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Eu quero abraçar aqui, sabe quem? Mandar uma alusão para o... Hein? É? Ah! Tá ligado com a gente? Ah, uma alusão pro... É pra Conceição, é isso? Conceição, rapaz. E pra senhora Regina, lá do interior, Atalaia, município de Altos, é cliente de F8 lá do Comercial Nogueira. Uma alusão toda especial pra comadre Ceiça, né, que é a Conceição, e também pra senhora Regina, do interior, Atalaia, do interior Atalaia, município de Altos, no Piauí, são clientes de F8 lá do Comercial Nogueira também. Um abração, muito obrigado. Compadre Edivan, comadre Suiane, aquele abraço para vocês, tá bom? Tudo de bom. 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Um abraço também pro Luiz, o João Luiz Nogueira, lá na Bahia, acompanhando o nosso programa. Muito obrigado pela sintonia. Também vamos falar aqui, compadre, do comercial. 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Gente boa também tá lá ligado com a gente. Um abração para ele. 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
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Um abração, muito obrigado pelo carinho da audiência. Olha, compadre, deixa eu falar aqui também. É o que, produção? Vamos tocar essa música aí e daqui a pouco a gente volta pro intervalo, né? Dá tempo ainda? Então vamos lá. Bota aí o Luizão.

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4: Olha aí que maravilha, compadre. Vamos falar com nossa audiência aqui. Quem é que tá com a gente, hein, compadre? Bote aí o povo pra falar, é vídeo? Bota aí, produção.
5: Meu compadre lá de Faria. Gostaria de pedir um forrozão aí com Luiz Gonzaga. Zé Matuto foi à praia, oferecer para Capitão Romário, meu amigo Rafael, meu amigo Wesley, acompanhado. E o Tubarão Fé da Gaita. Agora tem uma mudança do
4: Eita, rapaz!
5: Valeu, meu compadre Slade Faria, nós por acá, né?

0: Tá ligadinho lá, não tá? Eita, tudo de bom. Zé Matuto foi à praia só pra ver como é que é. Opa, daqui a pouco, né? Hein? Eita, compadre, um abração. Aí é, produção. Ah, pronto. Agora deu certo, não deu? Hein? Deu certo. Olha, bota aí mais ouvinte. Bota mais ouvinte aí pro povão. Eita, o povão ligado no terreirão. Olha, boa noite, compadre. Sou João, Carlos Jame. Estou ouvindo aqui o terreirão da fazenda. Eu não disse aonde, não é? E essa música do Adilson, nós não temos ela. Operador. Hein? Ô, rapaz, se eu tivesse, tocava com todo prazer, viu, compadre? Mas ele não falou de onde era, não é? Ô, mais um abração pra você. Muito obrigado pelo carinho. Hein? Tá lá, ligado com a gente no terreirão da fazenda. Bota mais ouvinte aí. Tem ouvinte aí, produção? Bota um ouvinte aí, vamos lá.
1: Aqui é Fernando, caminhoneiro da Bahia. Passando aqui em Codó. Chama na bota, papai.
0: Eita, chama na bota. Obrigado, compadre. Passando em Codó, no Maranhão. Um abração para ele e a todos os caminhoneiros desse Brasil que acompanham a nossa programação. Olha, é bacana demais, não é? Hein? É muito bom. Obrigado pelo carinho. Oh, rapaz, que coisa boa, não é, produção? Olha, quem é que tá aqui com a gente? Bota aí, produção.
2: Boa noite. Meu compadre Irlande Varia, rapaz, que é o Adriano de Campo Maior no Piauí.
0: Ô, oh, Adriano, um abraço, compadre.
2: Qualquer uma música de Martins com Leite pro seu amigo Ré, pode ser?
0: Opa, um abraço, obrigado. Quem é que tá aqui?
3: Boa noite, aqui é o José de São Mateus do Maiarão. Hoje tô completando, tô ouvindo seu programa aqui.
0: Olha o José. É em São Mateus do Maranhão, é, produção? Ele tá em São Mateus, José? Um abração, José, para você e São Mateus do Maranhão, acompanhando o nosso terreiro da fazenda. Bota mais ouvinte aí, vamos lá.
4: Boa noite, compadre Alan de Faria. Boa noite. Que é mais Francisco, daqui de Campo Maior, daqui do centro. Mande nosso alôzinho aí. Mande meu alôzinho.
0: A Francisca pro, Maria aí, não é?
4: O Raimundinho da Saúde, para a família dele. A todos que estiver ouvindo. Terreiro da fazenda, boa noite.
0: Olha aí, obrigado, compadre. Um abração pra você. 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

Valeu, Franli. Falou! Falou tudo, hein? Olha que maravilha! É isso! Esse é o produto, né, compadre? 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Oh, mas é uma beleza, hein? 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Meu amigo, ali é horrível. Olha, boa noite, meu compadre. Mande aí uma música pra nós aqui na Barrinha. Olha, a gata é Luá, Dona Cruz e minha mãe preta estão ligadinho com a gente, um abraço todo especial. Olha, boa noite, estou assistindo na TV, na Fazenda, gostaria de ouvir a música. Zezé de Camargo não dá, porque é só forró, viu, compadre? Sou aqui o Wellington de Matões, no Maranhão. Wellington, um abraço para você, muito obrigado pelo carinho, continue com a gente no Terreirão.

que maravilha, rapaz! É um terreirão da fazenda! Com o compadre Irlândio Farias levando essa festa maravilhosa aonde você estiver. Olha, quero abraçar mais uma vez Esperantinópolis, né, ligado com a gente. Você pode mandar uma mensagem para nós. Eu quero saber como é que tá o som nessa região. Quero saber como é que tá a qualidade da rede de rádios Verdes Campos SAT em Esperantinópolis. Você pode estar mandando não só para o terreiro da fazenda, mas qualquer programa da rede de rádios Verdes Campos SAT, você pode com certeza mandar aí. Irlândio, tô ouvindo, ou Anete, ou qualquer um dos programas, você pode estar em rede, não é? Você pode mandar, olha, nós estamos ouvindo aqui na cidade de Esperantinópolis, né? Hein? Aí você fala pra gente que a gente vai ficar muito feliz pra gente saber como é que tá a qualidade, tem que melhorar mais, como é que tá, e aí a gente precisa saber como é que tá aí a qualidade nessa região. Tuntum, Peritoró, Dom Pedro, Barra do Corda, Lago da Pedra, o Lago do Rodrigo também, não é? Pedreiras, Poção de Pedra, Bacabal também. A gente quer saber como é que tá a qualidade aí da rede de rádios Verdes Campos SAT nessa região. Através da 91,3 lá em Esperantinópolis, no Maranhão. Um abração, muito obrigado pelo carinho de cada um que estão aí ligadinho com a gente. Um grande abraço do compadre Irlândio Farias.

0: Eita, banda Líbanos! Que música bonita, não é, compadre? Aqui no nosso Terreirão da Fazenda. Olha, muito obrigado a cada um de vocês ligadinho com a gente todos os dias, acompanhando a nossa programação. Como é que tá aí, compadre? Tudo bem? Opa! Que maravilha, não é? É tão bom, é gostoso demais ter você aqui. E a gente agradece pelo carinho que você nos dá sempre em ouvir o nosso Terreirão da Fazenda. É tudo de bom, não é, compadre? Olha, deixa eu abraçar aqui também o seu Tião, rapaz. O compadre Tião é gente boa. Não perde o nosso programa, ele mora lá em Campo Maior, não é, produção? Lá em Campo Maior? Ô, compadre Tião, um abraço pra você, compadre. Obrigado aí pelo carinho que você nos dá todos os dias acompanhando o nosso Terreiro da Fazenda, não é? Continue fazer essa festa maravilhosa, porque aqui você sabe que a gente leva para você o melhor do forró, o melhor da música, aquele forrozinho pé de serra, aquele forrozinho bom que você gosta de ouvir, você ouve com certeza de segunda a sábado no Terreirão da Fazenda. Oh, festa bonita! Olha, queria agradecer e dizer que a fé cura, a água cura e os produtos GF8 salvam vida e pode salvar a minha e a sua. Acredite sempre e tenha fé. Acredite sempre no trabalho. Quem trabalha, Deus ajuda. É por isso que eu digo, se você trabalha, você vai conseguir os seus objetivos. Então, nunca esqueça, trabalho é importante na vida de cada um. Por isso, acredite sempre no trabalho. Aqui eu quero agradecer e tomar a bênção do vovô. Bênção vovô, bênção vovó, bênção papai e bênção mamãe. Que Deus nos dê saúde, que Deus nos dê saúde para a gente trabalhar. Porque sem saúde a gente não é nada. Em nome do Pai, do Filho, do Espírito Santo, amém. Amanhã estaremos de volta na quarta-feira. Quarta-feira amanhã, né? Hoje é terça-feira, amanhã é dia 15, quarta-feira. Um grande abraço para cada um de vocês. Muito obrigado pelo carinho e continue com a gente sempre aqui no nosso Terreiro da Fazenda. Vem aí a oração do Pai Nosso e seguida a voz do Brasil. Valeu, Brasil!
1: Olá, amigos. Quem fala aqui é Franli. Quero dizer o seguinte: para você ter êxito na fé, você precisa ter fé. Se você não tiver fé, você não vai ter êxito. Saiba de uma coisa, que um dos melhores remédios, melhor antibiótico, é a fé. Você quer que dê certo sua fé? Se concentre, levante a mão para cima, se encoste em qualquer, numa parede, em qualquer coisa. E peça a Deus aquilo que lhe interessa. E tenha fé. Se você fizer isso, vai dar certo, vai dar certo. Quem está falando aqui é Franli. Essa oração foi feita aqui na sede da Rede Rádio Verde Campos, com todos os funcionários daqui da rádio. Todos nós fizemos com fé, pedindo para que você tenha saúde, nossos ouvintes, nossos queridos amigos. Então, só quero lhe dizer para você, tenha fé e reze conosco esse Pai Nosso.
2: Pai Nosso que estais nos céus, santificado seja o vosso nome, venha a nós o vosso reino, seja feita a vossa vontade, assim na terra como no céu. O pão nosso de cada dia nos dai hoje, perdoai as nossas ofensas, assim como nós perdoamos a quem nos tem ofendido, e não nos deixeis cair em tentação, mas livrai-nos do mal. Amém. Ave Maria, cheia de graça, o Senhor é convosco. Bendita sois vós entre as mulheres. Bendito é o fruto do vosso ventre, Jesus. Santa Maria, Mãe de Deus, rogai por nós, pecadores, agora e na hora de nossa morte. Amém.
3: Esse Pai Nosso e Ave Maria é um oferecimento da família da Rede de Rádio Verdes Campos SAT e suas afiliadas. Para todas as pessoas que estão nesse momento passando por situação difícil nos hospitais, com a Covid ou com outras doenças. E também para todas as famílias que estão sofrendo porque perderam seus entes queridos. Rogamos a Deus que Ele console cada coração sofredor nesse momento tão difícil nas nossas vidas. A família da Rede de Rádio Verdes Campos SAT e suas afiliadas têm a certeza que juntos vamos passar por tudo isso e sair do outro lado mais forte.
4: voz do Brasil. As notícias do governo federal que movimentaram o país no dia de hoje.
5: Olá, boa noite.
4: Boa noite para você que nos acompanha em todo o país.
5: Terça-feira, 14 de julho de 2026.
4: E vamos aos destaques da Voz do Brasil.
5: Meio ambiente e clima. Painel eletrônico monitora efeitos do El Niño no país.
4: Plataforma informa onde haverá excesso de chuvas, estiagem ou ondas de calor.
5: Hoje vamos falar sobre o fenômeno e como poderá afetar o Brasil. Luana Karen.
6: Entre as principais consequências esperadas para o Brasil estão excesso de chuvas na região sul e a estiagem nas regiões norte e nordeste.
4: Energia e combustíveis.
5: Conselho Nacional de Política Energética aprova aumento no percentual de etanol anidro na gasolina para 32%.
4: E aplicativo oferece ao consumidor informações sobre postos de combustíveis e canal para denúncias. Gabriela Noronha.
7: O aplicativo é gratuito e funciona como um mapa interativo no celular, ajudando o consumidor a descobrir quais postos são de confiança e quais devem ser evitados.
5: Proteção das crianças e adolescentes no ambiente digital.
4: Como o ECA Digital avança no combate à violação de direitos é o tema de entrevista com Fábio Meirelles, do Ministério dos Direitos Humanos e Cidadania.
8: Então, o ECA Digital é um grande avanço, traz esse princípio do ECA, né, da proteção integral, da prioridade absoluta para o ambiente digital, e ele hoje já é uma referência no Brasil e no mundo.
5: Hoje, na apresentação da Voz do Brasil, Luciana Vasconcelos e Luciano Seixas.
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5: O percentual de etanol na gasolina será elevado de 30 para 32%.
4: A medida aprovada hoje pelo Conselho Nacional de Política Energética tem previsão para valer a partir de 1º de agosto.
5: E terá vigência de 180 dias, com possibilidade de prorrogação por igual período.
4: O ministro de Minas e Energia, Alexandre Silveira, afirmou que a mudança é segura e que tem respaldo técnico.
9: Nós estamos completamente seguros de avançar até o E32. O Instituto Mauá nos deu o laudo de que nós estamos habilitados a fazer o aumento. E a transitoriedade é apenas uma maneira de nos precavermos a poder, dentro de 180 dias, nós vermos o que está acontecendo. A cada oscilação, nós sentamos e protegemos o consumidor e protegemos a economia nacional.
5: Ainda de acordo com o ministro Alexandre Silveira, a medida vai contribuir para a autossuficiência do país em meio ao contexto da guerra no Oriente Médio.
4: Na hora de abastecer o carro, quando...